0: Registrado em maio, o ministro do Trabalho e Emprego, Luiz Marinho, falou dos destaques.
1: Dos cinco grandes grupos, teve saldo positivo. Serviços, 74.514. Agropecuária, 22.898. Comércio, 19.177. Indústria, 14.438. E construção, 12.136.
0: No acumulado de 12 meses, foram criados 942.854 postos de trabalho. O novo CAGED é utilizado desde janeiro de 2020 para captar, registrar e divulgar as estatísticas oficiais sobre o mercado de trabalho formal no Brasil. Atualmente, todas as empresas estão obrigadas a declarar as movimentações de trabalhadores por meio do E-Social. Os dados utilizados no novo CAGED são captados dos sistemas E-Social, CAGED e Empregador Web. Reportagem Luana Karen.
2: O setor hortigranjeiro movimentou mais de 16 milhões de toneladas no ano de 2025.
3: É o que mostra o levantamento divulgado hoje pela Companhia Nacional de Abastecimento sobre as vendas das centrais de abastecimento.
4: Morador de Brasília, Anderson Gimenez, costuma fazer as próprias marmitas para levar para o trabalho. Para isso, compra frutas e hortaliças semanalmente na central de abastecimento do Distrito Federal.
5: A gente faz a feira da semana, então a gente compra desde ovos lá, a gente encontra ovos caipira, a gente encontra todo tipo de variedades de frutas, todo tipo de hortaliça, verduras e legumes a gente compra lá. Então tem essa facilidade de nós encontrarmos todos os produtos da nossa necessidade em um mês. Mesmo local. E a qualidade das frutas e das verduras, eles são de primeira, tá?
4: O levantamento da Companhia Nacional de Abastecimento mostra que as CEASAs do país movimentaram 16 milhões de toneladas em 2025, totalizando mais de 16 bilhões de reais. As centrais com maior volume de vendas foram a Companhia de Entrepostos e Armazéns Gerais de São Paulo, com quase 3 toneladas, o Mercado Municipal de Juazeiro, na Bahia, com 1.600.000 toneladas, e a CEASA Minas, localizada em Contagem, com 1.500.000 de toneladas. Para as hortaliças, as vendas aumentaram em 6 unidades, com destaque para Rio Branco, no Acre, com crescimento de 44%, Belo Horizonte e Foz do Iguaçu, que tiveram alta de 4%. Nas frutas, a CEASA de Rio Branco também liderou as vendas, com alta de 24%, seguida por Goiânia, capital de Goiás, que teve crescimento de 21%. Os dados sobre as vendas nas centrais de abastecimento são coletados mensalmente pela Conab, que elabora o Boletim Hortigranjeiro. Com ele, é possível verificar onde há falta de algum produto ou excesso de produção, o que ajuda no planejamento dos agricultores, como explica Flávia Starling, gerente de produtos hortigranjeiros da Conab.
6: Nós recebemos informações dessas centrais atacadistas, esses entrepostos atacadistas, eles nos fornecem informações de comercialização e volume comercializado, e com base nessas informações nós confeccionamos o boletim hortigranjeiro mensal.
4: O levantamento mostra ainda que o país exportou 1.300.000 toneladas de frutas em 2025, um aumento de quase 20% em relação a 2024. Os destaques foram a manga, melão, melancia, limão e lima, tendo como principal destino a União Europeia. Reportagem Nazi Brum.
2: Embora possa parecer uma coisa restrita às universidades e institutos de pesquisa, a produção científica está presente no cotidiano de todos nós.
3: E quem faz ela acontecer no Brasil está reunido ao longo desta semana no Rio de Janeiro para o encontro anual da SBPC, a Sociedade Brasileira para o Progresso da Ciência.
2: Neste período está sendo promovida a ExpoTIC, feira que reúne unidades de pesquisa vinculadas ao Ministério da Ciência, Tecnologia e Inovação, universidades, entidades governamentais e o setor empresarial.
3: E para saber mais sobre o que acontece nesses dois espaços, nós conversamos com Germana Pires, secretária de Ciência e Tecnologia para o Desenvolvimento Social. Acompanhe. Secretária, bem-vinda. É um prazer ter a senhora conosco aqui na Voz do Brasil. Vamos falar então da ExpoTIC, né, que começou, a exposição que abriga o Ministério da Ciência, Tecnologia e Inovação, dentro da reunião anual da Sociedade Brasileira para o Progresso da Ciência, a SBPC. O que é esperado da exposição esse ano, secretária?

0: áreas do conhecimento. É, quem vier aqui, quem visitar a exposição, vai conhecer pesquisas voltadas para saúde, meio ambiente, biodiversidade, tecnologias, inclusão, desenvolvimento sustentável, enfim. Vai ser uma oportunidade para todos, né, que atuam na área de pesquisa, como estudantes, professores e os diversos pesquisadores possam, e as pessoas, né, famílias também, crianças, possam conhecer a ciência que ela está presente no cotidiano, no nosso cotidiano, né, no dia a dia de cada um. A ciência que melhora a qualidade de vida das pessoas.
1: A reunião anual da SPPC também é um evento super relevante, porque reúne a nata do pensamento científico do país, né? A senhora pode nos falar mais sobre o que é a SPPC e o que acontece nessa reunião anual?
0: A SPPC é uma entidade, né? Uma das mais tradicionais entidades científicas do Brasil. Já há 7 décadas, essa é a 78ª reunião anual da SPPC. E ela reúne pesquisadores, professores, estudantes, gestores públicos e representantes de diversas instituições públicas e privadas, além da sociedade em geral, né, para poder discutir ciência, discutir o progresso da ciência, né, a ciência voltada para o desenvolvimento do nosso desenvolvimento do país. Na SBPC acontecem, assim, tem uma programação densa e ampla, onde são realizados painéis, conferências, mesas redondas, minicursos, atividades culturais, uma série de ações voltadas para a popularização e divulgação da ciência.
2: E nesse ano, né, secretária, o encontro tem um tema que é o Ciência para Todos, Soberania, Desenvolvimento e Inclusão. Como é que esses três pilares se relacionam, influenciam a produção científica no país?
0: Exatamente. Esses três conceitos, eles estão profundamente conectados. Eu represento a Secretaria Nacional de Ciência e Tecnologia para o Desenvolvimento Social e existe algo que é muito importante, que a ciência esteja voltada para mudar a qualidade de vida das pessoas, né? Então, quando a gente fala em soberania, estamos falando da capacidade do país de produzir conhecimento, de desenvolver tecnologias e formar pessoas para enfrentar os seus próprios desafios. O desenvolvimento acontece quando esse conhecimento gera inovação, fortalece as instituições diversas, melhora os serviços públicos, impulsiona a economia, contribui para soluções sustentáveis. Nesse aspecto, o que significa a inclusão? Garantir que a ciência beneficie toda a população, reduzindo as desigualdades, ampliando oportunidades, garantindo que todas as pessoas tenham acesso às oportunidades, né, aos seus direitos sociais.
1: E a reunião também terá espaços temáticos, né, voltado para os jovens, para a discussão racial, para a cultura. Como é que vão funcionar esses debates?
0: Isso mesmo. Aqui tem um espaço amplo na SBPC Jovem, uma grande participação da juventude, de jovens pesquisadores. E a programação, de fato, é bem diversificada. Tem uma série de espaços voltados para o diálogo, cultura, educação, igualdade racial, no contexto das mesas redondas, da apresentação das pesquisas, enfim, é uma programação ampla, né, que apresenta essas diversas pesquisas desenvolvidas Brasil afora, em todas as universidades públicas, privadas.
2: A gente está falando aqui de dois eventos, vamos dizer assim, paralelos, né, que se relacionam: a reunião da SBPC e a Expo TIC. E aí, voltando a falar da exposição, um pouco mais, secretária, ela vai reunir aí 28 unidades de pesquisas que são vinculadas ao Ministério da Ciência, Tecnologia e Inovação, né? A senhora pode dar exemplos pra gente do que são essas unidades, que tipos de pesquisas elas fazem?
0: Sim, bem, o Ministério tem 29 unidades de pesquisa que são vinculadas ao Ministério de Ciência e Tecnologia, 28 estão participando conosco aqui desse evento. As unidades de pesquisa, elas atuam em áreas muito diversas e refletem ampli-

0: amplitude da ciência produzida no Brasil. Existem instituições dedicadas a pesquisas espaciais, biodiversidade amazônica, mudanças climáticas, tecnologias da informação, materiais avançados, energias, tecnologias nucleares, matemática aplicada, astronomia e tecnologias voltadas para o desenvolvimento social. Eu vou dar um exemplo, claro, por exemplo, o INSA, né, a Unidade Nacional do Semiárido, que desenvolve pesquisas voltadas para combater a seca no Brasil, para a produção de alimentos, para poder trabalhar, por exemplo, a dessalinização. Né, a gente existe um projeto no Ministério desenvolvido pelo INSA de dessalinização da água, produção de alimentos no semiárido, buscando combater a seca e combater a fome no Brasil. Então, esses projetos poderão, né, podem ser visitados aqui nos estandes das nossas unidades vinculadas.
1: Muito bem, nós conversamos com a secretária de Ciência e Tecnologia para o Desenvolvimento Social do Ministério da Ciência, Tecnologia e Inovação, Germana Pires. Muito obrigado por sua entrevista aqui à Voz do Brasil.
0: Eu agradeço a Voz do Brasil, sempre presente no dia a dia. Deixo o convite para todas as pessoas que quiserem participar aqui da SBPC e conhecer as pesquisas desenvolvidas no Brasil. Estamos aqui na Universidade Federal Fluminense, no Rio de Janeiro. Muito obrigada.
2: 5 novas canetas de semaglutida foram aprovadas pela Vigilância Sanitária e registradas nessa quarta-feira.
1: O medicamento ajuda no controle de doenças como a diabetes e é usado também no tratamento contra a obesidade.
2: E nós vamos entender agora como essa substância age no organismo na reportagem de Gabriela Noronha.
3: Os medicamentos à base de semaglutida são usados no tratamento de doenças crônicas como obesidade e diabetes. Trata-se de uma substância sintética que imita a ação do hormônio GLP-1, responsável pelo controle da glicemia no organismo, entre outras funções, como explica a médica endocrinologista Monalisa Azevedo.
4: Ela favorece o controle da glicose porque ela estimula a liberação de insulina e ela também influencia outros fatores do organismo, exerce um papel de induzir saciedade, inibir um pouco o apetite, controlar a compulsão alimentar e também estimular o gasto energético.
3: Nesta quarta-feira, 5 novas canetas emagrecedoras que têm semaglutida como princípio ativo foram aprovadas pela Anvisa, Agência Nacional de Vigilância Sanitária. Os medicamentos são voltados para o tratamento de pacientes adultos com diabetes tipo 2 e autorizados para uso complementar à dieta e exercícios, mas devem ser indicados e acompanhados sempre por um especialista, como destacou a endocrinologista Monalisa Azevedo.
4: A gente está falando de medicação e toda medicação é sujeita a efeitos adversos. Afinal de contas, a gente está trazendo uma substância artificial para dentro do corpo e é por isso que é tão importante o acompanhamento médico.
3: A medicação feita com acompanhamento médico ajudou a servidora pública Carolina Abreu a vencer a obesidade depois de muitas tentativas para perder peso.
5: Desde muito nova, eu sofri com efeito sanfona, né? Tenta fazer dieta restritiva e daí não dá certo, e aí engorda, e aí emagrece. Então, eu resolvi procurar um endocrinologista e comecei a fazer o uso.
3: O processo de autorização dos medicamentos inclui a realização de estudos clínicos, avaliação de documentos e inspeção da linha de produção. Reportagem Gabriela Noronha.
1: E a gente continua falando dessas canetas emagrecedoras para fazer mais um alerta.
2: A Anvisa lembra que a retatrutida, uma medicação que ainda está em fase de pesquisa, não está aprovada para uso em nenhum país do mundo.
1: Assim como no Brasil, a empresa responsável por desenvolver essa medicação ainda não solicitou registro em nenhuma agência reguladora internacional.
2: A Anvisa reforça que o uso de um medicamento sem registro apresenta riscos à saúde, com efeitos colaterais desconhecidos.
1: Além disso, não há garantia de que o produto contenha o princípio ativo declarado, nem a quantidade informada.
2: Vale lembrar que o comércio de medicamentos irregulares é considerado crime pelo Código Penal.
1: Atenção, moradores das comunidades ribeirinhas de Santarém, Belterra e Aveiro, na bacia do Rio Tapajós.
2: A partir de agosto, o navio Hospital Abaré realiza novas expedições com consultas e exames gratuitos.
1: A embarcação atua como unidade básica de saúde fluvial itinerante e os atendimentos ocorrem por triagem e demanda espontânea das 8 da manhã às 6 da tarde.
6: Administrado pela Universidade Federal do Oeste do Pará, UFOPA, o navio Hospital Escola Baré, que atua como uma unidade básica de saúde fluvial itinerante, divulgou o calendário das próximas expedições e as orientações para acesso aos atendimentos nas comunidades ribeirinhas da bacia do Rio Tapajós, no Pará. Os serviços gratuitos são oferecidos nos municípios de Santarém, Belterra e Aveiro. O atendimento ocorre nas chamadas comunidades polo, com triagem e demanda espontânea. Para o cadastro no Sistema Único de Saúde SUS, é necessário apresentar documento oficial com foto, CPF, cartão do SUS, além da caderneta de vacinação. Gestantes devem levar a caderneta de pré-natal e pacientes em acompanhamento podem apresentar exames anteriores. As consultas de rotina são realizadas das 8 horas da manhã ao meio-dia e das 2 às 6 da tarde. Enquanto o navio estiver ancorado, também há plantão para casos de urgência. O cronograma prevê expedições entre os meses de agosto e outubro, com datas definidas para as regiões de Santarém, Aveiro e Belterra. Para saber mais, acesse ridh.ufopa.edu.br ou envie e-mail para ridh@ufopa.edu.br. Dilson Santa Fé, Voz do Brasil.
1: Direitos da infância, projetos voltados à redução da vulnerabilidade de crianças e adolescentes podem participar de edital do BNDES.
2: Serão selecionados até 8 projetos para promoção, proteção e garantia de direitos da juventude.
7: Os projetos devem atender a pelo menos um dos 5 eixos prioritários, que incluem assistência social, segurança alimentar, proteção contra a violência doméstica e sexual e prevenção ao uso de drogas. Com ações a serem executadas no Rio de Janeiro, São Paulo, Recife e Brasília, o apoio total pode chegar a 15 milhões de reais em recursos de doações incentivadas aos fundos dos direitos da criança e do adolescente. De acordo com o chefe do Departamento de Projetos Culturais do BNDES, Andrés Cortes, os recursos que viabilizam esse edital são obtidos a partir do mecanismo de incentivo fiscal previsto no Estatuto da Criança e do Adolescente e que se destina a ações que vão desde a prevenção da violência até o acesso à educação, saúde e cultura.
8: Esse edital visa destinar até 15 milhões para projetos sociais que garantam a diminuição de vulnerabilidades sociais ligadas à infância e à juventude.
7: As inscrições dos projetos podem ser feitas até o dia 25 de agosto. Você pode obter mais informações sobre o edital no site bnds.gov.br/edital-FCA-2026. Reportagem André de Barros Lima.
2: Última notícia, em nota divulgada há pouco pela Secretaria de Comunicação Social da Presidência da República, o governo brasileiro repudiou o anúncio feito pelos Estados Unidos de prorrogar por mais um ano a declaração de emergência nacional em relação ao Brasil.
1: Segundo a nota, é inteiramente descabido caracterizar o Brasil como uma ameaça aos Estados Unidos, especialmente à luz dos históricos laços diplomáticos e da amizade que une os dois povos.
2: Foram as notícias do governo federal.
1: Fique agora com o Minuto do TCU. Em seguida, as notícias do Poder Judiciário e do Congresso Nacional. Boa noite.
2: Boa noite para você e até amanhã.
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2: Você vai ouvir agora notícias do Poder Judiciário.
3: Supremo Tribunal Federal solicita informações ao Legislativo e ao Executivo sobre emendas parlamentares. TSE destaca fabricação da urna eletrônica em 30 anos de implantação do processo eletrônico. E para o STJ, segurado com HIV, mesmo assintomático, tem direito à indenização por invalidez funcional permanente. Boa noite, eu sou Marcela Luiza. O ministro Flávio Dino, do Supremo Tribunal Federal, solicitou informações ao Legislativo e ao Executivo em uma ação movida pelo partido Rede Sustentabilidade contra o modelo atual das emendas parlamentares impositivas. Na ação, o partido questiona mudanças na Constituição que autorizam parlamentares a destinarem verbas sem garantias suficientes de prestação de contas, transparência e controle de conflitos de interesse. Diante do pedido do partido, o ministro Flávio Dino solicitou informações ao presidente da República e aos presidentes da Câmara e do Senado, estabelecendo o prazo de 10 dias para a resposta. O ministro relator determinou que os poderes executivo e legislativo apresentem uma proposta detalhando o papel de cada agente público no ciclo da execução das emendas, definindo inclusive as responsabilidades dos parlamentares que indicam os recursos e os seus destinatários. Tribunal Superior Eleitoral destaca fabricação da urna eletrônica em seus 30 anos de implantação do processo eletrônico. O projeto é 100% nacional, pertence à Justiça Eleitoral e passa por rigoroso processo de auditoria. Estevam Furtado.
4: Há 3 décadas foram desenvolvidos 14 modelos de urna eletrônica e produzidos quase 1,5 milhão de equipamentos. O TSE elabora todas as especificações técnicas e de segurança que devem ser seguidas pelas empresas vencedoras das licitações. Após a aprovação do protótipo, a fabricação e os testes são acompanhados por servidores e técnicos da Justiça Eleitoral.
3: Segurado com HIV, o vírus da AIDS, mesmo sem sintomas, tem direito à indenização por invalidez funcional permanente. Esse entendimento é do STJ. Fátima Ochoa.
5: O militar com HIV foi considerado incapaz para as atividades militares. Ele tinha seguro coletivo com cobertura para invalidez funcional permanente total por doença. A Justiça de Rondônia determinou o pagamento da apólice, mas a seguradora recorreu ao STJ, alegando que o militar estava assintomático e não teria perdido a autonomia. Só que a terceira turma concluiu que, no caso de pessoas com HIV, a noção de perda da existência independente exigida para a indenização securitária deve considerar a irreversibilidade da infecção e a dependência contínua de tratamento médico, como nessa hipótese. Assim, concluiu que o militar tem direito à indenização por invalidez permanente. A relatora foi a ministra Nancy Andrighi.
3: Para garantir que um empregador pague uma dívida trabalhista, a justiça determina que o passaporte seja apreendido. Mas tem um detalhe: para o Tribunal Superior do Trabalho, é preciso considerar outras possibilidades antes disso. Rocine Gomes.
6: Um caso que ilustra essa questão envolve um português que mora no Brasil. Ele teve o passaporte apreendido por passar anos sem pagar a dívida. Ao julgar o processo, o TST decidiu pela liberação do documento. O motivo é que a instância anterior não analisou outras medidas antes de tomar essa decisão. Por exemplo, se o homem ocultou o patrimônio ou tinha um estilo de vida que demonstrava a possibilidade de pagar a dívida. Por isso, passaporte liberado.
3: Ministério Público Federal denunciou 216 pessoas por tráfico humano e contrabando de migrantes entre 2025 e 2026. As denúncias são resultado do trabalho da unidade especializada no combate a esses crimes, que completa 2 anos este mês. Vanessa Pereira.
7: Desde 2024, o MPF centralizou as investigações sobre tráfico de pessoas na Unidade Nacional de Enfrentamento do Tráfico Internacional de Pessoas e Contrabando de Migrantes. Em 2 anos de atuação, a unidade participou de mais de 1.100 processos judiciais. De 2025 até junho deste ano, 216 pessoas foram denunciadas à Justiça. 79 por tráfico internacional de pessoas e 137 por contrabando de imigrantes.
3: 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Uma boa noite e até amanhã.
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9: Eu sou Paula Groba.
10: E eu sou Ricardo Nakaoka.
9: E estes são os destaques de hoje do Jornal do Senado, que começa agora.
10: PEC da Segurança Pública chega ao Senado após modificações na Câmara.
9: Projeto suspende prazo para pesquisadoras durante licença maternidade.
10: Grupo de senadores cobra órgãos e propõe novas regras após caso do Banco Master.
9: Boa noite.
10: Boa noite.
9: Conciliar a carreira científica com a maternidade ainda é um desafio para milhares de pesquisadoras brasileiras.
10: Com o objetivo de evitar prejuízos à produção acadêmica, a Comissão de Direitos Humanos pode votar na volta das atividades do Senado um projeto que suspende prazos durante a licença maternidade. O repórter Márcio Maturana tem as informações.
11: Pesquisadoras, gestantes ou adotantes poderão ser beneficiadas com a suspensão dos prazos de bolsas, editais e projetos de pesquisa financiados com recursos públicos federais durante a licença maternidade. Isso é o que prevê um projeto que está pronto para votação na Comissão de Direitos Humanos na volta do recesso parlamentar, a partir de 3 de agosto. Pela proposta, o tempo de afastamento será acrescido ao prazo original e não poderá influenciar negativamente a avaliação de produtividade nem a participação em novos financiamentos públicos. A senadora professora Dorinha Seabra, do União do Tocantins, foi relatora de um outro projeto já transformado em lei, que também beneficia pesquisadoras gestantes ou adotantes.
12: Quando ela começou, ela não estava gestante. Ela fica gestante. Ela não pode ficar gestante, porque o prazo vai contar contra ela. O programa vai perder pontuação. E aí ela tem problema, inclusive, em outras vezes que ela perde a bolsa. Maternidade não pode ser ônus para a mulher. E não pode significar escolha entre carreira, entre formação.
11: O texto em análise na Comissão de Direito Humanos é um substitutivo da senadora Mara Gabrilli, do PSD de São Paulo, a um projeto apresentado pela senadora Soraya Tronic, do PSB de Mato Grosso do Sul. Para evitar a sobreposição de normas e oferecer maior segurança jurídica, esse substitutivo incorpora as mudanças propostas a uma lei já existente sobre prorrogação de bolsas de pesquisa no caso de maternidade.
9: E aguarda votação no plenário do Senado o projeto que cria o Exame Nacional de Proficiência em Medicina. A prova será requisito obrigatório para que os recém-formados possam obter o registro profissional nos conselhos regionais. No entanto, ainda há uma divergência sobre qual órgão será responsável pela aplicação. O senador Rogério Carvalho, do PT de Sergipe, apresentou um texto substitutivo para atribuir essa função ao Ministério da Educação. Em junho, o governo também publicou uma medida provisória que prevê que o MEC aplique o exame. A MP ainda depende de análise do Congresso Nacional.
10: Já o senador doutor Irã, do PP de Roraima, relator da proposta na Comissão de Assuntos Sociais, defende que a avaliação seja aplicada pelo Conselho Federal de Medicina. Ao classificar a iniciativa como o projeto mais importante do movimento médico brasileiro neste século, o parlamentar cobrou que o plenário vote a medida o quanto antes.
13: Nós precisamos frear a proliferação desenfreada de escolas médicas nesse país, formando médicos de péssima qualidade e causando muita vulnerabilidade ao povo brasileiro, principalmente ao povo que procura o Sistema Único de Saúde do nosso país.
9: O caso do Banco Master levou o Senado a intensificar a fiscalização sobre o mercado financeiro.
10: No primeiro semestre, um grupo da Comissão de Assuntos Econômicos ouviu autoridades, reuniu documentos e apresentou propostas para evitar novas fraudes. A reportagem é de Marcela Cunha.
14: Criado no início deste ano, o grupo da Comissão de Assuntos Econômicos, que acompanha o caso Banco Master, já ouviu dirigentes do Banco Central, da Comissão de Valores Mobiliários e do Banco de Brasília. O presidente do Banco Central, Gabriel Galípolo, defendeu a atuação da instituição e apontou limitações de pessoal, de tecnologia e de estrutura de fiscalização. Já o presidente interino da CVM, João Carlos Uzeda Scioli, afirmou que o órgão detectou movimentações atípicas do Master desde 2022. O presidente do BRB, Nelson Antônio de Souza, foi questionado sobre as operações realizadas com o Master e os possíveis prejuízos para o banco público. O ex-controlador do Master, Daniel Vorcaro, chegou a ter depoimento marcado, mas obteve do Supremo Tribunal Federal o direito de não comparecer. Entre os resultados do trabalho, a CAI retirou o sigilo de parte das auditorias do Tribunal de Contas da União sobre o caso. Presidente do colegiado, o senador Renan Calheiros, do MDB do Alagoas, defendeu a divulgação dos documentos.
15: Nós estamos retirando o sigilo, que é uma auditoria que a sociedade tem total interesse em conhecer. E não sei por que o próprio tribunal decreta sigilo sobre uma auditoria que ele próprio fez.
14: O grupo apresentou ainda 3 projetos para mudar as regras do Fundo Garantidor de Créditos, ampliar o controle sobre a venda de títulos bancários e endurecer as penas para fraudes financeiras.
9: E a criação de uma política nacional de transformação digital no campo está em análise na Comissão de Agricultura. A proposta busca modernizar o setor agropecuário com o uso de tecnologias como a inteligência artificial.
10: O texto também prevê a criação de laboratórios de inovação, a capacitação de agricultores e a oferta de linhas de crédito específicas. O senador Sérgio Petecão, do PSD do Acre, relatou a proposta na Comissão de Ciência e Tecnologia. Na avaliação do parlamentar, a iniciativa democratiza o acesso à tecnologia na agricultura e promove avanços no setor.
16: A iniciativa busca democratizar a conectividade rural, promover capacitação digital e incentivar as pesquisas, o desenvolvimento e a inovação.
9: E a PEC da Segurança Pública chegou ao Senado, mas a proposta de emenda à Constituição que reorganiza o sistema de segurança pública do país será analisada pelos senadores em uma versão diferente da encaminhada pelo Poder Executivo. O texto aprovado pela Câmara dos Deputados destinou parte da arrecadação das apostas esportivas aos fundos nacionais de segurança pública e do sistema penitenciário. Além disso, retirou a redução da maioridade penal de 18 para 16 anos em crimes com violência ou grave ameaça à pessoa, cuja validade dependeria de um referendo popular.
10: Para o senador Camilo Santana, do PT do Ceará, a segurança pública deve ser tratada como uma agenda nacional, baseada na cooperação entre União, estados e municípios e com atuação conjunta dos poderes da República. O parlamentar defende que a proposta seja colocada em votação. No entanto, a PEC depende de decisão do presidente do Senado, Davi Alcolumbre, para começar a ser analisada na casa.
17: O crime organizado não pergunta em quem a vítima votou. Uma bala perdida não escolhe partido. A mãe que perde um filho não quer saber se a solução veio da direita ou da esquerda. Ela quer justiça, ela quer segurança. Nós podemos divergir sobre muitos temas, mas precisamos ser capazes de construir uma agenda comum para proteger o povo brasileiro.
9: A programação especial de férias do Congresso Nacional já recebeu mais de 8.500 visitantes na primeira semana de atividades. A agenda gratuita, que segue até o dia 2 de agosto, reúne experiências interativas e atividades voltadas para toda a família.
10: O balanço parcial mostra o interesse do público em conhecer de perto o funcionamento do Poder Legislativo durante o período de recesso escolar. A reportagem é de Yasmin Rodrigues.
18: A programação especial de férias promovida pelo Congresso Nacional, que tem atraído turistas de diferentes estados brasileiros e até do exterior, busca aproximar os cidadãos do parlamento. Além de conhecer os espaços do Senado Federal e da Câmara dos Deputados, os visitantes podem acompanhar o espetáculo teatral Em Nome da Lei, 200 anos de Congresso, apresentado pelo projeto Visite em Cena, e assistir ao filme em realidade virtual, Eunice, a primeira senadora, que retrata a trajetória da primeira mulher a ocupar uma cadeira no Senado. Diogo Diniz, servidor da Coordenação de Visitação do Congresso Nacional, apresentou os números registrados até agora e o perfil do público que participou das atividades.
19: O destaque é o aumento da presença de crianças, que cresceu 16% em relação ao ano passado. Outra novidade também que chamou a atenção foi o Visite em Cena, que já reuniu mais de 1.300 pessoas. E o filme Eunice, a primeira senadora, também está fazendo sucesso. É um filme em realidade virtual, que já foi visto por mais de 400 pessoas.
18: A programação especial de férias é gratuita. Para participar, basta comparecer ao Congresso Nacional das 9 da manhã às 5 da tarde com um documento oficial com foto. A entrada é livre, sem necessidade de agendamento.
10: Com a edição de Paula Groba e trabalhos técnicos de Eliseu Caires, o Jornal do Senado fica por aqui. Acompanhe agora as notícias da Câmara dos Deputados. Boa noite.
9: Uma boa noite e até amanhã.
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20: Parlamentares analisam proibição de ligações telefônicas feitas por robôs.
21: Comissões reafirmam hora-aula como medida das atividades do professor.
20: Debate analisa medidas para a inclusão de autistas no mercado de trabalho.
21: Boa noite. Parlamentares e debatedores sugerem práticas mais efetivas em empresas para a inclusão de pessoas com transtorno do espectro autista. A repórter Sofia Peçanha acompanhou a discussão.
22: Durante a audiência na Comissão Especial sobre a Política Nacional para Pessoas com Autismo, parlamentares e especialistas defenderam que a inclusão de jovens e adultos autistas no mercado de trabalho depende tanto de políticas públicas quanto do engajamento das empresas na adoção de práticas mais inclusivas. A comissão debate projeto de lei que institui uma política nacional para pessoas com transtorno do espectro autista, produzir conhecimentos mais aprofundados, desenvolver estudos e pesquisas que levem a práticas terapêuticas e educacionais mais eficazes, estabelecer políticas públicas que resguardem os direitos da pessoa com autismo, são alguns dos objetivos do projeto que está sendo analisado pelos deputados. Durante a audiência, os participantes reforçaram que a inclusão profissional é possível desde que haja suporte adequado. A deputada Maria Rosas, do Republicanos de São Paulo, defendeu o chamado emprego apoiado como ferramenta para ampliar oportunidades.
23: Muitas pessoas dizem o seguinte: não há condições de inserir as pessoas com TEA no mercado de trabalho. Eu digo que sim, através do emprego apoiado. É uma tecnologia social que a gente tem a inclusão dessa pessoa com apoios, com suporte, com pessoas que vão orientar, vão ver o perfil. Então, é possível sim, nós não podemos desistir, há uma necessidade de suporte, por isso o emprego apoiado, ele é muito bem-vindo.
22: O projeto em análise prevê o estímulo à inserção de pessoas com autismo no mercado de trabalho. Por isso, segundo parlamentares, a escuta de especialistas e de entidades que atuam na área é fundamental para orientar a construção de diretrizes mais efetivas e alinhadas às necessidades reais das pessoas com transtorno do espectro autista. O debate foi solicitado pelo deputado Orlando Silva, do PCdoB de São Paulo, com o objetivo de aprofundar a discussão sobre os desafios enfrentados por pessoas autistas na vida adulta, especialmente na busca por autonomia e emprego. Da Rádio Câmara de Brasília, Sofia Peçanha.
1: Direitos Humanos.
0: Pastor Diniz, do União de Roraima, apoia projeto que proíbe a divulgação de apostas, motéis e sites de acompanhantes em programas com classificação indicativa livre. Relator da matéria na Comissão de Comunicação, ele afirma que a medida protege crianças e adolescentes da exposição a conteúdos inadequados.
21: Pastor Diniz argumenta que a proposta tem respaldo na Constituição e ajuda a preservar o desenvolvimento físico, mental e emocional do público infanto-juvenil. Para o deputado, a restrição também reforça os valores éticos e sociais previstos para a programação de rádio e televisão.
1: Trabalho.
0: Debatedores criticam pejotização e alertam para a perda de direitos e queda na arrecadação. O repórter Murilo Souza acompanhou o encontro sobre o tema com deputados.
4: Debatedores criticaram em audiência pública na Câmara dos Deputados os efeitos da pejotização no mercado de trabalho. O termo se refere à contratação de trabalhadores como empresas, em atividades que antes exigiam carteira assinada. As críticas apontam perda de direitos trabalhistas e prejuízos à Previdência. A discussão ocorreu após decisão do ministro Gilmar Mendes, Supremo Tribunal Federal, que suspendeu processos sobre o reconhecimento de vínculo empregatício nesses casos. O tema terá repercussão geral e servirá de base para decisões em todo o país. Para parlamentares, o modelo amplia a exploração de trabalhadores. O deputado Bongás, do PT do Rio Grande do Sul, destacou que o trabalhador pejotizado não tem direitos como férias, 13º salário e FGTS.
5: Pejotizado não tem 13º, não tem férias, não tem adicionais, não tem tempo de suspensão de tempo de aviso prévio, né? Não tem recolhimento fundo de garantia. Então, todos esses aspectos. Então, do ponto de vista desta flexibilização e a troca, que muitas vezes, em maior dos casos, é simplesmente uma contratação, continua empregado, só que agora é empreendedor.
4: Dados do Ministério Público do Trabalho indicam que entre 2022 e 2023, o país deixou de arrecadar cerca de 100 bilhões de reais com esse tipo de contratação. Especialistas também alertam para os impactos fiscais e divergências no judiciário. Enquanto a Justiça do Trabalho costuma reconhecer o vínculo trabalhista e manter os direitos dos empregados, o Supremo Tribunal Federal tem validado contratos como prestação de serviço por empresas. Da Rádio Câmara de Brasília, Murilo Souza.
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1: Meio Ambiente.
21: Projeto que proíbe a utilização de penas e plumas de origem animal avança na Câmara. A ideia é que os adereços usados nas fantasias tenham origem sintética, como informa a repórter Maria Neves.
25: O projeto que proíbe a comercialização de fantasias e adereços com penas de origem animal avançou o primeiro passo na Câmara, com a aprovação pela Comissão de Desenvolvimento Econômico. De acordo com o relator, deputado Helder Salomão, do PT do Espírito Santo, além de proteger o direito dos animais, a proposta vai estimular a indústria nacional. O relator sustenta ainda que as mudanças não pretendem viabilizar festas populares, mas estabelecer limites e incentivar alternativas.
26: A substituição das penas e plumas de origem animal por sintéticas vai baratear muito o custo. Isso significa que a gente vai ter fantasias mais baratas, alegorias mais baratas, com a mesma beleza plástica que o carnaval, obviamente, exige. E, além disso, se a gente substitui, né, as penas e plumas de origem animal animal por plumas e penas sintéticas, nós vamos estimular a produção nacional.
25: Pelo texto aprovado, as penas poderão continuar sendo usadas quando não houver sofrimento animal. O reaproveitamento de plumas também continuará permitido até a entrada em vigor da futura lei. As regras para esses casos deverão constar no regulamento da norma. A proposta de autoria do deputado Célio Studart, do PSD do Ceará, também prevê multa de R$5.000 a R$1.000.000 para quem descumprir a nova regra. Em caso de reincidência, a multa será aplicada em dobro e a cada nova infração, o valor da multa será dobrado novamente. O projeto ainda será analisado por 4 comissões da Câmara. Se aprovado, poderá seguir diretamente para o Senado, sem necessidade de passar pelo plenário. Da Rádio Câmara de Brasília, Maria Neves.
0: João Carlos Bacelar, do PL da Bahia, propõe a criação de uma comissão parlamentar de inquérito para investigar crimes contra animais. O deputado pretende apurar casos de crueldade contra animais em todo o país.
21: João Carlos Bacelar explica que a CPI deve identificar os responsáveis pelos crimes e investigar a atuação de grupos organizados. Segundo o deputado, a comissão também precisa avaliar a efetividade das políticas públicas e da fiscalização para coibir a violência contra animais.
1: Educação.
0: Comissões da Câmara finalizam votação do projeto que muda critérios de cálculo de tempo de professores em atividades com estudantes. Entenda as alterações na reportagem de Luiz Cláudio Canuto.
2: A Comissão de Educação da Câmara aprovou o projeto que estipula a hora-aula como medida para cálculo do tempo de professores da educação básica, usado em atividades com estudantes. Segundo a proposta, a hora-aula seria usada como referência, mesmo que a aula tenha duração inferior a 60 minutos. Atualmente, a lei do piso salarial do Magistério Público da Educação Básica tem outro critério. Estabelece que os professores devem respeitar o limite máximo de 2/3 da carga horária para atividades com estudantes. Ou seja, o tempo restante é usado para preparar aulas, corrigir provas e outras atividades. O texto aprovado é um substitutivo da deputada Lídice da Mata, do PSB da Bahia, que sintetiza um projeto do deputado Tarcísio Mota, do PSOL do Rio de Janeiro. A relatora diz que a proposta tenta acabar com a interpretação de que os minutos que restam da hora-aula pedagógica possam ser considerados tempo de atividade extra-classe, algo que já foi rejeitado pelo Superior Tribunal de Justiça em 2024. Contar esses minutos diminui o período para atividades extraclasse, como explica o autor da proposta, Tarcísio Mota.
3: Qual é a nossa novidade nesse projeto de lei? Que a gente percebeu que, infelizmente, alguns prefeitos e governadores resolveram dar uma desperto e contar todos os minutinhos que estão na questão da carga horária do professor, e nos lugares em que a hora-aula é menor do que uma hora relógio, ou seja, tem menos do que 60 minutos, eles resolveram dizer, então, esses 10 minutos que sobram, se a hora-aula for de 50 minutos, conta pro tempo de planejamento. O que é uma falsidade. Fazendo com o quê? Como aconteceu lá no município do Rio de Janeiro. Os professores sejam obrigados a pegar mais turmas, tendo o mesmo tempo de planejamento, ou seja, é um descumprimento da lei, e sem ganhar mais um salário a mais. Ou seja, mais trabalho, menos tempo de planejamento, ferindo o princípio da lei do piso salarial nacional.
2: Como exemplo de como ficaria com a aprovação da lei, o deputado afirma que quando um professor dá 3 aulas, os minutos dedicados à aula não interferem no fato de que existe necessidade de um planejamento. O projeto muda a lei do piso salarial dos professores e acrescenta um dispositivo no artigo que estabelece textualmente: para fins do cálculo da proporção mínima de 2/3 da jornada destinada às atividades de interação com educandos, a carga horária do docente será apurada com base em horas-aula, mesmo se a sua duração for inferior a 60 minutos. A proposta para virar lei precisa ser aprovada pela Câmara e pelo Senado. Da Rádio Câmara de Brasília, Luiz Cláudio Canuto.
21: A deputada Lídice da Mata também foi a relatora do projeto na Comissão de Constituição e Justiça, que também aprovou o texto.
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1: Justiça.
0: Rodrigo Valadares, do PL de Sergipe, é autor de projeto que proíbe a concessão de indulto, graça, anistia e perdão judicial para condenados por crimes praticados contra crianças. A proposta também impede o reconhecimento do perdão do ofendido nesses casos.
21: O projeto de Rodrigo Valadares altera o Código Penal e o Estatuto da Criança e do Adolescente para impedir que os agressores tenham as penas perdoadas. O autor argumenta que o sofrimento do acusado não pode anular a punição pela morte de um filho.
1: Consumidor.
0: Câmara analisa proibição de ligações telefônicas feitas por robôs. A repórter Júlia Lopes nos traz as medidas propostas.
7: Em 2025, o Brasil registrou mais de 10 bilhões de ligações telefônicas feitas por robôs por mês, segundo a Agência Nacional de Telecomunicações, a Anatel. Para reduzir o incômodo dessas chamadas à população, a Comissão de Defesa do Consumidor da Câmara dos Deputados aprovou um projeto que proíbe a realização de ligações automáticas em massa, conhecidas como robocalls. A proposta trata das chamadas feitas de forma repetitiva e sem a participação de um atendente humano, geralmente usadas para vender produtos, cobrar dívidas ou realizar pesquisas. Para o relator do projeto, deputado Áureo Ribeiro, do Solidariedade do Rio de Janeiro, embora a legislação já permita que o consumidor adote medidas como cadastrar o número em listas de bloqueio ou no serviço Não Perturbe, essas ferramentas ainda não são suficientes para impedir as ligações automatizadas.
8: De fato, mesmo com a existência de cadastros destinados a bloquear ligações de telemarketing, como Não Perturbe e estas listas mantidas por PROCONs estaduais, os abusos continuam muito presentes na vida de todos nós. Isso porque, apesar de sua utilidade e crescente adesão popular, esses cadastros enfrentam limitações estruturais, tais como a iniciativa do próprio consumidor para inscrição.
7: Segundo o projeto, as empresas que desrespeitarem a regra estarão sujeitas a multas que variam de 5 mil a 50 mil reais por ligação ou mensagem devida. Em casos de reincidência, poderão ter o serviço de telemarketing suspenso e até perder a autorização para atuar no setor de telecomunicações. O texto também obriga empresas e operadoras a adotarem tecnologias que garantem a identificação real de quem faz a chamada como forma de evitar fraudes. Apesar disso, a proposta prevê exceções para o uso de chamadas e mensagens automáticas. Elas serão permitidas em casos de utilidade pública, como avisos de órgãos públicos ou de empresas de serviços essenciais com informações urgentes, quando houver atendimento humano imediato, sem reprodução prévia de mensagens gravadas e em situações de obrigação legal. O projeto que proíbe ligações telefônicas automáticas feitas em massa será analisado agora pela Comissão de Constituição e Justiça. Da Rádio Câmara de Brasília, Júlia Lopes.
1: Segurança Pública.
21: Zuco, do PL do Rio Grande do Sul, propõe que a indenização paga a quem entrega armas de fogo tenha como parâmetro principal o preço médio de mercado, definido em regulamento. Ele também defende que a nota fiscal e o estado de conservação da arma sejam considerados no cálculo.
0: Relator da proposta na Comissão de Segurança Pública, Zuco substituiu a definição do valor em lei por diretrizes para que o executivo regulamente os critérios de indenização. O objetivo, segundo ele, é evitar questionamentos sobre a constitucionalidade da medida.
1: Economia.
21: Comissão Especial da Câmara está analisando a atualização do teto para a declaração de microempreendedor individual.
0: A repórter Noelle Nobre tem mais informações sobre o colegiado.
11: A comissão especial que vai analisar o projeto que aumenta o limite de faturamento do MEI, o microempreendedor individual, já foi instalada na Câmara. A deputada Anne Ortiz, do PP do Rio Grande do Sul, foi eleita presidente do colegiado e o deputado Jorge Götting, do Republicanos de Santa Catarina, será o relator. O projeto já foi aprovado pelo Senado e eleva para R$130 mil a receita bruta anual permitida para enquadramento como MEI. Atualmente, o limite é de R$81 mil. A proposta também autoriza a contratação de até 2 empregados, o dobro do permitido hoje. Anne Ortiz destacou que o teto atual está defasado há cerca de 10 anos, o que empurra muitos empreendedores para a informalidade.
12: Nós estamos tratando de um assunto que não é só urgente para os micro e pequenos empreendedores, empreendedores individuais, para todos aqueles que empreendem no nosso país, geram emprego, renda e fazem a economia girar, que estão aí há uma década trabalhando dentro de uma faixa, dentro de um teto desatualizado.
11: O relator Jorge Götting ressaltou a importância do setor e disse que o relatório buscará consenso com a área econômica do governo e com frentes produtivas.
13: Nós temos que impulsionar os negócios, dar condições do MEI crescer, como você falava antes, Anne, criar uma rampa para que o MEI daqui um pouco possa ser micro, para que o micro possa ser uma pequena empresa, para que a pequena empresa queira ir para o lucro presumido ou para o lucro real, para ela crescer.
11: Além de Anne Ortiz e Jorge Götting, a comissão será dirigida pelos deputados Adriana Ventura, do Novo de São Paulo, Helder Salomão, do PT do Espírito Santo, e Bia Kisses, do PL do Distrito Federal, eleitos como vice-presidentes. Da Rádio Câmara de Brasília, Noelle Nobre.
1: Agricultura.
21: Márcio Anaiser, do Solidariedade do Maranhão, apresentou o projeto que cria o Sistema Nacional de Monitoramento da Pesca Artesanal. A proposta prevê adesão voluntária a um sistema de geolocalização e botão de emergência para embarcações de pequeno porte.
0: Segundo Márcio Anaiser, o projeto autoriza o governo a conceder subsídio para aquisição e instalação dos equipamentos. Ele acredita que o novo sistema poderá contribuir para a segurança da atividade e para o planejamento de políticas públicas voltadas a pesca artesanal.
21: Termina agora o Jornal Câmara dos Deputados, produzido pela Rádio Câmara, com trabalhos técnicos de Ribamar Guimarães e apresentação de Val Monteiro e Márcio Aquilissardi. Uma boa noite para você.
0: A Voz do Brasil volta amanhã. Boa noite.
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1: Alô amigos, alô amigas, muito, mas muito boa noite. Que bom ter e ser a sua companhia. Sejam todos muito bem-vindos.

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2: Boa noite. A baixa pressão se afasta, o tempo melhora ao longo dessa quinta, sexta, com presença de sol, alternando com alguns períodos de nebulosidade. Friozinho pelas manhãs, 7, 8 graus. Durante o período das tardes, máximas próximas ou acima dos 20 graus. E o fim de semana todo, ele é aproveitável com aquecimento. Temperatura em torno dos 28, 27 graus no sábado e domingo. Lembrando que alguma pancada passageira isolada no decorrer aí do domingo não dá para descartar. Mas assim, ó, meu ponto de vista, aí, os próximos dias já são bem mais aproveitáveis com tempo bom. Não vai demorar muito para ter outros episódios de chuvas, inclusive com severidade. Eu chamo atenção ali na próxima semana, aí, início de agosto, já vai começar a ter novas pancadas. Peter Scheuer, meteorologista, com a previsão do tempo.
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6: 10 e 14.
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0: Muito, mas muito boa noite. Onde quer que você esteja, qualquer distância é bem pertinho para nós.

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6: 10:27.
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0: Cuidado com o amanhã. Ele tem a estranha mania de ser tarde demais.

0: cuide o melhor que puder do seu hoje. Todos os seus amanhãs passam por ele.
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4: 10:46.
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0: Muito, mas muito boa noite. É bom ter e ser a sua companhia. Muito obrigado.

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3: Boa noite. A defesa do ex-presidente Jair Bolsonaro informou ao ministro Alexandre de Moraes do Supremo Tribunal Federal, nesta quarta-feira, que o ex-presidente não autorizou o uso de sua imagem para um vídeo produzido por inteligência artificial e que foi reproduzido durante a convenção do PL no último sábado, dia 25. Ocasião em que o partido oficializou o filho, Flávio Bolsonaro, como candidato à presidência nas eleições deste ano. Termina neste sábado, dia 1º de agosto, o prazo para que as universidades federais solicitem a implantação de cuidotecas. A iniciativa da chamada Estratégica Unicuidotecas, promovida pelo Ministério da Educação, em parceria com o Ministério do Desenvolvimento Social, vai selecionar até 50 instituições do país. Os espaços oferecerão acolhimento gratuito para crianças de 3 a 12 anos no período noturno, fins de semana, feriados e férias. O serviço é voltado para filhos de estudantes, professores, técnicos e funcionários terceirizados. As universidades selecionadas receberão recursos federais para montagem e custeio dos espaços por 12 meses, ou seja, por um ano. As propostas devem ser enviadas para a Secretaria de Educação Superior do MEC. 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Para a Hora da Notícia, Evandro Gil.
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6: Duas maneiras de viver a vida: vivê-la como se milagres não existissem, ou vivê-la como se tudo fosse um milagre. Albert Einstein.

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4: 11, 13.
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0: Duas maneiras de viver a vida. Vivê-la como se milagres não existissem. Ou vivê-la como se tudo fosse um milagre. Albert Einstein.

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1: 11:17.

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3: 11:26.
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0: Muito, mas muito boa noite. Onde quer que você esteja, para nós não tem distância.

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2: 11:41.
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3: Cuide da saúde, seu bem maior. 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

sua companhia realmente é muito, mas muito especial. Tá chegando por aqui o Madrugadão com a super seleção musical. Boa noite, muito obrigado.

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1: Meia-noite e 24. 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
1: 00:31.

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Meia-noite e 40.

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1: Boa noite. A baixa pressão se afasta, o tempo melhora ao longo dessa quinta, sexta, com presença de sol, alternando com alguns períodos de nebulosidade. Friozinho pelas manhãs, 7, 8 graus. Durante o período das tardes, máximas próximas ou acima dos 20 graus. E o fim de semana todo ele é aproveitável com aquecimento. Temperatura em torno dos 28, 27 graus no sábado e domingo. Lembrando que alguma pancada passageira isolada no decorrer aí do domingo não dá para descartar. Mas assim, ó, meu ponto de vista, aí, os próximos dias já são bem mais aproveitáveis com tempo bom. Não vai demorar muito para ter outros episódios de chuvas, inclusive com severidade. Eu chamo atenção ali na próxima semana, aí, início de agosto, já vai começar a ter novas pancadas. Peter Scheuer, meteorologista, com a previsão do tempo.
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2: 2:03.

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1: 2:31.

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0: Vivo Renato!
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2: 2:56.

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1: Boa noite. A baixa pressão se afasta, o tempo melhora ao longo dessa quinta, sexta, com presença de sol, alternando com alguns períodos de nebulosidade. Friozinho pelas manhãs, 7, 8 graus. Durante o período das tardes, máximas próximas ou acima dos 20 graus. E o fim de semana todo ele é aproveitável com aquecimento. Temperatura em torno dos 28, 27 graus no sábado e domingo. Lembrando que alguma pancada passageira isolada no decorrer aí do domingo não dá para descartar. Mas assim, ó, meu ponto de vista, aí os próximos dias já são bem mais aproveitáveis com tempo bom. Não vai demorar muito para ter outros episódios de chuvas, inclusive com severidade. Eu chamo atenção ali na próxima semana, aí, início de agosto, já vai começar a ter novas pancadas. Peter Scheuer, meteorologista, com a previsão do tempo.
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3: 3 e 1.

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1: 3 e 9.

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1: 3 horas e 30 minutos.

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1: 3:38.

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1: Boa noite. A baixa pressão se afasta, o tempo melhora ao longo dessa quinta, sexta, com presença de sol, alternando com alguns períodos de nebulosidade. Friozinho pelas manhãs, 7, 8 graus. Durante o período das tardes, máximas próximas ou acima dos 20 graus. E o fim de semana todo, ele é aproveitável com aquecimento. Temperatura em torno dos 28, 27 graus no sábado e domingo. Lembrando que alguma pancada passageira isolada no decorrer aí do domingo não dá para descartar. Mas assim, ó, meu ponto de vista, aí os próximos dias já são bem mais aproveitáveis com tempo bom. Não vai demorar muito para ter outros episódios de chuvas, inclusive com severidade. Eu chamo atenção ali na próxima semana, aí, início de agosto, já vai começar a ter novas pancadas. Peter Scheuer, meteorologista, com a previsão do tempo.
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1: 4:20.

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1: 4:22.

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2: 4:28.

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2: 4:58.

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1: Olá, muito bom dia. Estamos chegando com o programa Alma Cabocla, nas manhãs aqui na número 1 do Ibope. Para você que acorda cedinho, fica ligadinho aqui na programação, muito obrigado pelo carinho, pela audiência. Você é dona de casa, você é homem do campo, você é agricultor, você que está acompanhando sempre, sempre a programação da Rádio Clube, muito obrigado pelo carinho, pela audiência. Na comunicação e apresentação de Sérgio Delis, que fica com vocês aí até as 8 horas, com muita música, informação, a sua participação. Temos a charadinha do dia. Temos a mensagem com o Padre Hermes, tudo isso e muito mais aqui no programa Alma Cabocla, que fica com vocês agora na comunicação e na responsabilidade de Serginho de Lis. Agradecendo a todos pelo carinho, a gente segue com muita música para você que está acompanhando aqui a número 1 do Ibope. E é claro, sempre com a boa música para você, nosso querido ouvinte. Música.

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1: Muito bem, a Alma Cabocla aqui nas manhãs da sua Rádio Clube, agradecendo seu carinho e sua audiência, você que está aí ligadinho com a gente todas as manhãs, você que está no galpão, você que está aí na lida do dia a dia, muito obrigado, você que acorda cedinho, está machando, está aí tomando seu café, curtindo a programação da Rádio Clube, agradeço de coração o seu carinho, a sua audiência, você que tem acompanhado sempre aqui a programação do Alma Cabocla. Um grande abraço a todos vocês, a melhor seleção musical, a melhor informação é aqui na número 1 do Ibope, que segue com vocês aqui com o Alma Cabocla. E vamos lá na comunicação de Serginho Diniz, agradecendo a todos pelo carinho e pela grande audiência na Rádio Clube de Lages.

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2: E seguimos com o programa Alma Cabocla, para você que está aí do outro lado do radinho, está aí despertando para um novo dia, você professora, você aluno, você papai, você mamãe, obrigado pelo carinho, pela audiência, você é trabalhador, você é da indústria, você é do comércio, os nossos amigos aí, os motoristas de aplicativo, motorista de ônibus, obrigado pela sintonia, você está acompanhando o programa Alma Cabocla, todas as manhãs aqui na comunicação de Sérgio Nelis, muito obrigado mesmo pela sintonia. E vamos juntos, porque é muita música aqui para você que está acompanhando a número 1 do Ibope.

0: minha sogra, coisa engraçada.
1: Que houve? Não acredito, tá passando mal?
0: Não.
1: Vamos fazer o seguinte, o senhor brocha a guaiaca, lá no fundo, perto do pé da laranjeira, cuidado, mas o cachorro tá amarrado, não tem problema.
0: Não,

dia, numa rua da estrada, eu vi um velhinho sentado na calçada com uma cuia de esmola e uma viola na mão. 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Ele agradeceu as moedas e cantou essa música, que contava uma história que era mais ou menos assim.

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3: E vou lembrando que daqui a pouquinho tem a mensagem com o Padre Hermes e tudo isso e muito mais. A charadinha do Alma Cabocla para você aí que sempre, sempre está respondendo, está sempre interagindo com a gente. Muito obrigado pela sintonia. E vamos juntos porque muita música e informação é aqui no Alma Cabocla com o Serginho Liz na número 1 do Ibope. Vamos lá com música para você, nosso querido ouvinte.

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1: Bom dia, minha irmã. Bom dia, meu irmão ouvinte, aqui do Momento de Esperança, no Alma Cabocla. Nos encontramos nesta manhã de quinta-feira, 30 de julho, para bendizer e agradecer a Deus. Nesta manhã, Deus abra o nosso coração para ouvirmos atentamente a palavra de seu Filho Jesus Cristo. Que essa palavra nos sensibilize, nos converta e nos torne ainda mais próximos dele. Preparemos-nos assim, minhas irmãs e meus irmãos, ouvindo com atenção do nosso coração o evangelho de hoje, onde somos novamente colocados diante de uma parábola, a da rede lançada ao mar, que recolhe peixes de todas as espécies. Essa imagem procura iluminar as tensões do tempo presente à luz do dia do Senhor. Os peixes bons serão recolhidos e os que não prestam serão descartados. Bons e maus permanecem juntos na mesma rede até o momento em que ela for retirada do mar. Essa parábola recorda a dimensão escatológica da fé e ao mesmo tempo evidencia a paciência e a bondade de Deus, que age sempre com misericórdia. Rezemos nesta manhã pela igreja e por todos os seus ministros e ministras, para que continuem a ensinar e a guiar os fiéis no caminho do bem. Rezemos por todas as autoridades das nações, para que vivam em paz, para que atuem contra o preconceito e a violência. Rezemos pelos pobres, aflitos e marginalizados, para que encontrem acolhida, esperança e cuidado em todas as comunidades. Minhas irmãs, meus irmãos, preparemos-nos assim para a oração e a bênção desta manhã.
2: Pai nosso que estás no céu, santificado seja.
1: Oremos. Cuida bem, Senhor, daqueles que estão à minha frente, cuida bem, Senhor, daqueles que me seguem no caminho, cuida bem, Senhor, daqueles que se encontram ao meu lado, cuida bem, Senhor, e caso for também do teu agrado, cuida bem de mim, Senhor. Amém. Querida irmã, querido irmão ouvinte, aqui do Momento de Esperança, no Alma Cabocla, Deus te guarde onde estiveres, Deus te guie por onde andares, Deus te ilumine naquilo que decidires e em todos os dias da tua vida, pela intercessão de Nossa Senhora dos Prazeres, mãe e companheira de caminhada do povo serrano, Deus te abençoe e te proteja. Em nome do Pai, do Filho e do Espírito Santo. Amém.
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6:01. Muito bom dia para você que está ligado, sintonizado. Continua ouvindo o programa Alma Cabocla. A partir de agora, eu, Adelar Machado, te fazendo companhia até as 8 horas da manhã, trazendo muita música no seu rádio nesta manhã de quinta-feira. Reta final do mês, também de julho. Hoje, dia 30 do mês 7 do ano de 2026. Temperatura 10 graus no centro da cidade. E aí, tá tudo bem, tudo certo com você? Espero que esteja tudo bem. Desejo para você aí que está acordando nesse momento, despertando para um novo amanhecer. É um novo dia em nossas vidas. Bom dia para você que está aí já tomando seu chimarrão, você que está preparando também seu cafezinho, indo para o trabalho, já está com o rádio ligado em casa, no carro também, no trânsito, nas rodovias. Um ótimo dia de trabalho para você. Uma quinta-feira produtiva de muitas realizações e conquistas. Essa é a Rádio Clube, uma emissora do grupo SCC, a voz da cidade. Essa é da nossa terra. 6:01. 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Hoje o nosso amigo Serginho Delisa está de folga e eu, Adelar Machado, por aqui, cobrindo a sua folga no programa Alma Cabocla. Boa folga lá pro Serginho, um abraço para ele, para dona Rita, um bom dia também, um bom descanso. 6:02, Serralheria Marque Ferro, serviços de serralheria em geral, revenda autorizada motores VEG Contel. 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Nosso alô especial para você que está acompanhando a gente pela internet, no aplicativo da Rádio Clube, pela Alexa, onde quer que você esteja, em toda a nossa região da Serra Catarinense, municípios vizinhos, recebendo o sinal da Clube. Sejam bem-vindos. Vamos trazendo mais músicas. O Daniel com a Jiripoca vai piar. Depois, na sequência, o grupo Cordiona, 6:02. Bom dia.

0: 6:13. Bom dia para você. Ouvimos Teixeirinha Filho e Neto, Gaúcho de Passo Fundo. Ainda teve o grupo Cordiona, Fandango Chucro. E na primeira, o Daniel, a Giripoca Vai Piar. O melhor da música para você aqui na manhã, na programação da Rádio Clube.
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2: 6:15, 6:15. Agora vamos conferir a previsão do tempo com ele, meteorologista Peter Scheuer, nesta manhã de quinta-feira, falando com a gente aqui na Clube FM. Bom dia para você, Peter. Tudo bem?
3: Bom dia para você, Adelar. Bom dia para todos. Então, no geral, vai seguindo com uma condição de tempo mais seco, uma alternância entre sol e alguns períodos de nebulosidade, e a maior parte é relativamente aproveitável e propício aí para qualquer tipo de atividade, tanto no campo quanto no ar livre. Então, a maior parte do período é relativamente aproveitável e propício aí para as atividades ao ar livre. Então vai seguindo com tempo bom, tempo firme, sol predomina com poucas variações de nuvens, fica mais friozinho durante as madrugadas e início das manhãs, um pouco mais aquecido durante a sequência das tardes. Então praticamente o tempo todo é relativamente aproveitável e favorável aí para esse tipo de atividade que é que envolve aí mais a agricultura, né? Então, tempo bom. Temperatura máxima prevista para hoje é de 20 graus. Os ventos sopram com intensidade fraca de norte a nordeste, com pequenas oscilações para o quadrante leste. E vai prosseguindo com tempo bom, tempo seco ao longo dessa sexta e fim de semana. Presença de sol, algumas variações de nuvens, alguns nevoeiros durante a madrugada e início das manhãs, a exemplo de hoje, e temperaturas um pouco mais baixas durante as madrugadas e início das manhãs. Mínimas que devem oscilar em torno aí da casa dos seus 10 graus, 7 graus, um outro ponto aí de baixada e vale aí do topo da serra com temperaturas menores. Então, mais ou menos parecido com hoje. E a temperatura máxima, ela segue num patamar próximo acima dos 20 graus durante o período das tardes. Fim de semana, o calor ele até marca a presença, mas é um calor super de boa. Calor aí em torno aí dos 24, 23 graus ali no domingo. E praticamente aí o fim de semana todo é aproveitável, apesar de ter alguma pancada bem isolada ali na madrugada do domingo, mas é um dia bem aproveitado.
2: Ok, Peter, um grande abraço para você, te agradeço pelas informações do tempo, desejo um bom trabalho também de quinta-feira e você retorna durante o dia também atualizando a previsão pra gente aqui na Rádio Clube em toda a nossa programação. Forte abraço e um bom trabalho.
3: Tá certo, forte abraço aí para você. E até logo mais.
2: Até mais, bom dia. 6:18, 6:18. Você ligado aqui na Clube, a gente conferiu a previsão do tempo com nosso grande amigo Peter Scheuer.
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1: 6:20, 6:20, não perca a hora, bom dia para você que está aí acordando nesta manhã de quinta-feira, já está com o rádio ligado, preparando aquele café gostoso, para você que está mateando nessa manhã, acostumado a tomar aquele chimarrão aí com a família, mas o radinho já ligado na 98.3, acompanhando o programa Alma Cabocla. Quero mandar um alôzão pro Roberto, ele é padeiro ali da loja Miatã, loja 3, aqui na Marechal, um abraço para você aqui no centro da cidade, bom dia, um bom trabalho pro Roberto, para toda a turma aí dos supermercados Miatã, que são parceiros também aqui da nossa programação da Rádio Clube. Quem mais que está chegando por aqui, vamos atendendo, registrando as participações, as mensagens, também mandando alôzão para a nossa ouvinte, a Adelita, lá do Vila Marisa, ligada com a gente, mandando alô para Rita, também para o tio Dai, o Valdir e também o Valdemar. Bom dia para você então, Adelita. Obrigado também pela sua participação aqui na manhã na Rádio Clube. 6:21, 6:21, também o Edenilson já mandou mensagem por aqui. Um abraço para vocês aí, para toda a turma que já estão aí na luta, trabalhando e ouvindo a programação da Rádio Clube. Bom trabalho para vocês também, Edenilson. Pessoal aí que já estão na peleia. Bom dia também para o Márcio Perrone, que já chegou por aqui também mandando mensagens pra gente, ouvindo o programa Alma Cabocla. Um ótimo dia para você e para toda a sua família. 6:22. Vamos com mais músicas no programa Alma Cabocla. Até as 8 horas tem muita música, muitas informações. Zezé de Camargo e Luciano, Pensa em Mim.

0: 6 horas 28 minutos. César Oliveira e Rogério Melo, veterano. Ainda teve Zezé de Camargo e Luciano com a música Pensa em Mim. Você acordando e ouvindo a Rádio Clube, acompanhando o programa Alma Cabocla, nesse dia 30 de julho do ano de 2026. Hoje comemoramos o Dia Internacional da Amizade, também Dia Mundial de Enfrentamento ao Tráfico de Pessoas. Sobre o ano de 2026, já se passaram 211 dias, faltam 154 dias para terminar o ano de 2026. Tenha um ótimo dia, você que está aí com o rádio ligado na frequência modulada da 98.3 Rádio Clube, uma emissora do grupo SCC. Deixa eu mandar um alôzão lá para a Josuane e também para o Sérgio, que estão comemorando 43 anos de casados. Parabéns para vocês aí, felicidades. Nosso alô especial, um ótimo dia. Muito obrigado pela participação de vocês aí. Parabéns, então, pelos 43 anos de matrimônio. 43 anos de casados e a gente homenageando vocês aí, o casal então que estão acompanhando a Rádio Clube. 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Acerte com a Clube, 6 horas e 30 minutos. Acorda meu povo, 6:30.
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3: 6:33, a charadinha do programa Alma Cabocla já está no ar. E você vai respondendo pra gente através do telefone interativo 3221-3148, na opção 1. Você tem 30 segundos para você gravar o seu áudio e responder a charadinha e também deixar o seu nome completo, o bairro ou a cidade de onde você está participando. E você pode mandar mensagem também no nosso WhatsApp aqui, tá certo? O áudio participando também respondendo pelo nosso WhatsApp do estúdio 99152-3883. Áudio também de 30 segundos. E no sábado tem o sorteio para você de um vale-compras do valor de R$100 dos supermercados Bassos, o gênio da economia, no bairro Guarujá e no Vila Nova. A charadinha é esta. Para você aí que está com o rádio ligado, quem sempre casa, mas continua solteiro. Você responde então a charadinha aqui do programa e no sábado tem sorteio. Quem sempre casa, mas continua solteiro. Você sabe? Participe, boa sorte para você. 6:34, um alusão lá pro Maziero, que também já está aí mateando cedo e acompanhando também a programação da Rádio Clube. Um ótimo dia para você, meu amigo. Tudo de bom, seja bem-vindo aqui na nossa programação da Rádio Clube. Quem mais que chega por aqui? Nosso amigo Domingos. Alô, Domingos, um ótimo dia para você também de trabalho, uma excelente quinta-feira, muito obrigado pela sintonia. Elizabeth Aguiar chegando por aqui, um abraço para você, amiga. Também tudo de bom, muito obrigado pela sua audiência. Vamos mandar um alô também para Cida Antunes, lá do bairro Habitação, que já está na escuta, se preparando para ir para o trabalho. Um bom dia para você também de trabalho nesta quinta-feira.

6:35, é para mandar um alôzão também, deixa eu ver aqui quem está participando com a gente. Nosso alô vai lá para o Valdir, na Casa de Pedra, em Painel, também lá para o Bruno e também para a dona Natalina, que estão fazendo aquele bom camargo, hein? Preparando aquele camargo gostoso nessa manhã, e o rádio ligado aqui na programação da Rádio Clube. Valeu, um abração lá pro Sérgio Munias, para toda a turma aí que já acordaram cedo e já estão no galpão. 6:35, Ribeiro Car Caminhonetas e Utilitários, carro com qualidade e procedência. 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Mais música, 6:35. Essa fazia tempo que não passava por aqui. Michel Teló, um pupurri. Índia e Meu Primeiro Amor e também a Xalana. Acorda, meu povo. Quinta-feira e você ligadinho no Som da Clube.

0: Faltando 19 minutos para as 7 horas. Você ligado aqui no programa Alma Cabocla. Sejam bem-vindos, você de toda a nossa região. Você que está aí nas BRs, na BR-282, na BR-116, nas SCs que cortam nossa região, bastante neblina, uma cerração forte aqui na Serra Catarinense. Para você motorista, bastante atenção redobrada. Para você que está aí na estrada dirigindo, que São Cristóvão proteja você. E muito obrigado pela sua audiência, pela sintonia, levando o som da Rádio Clube mais longe. Quero aproveitar e mandar um abraço para aí o vereador Fábio Varela de Melo, lá do município de Capão Alto, que também está acompanhando o programa. Um grande abraço aí para você, vereador. Para toda a sua família também, um ótimo dia de trabalho. Muito obrigado pela sintonia, acompanhando a Rádio Clube. Um alôzão para vocês aí no município de Capão Alto, que estão com o rádio ligado aqui na Rádio Clube, no programa Alma Cabocla. 6:42.
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0: 6:42. 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Eu falei para você de MM Macedo, no centro de Campo Belo. 6:43, bom dia para você que está com rádio ligado na Clube. 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E a gente vai trazendo música para você agora no destaque do Só de Gaita. Os Filhos do Rio Grande, Bota Seca, 6:43.

0: 6:47. Você ligado no programa Alma Cabocla, um bom dia especial para você da cidade, também de toda a nossa região, que estão aí ligando o rádio e ouvindo a 98.3 lá pro seu home, também pra sua esposa, uma ótima quinta-feira, o pessoal que ouve a gente no bairro Petrópolis também, nosso alô especial. 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Olha as principais informações também, destaque para você nesta quinta-feira. O jornal Folha de São Paulo destacando: o governo intensifica articulações políticas e econômicas diante das tensões comerciais internacionais. O estado de São Paulo, economia e cenário eleitoral seguem entre os principais destaques do dia de hoje. O jornal Globo: o governo acompanha os impactos nas negociações internacionais e da agenda política nacional. O Valor Econômico destaca: mercado acompanha indicadores econômicos e decisões do governo com reflexo nos investimentos. 6:48. Já o Correio Brasiliense traz: Brasília mantém foco nas articulações entre Executivo e Congresso. Zero Hora, tempo e economia seguem entre os assuntos de maior destaque no sul do país. Ainda também o jornal Folha de São Paulo destaca, hein? Olha, vendaval em São Paulo e no Rio de Janeiro deixa mortos, provoca apagões e causa destruição. Efeitos do El Niño podem atingir energia, transporte e comércio no país. Não tá sendo fácil, hein? 6:49, 6:49. Já já a gente volta por aqui.
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4: 6:52.
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4: Simboras, vamos juntos até às 8:00 AM. Às 8 tem o Jornal da Clube, primeira edição, na apresentação do Rodrigo Silvério, trazendo as principais informações para você aqui da Serra Catarinense, também notícias nacionais, internacionais, estaduais e também as informações locais aqui da cidade de Lages para você, ouvinte. 6:53. Quero mandar um alôzão lá para Campo Belo do Sul. Pessoal aí que já estão na lida, trabalhando aí no serviço, um grande abraço para vocês aí na feira. Pessoal aí de Campo Belo do Sul, ouvindo a Rádio Clube, lá pro Márcio, Valdeni e Diego, a turma aí que já estão no serviço, acordaram cedo, já estão preparados para mais um dia de trabalho. Um forte abraço para vocês aí e sejam bem-vindos aqui no programa Alma Cabocla. Estão com a rádio ligada, ouvindo a Rádio Clube, a Clube fazendo eco em toda a nossa região, indo muito mais longe, com muito mais potência nos altos da sua antena. 6:53, tem mais gente por aqui, deixe-me ver. Ah, vamos mandar um alô lá pra infância do bairro da Penha. Também oferecendo música lá para o João Batista e também para a Marisa Amaral, pessoal aí que acompanha a gente sempre, todos os dias. 6:53 e a música não para por aqui. Vamos modulando mais sucessos para você. Hermanos Guedes com a música Amor, quando chega, invade os corações. 6:54. Bom dia, ótima quinta-feira para você.

0: 7h02, Eduardo Costa com a música Carta. Ainda passou por aqui também a música do Hermanos Guedes, Amor Quando Chega Invade. Deixa eu mandar um alôzão lá para o Morro Grande, lá para o nosso amigo seu Rogério Moraes, ele também, o seu filho, o Jorge Tadeu. Um forte abraço para vocês aí que estão com o radinho ligado, sintonizados aqui no Adelar, acompanhando a Rádio Clube, ouvindo o programa Alma Cabocla. Um forte abraço aí pro senhor, o seu Rogério, também pro filhão aí, o Jorge Tadeu, pessoal aí do bairro Morro Grande, muito obrigado pelo carinho, pela preferência de vocês aí que sempre estão também acompanhando toda a nossa programação, nosso alô especial para vocês aí no Morro Grande. 7h03, vamos trazendo agora para você, vamos conferir as cotações do mercado agrícola com os preços atualizados dos principais produtos do campo. Ele, o Amarildo Volpato, chegando por aqui. Bom dia para você, Amarildo.
1: Olá, bom dia, bom dia. Um abraço a todos que estão acompanhando Alma Cabocla e a gente atualizando então para você a cotação: mel silvestre, R$12; mel de Bracatinga, R$16,50; a soja, R$128; e o milho amarelo, R$59,13; feijão preto, R$196,25; e o carioca, R$248,33. Preço do leite pago ao produtor, mês de julho, R$2,54. Lembrando aqui uma observação: a partir de sábado, 1º de agosto, vai para R$2,61. O boi gordo, R$12,50, e a vaca gorda, R$10,68. Eu volto já aqui no Alma Cabocla, destacando o esporte para você. É um instante só. Bom dia, gente.
0: Bom dia, obrigado, Volpato, pelas informações. Um grande abraço e até a próxima participação. 7h04.
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8: Sete horas e 8 minutos, você ligado aqui na Rádio Clube, um bom dia especial, hein? O som da nossa terra e orgulho das tradições seguem aí na sua companhia. Programa Uma Cabocla, a gente vai juntos por aqui até as 8 horas da manhã. Às 8 tem o Jornal da Clube, primeira edição com o Rodrigo Silvério. Depois, na sequência, o Clube Cidade com o Rodrigo também. Às 10 horas tem o Clube Comunidade com a Dilson Oliveira. À tarde tem para você também o Clube Interativa, com Evandro Giopo, também com a Xena Marcon, Conexão Saúde também. E na sequência, às 3:30, tem o Chimarrão com a Clube, na apresentação do Éder Goulart. 7 horas e 9 minutos, vamos atendendo mais participações. Quero mandar um bom dia lá pro Jair José Pereira, para ele e para sua família. Um bom aí início de manhã também de quinta-feira. Muito obrigado pela sintonia de vocês aí que estão acompanhando a programação da Rádio Clube. Carlão lá da Reserva também já está passando por aqui. Bom dia para você, Carlão. Tudo certo por aí? Em Capão Alto, Reserva, um ótimo dia. Quem mais que está chegando por aqui? É o Sérgio, pediu para mandar uma música aí para os seus amigos que estão ligados com a gente. Deixa eu ver aqui, Morro do Chapéu, o Joel Antônio Alves do bairro Guarujá. Valeu, um abraço, Joel Antônio Alves do bairro Guarujá, para toda a turma aí, lá pro Sérgio ligado com a gente, para a turma aí no Morro do Chapéu também. Um bom dia, uma excelente quinta-feira, manhã de serração, hein? Uma forte neblina, serração cobrindo toda a Serra Catarinense nesta manhã. Deixa eu só atualizar a temperatura, estamos neste momento aqui no centro da cidade. Os termômetros registram 11 graus. Temperatura tá gostosa, agradável. Durante o dia tá quentinho, tá melhor assim. 7 horas e 9 minutos, 7:09, vamos com mais músicas. A Roberta Miranda, depois na sequência tem Banda Legal, para você do interior do município, em toda a região, um bom dia especial.

0: 7:13, ouvimos a Roberta Miranda, Seu Amor Ainda É Tudo. Música gostosa aqui na sua manhã, uma música romântica, mas que fez um grande sucesso. Deixa eu mandar um alôzão antes da próxima música, lá pro nosso amigo Jani. Ele trabalha de pedreiro e carpinteiro. Um abraço pra você, Jani, aí pra dona Magnólia, pessoal do bairro Caroba. O Jani já está se preparando para mais um dia de trabalho. Um abraço pra você, aí pro Edson também. Um bom trabalho pra vocês, obrigado pela sintonia. Quem mais? Ah, mandando um alôzão também pra nossa ouvinte, a Tere Américo. A Tere sempre ligadinha com a gente, se preparando também para ir fazer fisioterapia, mas o rádio já está ligado aqui na programação. Um abraço para você, um ótimo dia, Tere. 7:14, a música continua.
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0: Vamos ouvir agora Chimpanda Legal, Curva Perigosa.

0: 7:17, ouvimos Banda Legal com a música Curva Perigosa, com a participação da banda Sétimo Sentido. Quero mandar um alôzão lá pro Ivandel, está lá em Cerro Negro, também acompanhando o programa Alma Cabocla.
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4: 7:22, 7:22. Quero mandar um alôzão, deixa eu ver quem mandou a mensagem, lá de Otacílio Costa, a Lucimar. Oi, Lucimar, bom dia pra você, pediu pra mandar um abraço pra toda a sua família no município de Otacílio Costa, e ela deixa um alôzão pra sua amiga, também a Sônia, lá no município de Capão Alto, e toda a família que estão acompanhando o programa Alma Cabocla. Um forte abraço pra vocês aí, um ótimo dia também de quinta-feira, hein? 30 de julho, reta final do mês de julho. O Cleito também ouvindo o programa, um abraço pra você, Cleito, pra toda a sua família. Ele manda um alôzão aí pro amigo Bugil, da Transul, que sempre está na escuta, aproveitando, abraçando os nossos amigos motoristas e cobradores da empresa Transul, que acordam cedo e também já estão no trabalho. Um abraço a todos aí, obrigado pela sintonia. Nosso gerente também na área comercial, Rodrigo Penso, já está chegando por aí cedo. Bom dia, Rodrigo, tudo bem? Grande abraço pro Rodrigo Penso, que já está cedo por aí também, trabalhando mais um dia. Olha as principais informações também que serão destaques no Jornal da Clube, primeira edição com Rodrigo Silveira, a partir das 8 horas. É o Ninho no radar. Governo anuncia plano de 1,3 bilhão de reais para enfrentar os impactos. Liberdade para escolher. Projeto quer mudar contratação de funerárias em Santa Catarina. Mais destaques, Joinville e Caçador estão entre as 10 cidades brasileiras mais afetadas pelo novo tarifaço dos Estados Unidos. Palmeira mantém cadastro aberto para castração gratuita de cães e gatos. As informações também do setor policial, Polícia Militar prende homem com mandado de captura por deserção em Lages. Tudo isso e muito mais para você em destaque no Jornal da Clube, primeira edição, daqui a pouquinho, às 8 horas, para você ficar bem informado. 7:23, a sequência, Os Mateadores.
5: Vamos cantar uma vaneira véia de respeito, de fundamento? Só se for agora, Alberto Friso. Então é.

0: 7:35, os garotos de ouro, baile do Sapucaia, ainda teve Rio Negro e Solimões, com a música A Gente Se Entrega, música do ano de 1998. E na primeira, os mateadores, uma vaneira de respeito, com a participação do Márcio Correia. A Vera Rodrigues está ligada aqui no programa e está orientando os motoristas. Olha, uma forte neblina na 282, motorista, muito cuidado e atenção redobrada. A nossa ouvinte Vera Rodrigues está nos informando aí, passando também as informações para o ouvinte, para você que está passando aí pela BR-282, redobre a sua atenção. Essa forte neblina, uma cerração nesta manhã de quinta-feira aqui na Serra Catarinense. 7:35.
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0: 7:39.
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0: E a gente vai seguindo por aqui com o programa Alma Cabocla, para você da cidade, também de toda a nossa região, até as 8:00 da manhã. Eu, Adelar Machado, te fazendo companhia, trazendo muita música, muitas informações para você. Olha, eu tô recebendo aqui uma mensagem da nossa ouvinte, a Jaqueline. Ela mandou uma mensagem falando que estão sem energia desde ontem às 11 horas da manhã. Já ligaram algumas vezes para a Celesc, já abriram um protocolo e até agora não foi resolvido o problema. É na localidade Macacos, São Francisco. São três bastão do poste que estão caídos numa casa do vizinho. Na BR, no quilômetro 197 da BR 282. A casa fica bem perto, aí fica bem na BR próxima ao restaurante São Francisco. Ela tá pedindo que já, né, já ligou pra Celesc várias vezes, agora tá mandando mensagem pra nós aqui, pedindo pra gente reforçar aqui então este comunicado que eles estão sem energia desde ontem, às 11 horas da manhã. Então, um alôzão aí para o plantão da Celesc. Fica aí o pedido para verificar e atender com urgência este chamado que já foi registrado. Os moradores aguardam uma solução o quanto antes. A comunidade agradece a atenção e espera o restabelecimento do serviço o mais rápido possível. Alôzão então para o plantão da Celesc. Foi a nossa ouvinte, a Jaqueline, que ligou pra gente, mandou mensagem aqui no WhatsApp da Rádio Clube, comunicando que estão sem energia desde ontem às 11 horas da manhã na localidade de Macacos, São Francisco. Foi três bastão de poste, do poste que caiu, estão caídos numa casa do vizinho, na BR quilômetro 197 da 282. Fica bem próximo do restaurante São Francisco. Um comunicado então para vocês aí da Celesc. Se puderem resolver esse problema a gente agradece, tá certo? 7:41. A gente vai seguindo por aqui, trazendo mais músicas, agradecendo você, ouvinte, que está aí acompanhando a programação da Rádio Clube. Um ótimo dia, uma excelente quinta-feira para você da cidade, também de toda a nossa região, dos municípios vizinhos, aonde quer que você esteja, por onde ande. Lá para o nosso amigo também. Deixa eu ver o Samuca. Ô Samuca, bom dia pra você. Ligado com a gente, Samuca Salgados, grande amigo aí, parceiro nosso, ouvindo a Rádio Clube, o Jefferson Anderson e também o Cleito, desde as 5 da manhã na escuta do programa Alma Cabocla. Um bom dia pra vocês aí, um bom trabalho. 7:42.

0: 7h44, Jades e Jadson, Eucalipto aqui na programação da Rádio Clube Alma Cabocla. Rádio ligada em 98.3, informações, manchetes principais do Jornal da Clube, primeira edição, ele, o Adilson Oliveira. Bom dia para você, Adilson.
1: Bom dia aos ouvintes da Clube. A Polícia Militar atendeu ontem uma ocorrência de assalto no bairro Frei Rogério, em Lages. Informações sobre essa ocorrência no setor policial, no Jornal da Clube, primeira edição.
0: Ok, muito bem, já você retorna, Dilso, 7h45.
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0: Informações do esporte com ele, Amarildo Volpato. Bom dia mais uma vez para você, Amarildo.
3: Olá, bom dia, um abraço a todos. Estamos aqui nesta quinta-feira, no Alma Cabocla, destacando o esporte para você. Campeonato Brasileiro ontem, no Beira-Rio, Inter e Flamengo empataram em um gol. O Mirassol derrotou o Remo por 2-1 e mudou a parte de baixo da tabela. Fluminense e Bahia 0-0 e o Palmeiras não tomou conhecimento do Vitória 4-0. Inclusive, dois jogadores do Vitória foram expulsos já na primeira etapa. Na parte de cima da classificação do Campeonato Brasileiro, poucas alterações. O Palmeiras na liderança, tranquilo, tranquilo, com 47 pontos ganhos. O Flamengo na segunda posição, com 39. O Palmeiras ampliou um pontinho ontem devido ao empate do Flamengo. Agora, na parte de baixo, sim. O Grêmio entrou no rebaixamento, é o 17º, depois vem o Vasco, Remo e Chapecoense. Como não teremos Campeonato Brasileiro no final de semana e também no meio de semana, porque tem Copa do Brasil, o Grêmio vai ficar um bom tempo aí na parte de baixo da tabela. Pela Sul-Americana, tivemos o Vasco da Gama, grande resultado do Vasco, vencendo Independente de Medellín por 1-0, está classificado, e também o Bragantino está classificado também para as oitavas da Sul-Americana. Grandes resultados aí para as equipes brasileiras. Mas o grande resultado ontem foi a vitória do Lages Futsal Liga, 4-1 em cima do Blumenau. Agora o Lages se mantém nesse grande projeto para a Liga ano que vem e está classificado para os playoffs. Dentro do Jornal Primeira Edição, eu destaco muito mais para vocês. Um abraço, bom dia, a gente se encontra já já.
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0: 7:51, Grupo Renascença de Chão Batido. Um alôzão lá pro nosso amigo Felícios. Bom dia pra você, Felício. Está mandando um alôzão lá pro Frank, que está hospitalizado. Boas melhoras pra você, Frank. O Felício falou aqui, estive ontem visitando ele. Boas melhoras lá pro nosso amigo Frank, que é o nosso grande ouvinte, que sempre está acompanhando a Rádio Clube. Olha quem mandou mensagem pra gente aqui, deixa eu só conferir. É o nosso amigo Tio Dani. Alô, Tio Dani, um abraço pra você, obrigado pela sintonia. Chegando em Itajaí, já mandou uma foto pra nós aqui, chegando em Itajaí, na rodoviária, depois de uma boa viagem, saindo da rodoviária de Lages, a 1h, escutando a Rádio Clube durante a madrugada toda, e até agora, ouvindo a Rádio Clube, agora acompanhando a gente já em Itajaí. Um abraço pra você, então, obrigado pela sintonia, pessoal aí de Itajaí, todo o litoral catarinense, que também acompanham a Rádio Clube. Faltando 9 minutos para as 8 da manhã.
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12: 7:56, faltando 4 minutinhos para as 8 horas da manhã. Um alôzão lá para o popular Delay, que está ligado com a gente, acompanhando o programa, ouvindo a Clube, mandou mensagem. Olha a charadinha aqui do programa Alma Cabocla. Você responde pelo telefone interativo 3221-3148, na opção 1, e também manda mensagem aqui no nosso WhatsApp da Clube, sempre das 5 da manhã até as 8 horas, no 991-523883. Sábado tem sorteio de um vale compras no valor de R$100 dos supermercados Bastos, o gênio da economia, no bairro Guarujá e no Vila Nova. A charadinha é esta: quem sempre casa, mas continua solteiro? Você sabe, então vai respondendo aí no programa Alma Cabocla e no sorteio do sábado você pode levar aí, ganhar R$100 de vale compras. Quem sempre casa, mas continua solteiro? Esta é a charadinha do programa Alma Cabocla para você, ouvinte, que está aí acompanhando a 98,3. Final do programa, hein? Nesta quinta-feira, muito obrigado a todos os ouvintes que estiveram conosco na sintonia do programa Alma Cabocla nesta quinta-feira. Foi uma grande alegria contar com a sua companhia. Desejamos um excelente dia a todos e esperamos você na próxima edição do programa. Um forte abraço e até a próxima. Amanhã, quem estará por aqui é ele, o Sergi Delis, apresentando o programa Alma Cabocla. Já, já, na sequência, o Jornal da Clube, primeira edição, com ele, Rodrigo Silvério, 7:57, para fechar bem. Tchê, guri, aquela costela bem gaúcha. Um forte abraço a todos, um ótimo dia.

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0: Olá, bom dia. Hoje, quinta-feira, 30 de julho de 2026, Dia Internacional da Amizade, Dia Mundial contra o Tráfico de Pessoas e Dia Nacional do Cirurgião Geral. A nossa manhã aqui na Serra Catarinense com nevoeiro. A temperatura 11 graus em Lages, Capão Alto, São José do Cerrito e Cerro Negro. Urubici, termômetros marcando 10 graus neste momento e Urupema com 9 graus de temperatura. 8 horas, 3 minutos, está no ar a primeira edição do Jornal da Clube. A apresentação é de Rodrigo Silvério, trabalhos técnicos de Adelar Machado.
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0: El Niño no radar. Governo anuncia plano de 1,3 bilhão de reais para enfrentar os impactos. Liberdade para escolher. Um projeto quer mudar a contratação de funerárias em Santa Catarina. Joinville e Caçador estão entre as 10 cidades brasileiras mais afetadas pelo novo tarifaço dos Estados Unidos. Em Palmeira, está aberto o cadastro para castração gratuita de cães e gatos. Nova UBS de Santa Paulina, em São Joaquim, chega a 50% das obras. Lages apresenta resultados da campanha Leão Solidário. E no setor esportivo, o Palmeiras aproveitou 2 expulsos do time adversário, goleou Vitória e abriu 8 pontos para o Flamengo. Já no setor policial, a Polícia Militar prendeu homem com mandado de captura por deserção aqui no nosso município. E também vamos saber o que nos reserva o tempo para hoje com Peter Scheuer.
2: Confira como fica as condições atmosféricas para a região aí de Lages e o Planalto Sul como um todo. Eu trago esses detalhes daqui a pouquinho na Clube FM.
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0: Atualizando, o dólar nesta manhã é vendido a R$ 5,12. O euro vale R$ 5,88. No setor agropecuário, atualização da Ipagre, feijão carioca preço médio R$ 288,33. O feijão vermelho R$ 193,75. O milho é negociado a R$ 59,13. A soja a R$ 124 e o trigo vendido a R$ 64,33.
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0: E o governo anunciou o plano de 1,3 bilhões de reais para enfrentar o El Niño. Quem nos conta é Yuri Hudson.
3: O governo federal anunciou um plano de 1 bilhão e 300 milhões de reais para enfrentar os impactos previstos do fenômeno El Niño nos próximos meses. O pacote reúne ações de segurança alimentar, saúde, monitoramento, fiscalização ambiental e prevenção a incêndios, além da compra de milho e arroz para reforçar os estoques públicos. Essa estratégia será coordenada por uma sala de situação formada por 24 ministérios e órgãos federais. Ao detalhar o plano, a ministra-chefe da Casa Civil, Miriam Belchior, explicou que o governo identificou o risco de quebra de safra em algumas regiões do país e, por isso, definiu medidas específicas para reduzir os impactos sobre a produção agrícola.
4: Ampliando o nosso estoque de arroz e de milho, né, à medida que nós vamos adotar, porque com essas chuvas há risco de quebra na safra de arroz no Rio Grande do Sul e de milho, 180 mil toneladas também, por eventualmente risco de quebra de safra.
3: Segundo o governo, os efeitos do El Niño serão diferentes em cada região. A previsão é de seca no norte e nordeste, atraso das chuvas no centro-oeste e sudeste e volumes acima da média no sul, aumentando o risco de enchentes e deslizamentos. O plano também prevê monitoramento permanente das cadeias de abastecimento, da logística, da geração de energia e do nível dos rios. Ainda durante a apresentação, Miriam afirmou que as áreas com maior risco de incêndios florestais receberão reforço de recurso, equipes e equipamentos.
4: Mais recursos naquela área para combater se aparecer o incêndio. Então a gente botou mais veículos lá, 2 vilas operacionais 19 helicópteros, 18 aviões, inclusive de lançamento de água, e aviões também de transporte, né? Com isso a gente, com mais os brigadistas que a gente tem, mais os que os estados montaram, nós temos uma estrutura para enfrentar esse risco que está colocado.
3: Do total anunciado, 998 milhões de reais serão destinados a ações de abastecimento de alimentos, segurança alimentar, saúde e monitoramento. Outros 337 milhões de reais serão aplicados em fiscalização ambiental e prevenção e combate aos incêndios florestais. De Brasília, Yuri Hudson.
0: 8h07, desenrola 2.0. Prazo para renegociar dívidas foi prorrogado, como nos conta Felipe Medeiros.
5: Convenhamos, né? Quem é que gosta de ficar endividado?
6: Meu nome é João Paulo de Oliveira. Eu tenho uma dívida que gira em torno mais ou menos de uns 7, 8 mil reais em uma instituição financeira, né? E é muito difícil conviver com essa situação, porque você não tem crédito na praça quando precisa, ou para comprar algo em parcelado, em crediário, nunca é aprovado. E assim, é complicado conviver com essa situação, porque dever é muito ruim, né?
5: Diante desse cenário, o governo federal prorrogou até o dia 31 de agosto o prazo para adesão ao Desenrola 2.0, programa de renegociação de dívidas destinado a pessoas com renda de até 5 salários mínimos. Podem ser renegociadas dívidas contratadas até 31 de janeiro de 2026, com atraso entre 90 dias e 2 anos. O programa abrange débitos com cartão de crédito, cheque especial e crédito pessoal. O economista César Bergo avalia.
7: Essa prorrogação é importante no sentido que as pessoas têm mais algum prazo para entender se é vantagem ou não, aderir ao programa. E o programa, ele oferece taxas bastante atraentes, sobretudo para uma camada mais pobre da população, que é tão carente nesse aspecto. Então, vai poder fazer a sua negociação, fazer a sua renegociação e, de fato, me parece bem oportuna essa prorrogação que vai ajudar muitas pessoas.
5: Entre as condições oferecidas estão juros limitados a 1,99% ao mês, descontos de até 90% e a possibilidade de usar parte do FGTS para quitar as dívidas. Segundo o Ministério da Fazenda, o programa já movimentou mais de 22 bilhões de reais em renegociações e soma cerca de 3 milhões e 600 mil acordos fechados. A expectativa do governo é chegar a 10 milhões de famílias beneficiadas com essa prorrogação. Felipe Medeiros.
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0: Um projeto quer garantir liberdade de escolha na contratação de funerárias em Santa Catarina. Giovana Alencar.
8: Um projeto de lei em debate na Alesc busca garantir liberdade de escolha para a contratação de serviços funerários em Santa Catarina. A proposta estabelece diretrizes gerais para a organização do setor no estado. Atualmente, cada município define como esse atendimento será prestado. E a matéria analisada na Assembleia Legislativa mantém essa autonomia, mas cria condições para evitar restrições sem justificativa à concorrência entre os prestadores desses serviços. Se uma prefeitura decidir transformar a atividade em um serviço público delegado, por meio de concessão ou permissão, terá que apresentar estudos técnicos. Esses levantamentos deverão comprovar que a mudança atende ao interesse da população, é economicamente viável e oferece vantagens em relação ao modelo já existente. A ideia é impedir que sejam criados monopólios com apenas uma funerária autorizada a atender as famílias em cada localidade. No caso do transporte de corpos entre cidades, nenhuma empresa poderá ser impedida de prestar o serviço apenas porque está sediada em outro município. Ela deverá, no entanto, cumprir todas as exigências legais e sanitárias. O projeto busca, assim, conciliar a autonomia das prefeituras com a liberdade de escolha das famílias e a segurança jurídica para as empresas do setor. Essa proposta foi aprovada pela Comissão de Constituição e Justiça da Alesc na terça-feira, 14 de julho. Agora o texto segue para análise da Comissão de Finanças e Tributação. Acompanhe mais informações em tempo real nas redes sociais no @AssembleiaSC. Giovana Lenca.
0: 8:12, duas cidades de Santa Catarina estão entre as 10 mais afetadas em todo o país pelo novo tarifaço dos Estados Unidos sobre produtos brasileiros. Joinville aparece na terceira posição do ranking com US$229 milhões em exportações aos americanos em 2024, enquanto Caçador ocupa a décima colocação. Em Joinville, por exemplo, o impacto recai especialmente sobre a indústria metal mecânica. Em instantes, aqui no Jornal da Clube, ponte que liga São José do Cerrito a Lages está interditada. Em Palmeira, o município mantém o cadastro aberto para mutirão gratuito de castração de cães e gatos. Lá em São Joaquim, a nova UBS do bairro Santa Paulina chega a 50% de execução. Em Lages, será apresentado na próxima semana os resultados da campanha Leão Solidário, com destaque para o impacto da destinação do imposto de renda. No setor esportivo, o Flamengo só empata, deixa a Inter na beira do Z4, tá na pontinha, e vê Palmeiras abrir 8 pontos de vantagem lá em cima, né? Na liderança do Campeonato Brasileiro. Já o Bragantino bateu o Sport em Cristal e avança na Sul-Americana e pega o Atlético Mineiro. E você confere ainda as informações do setor policial.
9: A Polícia Militar atendeu ontem uma ocorrência de assalto no bairro Frei Rogério.
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8: Agora, 8:17.
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8: A ponte que liga Lages e São José do Cerrito, na localidade de Passo dos Fernandes, foi interditada na tarde de ontem pela Defesa Civil aqui do município. A partir de hoje, modificações no trânsito importantes naquele trecho, com algumas proibições, entram em vigor, como nos conta Amarildo Volpato.
9: A ponte na localidade de Passo dos Fernandes foi inaugurada em dezembro de 2020. Com uma extensão de 160 metros e 3,90 de largura, toda em concreto. Na tarde desta quarta-feira, o secretário executivo da Defesa Civil, Sargento Ribeiro, e o secretário da Agricultura, Ronaldo Duarte, vistoriaram a ponte e decidiram, neste primeiro momento, pela interdição total para o tráfego de caminhões e outros veículos pesados, como detalha Ronaldo Duarte, secretário da Agricultura.
10: Por determinação da prefeita Carmen Zanotto, a Secretaria de Agricultura, Pecuária e Pesca tem feito um levantamento minucioso de toda a área rural do município. E as fortes chuvas têm ocasionado vários problemas, e especialmente as pontes que ligam as comunidades. E hoje, no Passo dos Fernandes, foi detectado que a ponte que liga Lages a São José do Cerrito apresenta fissuras e avarias na sua estrutura de concreto. Diante disso, a secretaria já determinou e pediu que a Defesa Civil fizesse um levantamento junto com seus engenheiros e a equipe técnica, e isso foi feito. O Sargento Ribeiro, junto com a secretaria, e realmente a ponte vai precisar ser interditada. Essa ponte tão importante que liga os dois municípios, ela vai ser interditada parcialmente para veículos pesados. A Secretaria de Agricultura vai estar sinalizando a área com placas de segurança. Veículos pesados estarão proibidos de acessar a ponte até que seja feito o levantamento e o estudo detalhado de tudo que está acontecendo. O leito do rio segue alto, muito alto mesmo, e há previsão de novas chuvas aí na entrada da próxima semana. Então a gente reforça o cuidado, pede atenção dos motoristas, pede atenção dos moradores que vão acessar essa ponte, e que tenham um cuidado redobrado. Mas isso só serve para veículos leves. Veículos pesados, repito, estará proibido a partir de amanhã, até que a gente possa fazer o levantamento completo e tornar essa ponte novamente acessível a veículos pesados. A Secretaria da Agricultura, Pecuária e Pesca segue à disposição para maiores informações e segue monitorando dia a dia, junto com a Defesa Civil, o andamento de como vai se comportar a ponte que liga Lages a São José do Cerrito, repito.

0: Brito, a ponte Passo dos Fernandes.
1: O trânsito está proibido, porém, para impedir a passagem de caminhões, nesta quinta-feira, a prefeitura vai aplicar 4 cargas de macadame ao longo da ponte para que possibilite apenas a passagem de veículos pequenos, impedindo o fluxo de caminhões. Nestes 160 metros de ponte, o trânsito será no sistema zigue-zague, como é conhecido. Segundo a Defesa Civil, a ponte apresenta fissuras em sua estrutura. Onde há, a clube está, Amarildo Volpato.
2: Tá certo, Volpe, obrigado pelas informações. Daqui a pouquinho, Volpato retorna trazendo esporte aqui no Jornal da Clube. 8:21, a Prefeitura de Palmeira mantém aberto o cadastro para o mutirão gratuito de castração de cães e gatos, que integra o programa PET levado a sério e disponibilizará até 200 procedimentos. Podem participar moradores do município sem necessidade de inscrição no CadÚnico único e sem limite de animais por responsável. Os cães e gatos devem ter mais de 6 meses, enquanto animais idosos terão a indicação avaliada individualmente. O cadastro deve ser feito presencialmente na Secretaria Municipal de Agricultura de Palmeira, de segunda a sexta, das 8 ao meio-dia e da 1 da tarde às 5 da tarde, mediante a apresentação de documento de identificação e, se disponível, da carteira de vacinação do animal.
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2: Profissionais das áreas de assistência social, saúde e segurança pública de Lages participam de uma capacitação para utilizar uma nova ferramenta tecnológica voltada ao atendimento de pessoas em situação de rua. A repórter Sheina Marcon tem as informações.
4: Servidores da Prefeitura de Lages estão sendo capacitados para utilizar a plataforma Acolher, um sistema desenvolvido pela Prefeitura de Florianópolis que reúne informações e auxilia no atendimento de pessoas em situação de vulnerabilidade social. O treinamento acontece na Universidade do Planalto Catarinense, a Uniplac, e reúne profissionais das secretarias municipais da Assistência Social e da Saúde. Nesta quinta-feira, a capacitação também será estendida aos servidores da Diretoria Municipal de Segurança. A plataforma funciona como um banco de dados integrado, permitindo que equipes de abordagem social, assistência e saúde registrem e acompanhem o histórico de atendimento de uma mesma pessoa, mesmo quando ela passa por diferentes municípios. A ferramenta utiliza recursos tecnológicos como geolocalização, identificação, prontuário digital e acompanhamento contínuo dos atendimentos. O objetivo é oferecer informações mais precisas para que o poder público possa planejar ações mais eficientes e garantir um atendimento adequado às pessoas em situação de rua. A implantação da plataforma Acolher em Lages foi viabilizada por meio de um acordo de cooperação técnica firmado neste mês entre as prefeituras de Lages e Florianópolis. A parceria permite o compartilhamento controlado de informações entre os dois municípios, sempre respeitando os critérios da Lei Geral de Proteção de Dados. Segundo a Prefeitura de Lages, a nova ferramenta vai contribuir para um diagnóstico mais preciso da realidade local, facilitar o acompanhamento dos atendimentos e fortalecer as políticas públicas nas áreas de assistência social, saúde, direitos humanos e segurança pública. A expectativa é de que, após a conclusão da capacitação, a plataforma Acolher passe a integrar a rotina das equipes que atuam diretamente com a população em situação de rua, tornando o atendimento mais organizado, ágil e eficiente. Shaina Marcon, onde há, a Clube está.
2: Tá certo, Sheino, obrigado pelas informações. A Prefeitura de Lages realiza na próxima terça-feira, dia 4 de agosto, a devolutiva da campanha Leão Solidário, Imposto de Renda à Pessoa Física. O encontro vai ser realizado às 9 horas na CIL, na Avenida Belisário Ramos, aqui no centro, e vai reunir representantes do poder público, conselhos municipais, profissionais da contabilidade, lideranças comunitárias e a população. Segundo a assistente social Ana Paula, durante o evento serão divulgados os valores arrecadados e os impactos sociais proporcionados pela campanha.
5: O evento do dia 4, ele tem por objetivo mostrar para a sociedade em geral os resultados da campanha do Imposto de Renda da Pessoa Física, o potencial que Lages tem e o quanto de fato foi destinado para os fundos da infância e adolescência e o fundo da pessoa idosa, com relação também à posição que nós ficamos no estado, dentre as 11 maiores cidades que alcançamos o primeiro lugar.
2: Então, só relembrando, no próximo dia 4, este evento na ACIL, às 9 horas da manhã. 8:26, as obras da nova unidade básica de saúde do bairro Santa Paulina, em São Joaquim, já atingiram 50% de execução. O investimento lá é de R$1.128.000. A estrutura será construída no modelo UBS Porte 1 e terá capacidade para atender cerca de 2.000 a 3,5 mil moradores. O espaço vai contar com consultórios médico, de enfermagem e odontológico, salas de curativos, vacinação e procedimentos, farmácia, coleta de exames e ambientes administrativos e de apoio. A previsão é de que a obra seja concluída ainda este ano. Nada de campanha, Serrano vota em Serrano. A ideia é uma mobilização mais voltada à conscientização para fazer o eleitor votar. Vamos entender o que entidades como a CIL e Facisque prospectam realizar para as eleições deste ano. Informações com Edson Varela.
6: Acompanhando a pregação do empresário Antônio Floriani, ele que é vice-presidente da Facisque aqui na Serra Catarinense, integrante da diretoria da CIL, sobre a postura das entidades empresariais de Lages e da Serra em relação à eleição deste ano. Ao invés de defesa de uma campanha ao estilo do que se fez no passado, Serrano vota em Serrano, este ano a ideia é incentivar o eleitor a ir na urna e votar. Não votar em branco, não anular e, principalmente, ir votar, combater a abstenção. Faz sentido essa postura de não ficar na tecla do Serrano, vota em Serrano, porque nós temos nomes aqui de Lages com potencial de se eleger no pleito deste ano, mas que não obteria êxito só com votos de Lages ou da Serra. Precisa então garimpar votos no litoral, no oeste, no norte do estado, e não faria sentido então pregar Serrano, vota em Serrano, e ao mesmo tempo ir lá beliscar os votos de outras regiões de Santa Catarina. Daí então essa postura da CIL e Facisque no sentido de incentivar o eleitor a votar. E nós, com base nessa afirmação e nessa ponderação de Antônio Floriani, fomos em busca dos dados da eleição passada para dar à nossa audiência uma ideia do que foi a abstenção do eleitor. Tivemos em 2022, por exemplo, 125.963 eleitores aptos a votar, por exemplo, para senador. E 84.271 votaram. E os outros, 26.055, ou não votaram, ou anularam, ou votaram em branco. Então, essa é a ideia da diferença que faz. Para deputado estadual, por exemplo, 26 mil eleitores se abstiveram de votar, de escolher um dos candidatos a deputado estadual. Sem contar que outros 10 mil votaram branco ou anularam o voto. Dos 120 mil eleitores, aliás, 125 mil eleitores de Lages, apenas 90 mil votaram, tiveram o voto validado. Então, a abstenção é muito grande, o protesto do voto nulo em branco é muito significativo. Para fechar, por exemplo, para federal, nós tivemos Carmen Zanotto, que foi candidata a federal, e, no entanto, dos 125 mil votos que lajanos estavam aptos a depositar nas urnas em 2022, 35 mil não compareceram, votaram em branco ou anularam. E é por isso, então, que essa postura das entidades para incentivar os eleitores a ir na urna e votar. Independente de quem, votar em alguém. É isso? Informação porque onde há, a Clube está. Edson Varel.
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2: 8:30, vamos conferir a previsão do tempo? Ele está chegando aí, Peter Scheuer, bom dia.
7: Bom dia. A presença de uma área de alta pressão, ou seja, uma massa de ar seco, proporciona uma condição de estabilidade com presença de sol, algumas variações de nuvens, temperaturas um pouco mais baixas durante as madrugadas, início das manhãs e em elevação durante o período das tardes. A condição de chuva para hoje, para amanhã, é praticamente zero e vai seguindo com alguns nevoeiros também nesse início de manhã. A temperatura máxima prevista deve chegar próxima dos 20, 21 graus. Amanhã, 18, 20 graus. Em torno, acima dos 22, 23, no topo da serra no sábado, e uns 23, 24 graus nas redondezas. E prossegue com aumento gradativo das nuvens no domingo, onde pontualmente alguma chuva passageira de forma rápida e isolada não dá para descartar. No geral, a maior parte dos próximos dias são aproveitáveis, até inclusive o início da próxima semana, onde pontualmente já pode ter alguma pancada. Peter Scheuer, meteorologista, com a previsão do tempo.
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1: Correia Pinto em destaque, um marco histórico para a saúde do nosso município. A Prefeitura de Correia Pinto publicou o edital para a construção do novo Hospital Faustino Riscaroli, um investimento de quase 17 milhões de reais. A nova unidade será moderna, mais ampla e preparada para oferecer um atendimento cada vez melhor à população. A Prefeitura de Correia Pinto investiu no valor deste anúncio o valor de R$ 58,56.
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1: 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Informam a hora certa.
4: 8:35.
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4: Vamos lá falar de esporte, ele vem chegando, Amarildo Volpato. Hoje ele tá internacional nas informações, porque tem Sul-Americana acontecendo, teve rodada do Brasileiro aqui em Lages, teve um resultado que foi muito bom pra gente no futsal, mas deixa ele falar tudo isso. Volpato, bom dia.
5: Bom dia, Rodrigo Silvério, um abraço a todos, memorável a noite de ontem para o futsal. O Vasco da Gama garantiu classificação ontem ao derrotar o Independiente de Medellín por 1-0, o gol do Thiago Mendes. Agora está nas oitavas e pega o Olímpia do Paraguai. O Bragantino venceu o Sport em Cristal por 1-0 e vai enfrentar o Atlético Mineiro. O Santos se classificou já na terça-feira e pega o Macará do Equador. O outro confronto, já definido também, Cienciano do Peru e Botafogo. E hoje é a vez do Grêmio. Grêmio e Bolívar, 19 horas na arena, no jogo de ida, o Grêmio perdeu por 3-2. Passando hoje, enfrenta o São Paulo. Se vencer por 1-0, a equipe gaúcha leva a decisão para os pênaltis. Com 2 gols ou mais de diferença, está classificado direto. Campeonato Brasileiro da Série A, ontem Internacional e Flamengo empataram em 1 gol, o Inter vencia por 1-0. O Mirassol 2-1 em cima do Remo e mexeu na parte de baixo da tabela. Fluminense e Bahia 0-0 e o Palmeiras goleou Vitória 4-0. Hoje, 7:30, Corinthians e Atlético do Paraná e às 21:30, Coritiba e Cruzeiro. Palmeiras é o líder com 47, Flamengo é o segundo com 39, Atlético do Paraná é o terceiro com 36 e quarto Fluminense 34, Bahia é o quinto com 32. Como eu falei, mexeu na parte de baixo da tabela. Agora, com os resultados de ontem, o Grêmio está na zona do rebaixamento. É o 17º com 22 pontos ganhos, seguido do Vasco com 21, Remo também 21 e a Chapecoense lá embaixo com 10. Os dois primeiros que escapam do rebaixamento são Inter e Santos. Também estão com 22, a mesma pontuação do Grêmio que está no rebaixamento. Lembrando que a 22ª rodada do Brasileirão será disputada a partir do dia 8 de agosto, final de semana agora, Copa do Brasil, e no meio de semana seguinte também os jogos de volta da Copa do Brasil. E ontem à noite, uma noite memorável no futsal, no Jones Minosso, onde o Lages venceu o Blumenau por 4-1, está classificado para os playoffs, também mantido nesse grande projeto ano que vem né, da Liga Nacional. Gols de Marcos Vinícius 2 vezes, Rodrigo Santos e Guinho. Tio Nanas agradecendo a torcida que esteve no Jones Minosso ontem e falando desse momento histórico para o futsal, né, tio Nanas?
6: Passando aqui para dar notícia, né, histórica de resultado para o Lages Futsal. A gente conseguiu com êxito aí a classificação para os playoffs da Liga Nacional Silver. Após uma vitória de 4-1 contra a equipe do Blumenau, a gente está muito contente, né, o mérito de todos os jogadores. Agradecer também a todos os torcedores que estiveram presentes aqui hoje no ginásio Jones Minosso. Gratidão a todos os torcedores, a todos aqueles que contribuem para essa conquista histórica para Lages. Lá está nos playoffs da Liga Nacional Silver. Um forte abraço e espero vocês todos no Jones Minosso.
5: E com certeza a torcida vai estar, tio Nanas. Está aí então, o Lages Futsal se mantém na liga, está no playoff e agora vai pegar a equipe do Dracena Interior de São Paulo. Mais esportes durante o Minuto Esportivo na programação. Rodrigo Silvério.
7: Tá certo, Amarildo Volpato, obrigado pelas informações. 8:39. Nos trazendo as loterias. Vamos lá com o concurso 2.989 da Dupla Sena. Jogou na dupla? Anota aí então os números do primeiro sorteio: 13, 22, 36, 44, 46 e 47. No segundo sorteio da dupla Sena, os números foram 04, 06, 08, 19, 21 e 44. Vamos agora para a Lotomania, concurso 2.956. A Lotomania acumulou, deve pagar amanhã a quantia de 5 milhões de reais. Já ajuda, não é verdade? E os números sorteados foram 18, 18, 23, 30, 31, 32, 42, 43, 49, 53, 69, 66, 69, 78, 80, 84 e 89. Quina teve um ganhador. Quina vinha alguns dias já acumulando, teve um ganhador. Então no concurso 7.078 da Quina, sorteio realizado ontem, a gente teve aí um ganhador na Quina, né? Que acabou fazendo aí a aposta de 26.123.132 reais. Esse ganhador da Quina, ele é lá do Mato Grosso, lá de Campo Grande, Mato Grosso, e acertou aí os 5 números, né? Esse aí vai ter um resto de vida, se souber aproveitar, muito tranquilo, né? Ele jogou os seguintes números: 16, 31, 55, 66 e 71. Deixa eu repetir aqui: 16, 31, 55, 66 e 71. Números do concurso 7.078 da Quina. Como eu falei, um ganhador lá de Campo Grande levou para casa aí essa bolada, 26 milhões de reais. Vamos agora com a Loto Fácil. A Loto Fácil que teve 2 ganhadores no concurso 3.748. 2 ganhadores também que fizeram as apostas com os números, leva aí 700 mil reais para casa. Também um ganhador do Mato Grosso, de Camapuã, e outro de Santo André, São Paulo. E aí são 15 acertos, né? Esse aqui tem que ser bom, né? Vamos lá pro resultado? Resultado então da Loto Fácil, números 01, 04, 05, 06, 08, 09, 11, 13, 14, 15, 17, 19, 20, 22 e 25. Esse então foi aí, ou foram, né, os números do concurso 3.748 da Loto Fácil.
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7: Nós vamos atualizando as informações do setor policial com a Dilson Oliveira. Bom dia, Dilson.
9: Bom dia, Rodrigo Silvério, bom dia a você e também aos ouvintes do Jornal da Clube. A Polícia Militar ontem à noite, 22 horas, Rua Frei Silva Neiva, bairro Morro Grande, em Lages. A Polícia Militar abordou um jovem de 18 anos, ele havia abandonado o serviço militar. O oficial de dia foi informado sobre a ocorrência e o jovem foi conduzido até o Exército Brasileiro, até o batalhão, onde permaneceu à disposição da autoridade militar. Ocorrência de assalto ontem à noite, 23 horas. A Polícia Militar foi chamada na rua João José Godinho, no bairro Frei Rogério, em Lages. Atendimento de ocorrência de assalto. Informações que um casal estava chegando com o veículo na casa, no bairro Frei Rogério, quando os assaltantes chegaram e fizeram assalto. Depois chegou informações para a polícia de que um veículo havia sido abandonado às margens da BR-116, no bairro Santa Mônica, em Lages, próximo ao Hotel Martelo. O carro estava com uma das rodas danificadas. Bateram no meio-fio com o veículo e, conforme relato das vítimas, elas chegavam em casa quando foram surpreendidas por dois homens encapuzados. Um deles estava com uma arma de fogo. Anunciaram o assalto, roubaram dois aparelhos celulares, uma mochila, documentos pessoais e também o veículo. Populares informaram aos policiais que dois homens, vestidos roupas escuras, carregando mochila, abandonaram o carro e seguiram a pé para o bairro Santa Mônica. A Polícia Militar fez rondas, mas os dois envolvidos, os dois suspeitos assaltantes, não foram encontrados. O veículo foi recuperado para os procedimentos, encaminhado para os procedimentos, a perícia, e depois devolvido ao proprietário. Esse assalto, portanto, no bairro Frei Rogério, em Lages, na rua João José Godinho. O casal estava chegando em casa, chegando do mercado, descarregando as compras, quando o casal aí, os dois, foram assaltados por dois elementos. Levaram o carro, levaram documentos e depois abandonaram o veículo na chegada do bairro Santa Mônica, na parte alta da cidade. A Polícia Militar, a Polícia Civil aí, trabalham para tentar prender os dois assaltantes nessa ocorrência de ontem à noite. Ontem, 19 horas e 20 minutos, na Estrada Geral Varginha, interior de São Joaquim, Corpo de Bombeiros atendeu um incêndio, localidade aproximadamente 25 quilômetros de distância do centro de São Joaquim. Incêndio havia consumido completamente uma casa de madeira, aproximadamente 200 metros quadrados de dois pavimentos. Os bombeiros trabalharam por 2 horas. Usaram 4 mil litros de água para controlar o incêndio. O proprietário disse que apenas ele estava na casa na hora que começou o fogo, Segundo ele, começou nas proximidades da lareira. Ele tentou controlar as chamas, porém não conseguiu. Retirou alguns objetos da casa, mas precisou abandonar a residência devido à fumaça e ao calor. O incêndio foi controlado ontem pelos bombeiros, 19h30, no interior do município de São Joaquim. Ninguém se feriu, mas a casa foi completamente destruída pelo fogo. Outras informações do setor policial ao meio-dia no Jornal da Clube, segunda edição. A todos, um bom dia.
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7: Oito horas e 53 minutos.
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7: O Conselho Pastoral Comunitário de Correia Pinto Velho convida para a grandiosa festa em honra a Senhor Bom Jesus e São Sebastião no dia 2 de agosto. Domingo, na programação 10 horas, tem procissão em honra ao Senhor Bom Jesus e São Sebastião. Às 10h30, Santa Missa e ao meio-dia, almoço com churrasco, maionese, pão e saladas. Então, 10 horas, procissão em honra ao Senhor Bom Jesus e São Sebastião. 10h30 tem a Santa Missa e meio-dia o almoço com churrasco, maionese, pão e saladas. Logo após, festejos populares com bingo, cavalinho, leilão e bebidas em geral. Às 14h30, tarde dançante com Chiquito e Bordoneio e banda Doce Magia. No sábado, dia 1º, a partir das 17h, haverá venda de churrascos antecipados no local pelo telefone 499-9144-4097 com Gilberto, 99166-1639 com Anderson ou João Maria no 499-9113-3570. Vai ser proibida a entrada de vendedores ambulantes, um automotivo e haverá segurança no local. Desde já, agradecem.
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7: E a comunidade está convidando para prestigiar a tradicional festa em honra ao Senhor Bom Jesus na Igreja Matriz e Salão Paroquial de Painel. Dia 30, quinta, hoje, portanto, tem primeiro dia do Tríduo, 19 horas com Santa Missa na Matriz. Amanhã, sexta, 31, segundo dia do Tríduo, 19 horas, Santa Missa na Matriz. Logo após, vai ter bingo e jantar dançante com arroz com galinha gratuito. Olha o convite, Adelar Machado. Arroz com galinha gratuito e depois a animação da dupla João Lucas e Gabriel. No sábado, dia 1º, tem terceiro dia do Tríduo, 9 horas, início da cavalgada, 19 horas, Santa Missa na Matriz. Logo após, bingo e jantar dançante com macarronada gratuita. Levar pratos e talheres. Bebidas serão comercializadas no local. Animação de Gabriel Córdova e a Gaita Fandangueira. No domingo, dia 2, festa em honra ao Senhor Bom Jesus. 10 horas, missa festiva, seguida de procissão e escolha dos novos festeiros. Ao meio-dia, venda de churrasco e completos serviços de bar e cozinha. Às 13 horas, bingo, 14 horas, leilão de gado. Na sequência, tarde dançante com Os Farrapos e Banda Legal. No dia 6/8, quinta-feira, festa do Senhor Bom Jesus, às 19h30, missa festiva na Matriz. Os festeiros Ezequiel e Jussiele, juntamente com seus filhos, Maria Gabriela e João Antônio, agradecem a presença de todos. 8:56, familiares ainda consternados com o falecimento de Maria de Lourdes Padilha, agradecem a todos que ajudaram e confortaram no momento difícil pelo qual passa de sétimo dia, que vai ser celebrada dia 1º de agosto, sábado, 19 horas, na Igreja São Judas Tadeu, aqui em Lages. Desde já, a família agradece. 8:56, agora sim trazendo o foco na Clube, para você que acompanha a gente, né? Está aí ligado no que vai acontecer ao longo do dia, já já aqui na programação do Clube Cidade, o nosso bate-papo é muito interessante para você, micro e pequeno empreendedor. Nós vamos receber aqui consultores do Sebrae para falar sobre estratégias que podem auxiliar você no planejamento, no conhecimento do público, no atendimento, na presença digital, enfim, para que você possa trazer ao seu dia a dia aquele din-din a mais. São informações importantes, dicas legais para você atualizar aí o seu repertório de um bom atendimento. 10 horas tem a Dilson Oliveira trazendo a programação do Clube Comunidade, pauta especial voltada para o nosso ouvinte aqui da cidade de Lages e para você, povo serrano. Ao meio-dia tem a segunda edição do Jornada Clube com Evandro Giopo. Todas as informações retomam no Jornal da Clube ao meio-dia. Logo após coladinho, tem Agro Clube com o Amarildo Volpato, que já está preparando tudo, né? Está deixando tudo certinho, as informações com o Amarildo Volpato. Depois tem Conexão Saúde chegando com o Evandro Giopo e Xena Marcon, que ficam também para o Clube Interativa. E as 3h30 da tarde, muita música pra gente embalar o final de tarde, início de noite aí com o Chimarrendo na Clube, tá certo? Então essa aqui é a nossa programação para o dia de hoje, para esta quinta-feira, dia 30 de julho, aqui na sua 98.3 FM. 8:58, vamos fechando a primeira edição do Jornal da Clube, agradecendo sempre a sua companhia, muito obrigado pela preferência, convidando, fique com a gente, vem chegando o Clube Cidade, eu continuo juntamente com Adelar Machado trazendo a programação do Clube Cidade. Apresentação então de Rodrigo Silvério, trabalhos técnicos Adelar Machado, a nossa coordenação de conteúdo é de Anderson Souza, a direção de rádios de Celeste Basquerotti, a presidência do grupo SCC, Dr. Roberto Amaral, e a produção é da Central de Conteúdo.
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0: Vamos lá, Adelar Machado, continuando aqui na programação da Clube, mas deixando um bom dia especial para você que está acompanhando o Rodrigo Silveira agora no Clube Cidade. Muda a temática, agora é aquela conversa que vai informar, vai trazer para você aí um diferencial a mais no seu dia a dia, e nós vamos abraçando você onde estiver, em casa, no carro, na rua ou no trabalho. É uma alegria. É, aquele abraço pro nosso ouvinte Clube. Ele tá aqui todo, Adelar Machado. Tá tomando Biotônico Fontoura no café, Adelar Machado? Que olha, 220 desde as 6 da manhã, né? Adelar Machado na programação da Rádio Clube. Rodrigo Silveira por aqui também com a nossa equipe. A gente tem a coordenação de conteúdo de Anderson Souza. A direção de rádios é de Celeste Basquerotti. A presidência do grupo SCC, doutor Roberto Amaral. E com esse timaço, nós vamos começando o Clube Cidade de hoje. Hoje, que dia que é, Adelar Machado? Dia 30 já, né? Tá acabando o mês, né? Esse é 30 ou 31 esse mês, Adelar Machado? Que eu tô meio perdido. É 31? Então amanhã, tchau, tchau. Aí só o ano que vem, né? Maravilha. Então, vamos chegando no final de mais um mês, agradecendo o carinho da sua audiência. E olha que legal, hein? Hoje, dia 30, é Dia Internacional da Amizade. Tem algum amigo internacional, Adelar Machado? Não? Então vamos pros amigos nacional mesmo, né? É dia mundial. É dia mundial contra o tráfico de pessoas, data importante também. E dia nacional do cirurgião geral. E que legal, né? Essas datas conectando os assuntos tão diferentes e falando aqui sobre a importância das relações humanas, não é verdade? Do cuidado, da responsabilidade, e de tudo isso a gente acaba trazendo a parte de negócios para a pauta de hoje. É porque quando falamos de negócios, relacionamento também é uma palavra-chave. Quem empreende sabe, não basta ter um bom produto ou prestar um excelente serviço. É preciso encontrar o cliente, entender o que ele procura, saber apresentar o valor, atender bem, tratar bem, né? Para que esse cliente ele possa voltar outras vezes. E quando a gente pega alguns números, olha como o desafio ele é real e importante. No Rio Grande do Sul, uma pesquisa, é a 39ª edição de uma pesquisa de monitoramento dos pequenos negócios do Sebrae, mostrou que 59% dos empreendedores apontam o aumento das vendas como o principal desafio. Um outro dado que a gente vai apresentar hoje aqui na conversa é que aquele estabelecimento, quando ele está totalmente formalizado, ele pode faturar até 3 vezes mais. Então, para você ver como essas informações elas vão na prática interligando e trazendo um desenvolvimento importante. E aí a gente sabe, né, que vender não é mais apenas uma vontade, ela é uma necessidade para muitos dos pequenos negócios. E a gente vai pegar todo esse conteúdo aqui e transformar em você nessa conversa muito prática com consultores e analistas do Sebrae que estarão com a gente, a Naira Javarini, que é analista do Sebrae, e também o Michel Resini, consultor de marketing e vendas lá do Sebrae, para falar sobre tudo isso, para trazer para você um assunto legal, porque às vezes o empreendedor, ele está procurando um cliente novo enquanto existe uma oportunidade enorme, justamente naquele que já comprou, né? Então a gente acaba desperdiçando muitas vezes aquele que passou pensando no próximo. E aí essas estratégias acabam auxiliando. Então, se você tem um pequeno negócio, está pensando em montar um, hoje é dia de você atualizar a sua caderneta aí com dicas importantes, tá bom? São 9h05, 9h05, já pega aí o seu café, pega o chimarrão. Trouxe chá hoje, é, Adelar Machado? Chá de maçã de novo? Você tá andando muito com o Serginho, rapaz. É chá de maçã e chá de cidreira todo dia? Estou ficando enjoado já esse cheiro de chá de maçã aqui no estúdio, né? Você vai junto com a gente, então, sempre participando. Tá liberado o nosso WhatsApp, o WhatsApp Clube tá liberado para você enviar a sua mensagem no nosso 99152-3883, 99152-3883. E não esquece, dá aquela passadinha rápida lá no portal scc10.com.br/clube. É o portal de informações mais completo do estado de Santa Catarina, do sul do Brasil, e ali tem as principais informações de Lages e região. Dito isso, eu convido você para irmos juntos até às 10, porque o melhor da manhã é sempre ao seu lado.
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0: 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Deixa eu ver quem tá tomando café comigo aqui na programação, enviando WhatsApp e participando com o Rodrigo Silvério. Tá lá o Ravi. O Ravi é neto da Lucilene, né? Então tá a Lucilene aqui mandando mensagem, tá o Ravi tomando um cafezão já pela manhã. Criançada já acorda faminta, né? Noemi e a Taliba estão lá no tributo participando. Madruguinha, me passou semana passada, Madruguinha lá de Correia Pinto. A gente tava conversando aqui, ele mandou um convite para uma corrida que vai ter no domingo, lá em Correia Pinto. E eu falei, olha, meu sogro é de Correia Pinto, vamos escrever ele para participar, né? Vai correr lá, né? Ele falou que só vai correr se eu for correr junto, né? Não vai dar que eu vou estar meio de plantão, viu, Madruguinha? Vou ter que passar essa, né? Não vou conseguir. Mas deixa o seu João Madruga correndo aí, ele vai fazer, vai levar o nome da família pra frente aí. Café com pão de serrote pra família Santos, e quem manda aqui, um abraço, rapaz do céu. O vídeo mandou aqui, ó, uma caneca de café, 3 biscoitos, parece um pão d'água, né? Em cima da xícara aqui, é o Carlão da Reserva. Obrigado, Carlão, tá cedinho, tomando café também aqui na Clube. O Emerson no Guarujá, muito obrigado. Bom dia e um ótimo trabalho para a Cirlei, tá? E a Anitta Garibaldi, ouvindo a programação da Clube. Pessoal do Jardim das Camélias tá por aqui também. Neuzi Antunes Lima, quero um café com pão de serrote, Rodrigo. Tá aqui participando e deixando seu bom dia. A Isolete aqui no centro com a gente também, muito obrigado pelo carinho da audiência. Quem mais tá chegando? O Eris José Corrêa do Guarujá. Aí ele tá me lembrando de ontem foi chá de arruda. Mas seu José, nem sei se dá pra tomar chá de arruda, Dona Machado? É, o Serginho jogou essa ontem, né? Mas jogou e saiu correndo também, né? Não me explicou pra que era, se pode. Eu fiquei na dúvida, né? Então...
2: Meu Deus.
0: Mal não faz, né? Will, aquele abraço. Obrigado ao pessoal lá da Santa Terezinha do Salto, ouvindo a programação da Rádio Clube. A Jane de Lista por aqui. Muito bom dia pra Margarete do Araucária. Ótimo dia pra Ambrosina. Tá com a gente. Abençoando a todo mundo. Obrigado, minha amiga. Tá deixando um abraço pro José do São Francisco. Pessoal do Bela Vista. Mandou aqui uma lista dos ouvintes que ela tá abraçando. Obrigado a todo mundo que chega e participa com a gente. São 9:09. 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Ô, Dada Machado, você é igual o Serginho? Serginho compra o mel São Brás, ele usa inclusive como produto de beleza, rapaz. Ele passa aqui na bolsa dos olhos, assim, diz que tira as rugas. É, chá de arruda, antes era pra benzer a tormenta, né? Mas eu não sabia que dava pra tomar chá de arruda, né? Mas não fuja da pergunta, tu também faz isso com mel, também usa como cosmético? É que tu tá com a pele lisinha, pai, ou tá fazendo algum procedimento estético? Ah, é atividade física? É, quantos km de caminhada por dia, Dalé? 6 km por dia. Esse rapaz vai longe. Vou descrever na corrida lá do Madruguinha no domingo, pode ser? Tá de folga domingo? Ah, vai trabalhar também? É, o povo também dá o lep, né? Gente, 9:10, 9:10. É, vamos junto até às 10, trazendo nosso cafezinho e muita conversa pra você aqui na Manhã da Clube.
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0: 9:10, 9:10. Deixa eu mandar um abração. Teve lá em casa ontem me visitando, tomando café comigo, Walter Grueter, corretor de imóveis. Aquele abraço. Ele tá alugando um apartamento no bairro São Cristóvão, próximo ao Colégio Belisário Ramos, com uma suíte, mais 2 quartos e demais dependências. Tudo isso por apenas R$ 1.700 mensais, mais água e luz. 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

Vamos lá, Delano Machado. Agora 9:15 nesta manhã de quinta-feira. Ô, Rodrigo, você não falou do tempo. O pessoal tá me cobrando aqui. Tempo encoberto na nossa região serrana, 13 graus a temperatura. Olhando aqui o mapa do tempo, né, Delar? Há uma chance de 10% de chuva ao longo do dia para a Serra Catarinense. A umidade permanece alta devido a toda a estabilidade, né? Mas olhando de maneira geral, lá na terça pode chegar uma estabilidade. Então, quinta, sexta, sábado, domingo e segunda deve ser de um tempo mais firme. Me chama a atenção aqui as máximas, né? Por estarmos no inverno, hoje, por exemplo, 19. No sábado vai a 23 na máxima. Então, a gente tem uma máxima muito maior para um período de inverno. E as mínimas vão variar aí entre 11 e 14 graus ao longo dos próximos dias. O alerta amarelo permanece, né? O IMET emitiu nesta manhã um alerta amarelo de tempestade ainda para o Paraná, para Santa Catarina, Rio Grande do Sul, São Paulo e Mato Grosso do Sul. E esse alerta ele fica aqui rodando então com uma possibilidade de chuva chegando

0: nossa sociedade, vou trazer aqui alguns dados importantes. A 39ª edição da pesquisa de monitoramento dos pequenos negócios do Sebrae, no Rio Grande do Sul, mas que acaba chegando para a gente aqui, mostra que 59% dos empreendedores apontam o aumento das vendas como o principal desafio. Uma outra informação, um empreendimento totalmente legalizado, tudo certinho, quando tu faz tudo certinho, pode vender até 3 vezes mais do que aquele que só vai tocando o barco pelo lado que toca o vento, né? E aí, pra gente trazer um pouco mais de tudo isso e entender na prática de que maneira uma boa estratégia, um bom planejamento pode ser o diferencial, eu recebo aqui Michel Resini, consultor de marketing e vendas do Sebrae, e Naira Javarini, analista do Sebrae, para essa conversa que é muito importante, porque na prática a gente sabe que o dado ele ajuda, mas a diferença faz quando a gente arregaça a manga e vai para frente, não é verdade, Naira? Bom dia.
1: Bom dia a todos os ouvintes. Um prazer estar aqui novamente, né? Faz um tempinho que eu não apareço, mas agradeço o convite. E é verdade, né? Como nós estávamos conversando, vender é uma dificuldade, né? A gente sabe que depende de muito esforço, muito empenho do empreendedor. Muitas vezes ele que é sozinho no negócio, né? No máximo tem um funcionário ali. Mas a gente também buscou essa informação da formalização, né? Tem muita gente que tem dúvidas. Ah, por que que eu vou me formalizar? Vou registrar o meu negócio. Você tendo um CNPJ, você abre mais oportunidades para a tua empresa. Então, como você falou, pode faturar até 3 vezes mais. Então, a gente tem dados aqui que um empreendedor informal, ele fatura, na média, R$ 2.200, R$ 2.300 mês. Uhum. E um empreendedor que é formalizado pode chegar a R$ 6.700. É uma diferença bem grande, né? Fora o acesso aos benefícios previdenciário, linhas de crédito mais acessíveis e tantas outras oportunidades que ter o CNPJ permite. E por que que essa venda pode acabar sendo maior para quem é formalizado? É um nicho que muitas vezes as pessoas, quando abrem um negócio, não pensam, ah, para quem que eu vou vender, uhum, né? Abre o negócio e sai vendendo para quem for aparecendo para tentar gerar essa venda. Então, a ideia aqui é a gente falar um pouquinho sobre o planejar essas vendas, porque um público que o empreendedor pode focar é a venda para outras empresas. A venda ou a prestação de serviço. Por quê? Porque a empresa maior, de um porte maior, ela precisa que você emita uma nota, que você tenha conta bancária para poder fazer o pagamento, ela precisa de um orçamento. Então, é uma visão um pouquinho diferente, mas que traz uma certa facilidade para o empresário, né? Porque você negocia no final ali com a dona de casa, com a pessoa física, digamos assim, é um processo, né? Você vai no boca a boca, na conversa do WhatsApp, na rede social, mas a empresa, você precisa ter formalizações, precisa ter orçamento, algumas vezes precisa ter contrato, gera um pouquinho mais de trabalho, mas normalmente os ganhos são maiores também nesse sentido, né?
0: E aí também tem outro ponto que é importante, que ele pode, eu não sei se está autorizado ou não, mas também fazer, prestar serviço para o serviço público também. Sim, né? Que é uma outra fatia que acaba auxiliando e muito.
1: Muito, existe, inclusive hoje em dia já está em implantação em muitos municípios a plataforma do Contrata Mais Brasil, que é focada na contratação de MEIs para os órgãos públicos, né? Principalmente para a prefeitura. Eu não vou saber dizer de cabeça agora quantas prefeituras da nossa região já tem a plataforma, mas eu sei que isso está em processo. Mas as próprias licitações dos municípios já prevêm, muitas já prevêm, uma fatia de vendas para micro e pequenos empreendedores locais. Uhum. Né? Existe um movimento para que as prefeituras priorizem o comércio local, os empreendedores locais. Então, estar formalizado é importante. Só que esse empreendedor precisa estar organizado, porque quando você vende para um órgão público ou para uma empresa de porte maior, normalmente eles não vão te pagar na hora ou pagar antecipado. Eles primeiro precisam da prestação de serviço para depois fazer o depósito. Então você tem que ter um caixa, uma organização financeira também para isso, né? Então é importante ter esse cuidado. E uma coisa que a gente vê, até falando em órgãos públicos, normalmente é uma demanda muito alta na área de prestação de serviço. Uhum. E é realmente essa pesquisa que saiu do Sebrae essa semana sobre a questão da

0: Formalidade mostra que a área de serviço é onde concentra o maior número de empresas informais. Então, cerca de 42% dos negócios do país são sem registro, são da área de serviço, uhum. né? Pedreiro, encanador, eletricista, pintor, azulejista. Então, muitas e muitas atividades que trabalham sem o registro, que se de repente tivesse o CNPJ, poderiam estar fazendo esses trabalhos, né? E vou dar um exemplo até do Sebrae, né? Quantas e quantas vezes a gente precisou fazer pequenos reparos, pequenas obras, e vão muitos meses lá fazer uhum, atendimento, uhum. e a gente perguntar assim, ah, tu faz? Tu tem a nota fiscal? Porque
1: já
0: o MEI
1: contrata ele,
0: o MEI não é obrigado a emitir nota, uhum. né? Tá para mudar isso, mas eu sou jurídica. Muitos têm medo de fazer esse movimento. Ai, mas se eu emitir nota, eu vou ter problema. Não, é justamente o contrário. Uhum. Você está se preparando para crescer. Então, pensar em vendas é importante. Olhar assim, onde eu quero chegar, uhum. né? Uma visão de planejamento muito simplificada, assim, o quanto eu quero crescer nesse ano, o quanto eu quero crescer nos próximos 2 anos. Então, sabendo quanto eu quero ter de venda por mês, fica mais fácil de planejar quantas vendas eu tenho que fazer por uhum. mês, né? Então, eu tenho que fazer 5 vendas no mês, 10 vendas no mês para atingir o meu objetivo. Ok, o que eu vou fazer para isso, né? E daí, por isso que eu trouxe o Michel, que é o nosso especialista aqui, em trazer algumas dicas, tanto para quem quer começar a vender para outras empresas, para quem quer aumentar as suas vendas ali, porque ele realmente é um especialista nessa área e vai poder nos dar boas dicas aqui.
2: E é justamente a pergunta que eu sublinhei aqui para o Michel, né? Michel, primeiro seja bem-vindo aqui na programação, é um prazer te receber. Qual que é o primeiro passo para quem quer vender mais, mas não sabe onde começar? O que que ele tem que fazer para que esse negócio dê certo? E aí eu sei que é muito do feeling, né, do Sebrae, e aí você, como consultor de marketing e vendas, vai poder explicar melhor que a ideia não é manter sempre a pessoa como micro e pequeno empreendedor. Ele começa micro e pequeno, mas ele tem que avançar, ele tem que mudar de patamar, e por isso que a sua consultoria, ela é muito importante. Então, bom dia, seja bem-vindo, e o que que a gente tem que fazer para elevar esse patamar?
3: Bom dia, Silveira. É um prazer estar aqui, imenso, nessa rádio tão amada na nossa região, Rádio Clube. E realmente, quando nós falamos da informalidade, e temos esse gargalo tão grande na prestação de serviços, a gente entende o quão é importante fomentar a nossa economia local, justamente para esse órgão público e para as grandes empresas que necessitam o tempo todo dessa prestação de serviço. Uhum. Né? Então, essa formalidade, ela vai te trazer muito mais potência para você alavancar o teu negócio. E realmente, essa tua pergunta, Silveira, ela é muito concreta, porque quando a gente fala aonde que eu começo, aonde que eu apareço, para quem que eu falo,
2: é um mar de dúvida, né?
3: É um mar de dúvidas, é um turbilhão de dúvidas do pequeno empresário. E eu sempre falo, se você quer começar, comece devagar, mas comece com atitude. Uhum. A vitrine hoje é o Google. Então, a tua empresa realmente precisa estar amparada pelo Google Meu Negócio, né? Quando você vai procurar, Silveiro, um eletricista para consertar o seu chuveiro na sua casa, você vai no Google, uhum. né? Você procura as pessoas mais próximas de você. Então, o micro e pequeno empresário, ou até aquele pequeno mesmo, que é a MEI, né? Que é o empresário MEI, sozinho, autônomo, realmente ele precisa estar formalizado nessa vitrine. Uhum. E se ele tiver condições um pouco melhores, a formalização através realmente ali de vias de fato, com o CNPJ ativo, com o nome fantasia dele ativo. Então tudo isso vai construir um relacionamento. E aí eu falo sempre, a venda de fato, ela é construção de relacionamento. Né? O vendedor, a gente pensa no seguinte, o papel do vendedor é vender. Não, o papel do vendedor é construir relacionamento. E o empresário, ele é o vendedor. Uhum. Ele é o vendedor, ele é o marqueteiro, ele é o contador, ele é o financeiro, ele é o comprador. E de fato, a gente tem que entender que o empresário, ele precisa trabalhar na empresa dele, não para a empresa dele. Então, que ele não pode ter 5 empregos. Ele precisa ter uma empresa. Uhum. E essa empresa precisa trabalhar justamente com a questão única do planejamento. Então, Se você quer construir uma empresa sólida, aos poucos, realmente, que é aquilo que a gente sempre fala para o empresário, comece no Google, comece no meio digital. E nós temos várias ferramentas hoje que a gente pode disponibilizar através das consultorias, mas realmente você precisa estar nessa vitrine, seja no teu espaço físico ou seja no teu espaço realmente

0: a domicílio, quando você uhum. atende mais a domicílio, né, Silvério? Então eu sempre falo dessa maneira aí. E uma dica que eu dou bastante também pro empresário, realmente você precisa abranger o teu leque de vendas, mas quando você começa a vender para todo mundo, você não vende para ninguém. Então você precisa ter um público-alvo. Quem é teu público? Quais são as pessoas que você quer atingir? Porque realmente isso que vai definir a tua boa marca, o teu bom posicionamento dentro do mercado e vai definir realmente a tua alavancagem de faturamento. Uhum. Né? Porque é importante você ou vender para o público A, para o público B ou para o público C, as estratégias são completamente diferentes.
1: Muda o tipo de venda, né?
0: Muda o time da venda, uhum. muda o tipo da venda, e aí entra realmente a questão daquele pessoal que tem mais loja física, né? Poxa, eu faço muita promoção, eu sempre estou dando desconto, sempre estou dando oferta, mas eu vejo que o meu público só compra quando eu faço isso. Uhum. Né? O meu público não compra quando eu vendo realmente no valor que deveria vender, a margem que eu gostaria de ganhar. E eu sempre falo, a oferta, o desconto, a promoção, ela não é ineficaz. Uhum. Ela se torna ineficaz quando você faz no momento certo e quando você faz sem estratégia. Então, para você fazer uma boa estratégia realmente de promoção, de oferta, de desconto, é importante você analisar e olhar com muito carinho o teu estoque. Uhum. Porque é o teu estoque realmente que vai definir esse ponto de alavancagem. Né? Quando a gente fala em estoque, nós temos aí a parte mais técnica, né? Da curva ABC, a tal famosa curva ABC, né? Então, você sempre precisa definir o seguinte, o que que é uma curva C? São os teus produtos que estão mais estocados há muito mais tempo. Eles representam aí um pouco mais de 50% do teu estoque e eles não saem de jeito nenhum. Esse produto, aí sim você pode fazer uma liquidação, uhum. uma oferta, um desconto, uma promoção e não queimar o teu produto da curva A, que é o produto que mais vende, que é o teu pãozinho do dia a dia da tua padaria. Esse produto você não precisa fazer promoção.
1: Esse você não mexe.
0: Esse você não mexe. Uhum. O queijo, o leite, por quê? Porque o cliente ele vai precisando, necessitando desse produto no dia a dia dele.
1: Isso é maravilhoso. O pessoal já está participando aqui, como sempre, agradeço aos ouvintes que vão mandando perguntas, né? Às 9h29, o José Ananias está perguntando, como eu faço para formalizar, né? Eu trabalho de maneira informal e queria muito formalizar. Qual que é o procedimento?
2: Certo. Então, José, a formalização é muito simples, tá? Se você se enquadrar nas condições do MEI, que é o microempreendedor individual, você pode fazer a formalização sozinho pelo site do GOV, procurar o Sebrae ou a sala do empreendedor do município onde você mora, né? Uhum. Não sei se ele é daqui de Lages.
1: Deve ser de Lages,
2: né? De Lages. A gente tem a sala do empreendedor aqui em Lages também, que faz esse atendimento gratuito. É importante ter a senha do GOV, com um nível de segurança prata ou ouro, uhum. ter os documentos em mãos, né? Nesses atendimentos a gente verifica a atividade, se enquadra, se não enquadra, mas principalmente se você for abrir sozinho em casa, porque o site do GOV permite fazer isso, né? Então, uhum. o acesso que a gente tem no Sebrae ou na sala do empreendedor é o mesmo acesso que o empreendedor tem em casa através do site do GOV. A gente só pede assim, tenha muito cuidado na hora de acessar qualquer site, porque existe muito golpe. Uhum. Existem muitos sites falsos.
1: Incrível que você mexe com isso, já chega e-mail dizendo, ah, tem que pagar tal tarifa.
2: Exatamente.
1: É uma série. O pessoal tem uma rapidez para ter o teu contato. Que
2: gigantesco.
1: É enorme, né?
2: Porque o CNPJ é um dado público, uhum. né? Pela lei da LGPD, o CNPJ não é um dado sensível que precisa estar oculto. Então, a partir do momento que você abre um CNPJ, as pessoas têm acesso, né? Uhum. A gente ainda não descobriu como é que eles têm um acesso tão rápido. Porque, assim, já aconteceu da gente estar formalizando o MEI e antes da pessoa sair da agência, já tinha gente ligando, oferecendo serviços para esse CNPJ. Uhum. Então, é o gatilho de venda, né? Uhum. Às vezes é o time, o tempo de resposta, né? Mas tem que cuidar porque nem todo serviço que é oferecido é válido, tem uhum. muitos que são golpes, então a gente só pede que tenha atenção, mas se quiser ter mais informações, tem o telefone do Sebrae, que é o atendimento gratuito, é o 0800-570-0800. É atendimento 24 horas por dia, que tu também pode ligar e tirar dúvidas, né? E eles também fazem o agendamento para atendimento ali no Sebrae.
1: Ah, legal. 0800-570-0800. Já tem mais perguntas chegando dos ouvintes aqui, pessoal falando de aluguel, enfim, de outros assuntos, né? Importantes. Capacitação também, né? A gente vê muito isso, né? Muitas pessoas na informalidade aprenderam a profissão ali, ouvido com o tio, o pai passou. e não busca um conhecimento maior, né? E ter esse conhecimento agregado, ele é um diferencial lá na hora de fornecer o serviço. 9h31, só uma rápida paradinha aqui, eu quero falar da Trimania, que vai sortear 260 mil reais em prêmios já no próximo domingo. 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
4: Agora 9:36.
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4: E o nosso Clube Cidade de hoje fala justamente como trazer mais din-din, né, pro seu bolso. Você que é pequeno, microempreendedor, você que trabalha no dia a dia, sabemos o quanto é difícil, o quanto é complicado a vida do micro e pequeno empreendedor, mas manter atualizado na sua rotina aí a informação, as estratégias e ter dentro do seu dia a dia legalidade pode trazer grandes benefícios, né? Aí você vai aprender técnica, você vai desenvolver o potencial, você vai saber de que maneira, como a gente falou aqui, né? A questão do Google, né? Para atrair, tem gente que não sabe nem como funciona isso. E aí uma das perguntas do ouvinte chega aqui é com relação à capacitação, né? O pessoal está perguntando, o Sebrae auxilia na capacitação e mesmo de maneira informal, eu posso participar desse tipo de conhecimento?
6: Claro, consegue sim. O Sebrae, ele tem um perfil que, como parte do recurso do Sebrae é recurso público, nós temos muitas soluções que são 100% subsidiadas. Por que não é gratuito? Porque os nossos consultores não são voluntários. Eles recebem para prestar o serviço, a gente paga eles, mas a gente não cobra do cliente. Então, a própria agência de atendimento do Sebrae tem uma agenda de capacitações que são gratuitas, que acontece uma vez por mês ali na agência. Quem tiver curiosidade pode entrar em contato lá para conhecer, mas existem muitos outros parceiros que também oferecem soluções que são importantes, né? Como o Michel trouxe ali algumas dicas, é importante o empresário entender onde ele tem dificuldade, onde ele quer se desenvolver para buscar isso, né? E não só no digital, mas no atendimento presencial, na gestão financeira. Então, tem e além das capacitações, a gente também tem as consultorias. Para quem não sabe, o que é uma consultoria? É um atendimento individualizado. Pensa numa consulta médica. Quando tu vai no médico, tu tem um horáriozinho para conversar com o médico e falar tuas dores, e o médico vai te dar uma orientação. É quase a mesma coisa, só que pro teu negócio. O consultor vai te ouvir, vai ser você o consultor vai te ouvir, vai entender as tuas dificuldades e vai te dar uma orientação para você aplicar no teu negócio, para que você possa melhorar. Então, nós temos algumas agendas que são 100% subsidiadas e algumas que têm subsídios de até 50%.
4: Ô, Michel, eu tava aqui, né, conversando fora do ar aqui, o Sebrae, talvez seja uma percepção minha, né, do Sebrae. O Sebrae tinha que ser meio que calçadão público, né? As pessoas tinham que visitar com maior frequência, porque vocês têm uma gama de oportunidades ali que é incrível. Mas mesmo assim, a gente percebe que muitas pessoas acabam não aproveitando todo esse conhecimento, né? É mais ou menos isso no dia a dia de vocês lá? Ele pode ser mais explorado, Sebrae?
7: Pode, Silvério, pode ser mais explorado justamente por essa questão realmente da informalidade que trouxemos. Não precisa ter um CNPJ para procurar o Sebrae. Você pode ter apenas uma ideia de negócio, você pode ter lá os seus aluguéis no Airbnb, por exemplo. Você pode estar procurando o Sebrae para te auxiliar, como você melhora esse teu portfólio, como você melhora essa tua estrutura física ou realmente mais no digital, porque o Sebrae está ali para te apoiar e realmente construir esse relacionamento, aquilo que eu falei no início, onde o empreendedor precisa estar construindo o relacionamento com os clientes. O Sebrae também atua dessa maneira, única e exclusivamente, construindo relacionamento com o pequenininho até se tornar o grande empresário, digamos assim, né? E nós temos vários cases de sucesso aqui na nossa região mesmo, onde empresários com apenas uma ideia de negócios chegam até o Sebrae, procuram fazer um plano de negócio, procuram viabilizar esse plano de negócio para apresentar, por exemplo, para um investidor, e dá muito certo, dá match, né? Então, o negócio que era só uma ideia passa a se tornar um CNPJ, se tornar uma marca, se tornar um relacionamento com o público-alvo dele, e assim ele começa a explorar isso com muito mais frequência.
4: O ouvinte está participando aqui falando da questão dos aluguéis, né? Aluguéis muito altos, Rodrigo, né? A loja física está cada dia mais difícil e as grandes empresas acabam vendendo pela internet, né? E aí a minha pergunta é, como que a gente compete com tudo isso, né? Tem a internet chegando, né? A pessoa recebe lá na porta da casa dela o produto, muitas vezes, na grande maioria, vindo da China, bem mais barato. Como é que a gente consegue adequar isso para fazer com que essa pessoa que está apostando ainda no dia a dia, ela possa ter uma vantagem em cima desse tipo de prática?
7: Bom, a gente percebe isso muito nitidamente pós-pandemia, né? Onde as pessoas, depois desse ciclo, se viram mais no mundo realmente de compras ali pelo site, pela internet, pela praticidade, pela facilidade, justamente por isso que você destacou, que o produto chega na porta do cliente, né? Uhum. Mas realmente eu venho de uma estrutura há mais de 13 anos trabalhando no comércio varejista, né? Já atuei em algumas marcas aí do varejo. Então eu sempre vi que o ponto físico ainda, ele pode ser melhor explorado, ele pode ser melhor desenvolvido. Porque as pessoas, pós-pandemia, quando começaram a comprar ali pela internet, elas se viram na necessidade de, não, vamos voltar logo, vamos acabar com esse lockdown, porque eu quero estar na loja, eu quero provar o produto, eu quero cheirar o produto, eu quero sentir, eu quero tocar. Então isso, realmente, a gente precisa dopaminar o nosso cliente novamente. Uhum. Como que a gente faz isso, Silvério? Bom, tendo uma boa estrutura de treinamento e capacitação para sua equipe. Então a sua equipe precisa ter uma abordagem legal, a sua equipe precisa estar bem treinada para você vender esse produto de fato. Precisa demonstrar o produto com muito mais vontade, né? Às vezes a gente chega em determinados pontos e o vendedor não te dá um bom dia, não te dá uma boa tarde, uma boa noite, e a gente sente falta disso, né? É tão bacana quando a gente tem esse contato, esse relacionamento. E uma das características muito importantes é que você pode estar utilizando a internet a teu favor, né? Principalmente o WhatsApp, né? Que é um meio de comunicação tão em alta que nós temos, mas utilizar da maneira correta. Muitos empresários que a gente conversa nas consultorias não têm o hábito de fazer, por exemplo, um pós-venda simples, que é o quê? O cliente veio até a tua loja, comprou o seu produto, e aí? Para onde é que ele foi? Como é que ele ficou esse cliente? Então, pós-vendas, ele é tão importante porque mantém esse relacionamento com muito mais afinco. Quando você mantém esse relacionamento, ao invés de você gastar mais em marketing para trazer novos clientes, esse teu cliente que foi lá e já comprou, ele vai começar a te indicar. E aí se torna um ciclo vicioso, onde é que a sua empresa começa a ter o fluxo novamente, começa a competir literalmente com um ponto da internet. Justamente por aquilo que eu te falei, o ser humano, ele quer tocar, ele quer pegar, ele quer cheirar. Nós brasileiros vemos com as mãos e não com os olhos, não é?
4: O Vitor está perguntando aqui, a Eliane, quem é microempreendedor? É possível se aposentar por idade?
6: Sim, na verdade o microempreendedor individual, ele só tem a possibilidade de se aposentar por idade e por doença, assim, né? Por alguma situação assim que o impeça de trabalhar, ele pode entrar com o processo. Importante que o MEI, ele, a partir do momento que você abre o MEI, você tem direito ao auxílio-doença, licença maternidade, auxílio reclusão e aposentadoria, né? Mas para você ter direito, é importante que você mantenha a contribuição em dia, né? Tem muita gente que vai lá reclamar, ah, né? Mas é quase R$80 que eu tenho que pagar por mês. Sim, mas esse dinheiro tá indo tudo para a tua previdência. Se você fosse pagar a cadernetinha lá, ia ser um valor maior. E o valor de imposto é simbólico, porque o imposto do MEI, no máximo, R$6. Então, se tu vai emitir a nota, tu não paga imposto na nota, porque tu já paga na guia. Então, tem sim esses direitos, mas lembrando assim, gente, cada caso é um caso. Às vezes, uma pessoa vai no INSS, pede aposentadoria de um jeito, consegue. Outra pessoa vai e não consegue, porque o INSS tem suas regras próprias, seus critérios para definir. Uma coisa é você ter direito, outra coisa é se enquadrar nas regras ali. Então, tem os dois lados, tá? Mas sim, ele pagando em dia, ele tem direito a essa contribuição, né?
4: O ouvinte está participando aqui, ele pede para não identificar, né, o nome dele, mas ele fala que o Michel tocou num ponto muito importante, a educação no atendimento. Muitas vezes vamos no estabelecimento, nos tratam com indiferença, até com malcriação, e muitas vezes o local está sujo e não é adequado. E aí a gente não volta nunca mais. É meio que isso, né? Se você não é bem tratado, você não vai deixar o teu dinheiro ali que você suou para ganhar ele em alguém que não tem o mínimo da educação de tratar bem quem tá chegando, né, Michel?
7: Exatamente, Silvério. E o ouvinte tá completamente com toda a razão, porque é tão suado hoje, né? Literalmente, a gente estava conversando ali nos bastidores como as coisas aumentaram, né? Como os preços aumentaram. Então, realmente, a gente precisa investir naquilo que traz retorno pra gente. E quando nós temos um bom atendimento, literalmente, traz esse retorno, porque faz a gente compartilhar aquele produto, aquele serviço que você adquiriu ali com determinado empresário ou com determinada loja e indicar. Indicar. E essa é a maior alavancagem que a gente traz como estratégia realmente pro micro pequeno empresário. Então é importante que a sua equipe esteja assim bem desenvolvida, bem treinada, bem capacitada. Como que eu faço isso, Michel? Eu não tenho esse poder de persuasão para treinar a minha equipe. Nós temos aí o Sebrae que pode lhe ajudar enquanto a isso, né? Nós temos as partes orientativas, nós temos treinamentos, oficinas, workshops. Então, nós temos vários mecanismos para isso. Mas, Michel, eu não tenho muitas condições, né? Como é que eu faço sem a ajuda do Sebrae? Bom, você pode, pelo menos, iniciar o teu processo de treinamento com a tua equipe, dando metas claras para eles. Porque uma equipe sem metas é uma equipe fracassada, é uma equipe que não tem objetivo. E quando nós não temos objetivo na nossa vida, Silvério, a gente não vai para frente. Então nós necessitamos disso. A tua equipe acorda todos os dias de manhã para vender o teu produto ou o teu serviço, ou porque ele tem o objetivo de comprar um carro zero. Ou porque o vendedor tem o objetivo de trocar o telefone dele, ou então ele tem o objetivo de mudar de casa. Então a gente tem que sempre criar essa expectativa junto com a sua equipe. Primeiro ponto, crie expectativa junto com o teu vendedor. Isso tem que ser na entrevista inicial, quando você faz o aporte desse vendedor. É a melhor forma de você treiná-lo, de você capacitá-lo. Qual que é a tua expectativa de acordar todos os dias de manhã e vir aqui trabalhar na minha loja? Que você pretende? O que você quer conquistar? Porque o meu produto, o meu serviço é o meio. E volto a tocar naquele ponto que eu falei lá inicialmente. O bom vendedor não é aquele que vende, é aquele que constrói relacionamento.
4: Esse é o cara que vai fazer diferencial.
6: Só complementando assim, tem até uma frase que eu gosto muito, que eu não me recordo agora quem disse, mas é que o teu produto o cliente pode esquecer, mas ele nunca vai esquecer a forma como você fez ele se sentir. Então, cuidar dessa experiência, né? Trazer a empatia para dentro da empresa, né? Como você se sentiria se você fosse numa loja e fosse tratado dessa forma? Você quer que teu cliente seja assim? Quando você recebe uma visita na tua casa, tu não se preocupa de deixar a casa limpa, organizada? Pro teu cliente é a mesma coisa, tu quer que ele volte. Então são pequenos detalhes que fazem muita diferença no dia a dia do negócio.
4: Muito bem, já são 9h49. Esse papelzinho, esqueci de perguntar alguma coisa?
6: Não, acho que a gente trouxe informações bem relevantes. Eu só queria reforçar a questão ali de acesso ao crédito também, né? Que o empreendedor, quando ele é formalizado, ele tem acesso ao crédito. Que muitas vezes ele quer fazer melhorias, ele quer comprar novas mercadorias, ele precisa desse recurso. Que ele busque um crédito consciente, que ele faça um planejamento também para isso, porque o crédito é sim um mecanismo de facilitação para quem quer empreender. Mas o ele precisa ser usado de forma consciente para que isso não vire um problema depois para o negócio, né? Então, também é uma ótima estratégia para aumentar vendas, principalmente agora, final de ano, né, Michel? Acho que agora é um bom período para quem vai fazer vendas para o final de ano, uhum. Natal, Black Friday, porque a gente sabe que janeiro tende a ser o mês das férias, as vendas caem muito, então o empreendedor tem que antecipar essa venda, fazer o caixa agora final de ano, então se preparar para isso é bem importante.
4: Isso é legal porque de acordo com o mapa assertivo de cobrança e endividamento, né, no ano de 2025 foram identificados 1.638.000 CNPJs endividados, sim, né? Então tem que ser muito consciente no que diz respeito, no que tange a parte financeira para não virar um problema lá na frente.
6: Exatamente. E existe crédito disponível, existem diversas linhas e muita gente não consegue ter acesso porque não tem uma organização financeira ou a documentação de regularização do CNPJ para conseguir esse crédito, né? Mais do que só fazer o CNPJ é ter as declarações em dia, emitir as notas certinho, tudo isso conta, né, nesse momento, né? Então é realmente o crédito consciente.
4: Sobre o MEI Caminhoneiro, também tem informações sobre o MEI Caminhoneiro?
6: Sim, o MEI Caminhoneiro é uma modalidade recente, né? Faz poucos anos que ela entrou em vigor. Qual a diferença? Porque no MEI você trabalha por ocupação, então existem cerca de 400 atividades que são permitidas para formalizar no MEI. Uhum. E existe atividade de motorista, geralmente entra ali o motorista de aplicativos, né? Taxista. E agora foi criada a modalidade do MEI Caminhoneiro, onde ele tem uma possibilidade de faturamento, ou seja, o volume de recebimento maior. Quando a gente fala faturamento, é a entrada de dinheiro bruto, não é o meu lucro, né? Então, se eu vendi R$10, eu vou declarar que eu vendi R$10 e não que o meu lucro foi, sei lá, R$3, uhum, né? Uhum. Então, o MEI Caminhoneiro, ele tem um faturamento maior, mas ele também paga uma taxa maior de contribuição, se não me engano são R$120, mas ele tem a possibilidade de faturamento de 200.000, se não estou enganada, tá? Agora liguei lá no Sebrae e confirmei essa informação, porque eu realmente não me recordo agora de cabeça, porque a gente sabe que o frete é um custo, uhum, muito alto, uhum, então a cobrança também acaba sendo proporcional. Ele tem algumas pequenas vantagens em relação ao MEI tradicional, mas ele realmente é mais focado e necessita desse volume maior de movimentação.
4: Tá certo. Michel, não tenho mais tempo, mas queria agradecer demais a presença, muito obrigado, né? Por receber a gente e vir até a Rádio Clube e deixar aqui a porta sempre aberta, quando tiver essas informações são importantes, passa pra gente. Obrigadão.
7: Te agradeço, Silvério, te agradeço também ao público querido da Rádio Clube e é um prazer sempre estar aqui novamente.
4: Michel Resini com a gente, consultor de marketing e vendas do Sebrae. Nélia, obrigado também. Sempre tinha alguma informação legal aí para trazer para o nosso ouvinte, é importante, né? Muitas pessoas aqui parabenizando, né, as ações do Sebrae. E como a gente falou, né, o Sebrae é sempre disponível para essa comunidade. Então, muito obrigado também. Obrigada. Um ótimo dia. Quando precisar ir, é só chegar para cá
6: certeza,
4: também.
6: Com certeza, estamos sempre à disposição. Obrigada pelo convite.
4: Muito bem, 9:53, com a gente Naira Javarina, analista do Sebrae Santa Catarina, o Michel, que é consultor de marketing. Pessoal participando muito aqui, né, Adelar, com relação a essa questão dos atendimentos, né? Os ouvintes falando que tem estabelecimento que nem sequer vem perguntar para o cliente o que ele deseja, né? Outros ficam na cola do cliente o tempo todo, acaba incomodando. Então, atendentes em conversa em grupinhos, nos cantos da loja. E aí o ouvinte fala, eu mesmo desisti de comprar em muitos por causa disso. Outro ouvinte fala que lá em Correia Pinto não é diferente. Todo pessoal atendendo com mau humor. Tem, lógico, muito a ver com também o que o patrão paga como salário, a motivação, né? Como o Michel falou, é importantíssimo, porque são seres humanos, tem que motivar esse povo de alguma maneira, mas não dá, né? Pra gente ir num estabelecimento e não ter esse tipo de bom atendimento. O Mazeiro diz que o assunto é muito importante, tanto que hoje acontece um seminário das imobiliárias o dia todo aqui na cidade a respeito de aluguéis, que realmente tem um precinho bem salgado aí para quem paga, sabe do que eu estou falando. Agradeço todo mundo que vem e participa com a gente. A Maria, né? Ela tem um filho que tá com 60 anos, né? Trabalha no campo, né? E queria tentar auxiliar aqui na aposentadoria dele, né? Para ver como funciona, mas é uma parte mais aí com o sindicato rural, tá bom, Maria? Só pra gente colocar a pauta em dia. Já são 9:55.
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2: Correia Pinto em destaque. A Prefeitura de Correia Pinto anunciou a chegada do Grupo Gratidão, com previsão de investimento de 15 milhões de reais e geração inicial de 50 empregos diretos. Um importante passo para fortalecer a economia, atrair novos investimentos e criar mais oportunidade para a população. A Prefeitura de Correia Pinto investiu no valor deste anúncio o valor de R$ 58,56.
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4: 9:57. 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
4: Olha, meu amigo, minha amiga, como vamos vencer se já entramos na batalha acreditando que somos incapazes? Essa é minha pergunta para você hoje. Muitas vezes, antes mesmo de tentar, já construímos dentro de nós a certeza de que não vai dar certo. Mas Deus não olha para você apenas pelo tamanho das suas limitações. E que alegria isso, não é verdade? Porque Ele enxerga aquilo que você pode se tornar quando coloca sua confiança nele. Acredite que você pode recomeçar, aprender, levantar e avançar. Não confunda humildade com falta de coragem, nem reconheça suas dificuldades como se fossem uma sentença definitiva. Você não precisa acreditar que consegue fazer tudo sozinho, mas precisa acreditar que com Deus ao seu lado pode enfrentar aquilo que hoje parece maior do que suas forças. Confie em Jesus, acredite no que Deus colocou dentro de você e dê o próximo passo. A vitória começa muitas vezes no instante em que você decide não desistir de si mesmo. 10 horas em Lages, fechando o Clube Cidade de hoje, agradecendo o carinho da audiência. Obrigado, Adelar Machado, pelo comando mais técnico do Rádio de Santa Catarina. Vem chegando Hora da Notícia e depois tem a Dilson Oliveira e o Clube Comunidade. A todos um grande abraço, ó, beijo no coração e até amanhã, às 8 da manhã.
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6: Olá, bom dia. O presidente da Nicarágua, Daniel Ortega, pretende ampliar de 6 para 7 anos o mandato presidencial e permitir sua renovação, segundo uma proposta de reforma constitucional encaminhada ao Congresso do país. O texto também prevê impedir a participação eleitoral de opositores, classificados como traidores da pátria e golpistas. A proposta, que deve ser votada em setembro, ocorre em meio a declarações recentes de Ortega sobre a possibilidade de não realizar eleições para evitar o retorno da oposição ao governo. Em 2024, uma reforma constitucional já havia ampliado o mandato presidencial de 5 para 6 anos e criado o cargo de co-presidente para Rosário Murilo, esposa de Ortega, além de adiar para o fim de 2027 as eleições que estavam previstas para este ano. A Prefeitura de Palmeira mantém aberto o cadastro para o mutirão gratuito de castração de cães e gatos, que integra o programa PET Levado a Sério e disponibilizará até 200 procedimentos. Podem participar moradores do município sem necessidade de inscrição no CAD único e sem limite de animais por responsável. Os cães e gatos devem ter mais de 6 meses, enquanto animais idosos terão a indicação avaliada individualmente. O cadastro deve ser feito presencialmente na Secretaria Municipal de Agricultura, de segunda a sexta, das 8 às 12 e das 13 às 17 horas, no município de Palmeira. 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Para a Hora da Notícia, Rodrigo Silvério.
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9: Olá, meus amigos, bom dia, 10 horas e 5 minutos, estamos chegando na Clube com o programa Clube Comunidade. Temperatura marcando 14 graus aqui no centro. Clube Comunidade, apresentação Adilson Oliveira, trabalhos técnicos hoje de Adelar Machado.
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9: Até o meio-dia, você liga para nós, 3221-3102, 3221-3103. Números da sua participação aqui no Clube Comunidade. Vamos receber hoje a diretora da Semasa, Paula Granzotto. Renovação da rede. A Semasa está fazendo em algumas residências a troca de hidrômetros, trocando hidrômetros pela Semasa. Não custa nada para o morador. é um equipamento que pertence à Semasa, alguns equipamentos muito antigos, então a Semasa está fazendo a troca. E daqui a pouco a diretora Paula Granzotto vai estar aqui no Clube Comunidade falando sobre esse assunto. 10:06, aquele abraço especial para o povo da nossa região, você que mora em Capão Alto, você aí do município de Urupema, pessoal de Painel, muito obrigado sempre também pelo carinho da audiência aqui na Clube FM. Adelar, nós temos uma matéria com a Shaina Marcon, é isso? 10:00.
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9: É, a Shaina Marcon, matéria para nós, a Prefeitura de Lages abriu inscrições para o curso de garçom iniciante. A capacitação é gratuita. Mais informações com Shaina Marcon.
11: Bom dia, Dilson, e a todos os ouvintes do Clube Comunidade. As inscrições já estão abertas para quem deseja ingressar na área de serviços e hospitalidade. O curso de garçom iniciante começa no dia 17 de agosto e será realizado no período noturno, das 7 da noite às 10:30 da noite, permitindo que trabalhadores e pessoas em busca de uma recolocação profissional também possam participar. A capacitação é voltada para maiores de 18 anos que tenham um ensino fundamental completo. Durante o curso, serão aulas voltadas ao atendimento ao cliente, técnicas de serviço, organização do ambiente de trabalho, postura profissional e outras habilidades importantes para atuar em restaurantes, bares, hotéis e eventos. Além da parte teórica e prática, os alunos também participarão de uma visita técnica a uma vinícola da região, prevista para o dia 23 de setembro. A atividade permitirá conhecer de perto a rotina do setor e ampliar a experiência dos participantes em um ambiente profissional. A iniciativa acontece em um momento de aquecimento do mercado de trabalho em Lages. O Banco do Emprego divulga diariamente dezenas de vagas em diferentes setores da economia, especialmente na área de serviços, que segue registrando procura constante por mão de obra qualificada. Nos últimos meses, o município também tem promovido feirões de emprego, aproximando empresas e candidatos por meio de processos seletivos realizados diretamente na estrutura da Secretaria de Indústria, Comércio e Serviços. Os interessados, então, a fazer, né, esse curso de garçom iniciante, as inscrições para o curso podem ser feitas na Secretaria de Indústria, Comércio e Serviços, que fica na rua Manuel Thiago de Castro, número 258, no centro, próximo à Igreja Santa Cruz. Também é possível obter mais informações pelo telefone 49-99828-1712. Repetindo, 49-99828-1712. A expectativa é de que a qualificação amplie as oportunidades de inserção no mercado de trabalho e contribua para atender a demanda crescente por profissionais capacitados no setor de atendimento e hospitalidade em Lages. Shaina Marcon, onde há, a Clube está.
9: Obrigado, Shaina, pela informação. Prefeitura de Lages abriu inscrições então para o curso de garçom iniciante. Importante. Se você quiser essa oportunidade, você ter uma capacitação, saber fazer algo a mais, é sempre bom. Quanto mais curso você fazer, quanto mais preparado para o mercado de trabalho a pessoa estar, é melhor. Quem não sabe fazer nada vai ficando para trás. Né, Adelardo? A gente até conversava aqui fora do ar que hoje em dia você tem que saber fazer de tudo um pouco. Não dá hoje num trabalho, amanhã você arruma outro. E assim vai. Passou aquele tempo de você focar numa profissão só e ficar naquele serviço. Hoje você tem que saber fazer pelo menos umas 3 atividades. Bate a crise numa, você tem outro meio de trabalhar. Né? Eu até vejo alguns vídeos aí de pessoas, setores estão fechando, estão... Mas, por outro lado, tem outros abrindo. Então, a pessoa tem que ver, hoje em dia, o que está funcionando melhor. A prestação de serviço, por exemplo, aumentou. O número de pessoas que precisam aí de um eletricista, de um pedreiro, de um carpinteiro, de uma pessoa que saiba fazer servicinhos pequenos numa casa, tudo isso
12: no dia a dia você nunca vai ficar desempregado. Então tem que cada vez ficar mais preparado. Se tem alguns estabelecimentos em baixa, algumas profissões,

0: tem outras que estão em alta. Você saber aprender um pouco a mais daquilo que vem dando mais resultado no dia a dia. 10:11, olha, a sua comunicação pode abrir muitas portas. 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Daqui a pouco nós temos informações de um assalto ontem à noite no bairro Frei Rogério, em Lages. Um casal chegando em casa, os dois ali foram, o marido e a esposa, foram assaltados por dois elementos encapuzados. Daqui a pouco eu trago mais informações sobre essa ocorrência ontem à noite no bairro Frei Rogério. 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Dez horas, 13 minutos.
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0: Muito bem, agora 10 horas com mais 17 minutos. Tem uma matéria interessante aqui, Adelário. Tecnologia transforma 30 milhões de pneus em asfalto. Vamos ouvir essa matéria.
1: 30 milhões de pneus velhos ganharam um destino sustentável nas estradas do país. Em Santa Catarina, a tecnologia do asfalto borracha já é usada nas BRs 470 e 282 e nas SCs como a 401 e a 156. Quem detalha os ganhos na pista é Alexandre Castanho, diretor de novos negócios da Greca Asfalto, a desenvolvedora da tecnologia no país.
2: Foi desenvolvido aqui em casa, através de uma tecnologia que demorou alguns anos para ser desenvolvida, que combina processo e matéria-prima para construir esse produto, que tem uma durabilidade bastante diferenciada, dura pelo menos 5,5 vezes que um asfalto convencional. Está sendo usado nas principais rodovias do Brasil, rodovias que têm padrão internacional, como o sistema Anhanguera Bandeirantes, a rodovia Regis Bittencourt, é uma outra que usa bastante asfalto borracha. Aqui no Paraná, nós temos todas as rodovias da Motiva usam asfalto borracha. Em Santa Catarina, várias rodovias, como a 350, 156, 465. E BRs que cruzam aqui o sul com uma 470, 280, 282, todas usam asfalto borracha. E uma obra icônica que foi a Ponte de Guaratuba, recentemente inaugurada aqui no Paraná, usou também uma quantidade significativa de asfalto borracha nos 2 quilômetros de extensão que ela tem.
1: Além de deixar o pavimento mais resistente, a técnica reduz significativamente a emissão de carbono.
2: O asfalto borracha tem um apelo ambiental muito importante. O pó de borracha que está presente ali, que vem no pneu inservível, ele traz uma economia na emissão de carbono. Cada pneu utilizado, ele, ao ser retirado da natureza, ele está trazendo uma economia bastante significativa na emissão. Um exemplo que posso dar para vocês é que a cada 1.000 pneus, a emissão que o asfalto borracha reduz no sistema equivale a 104 árvores que seriam necessárias para compensar esse carbono.
1: O material também diminui o barulho do trânsito, reduz o acúmulo de água e permite que o próprio pavimento seja reciclado no futuro. Inovação que une segurança para o motorista e preservação ambiental. De Florianópolis, da Rede de Notícias Acaert, Carol Denardi.
0: Muito bem, 10 horas 20 minutos, está aí então a matéria, né? Tecnologia transforma 30 milhões de pneus em asfalto sustentável. Asfalto de borracha, que garante pista mais duráveis, segundo a matéria, e reduz o impacto ambiental em Santa Catarina. Está aí então essa matéria para nós. 10 horas 20 minutos, vamos agora ao nosso quadro de empregos, Adelar. Pode ser? Vamos lá.
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0: Dez horas 21 minutos, Rodrigo Penso e seus dizeres. 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

0: 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Vamos com a Lucimara ou antes da ligação, Adelaide? Lucimara? Lucimara, do Banco do Emprego, apresentando as vagas em aberto no Banco do Emprego. Vamos lá.
1: Olá, ouvintes da Clube, aqui é do Banco do Emprego e hoje eu vim contar para você que estamos com 304 vagas abertas. O Banco do Emprego, ele é um serviço da Secretaria da Indústria, Comércio e Inovação, com o secretário João Melo Júnior, da Prefeitura de Lages, sob o comando da prefeita Carmen Zanotto. E dessas vagas disponíveis, vagas que as empresas abrem e divulgam aqui no Banco do Emprego, há vagas para todos os níveis de escolaridade, vagas para hotéis, restaurantes, supermercados, na indústria e no comércio de Lages. O Banco do Emprego fica na rua Manuel Thiago de Castro, 258, no centro de Lages. Para se cadastrar, você precisa comparecer pessoalmente com documento oficial com foto, carteira de trabalho físico ou digital e o seu comprovante de residência. Proporcionar meios que tragam prosperidade, segurança, que tragam oportunidades de trabalho e renda para as famílias lagianas é o nosso grande propósito.
0: Bem, mais de 300 vagas, portanto, do Banco do Emprego, rua Manuel Thiago de Castro, no centro, uma esquina depois do Mapiotel, sentido ali a Praça Joca Neves. A Fran tá mandando mensagem para nós. A Fran procura emprego como cuidadora de idosos, somente em hospitais. Então a Fran trabalha de cuidar de idosos nos hospitais. 99124-8349. Repito o telefone: 99124-8349 é o número da Fran. 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Marquinho trabalha com limpeza de caixa d'água. Quer limpar a caixa d'água da sua casa? Pode falar com o Marquinho. 99830-4611, telefone de contato. A ouvinte aqui procura serviço de doméstica, auxiliar de serviços gerais. É a Tânia. 99111-5503. A Tânia trabalha como emprego de doméstica e auxiliar de serviços gerais. 99111-5503, telefone de contato. 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Fala com o Bruno.
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0: Temperatura marcando 14 graus aqui no centro. Nós vamos agora à previsão do tempo com Peter Scheuer.
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3: Bom dia! A presença de uma área de alta pressão, ou seja, uma massa de ar seco, proporciona uma condição de estabilidade com presença de sol, algumas variações de nuvens, temperaturas um pouco mais baixas durante as madrugadas, início das manhãs e em elevação durante o período das tardes. A condição de chuva para hoje, para amanhã, é praticamente zero e vai seguindo com alguns nevoeiros também nesse início de manhã. A temperatura máxima prevista deve chegar próxima dos 20, 21 graus. Amanhã, 18, 20 graus. Em torno, acima dos 22, 23, no topo da serra no sábado, e uns 23, 24 graus nas redondezas. E prossegue com o aumento gradativo das nuvens no domingo, onde pontualmente alguma chuva passageira de forma rápida e isolada não dá para descartar. No geral, a maior parte dos próximos dias são aproveitáveis. Até inclusive o início da próxima semana, onde pontualmente já pode ter alguma pancada. Peter Scheuer, meteorologista, com a previsão do tempo.
0: 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Deixa eu trazer informação aqui sobre esse assalto que movimentou a Polícia Militar ontem à noite, rua João José Godinho, bairro Frei Rogério. Polícia Militar foi chamada, um casal chegando em casa. Estavam descarregando compras do carro, foram no mercado, chegando em casa. Quando os elementos anunciaram o assalto. Depois chegaram informações para a polícia de que o carro foi abandonado às margens da BR-116, no bairro Santa Mônica, lá próximo ao Hotel Martelo. O carro estava com uma das rodas danificadas, bateram o veículo no meio-fio. Conforme relato das vítimas, chegavam na casa quando foram surpreendidas por dois homens encapuzados. Um deles com arma de fogo, anunciaram o assalto. Levaram dois aparelhos celulares, uma mochila, documentos pessoais e o veículo. Populares informaram lá no local que o carro estava abandonado, que dois homens, usando roupas escuras, levando uma mochila, abandonaram o carro e seguiram a pé para o bairro Santa Mônica. Polícia Militar fez rondas, mas os assaltantes não foram encontrados. O veículo foi recuperado, encaminhado para os procedimentos legais e depois devolvido ao proprietário. Aí então, gente, essa ocorrência de assalto ontem à noite no bairro Frei Rogério, em Lages. Casal chegou das compras, chegando em casa, carro na frente, descarregando as compras. Daqui a pouco chegam os dois elementos, um deles armado com um revólver. Fugiram em alta velocidade, levaram um celular, levaram documentos das vítimas e depois o carro encontrado, abandonado lá na BR-116, às margens da BR, próximo ao Hotel Martelo, no bairro Santa Mônica. Polícia Civil, com certeza, já está investigando esse assalto, Polícia Militar também, trabalhando para prender os dois assaltantes de ontem à noite.
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0: Chama atenção o perigo, né, gente? Chegando em casa aí, fez as compras, né? Daqui a pouco chega dois elementos e cometem um assalto. perigoso. Então temos que estar atentos aí, principalmente no período da noite, nos bairros. Gente perambulando, gente, como diziam os antigos, zanzando aí pelas ruas, né, Adelaide? Perigoso, tem que tomar cuidado. Tem que tomar cuidado aí quando você chega em casa, principalmente à noite aí com o seu carro. Vamos fazer um espaço comercial, 10 horas 32 minutos.
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10: 10:36.
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10: Nós temos uma ouvinte na linha, vamos lá, alô, bom dia.
11: Bom dia.
10: Quem?
11: Elizabeth.
10: Tudo bem, Elizabeth, você mora em que bairro?
11: Eu moro no Caroba.
10: Caroba, parte alta da cidade. Quer falar sobre o quê?
11: Ah, bom, Adilson, é o seguinte, ontem à noite a gente teve um pico de luz aqui na rua de casa, né?
10: Sim.
11: Aí, assim, veio a luz, ela faltou, e quando ela voltou estourando os meus objetos aqui dentro de casa,
10: sim,
11: né?
10: Sim.
11: Telefone, roteador,

0: a minha máquina de lavar roupa, duas lâmpadas, né? Aí eu fui, desliguei o relógio porque eu vi que tava feio, que tava perigoso de, né, pegar fogo na minha casa, né?
1: Sim.
0: Aí tá, aí tentei ligar em contato, com, ontem entrei em contato com a Celesc, eles mandaram eu ligar hoje de manhã, né, pra ouvidoria e tal, né? Tá, aí hoje de manhã eu liguei, passei tudo certinho, os dados dos objetos que estragaram, né, e tal. Aí o que que a mulher lá da Celesc me passou? Que eles levam 9 dias para vir fazer uma perícia em casa para ver os objetos, né, que estragaram. Tá, aí me mandaram um e-mail que após essa visita dos peritos, né, pode levar até 15 dias, né, para ver se realmente foi do pico de luz que estragou as minhas coisas, né? Aí para mim fazer lá um orçamento para ver quanto vai sair para a Celesc reembolsar, né? Aí me passaram também que os peritos vêm a qualquer momento, eles não avisam, pode ser qualquer dia, né? Tem que ter uma pessoa maior de 18 anos em casa. Tá, até aí tudo bem. Só que assim, eu trabalho, o meu esposo trabalha, eu tenho meu menino que fica em casa com 16 anos. Então eu penso assim, ó, que burocracia. 15 dias para virem na casa, mais 15 para reconhecer o prejuízo. Tá, daí todo esse tempo eu vou ficar sem internet, sem lavar roupa, eu não entendo como é que eu vou ficar, sabe? Então a minha reclamação é o seguinte, é muita burocracia, né?
1: Realmente.
0: Será que não tem profissionais o suficiente para poder fazer isso? Se não tem, eles que contratem, porque dinheiro eles têm.
1: Você poderia fazer uma reclamação no PROCON, lá pessoalmente, inclusive, levar os dados aí tudo certinho, ter os documentos. Fazer uma reclamação no PROCON. E você tem razão, é muitos dias, né? Você, como é que você vai ficar todos esses dias aí?
0: Sim, imagina, como é que eu vou ficar sem lavar minha roupa? A internet, meu menino precisa para estudar, né? Eu não vou poder ficar em casa. Quem que vai pagar meus dias parados para ficar esperando? Né? Então, acho que isso é uma coisa que não tem fundamento, né?
1: Não é fácil. Eu indico você a procurar o PROCON, fazer uma reclamação lá, quem sabe o PROCON te orienta, já liga pra Celesc, agiliza um pouco pra você, tá bom, minha amiga?
0: Então, tá bom, Adilson. Fica aí o meu relato, porque, olha, não é fácil, né? Porque é hora de cobrarem a luz da gente, se a gente deixar de pagar, eles vêm e cortam, né?
1: Tudo na vida é uma burocracia.
0: Exatamente.
1: Ao invés de agilizar e cada vez complica mais.
0: Complica mais, exatamente.
1: Na era da tecnologia, né? Já era de alguém da Celesc já fazer uma chamada de vídeo com você, já explicar certinho, já... Mas isso aí para chegar aqui deve demorar mais de 5 anos.
0: É, vai levar muitos anos,
1: sim,
0: né?
1: É isso aí. Abraço, minha amiga. Uhum.
0: Obrigada, Dilson.
1: Tudo de bom.
0: Tenha um bom dia.
1: Bom dia.
0: Tchau, tchau.
1: Burocracia, e tem a razão, o ouvinte tem razão, gente. Deu um curto na rede, queimou objetos na casa, né? Com 15, 20 dias para resolver. Agora, como ela falou, a pessoa que trabalha, como é que vai estar para lá e para cá? E deixar uma pessoa em casa de plantão esperando, tudo isso aí. Então é muita burocracia. Tinha que achar uma forma de melhorar isso. Melhorar, né? A arrecadação tem. Então, Adilson, passe para o ouvinte que caso da Celesc 90% é negado. É o Carlos. Já deve ter passado por isso, Carlos. Ô Christian, então um assunto para nós aí, né? Convida alguém da Celesc que fale aí sobre quando dá um curto na rede, queima objetos na casa. Qual é o procedimento? Né? Trazer alguém da Celesc para falar sobre esse assunto aí. Dá um curto na rede, queima objetos. Pessoa, o ouvinte falou que leva até 15 dias e tem que ter uma pessoa de maior na casa esperando essa pessoa da Celesc, os técnicos. Daí 15 dias vai ficar sem trabalhar, 20 dias, deixando
2: gente,
1: uma pessoa
2: que tá
1: lá na...
2: Gente, o que está acontecendo?
1: Né? Realmente não é fácil. Tem mais uma ligação? Vamos lá, alô, bom dia.
3: Bom dia, Dilson, tudo bom?
1: Tudo bem, quem?
3: Aqui é o Neguinho do bairro Santa Helena, de novo.
1: Pois não, meu amigo.
3: Ô, Dilson, eu trabalho com transporte da Indusfroda lá pra ver as estradas lá que tá uma buraqueira, velho, homem do céu, só de a cavalo pra passar.
1: Qual localidade?
3: Ali na Indusfroda, pra frente do aeroporto.
1: Indusflora.
3: É, que nem ditado, os IPTU, as coisas tá tudo em dia, os como é que paga lá por ano lá os
1: impostos.
3: Isso. Falar pro secretário, mandar as madeirinhas lá fazer uma visita lá nas estradas lá, que tá muito feio, homem do céu.
1: Você passou quando lá?
3: De um lado e cai do outro dentro do buraco.
1: Você passou quando lá?
3: Eu faço o transporte lá todo dia.
1: Ah, você é carro escolar?
3: Não, eu sou de van daí.
1: De van?
3: Isso.
1: E tá difícil as estradas lá?
3: Ah, homem do céu, só de a cavalo, e olha lá ainda.
1: Vamos, vamos passar para os secretários, que lá já compete a Secretaria de Agricultura.
3: Isso, diga para ele botar as madeirinhas lá, botar para rodar.
1: É o secretário,
3: lá,
1: secretário Ronaldo, assumiu agora de pouco aí a Secretaria de Agricultura.
3: Isso, diga para ele botar as amarelas rodar lá.
1: Que ele circule mais pelo interior para ver a situação, né?
3: É, não, tá precária a estrada lá, homem do céu, tá feia coisa.
1: Abraço, meu amigo.
3: Valeu, tudo de bom, Deus. Tchau pra vocês.
1: Secretário de Agricultura, Indusflora, pessoal reclamando aí, secretário, estradas, né? Estradas aí realmente precárias, pra quem ocupa todo dia, complicado, né? Complicado. 10:44, olha, sua comunicação pode abrir muitas portas e o SENAC está abertas para o curso de oratória avançada. 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Vamos fazer um espaço comercial agora, 10:45.
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0: 10h49, estamos recebendo aqui no estúdio a diretora da Semasa, Paula Granzotto, para nós falar aí sobre a troca dos equipamentos. É claro que não são em todas as casas, mas aquelas casas que têm um equipamento um pouco mais velho, dos hidrômetros, sendo feita a troca então pela Semasa. Diretora Paula, bom dia.
1: Bom dia, Dilson, bom dia a todos os ouvintes da Clube.
0: A Semasa já começou esse trabalho, diretora?
1: Sim, a Semasa já começou esse trabalho há mais ou menos uns 15 dias, Adilson.
0: E qual o motivo aí dessa troca?
1: Então, o motivo dessa troca, Adilson, é que a gente tem hidrômetros muito antigos, né? Então, todos os hidrômetros de 2017 para baixo, a gente vai estar trocando.
0: De 2017 para baixo?
1: Isso, exatamente. Uma média de 10 anos, mais ou menos, os hidrômetros.
0: Aí como é que sabe? Tem no relógio marcado ali a data?
1: A gente tem na matrícula. Do contribuinte, uhum, a gente tem na matrícula. Então a matrícula a gente sabe quando foi instalado, porque tem um sistema, né? E dentro do sistema a gente sabe quais são as matrículas mais antigas e até pela numeração dos relógios também.
0: E como é que a pessoa tem que solicitar ou a Semasa vai na casa?
1: Não, Adilson, a gente está fazendo uma força-tarefa, né? É um, digamos assim, vai ser feito independente do cliente solicitar. Nós estamos passando, vai ser feito por setores, né? Nós estamos hoje fazendo o setor do centro e aí nós estamos indo geralmente 2-3 vezes por semana especificamente para fazer essa troca, né? Mas independente desses dias da semana, a gente está fazendo direto. Passou, foi fazer alguma manutenção naquela rua, já verificou que tem um hidrômetro antigo, automaticamente está sendo trocado.
0: A intenção é trocar de todo o pessoal, então, que está com o equipamento muito antigo.
1: A intenção é trocar de todo mundo que está com o equipamento antigo. É, como eu comentei contigo, a gente está fazendo por setor, hoje a gente está no centro, né? Saindo do centro, em seguida a gente vai começar a divulgar qual é o próximo bairro que a gente vai.
0: O que melhora trocando o hidrômetro, diretoré?
1: Então, isso é até uma segurança, né? Para quem consome água, porque muitas vezes ele pode estar marcando um hidrômetro muito antigo, ele pode estar marcando a mais ou pode estar marcando a menos, né? Então, isso é uma segurança tanto para o consumidor quanto para a Semasa também.
0: É, tem problema de dar diferente daí o valor da água ou não?
1: Não, Adilson, na verdade só vai dar diferente se o teu hidrômetro estava por algum motivo estragado ou não estava marcando de uma maneira correta, mas a princípio não dá diferença nenhuma, tá?
0: O contribuinte lá, a pessoa paga ou não?
1: Não, o contribuinte não tem nenhum custo para essa troca, ele pode ficar bem tranquilo. A única coisa que nós pedimos para as pessoas é disso, que a gente tem se deparado muito com as caixas fechadas, né? Mesmo quem tem caixa padrão, que já fica para fora do seu lote, às vezes ela está com cadeado. Então a gente não consegue ter o acesso, né? Diferentemente que às vezes você vai fazer a leitura, a gente não precisa abrir a caixa. Mas quando a gente vai trocar o hidrômetro, a gente precisa abrir essas caixas. Então a gente pede para a população que eles deixem essas caixas abertas.
0: Que a pessoa facilite, então, a chegada do pessoal.
1: Exatamente. Ó, desses últimos dias que nós começamos, mais ou menos há uns 10 dias, nós já fizemos 186 matrículas. Dessas 186, 138 hidrômetros já foram trocados aqui na região central. E dessas visitas que nós fizemos, 42 casas nós não tivemos acesso.
0: 42 casas...
1: Que nós não tivemos acesso.
0: Não conseguiram.
1: Não conseguimos porque a caixa estava fechada.
0: O diretor, e esse equipamento velho, o que é feito daí?
1: Esse equipamento velho, ele fica na Semasa e ele é devolvido para a fábrica.
0: Para a fábrica. Se alguém tiver alguma pergunta, né, pode até liberar o telefone, Eduardo. Alguma pergunta aí sobre hidrômetros nas residências, né? É, Adilson, por favor, pergunte se vai ser cobrado para fazer a troca. O diretor já falou, mas é importante a senhora... É responder de novo então, diretora.
1: Não, a população pode ficar bem tranquila, não é cobrado absolutamente nada para fazer a troca do hidrômetro.
0: Ah, eu entendi aqui a colocação da ouvinte. Ela disse que em Campo Belo estão cobrando, mas lá é a Casan.
1: Lá é a Casan. Não, a Semasa não cobra por essa troca de hidrômetro, né? Não tem nenhum custo para o contribuinte.
0: Vamos esclarecer para as pessoas entenderem que agora o pessoal está ouvindo nós em Capão Alto, em Otacílio Costa. Estamos falando da Semasa de Lages. Troca de equipamentos em Lages. Em alguns municípios da região, quase todos, aí já é a Casan.
1: É
0: diferente.
1: Exatamente. Lages é uma autarquia, então é a Semasa.
0: Tem pergunta? Alô, bom dia.
2: Bom dia.
0: Quem?
2: Tudo bem? Como é que tá?
0: Tudo bem, quem?
2: É o Laurindo aqui de Santa Mônica.
0: Oi, Laurindo, sua pergunta?
2: Não, porque o problema é o seguinte, ela fala para deixar aberto, sem cadeado, mas a piazada da rua passa e desliga a água da gente, daí esse dia até fiquei sem água por causa disso, até achei que não tinha na rede, pois veio, tava o relógio desligado. Daí os pais também não inducam essas crias deles para não ficar mexendo na casa dos outros.
0: Passaram na sua casa e desligaram?
2: Eu não deixava eles fazer vandalismo na rua, meus pais. A minha mulher, a minha esposa pegava firme com eles, porque eu trabalhava fora, mas nunca aconteceu esse tipo de coisa. O problema é que a gurizadinha da escola estão meio apavorando.
0: Então deixaram o senhor sem água?
2: Pois é, cara, eu cheguei de boa, tomei um banho, fui no centro, fui ver a água, cadê? Daí eu perguntei pra minha esposa, que ela não sabia. Tá, digo, deve ter dado algum problema. Só me lavei de canequinha, que nem desistado, e fui. Quando voltei, digo, mas eu vou ficar, esses relógios não podem. Fui ver, tava desligado, cara. Sim, Deus.
0: Tá bom, vamos fazer a pergunta para a diretora Paula. A preocupação do morador é se deixar fácil acesso também. Aí vem o vandalismo, diretora.
1: Na verdade, assim, Edilson, a gente não tem como conter isso, né? É um risco que se corre, mas assim, é bom ficar atento. E quando a gente for para o bairro, que, né, a gente vai estar avisando nas redes sociais, a gente vai estar avisando para a rádio. Então, deixe para abrir a caixa. Então, quando a gente estiver na região dele, a gente vai avisar.
0: Tá bom. Tem outra ligação? Alô, bom dia.
3: Alô.
0: Bom dia.
3: Bom dia.
0: Oi, quem?
3: Aqui quem tá falando é Roberto Andrade.
0: Sua pergunta, qual bairro?
3: Popular, Avenida 1º de Maio, 300 metros da Semasa.
0: Qual a sua pergunta aí sobre hidrômetro?
3: Adilson, é o seguinte, todos os dias, quase todos os dias, tá faltando água aqui, 300 metros na chegada da Semasa, 300 metros. À noite falta, a gente tá no banho, fica todo ensaboado, numa situação bem difícil. Hoje não tem água, nunca ninguém avisou, ontem faltou água, tem faltado água direto, e aqui na 1º de Maio é um descaso total. Não se avisa nada, simplesmente falta e fica nessa situação toda. 15h37 minha casa aqui. 300 metros da Semasa. 300, e a Paula está aí, porque ela deu uma explicação a respeito disso. Porque aqui também eu pago água e esgoto. Esgoto não tem aqui, só água, e eles cobram água e esgoto. E o valor é muito alto, Adilson. É muito alto. E ó, agora eu quero fazer o almoço. Tem água para almoço. Não tem água para almoço.
0: Tem esgoto ou não tem esgoto? Tem o encanamento ou não tem?
3: O sistema de esgoto, pergunta pra Paulo se tem sistema de esgoto aqui na Adolfo Furtado da Silva. Não tem.
0: Adolfo Furtado da Silva.
3: É, com a 1º de Maio.
0: Deixa eu marcar aqui, Furtado da Silva. Tá bom então, abraço, amigo.
3: Tá, mas quero dar uma satisfação, porque tá faltando água todos os dias. A gente paga um valor altíssimo da água, ó. Não tenho água, ontem eu não tinha água. E sempre falta, à noite, às vezes vai tomar o banho, chega do trabalho, não tem água, e se paga, e aí tá nessa situação difícil, sabe?
0: Tá bom, então.
3: Quem ajuda aí, que ela esclareça pra gente por que isso tá acontecendo.
0: Obrigado. Diretora Paula, a senhora tem conhecimento dessa falta d'água?
1: Tem.
0: Tem?
1: É Roberto, né?
0: É.
1: Bom dia, seu Roberto, tudo bem? Então, seu Roberto, especificamente hoje está tendo aconteceu um rompimento de rede aí nessa região. Então, o senhor não é o primeiro que reclama hoje, realmente foi um rompimento. Então, quando acontece isso, claro, vai faltar água em algumas residências. Nessa localidade, em especial, são coisas pontuais, tá? Seu Roberto, eu desconheço que falte direto água, né? Então, até se o senhor está dizendo que é uma coisa constante, é uma surpresa para mim, porque não é uma coisa constante, né, para nós. Então, a gente pede sempre que acontecer isso, o senhor ligue no 115, porque a maioria das vezes que acontece falta de água em algumas localidades, como a gente também está tendo bastante obras pela cidade, às vezes a gente tem um rompimento de rede, às vezes a gente precisa desligar um pouquinho para que possa ser feita uma obra lá naquele local. Então, são pontos bem específicos, tá, seu Roberto? Mas é importante dizer que a Semasa tem um Instagram, e nesse Instagram, nem todo mundo tem acesso, eu entendo, né? Mas o Instagram sempre tem postado aonde está tendo falta de água. Então, quando acontecer essas situações especial, a gente pede para que entre no Instagram da Semasa ou ligue no 115, que eles vão dizer qual é o motivo, se está tendo uma obra, se tem um rompimento, né? O que aconteceu naquela região. Quanto ao esgoto, funciona dessa forma. aonde passa a rede de esgoto da Cemasa, a gente cobra. Se o morador não ligou, ele é obrigado a ligar. Então, se tem rede de esgoto passando nessa rua, a gente está cobrando por este motivo. Se o senhor não ligou, aí é uma questão bem pontual, né, de cada morador. E é importante, Edilson, aproveitar a oportunidade para colocar em relação essas ligações no esgoto. A gente sabe que aí tá para vir o El Niño, né? Então é uma situação onde muitas vezes essas bocas de lobo, esses lugares que alagam, tem muito a ver também com essa ligação incorreta do esgoto na rede de drenagem. Então a Cemasa vai começar nos próximos, acredito que mais daqui uns 2-3 meses, a fazer uma campanha para que as pessoas façam essa ligação correta na rede de esgoto. A rede de esgoto não pode estar junto com a pluvial.
0: No bairro que ele mora, na 1º de maio, tem a rede?
1: Tem a rede. Tá? Tem a rede.
0: Tem a rede.
1: É uma situação, como eu comentei, ele é cobrado, se ele não liga, ele provavelmente futuramente vai ser notificado para que ele ligue.
0: Tem que ligar.
1: Tem que ligar. E a Cemasa vai entrar com uma campanha bem forte em relação a isso, Edilson, porque muitas vezes as pessoas reclamam, tá voltando, né, o esgoto para dentro da minha casa, tá acontecendo. É porque a ligação está sendo de forma incorreta. Então, se passa na frente da sua casa, você é obrigado a fazer a ligação correta de esgoto.
0: Muito bem, 11 horas em ponto, Adelardo, fazemos um intervalo, tem mais perguntas aqui sobre hidrômetros, perguntas interessantes, então fazemos um intervalo e já voltamos aí com mais perguntas à diretora Paula da Cemasa.
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5: Olá, bom dia. Estados Unidos e Arábia Saudita realizaram ontem ataques conjuntos contra grupos armados apoiados pelo Irã no Iraque, em resposta a ataques de drones contra alvos petrolíferos sauditas. Segundo as Forças de Mobilização Popular do Iraque, ao menos 20 integrantes morreram e 32 ficaram feridos nos bombardeios contra bases em diferentes regiões do país. Os ataques são os primeiros realizados pelos Estados Unidos no Oriente Médio desde que Donald Trump suspendeu, na semana passada, a campanha de bombardeios contra o Irã. Ao mesmo tempo, Teherã rejeitou uma proposta de Omã para administrar completamente, conjuntamente, o Estreito de Hormuz e afirmou ter realizado ataques contra navios e bases americanas na Jordânia. A retomada dos confrontos e as dificuldades diplomáticas também provocaram alta nos preços do petróleo.

0: solidário, imposto de renda pessoa física. O encontro será realizado às 9 horas na CIL, na Avenida Belisário Ramos, aqui no centro, reunindo representantes do poder público, conselhos municipais, profissionais da contabilidade, lideranças comunitárias e a população. Segundo a assistente social Ana Paula Vieira, durante o evento serão divulgados os valores arrecadados e os impactos sociais proporcionados pela campanha, reforçando como a destinação de parte do imposto de renda pode contribuir diretamente para o fortalecimento das políticas públicas e para a garantia de direitos em Lages. 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Para a Hora da Notícia, Rodrigo Silvério.
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0: 11:07. 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Estamos conversando com a diretora Paula da Semasa, Paula Granzotto, diretora da Semasa, troca de hidrômetros nas residências. Chega a pergunta aqui, diretora da Neiva. Adilson, como que a gente já trocou e teve que pagar a caixa nova? Agora não tem para os outros é de graça. Eu já mostrei essa mensagem para a diretora aqui, é importante ela explicar, porque as pessoas estão fazendo confusão. A caixa é um equipamento, o hidrômetro é outro, né, diretora?
1: Exatamente, Adilson, não podemos confundir as coisas. Quando a gente cobra a caixa padrão nas residências, essa caixa sim é de responsabilidade do morador de fazer a caixa padrão para a Semasa poder ter acesso, né? E o hidrômetro é outra coisa, nós estamos trocando os hidrômetros. Os hidrômetros não têm custo nenhum.
0: Então, para trocar o hidrômetro, não tem custo?
1: Não, repito, não tem custo. Não dá para confundir a caixa padrão com o hidrômetro. A caixa padrão é de responsabilidade do morador, sim. Aí, se ele vai pagar, para quem que vai pagar, também é importante frisar que não é pago para a Semasa, e a Semasa não tem nenhum profissional responsável para fazer esse tipo de coisa. Pode acontecer de alguém dizer, eu sou credenciado da Semasa, não temos nenhum encanador, nenhum trabalhador para fazer esse tipo de coisa credenciado pela Semasa. Então, é uma questão particular do morador de cada residência. Ele tem um prazo. Sempre que o morador é notificado para fazer a caixa padrão, a gente dá um prazo para que ele faça e, caso contrário, ele é multado.
0: Ô diretora, essa questão de caixa padrão, a única coisa que eu observo é o seguinte: é o morador que tem que instalar, né?
1: É.
0: E geralmente não acha profissional. E quando acha, não sabe fazer o padrão. Aí a pessoa fica perdida nisso.
1: Adilson, mas pode procurar a gente, tá? Pode vir aqui no comercial, aqui no centro, pode ir lá na Semasa. Inclusive, a gente está revitalizando ali o comercial aqui no centro, né? Estamos fazendo, vai ter bastante novidade aqui no centro. Inclusive, a gente colocou hoje um diretor aqui do comercial, que é o Guilherme. Ele é uma pessoa extremamente atenciosa. O que precisar e tiver dúvida, chega no comercial ali, o Guilherme te atende, vai te orientar exatamente o que você precisa fazer.
0: Essa questão do padrão é uma pergunta, vou fazer aqui, quem sabe, né?
1: Sim.
0: Não tem como a Semasa ter um profissional que faça isso e depois cobre da pessoa até no talão?
1: Não podemos fazer, Adilson.
0: Não?
1: Não, porque tudo que corresponde à residência, digamos, o portão para dentro, embora as pessoas dizem, mas ele fica no muro.
0: Na divisa.
1: Exatamente, mas ainda pertence para o morador. Então a Semasa, desculpa, não entra portão adentro.
0: Porque a dificuldade que eu vejo, que as pessoas comentam, é saber como que tem que fazer a instalação. Uhum. E a maioria do pessoal que faz aí não tem conhecimento, não sabe?
1: Eu realmente não sei te dizer assim quem seriam os profissionais. Sei que tem bastante pessoas que têm conhecimento. A gente sabe que muitos funcionários da terceira, depois do horário de expediente, eles prestam alguns serviços, né? Então são pessoas que têm um conhecimento da caixa padrão, mas a Semasa não tem indicação de nenhum profissional.
0: Pergunta para a diretora, como fazer ligação no esgoto? Falta dois tubos para chegar à rede de esgoto na minha casa, segundo ele. Daí como é que faz, diretora?
1: Tá. Então assim, eu vou pedir gentilmente para que você entre em contato no 115 ou no telefone 3380-3100 e passe certinho o teu endereço, o número da matrícula da tua casa, que a gente manda um profissional lá para verificar.
0: Outro ouvinte aqui, o Leonel. Adilson, troquei a caixa padrão. Roubaram o portão da caixa. Acho que é a porta ali do...
1: Sei. Adilson, é importante sempre que as pessoas façam um boletim de ocorrência quando acontecer qualquer situação. Ou roubarem o hidrômetro, ou roubarem a porta da caixa, enfim. Só que é uma situação, como a gente já comentou, é importante fazer um boletim de ocorrência, até para que a gente tenha conhecimento dessas situações e a polícia, né? Mas nós não temos o que fazer, infelizmente é uma situação específica aqui da região, que realmente lá tem algumas situações mais pontuais, né? E como o seu Roberto falou, às vezes vai lá só para o intuito realmente de depredar, de estragar, mas a Semasa não tem como ter controle sobre esse tipo de situação.
0: A ouvinte diz que mora no Guarujá e desde 2014, segundo ela, não trocaram mais o relógio. É a Sônia. Ela pode ligar, solicitar, ou como é que...
1: Pode, independente da gente estar no bairro, Sônia. Você pode ligar na Semaz e solicitar a troca do teu hidrômetro, não tem problema. Até melhora pra gente, com certeza.
0: Então, para quem ligou o rádio agora e não viu, a Semaz está trocando os equipamentos mais antigos, né, diretora?
1: Exatamente, de 2017 para baixo.
0: Deixa eu ver se tem aqui mais perguntas. Com a troca fica mais justo? Quem está pagando mais ou menos vai pagar o correto? Não entendi, acho que é pela despesa, mas a despesa daí para a instalação é com o morador, né? Da caixa padrão.
1: A caixa padrão é com o morador, o hidrômetro é com a Semaz. A Semaz troca e não tem custo nenhum. Adilson, o que que é importante a gente pontuar? Às vezes o morador pode dizer assim, o morador, o comércio, né, alguma empresa. O que a gente está fazendo também na Semaz é uma atualização de cadastro, tá? É muito importante que as pessoas mantenham seu cadastro atualizado. E o que que acontece quando a gente vai fazer essas trocas de HD? A gente se depara com situações em que o morador tinha que estar pagando taxa de esgoto e não está. Ah, subiu minha conta de água. Não subiu. É que o senhor já deveria estar pagando a taxa de esgoto e não está pagando. Ah, o cidadão tem uma loja e está pagando como uma taxa residencial. Então, às vezes as pessoas dizem, mudou, aumentou, deu problema. Primeiro procure se informar sobre, porque às vezes era o teu cadastro que estava incorreto. Tá? E se realmente o teu cadastro está todo correto, né? Você não estava pagando menos do que você deveria pagar, mas mesmo assim você achou que tua conta aumentou, mais uma vez digo, entre em contato com o 115 que uma equipe vai na casa para verificar.
0: Qualquer dúvida, liga no 115.
1: Qualquer dúvida, liga no 115.
0: Tem uma pergunta. Alô, bom dia.
2: Bom dia, Gilson. Tudo bom, Gilson?
0: Tudo bem, quem?
2: Adilson, é o Beto. Eu moro na Marechal Olímpio da Cunha. Lá aqui na VARS.
0: Sua pergunta?
2: Assim, Paula, eu assim, sem desculpa, por favor, porque a gente tem visto umas coisas na cidade que vira desculpa, né? Só um exemplo da rua aqui em casa. Primeiro que o menino comentou, eu moro na 1ª de maio, na final de 1ª de maio. Parabéns para vocês, não, lá não me falta água. E assim, sempre que eu precisei da Itajuí, que é uma prestadora de serviço de vocês, ela presta muito rápido o reparo no vazamento. E aconteceu isso dia 12 de maio, aconteceu lá na minha rua, eu chamei, no mesmo dia eles foram e fizeram o reparo da água, tá? E eu fiquei insistindo depois para fazer o reparo no asfalto. O que que acontece? Eles ou põem terra ou põem um paver, agora um paver de sextavado, oitavado. Quem, na verdade, quem soca essa terra é eu com o meu carro e todos os moradores de lá, que para mim é uma vergonha. Porque assim, o trabalho da Itajuí era muito perfeito na hora de fazer o vazamento e assim, eficaz e rápido. Só que eles só foram reparar o asfalto dia 8 de julho, depois de eu ter mandado 3 ou 4 zaps lá para a coisa e dizendo, ó, se não virem hoje, eu vou ter que falar na rádio. E daí eles vieram. Mas assim, por que, Paula, que vocês não têm aquele sapo de amassador? Eu entendo assim, ó, tecnicamente, porque eu trabalhei muito tempo com isso. Você faz o reparo da água e tem que aguardar um pouquinho para ver se é no outro dia, no outro, se não, se deu certo. Mas logo em seguida ele já pode vir com aquele sapo, socar o asfalto, a terra ali, e fazer o asfalto. Não é eu com o meu carro que tem que amassar para Semaz ou Itajuí depois fazer. Por que dessa demora? Estou falando prático. Lá na minha casa foi dia 12 de maio. E dia 8 de julho eles vieram fazer o reparo no asfalto.
0: Certo, vamos perguntar então para a diretora. Como é que funciona, diretora, depois de feito o reparo da ligação ali, o vazamento, a quem compete deixar o asfalto como estava?
1: Bom dia, ouvinte. Com certeza, Beto. Você tem razão, Beto. Não pode demorar para fazer. E realmente a Itajuí faz um trabalho excelente, né? Mas o que que acontece, Beto? Nós... vamos lá, abrimos o asfalto, a gente coloca aquele paver, né, para não ficar na terra bruta, e a gente dá um espaço de 15 dias. Segundo os técnicos, é para compactar, né? Não podemos colocar nada que possa, de repente, quebrar o cano lá embaixo novo. Segundo os técnicos, é para

0: né? Então, a gente realmente deixa 15 dias, isso é uma regra, né? Então, passou desses 15 dias, já tá, como já extrapolou nosso prazo. Então, nós temos que ir lá, o quanto antes, refazer esse asfalto, refazer essa pavimentação. Então, se você tem um problema desse na tua rua, é uma questão que foi da Semasa, né? Da Semasa barra Itajuí, pode entrar em contato conosco, tá? Eu vou depois aqui deixar o número do celular, também da Semasa, vou passar os outros números de contato, até no mesmo no 115, pode entrar em contato e solicitar. Diz, olha, na minha rua foi feito um reparo, tal dia, né? E até agora não vieram arrumar. Então, a gente vai com certeza dar prioridade para essas situações, porque a regra não é passar de 15 dias.
1: É, diretora, teve aumento na fatura ou não? Na fatura da Semasa?
0: De receita, tivemos.
1: Teve? Agora tivemos. De pouco?
0: Ah, não, de taxa?
1: É, de taxa.
0: Não. Ela é feita só uma vez por ano.
1: Uma vez por ano, né?
0: Sempre no início do ano.
1: Porque o ouvinte tá mandando aqui que veio muito alta a fatura, foi na Semasa. Quando vem muito alta a fatura que a pessoa não concorda, qual é o procedimento, diretora?
0: Adilson, pode, mais uma vez, sempre procure a Semasa, sempre procure o comercial, sempre ligue no 115, peça para ir uma pessoa, uma equipe na sua casa, né? E o que acontece, Adilson? Às vezes as pessoas, minha fatura veio muito alta. E existe um vazamento interno. Então a pessoa também tem que tomar esse cuidado, porque às vezes não é uma questão a Semasa que está cobrando a mais. E quando a situação é muito insistente, cada caso é analisado de uma forma pontual, né? Então, se está muito alta a tua conta, liga no 115, vai uma equipe. E isso pode acontecer, eles têm assim, a técnica necessária para isso, para verificar, o relógio está girando muito, então é um vazamento interno. Enfim, a correta forma de fazer realmente é solicitar uma equipe na sua casa.
1: O Pedro, do bairro São Paulo, disse que depois que trocaram o relógio, segundo ele, deu erro, marcando demais. Fez contato com a Semasa, foram até o local, fizeram o teste, não apresentou nada. E aí, como é que fica?
0: Então, Adilson, aí que eu digo, realmente o hidrômetro ele tem uma vida útil. Pode ser que ele podia estar marcando a menos do que o morador tinha que pagar. Então, pode acontecer isso. E se o morador realmente não concordar, achar, olha, não estou pagando, mais uma vez eu repito, a equipe vai na casa. Agora, se não foi detectado nenhum problema, é porque realmente o hidrômetro antigo é que estava marcando errado.
1: Gastou, vai vir a conta.
0: Gastou, vai vir a conta.
1: Diretora, mais alguma colocação para nós aí sobre troca de hidrômetros?
0: Então, Adilson, eu queria fazer um apelo assim para a população, que a gente está recadastrando todos os moradores, né? Todas as matrículas. Então, a gente pede para a população que quando receber aquela cartinha pedindo para renovar o seu cadastro, que entre em contato com a Semasa, que renove esse cadastro, né? Quando o portão estiver fechado, ou quando a gente também não tiver acesso a esses hidrômetros, a gente também está notificando o morador para que ele deixe livre acesso, né? Então, se você recebe uma notificação, não vejam como uma coisa ruim, e sim como uma coisa boa, que a gente está tentando avisar você que tu precisa regularizar uma situação que não está regular. Então, quanto ao cadastro, a gente precisa até o CPF das pessoas que muitas vezes não está no cadastro, o celular está incorreto, enfim, ele situações aí nesses cadastros que são incorretos.
1: Como é que a pessoa faz para atualizar isso?
0: Ele pode entrar em contato com a Semasa no 3380-3100 ou pelo 115, mas nesse 3380-3100 é mais fácil de você ser atendido e vai ter uma equipe exatamente para te atender nessas renovações de cadastro.
1: Trocar o nome do titular também?
0: Para trocar o nome do titular, precisa de alguns documentos, Adilson, que você tem que ir direto no comercial.
1: Comercial.
0: Isso.
1: Então, tá bom. Obrigado, diretora, pela participação.
0: Eu que agradeço, Adilson. Adelar, muito obrigada. E a gente está à disposição. Sempre que precisar e que tiver dúvida em relação a qualquer situação envolvendo a água, a Semasa fica à disposição.
1: Qualquer coisa, 115.
0: Qualquer coisa, 115.
1: Tá legal. Grande abraço. 11 horas 22 minutos. Conversamos, então, com a diretora da Semasa, Paula Granzotto. Fazemos um intervalo, Adelar.
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2: Muito bem, 11 horas com mais 26 minutos. Acho que foi bem importante essa entrevista aí com a diretora Paula da Semasa sobre esse assunto aí, gente. Sobre esse assunto. Muita gente confundiu hidrômetro com uma caixa padrão. Caixa padrão é uma situação. O hidrômetro a Semasa não paga. A Semasa não cobra, aliás, não cobra do morador. A caixa padrão é que o morador tem que... Isso surgiu mais de caixa padrão por causa de portão trancado, em razão de cachorro bravo nas casas. Não tem como o tirador de leitura entrar no pátio da casa, porque a qualquer momento, principalmente os cães, né, atacado por um cachorro. Às vezes na cerca já tá com o pessoal que tira a leitura. Eles têm muita dificuldade para isso. Então, essa é a questão e o serviço vai continuar sendo feito. Olha só, o Gilberto perguntando se eu sei algum lugar para enterro de cães e gatos de estimação. Que morrem de velhice aqui em Lages. Que eu saiba, não tenho conhecimento. Podemos até ver aí com... Acho que deve ser com a Secretaria de Meio Ambiente. Cemitérios é com a Secretaria de Meio Ambiente, para enterrar cão e gato. Mas é uma boa pauta, né? O que mais tem na cidade hoje é cachorro e gato. Morre, como é que faz? Hã? Como é que faz com o cachorro quando morre ali, o Adelar? Né? Tem alguma regra? Como é que faz aí a situação? A pergunta do Gilberto. 11:28. Vamos ao esporte. Amarildo Bobato.
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3: Bom dia, Adilson. Um abraço a todos que estão aqui no nosso Clube Comunidade. E destacando, né? Não poderia ser diferente, a grande vitória do Lages ontem em cima do Blumenau, no Jones Binotto. 4-1, e com a vitória, o Lages está mantido nesse grande projeto que é a Liga Nacional para o ano que vem. Se classificou para os playoffs, agora vai pegar o Dracena, equipe do interior de São Paulo. E na vitória de ontem, gols de Marcos Vinícius duas vezes, Rodrigo Santos e Guinho. Grande conquista do Lages, uma noite memorável, porque iniciou este ano no projeto da Liga Nacional e agora, né, vai se mantendo. Isso é muito, muito importante. O grande desafio era permanecer. Agora, a partir do ano que vem, né, com algumas mudanças, com readequações do projeto, é claro que o Lages vai muito mais longe. Falando em futsal, Leoas, no próximo domingo, em Pato Branco, vou enfrentar a equipe do Patinhas e lá também, já com a vitória ou empate, garantindo terceira ou quarta posição, trazendo sempre as quartas de final para o Jones Binotto. As Leoas estão aí na Liga Nacional Ouro. Portanto, noite memorável, ontem histórica, e só mostra o caminho certo que o nosso futsal está trilhando. Oh, coisa boa! Eu volto no Jornal Segunda Edição com mais informações. A todos, um bom dia.
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3: 11:32.
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0: 11:32, Amarildo Volpato tem informação para nós. 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Tem uma informação do Volpato aí, São José do Cerrito. É ponte que liga Lages ao Cerrito. Passo dos Fernandes foi interditada ontem pela Defesa Civil. A partir de hoje tem novas regras. Vamos ouvir a matéria com Amarildo Volpato.
1: A ponte na localidade de Passo dos Fernandes foi inaugurada em dezembro de 2020, com uma extensão de 160 metros e 3,90 de largura, toda em concreto. Na tarde desta quarta-feira, o secretário executivo da Defesa Civil, Sargento Ribeiro, e o secretário da Agricultura, Ronaldo Duarte, vistoriaram a ponte e decidiram, neste primeiro momento, pela interdição total para o tráfego de caminhões e outros veículos pesados, como detalha Ronaldo Duarte, secretário da Agricultura.
2: Por determinação da prefeita Carmen Zanotto, a Secretaria de Agricultura, Pecuária e Pesca tem feito um levantamento minucioso de toda a área rural do município. E as fortes chuvas têm ocasionado vários problemas, e especialmente as pontes que ligam as comunidades. E hoje, no Passo dos Fernandes, foi detectado que a ponte que liga Lages a São José do Cerrito apresenta fissuras e avarias na sua estrutura de concreto. Diante disso, a secretaria já determinou e pediu que a Defesa Civil fizesse um levantamento junto com seus engenheiros e a equipe técnica, e isso foi feito. O Sargento Ribeiro, junto com a secretaria, e realmente a ponte vai precisar ser interditada. Essa ponte tão importante que liga os dois municípios, ela vai ser interditada parcialmente para veículos pesados. A Secretaria de Agricultura vai estar sinalizando a área com placas de segurança. Veículos pesados estarão proibidos de acessar a ponte, até que seja feito o levantamento e o estudo detalhado de tudo que está acontecendo. O leito do rio segue alto, muito alto mesmo, e há previsão de novas chuvas aí na entrada da próxima semana. Então a gente reforça o cuidado, pede atenção dos motoristas, pede atenção dos moradores que vão acessar essa ponte, e que tenham um cuidado redobrado. Mas isso só serve para veículos leves. Veículos pesados, repito, estará proibido a partir de amanhã, até que a gente possa fazer o levantamento completo e tornar essa ponte novamente acessível a veículos pesados. A Secretaria da Agricultura, Pecuária e Pesca segue à disposição para maiores informações e segue monitorando dia a dia, junto com a Defesa Civil, o andamento de como vai se comportar a ponte que liga Lages a São José do Cerrito, repito, a ponte Passo dos Fernandes.
1: O trânsito está proibido, porém, para impedir a passagem de caminhões, nesta quinta-feira, a prefeitura vai aplicar 4 cargas de macadame ao longo da ponte para que possibilite apenas a passagem de veículos pequenos, impedindo o fluxo de caminhões. Nestes 160 metros de ponte, o trânsito será no sistema zigue-zague, como é conhecido. Segundo a Defesa Civil, a ponte apresenta fissuras em sua estrutura. Onde há, a Clube está, Amarildo Volpato.
0: Certo, Volpato, obrigado aí pela participação. As regras então para a ponte lá no Passo dos Fernandes. Caminhões pesados tem que seguir lá a sinalização, senão vai se complicar. O ouvinte está mandando uma mensagem aqui, é a Gorete, porque o outro ouvinte mandou mensagem dizendo qual destino que dá para quando morre um cachorro, onde enterra o cachorro. A Gorete escreve para nós: em Balneário Camboriú, chama a Secretaria de Meio Ambiente ou manda cremar. Olha só. Então, segundo a Gorete, em Balneário Camboriú, chama a Secretaria de Meio Ambiente quando morre um cachorro ou manda cremar. Nós vamos fazer uma matéria aí com a Secretaria de Meio Ambiente até para orientar as pessoas. Quando morre um cachorro aí na sua casa, qual o procedimento? Onde você enterra o cachorro? Como é que você faz, né? As pessoas têm dúvidas. 11 horas 38 minutos, informações agora do setor policial. Vamos lá, Adelaide.
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0: Reforçando aqui a informação do assalto ontem à noite no bairro Frei Rogério. Casal chegando em casa, por volta aí de 23 horas, descarregando as compras do carro, quando dois elementos anunciam o assalto. Levaram o carro do casal, dinheiro, cartões, telefones e documentos. Depois o carro foi encontrado abandonado às margens da BR-116 no bairro Santa Mônica. O veículo bateram com o carro no meio-fio, danificaram uma roda, não conseguiram mais andar com o veículo. Os assaltantes abandonaram o carro e fugiram a pé sentido bairro Santa Mônica. Esse assalto que aconteceu ontem à noite, casal assaltado no bairro Frei Rogério, em Lages. A polícia foi chamada, os policiais fizeram rondas, mas os assaltantes não foram encontrados.
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0: 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Daqui a pouco nós temos a mensagem do dia com o Padre Marcos, aqui no Clube Comunidade.
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0: Bom trabalho, doutora. Abraço.
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0: Muito bem, agora 11 horas com mais 43 minutos. Clube Comunidade, apresentação Adilson Oliveira, trabalhos técnicos de Adelar Machado.
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0: Ouvinte diz que nos barrancos, no tributo, sempre jogam gatos e cachorros mortos. Uma vergonha. Diz que já limparam várias vezes, mas o pessoal continua jogando. É a Elizabeth jogando gato morto e cachorro morto lá na região do bairro Tributo. Obras de asfaltamento na área industrial, três ruas. Tem mais informações aí, Amarildo Volpato.
2: Olá, Dilson, bom dia, um abraço para você, a todos que nos acompanham aqui no Clube Comunidade. Eu já estou aqui na área industrial, na rua Eleodoro Muniz, tem a Aristeu Rodolfo e a Clélio Miola. Esse trecho aqui, né, esse ponto onde concentra aí um número expressivo de empresas, indústrias da nossa cidade, foi dada a ordem de serviço do asfaltamento dessas três ruas, né, que é o complexo aqui da área industrial, em novembro do ano passado. Aquele evento lá na CIL, acho que você lembra, é a nossa audiência também. Então as obras já iniciaram, eu estive aqui já com o secretário Kleber Machado Arruda algumas vezes, né, e a Eleodoro Muniz está com toda a caixaria pronta, a Aristeu Rodolfo sendo feita a canalização pela Itajuí, já tem os meio-fios aqui colocados também, que faz a divisória, o passeio, toda a obra em andamento. Até fiz um contato com o coronel Kleber, secretário, para saber aí como está a programação para o asfalto propriamente. É um investimento aí cerca de 8 milhões de reais. E aqui, inclusive, alguns dias aconteceu um acidente. Um senhor que entrou em contato conosco, ele também admitiu que foi falta de atenção dele no momento, mas ele acabou. Aqui tem dezenas de bocas de lobo, né, que estão na altura certa, já tudo feito, toda a conexão, só aguardando o asfalto. E esse senhor acabou perdendo o controle e tombou o veículo aqui, ele bateu em uma dessas caixas aqui. Então, o alerta é nesse sentido, né, de fazer com que a obra seja concluída o quanto antes, né? Então, falando em nome desse motorista, que mora aqui na região, que passa todos os dias por aqui. Então, a rua já está alargada, pronta para o asfalto, né, onde vai ser asfaltado, aí, acredito que dentro de poucos meses. Esta é a previsão, pelo menos, e é claro, a gente busca sempre informações, porque as empresas, o pessoal por aqui, sempre nos questionando na rádio, né? Então, no que o coronel Kleber Machado Arruda nos responder sobre o cronograma, né, para o asfaltamento, a gente informa a todos aqui da Clube. Lembrando, a Eleodoro Muniz, a Aristeu Rodolfo e também a Clélio Miola. É um entorno que está sendo feito aqui, muitas indústrias, muitas empresas, e é um sonho de décadas, né, para o asfaltamento, principalmente da Eleodoro Muniz, que passam muitos caminhões por aqui, ok? Então a gente traz aí a informação sempre para a nossa audiência, os ouvintes, mandando as demandas, mandando as pautas, e a reportagem da Clube sempre buscando a informação. Onde a Clube está, repórter Amarildo Volpato.
0: Muito bem, Volpato, como está a situação então, né? Teve realmente esse acidente então, né?
2: Deu um acidente lá há poucos dias aí, há uns cinco, não, é uma, a semana passada. Daí o motorista admitiu que ele também teve o lado dele da desatenção, bateu nas bocas de lobo, nas caixas que estão lá. E acabei de conversar agora com o secretário Kleber Machado Arruda, né? Eu já havia feito a solicitação da informação. Então ele diz que o cronograma da obra está rigorosamente dentro do prazo, foi feito a subcamada, a parte da drenagem toda ela já finalizada, e agora então ocorrendo a próxima etapa será a primeira camada de asfalto e a continuidade. Então, segundo o secretário, né, Kleber, está dentro do cronograma, tem o prazo ainda para ser atendido. Então, não tem o que ser feito, não tem o que acelerar. É do cronograma da obra, da forma que está acontecendo lá. Tanto a Eleodoro Muniz, Aristeu Rodolfo e a Clélio Miola.
0: E para alguns motoristas, onde tem obras, que a pessoa vê que tem obra, o que tem que fazer, meu pato?
2: Atenção redobrada.
0: Diminuiu a velocidade, né?
2: Teve um tombamento, um veículo tombou lá semana passada, inclusive o motorista me passou um áudio, né? Falando da situação e, como eu disse, ele mesmo admitiu, também teve a desatenção dele, mas é claro que tem as caixas ali, tá? Precisa do a rua tá, como eu disse no áudio ali que eu estava chegando de lá agora. Então, só para trazer a resposta do Coronel Kleber, como a gente sempre faz, ouvindo os dois lados e explicando a nossa população.
0: Muito bem, Amarildo Volpato, circulando aí pela cidade, trazendo as informações para nós aqui no Clube Comunidade. 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
0: Agora com a participação do Christian Moraes, os assuntos que vamos ter hoje à tarde na Clube. Bom dia, Christian.
3: Bom dia, Dilson, bom dia, Adelar, que está ali na sonoplastia, e a todos os nossos ouvintes aí do Clube Comunidade.
0: Quais são os assuntos de hoje, Christian?
3: Muito bem, Adilson, logo após o Comunidade aí, ao meio-dia tem a segunda edição do Jornal da Clube com Evandro Jopo, em seguida o Agroclube com Amarildo Volpato, e a partir da 1:30 nós temos o Conexão Saúde. Vamos conversar hoje com o médico endocrinologista, Dr. Carlos Fernando Coruja Agostini. Dr. Coruja, como é popularmente conhecido, nosso assunto, sinais de alerta, entenda como a glândula da tireoide altera o sono, o humor e a disposição. Então vamos entender hoje à tarde esse assunto com o Dr. Coruja aqui na programação da Clube. Em seguida vamos ter o Clube Interativa, quadro Papo de Mulher. E vamos conversar com a Dunia Henriqueta Camargo Vedana, ela que é presidente do Núcleo de Criadores de Cavalos Crioulos da Serra Catarinense, e também com a Gabriela Vedana Rafaele, ela que também é diretora deste núcleo, e as duas são proprietárias da cabanha Tapera do Tributo. Nosso assunto, representatividade no agro, a história de mulheres que estão transformando a seleção do cavalo crioulo e o agro familiar aqui na Serra Catarinense. Então tem esse assunto hoje à tarde com a Shaina Marcon, Papo de Mulher. E para fechar a tarde com boa música e informação, Chimarrando com a Clube, com Éder Goulart, Adilson.
0: Tá legal. Abraço, Christian.
3: Um abraço, até mais.
0: Obrigado aí pela participação. Agora 11 horas com mais 51 minutos. Temperatura marcando 14 graus aqui no centro. Adelar, dá tempo da gente ouvir essa informação. Projeto quer garantir liberdade e escolha na contratação de funerárias em Santa Catarina. Vamos ouvir.
4: Um projeto de lei em debate na Alesc busca garantir liberdade de escolha para a contratação de serviços funerários em Santa Catarina. A proposta estabelece diretrizes gerais para a organização do setor no estado. Atualmente, cada município define como esse atendimento será prestado. E a matéria analisada na Assembleia Legislativa mantém essa autonomia, mas cria condições para evitar restrições sem justificativa à concorrência entre os prestadores desses serviços. Se uma prefeitura decidir transformar a atividade em um serviço público delegado, por meio de concessão ou permissão, terá que apresentar estudos técnicos. Esses levantamentos deverão comprovar que a mudança atende ao interesse da população, é economicamente viável e oferece vantagens em relação ao modelo já existente. A ideia é impedir que sejam criados monopólios com apenas uma funerária autorizada a atender as famílias em cada localidade. No caso do transporte de corpos entre cidades, nenhuma empresa poderá ser impedida de prestar o serviço apenas porque está sediada em outro município. Ela deverá, no entanto, cumprir todas as exigências legais e sanitárias. O projeto busca, assim, conciliar a autonomia das prefeituras com a liberdade de escolha das famílias e a segurança jurídica para as empresas do setor. Essa proposta foi aprovada pela Comissão de Constituição e Justiça da Alesc na terça-feira, 14 de julho. Agora o texto segue para análise da Comissão de Finanças e Tributação. Acompanhe mais informações em tempo real nas redes sociais no @AssembleiaSC. Da Rádio Alesc, Giovana Alencar.
0: Essa informação aí, então, sobre a questão das funerárias. Eu acho que o serviço funerário deveria ser liberado. O familiar ali escolhe qual funerária quer pegar. Deveria ser assim. O familiar escolhe qual funerária quer pegar, qual a forma que quer fazer lá, o acerto com o dono da funerária, e deixa todo mundo trabalhar, né? Quem apresentar um melhor preço, melhor serviço, com certeza vai manter a sua empresa em dia. Então, morreu alguém da família? A família escolhe qual a funerária, né? Tudo certinho. Na minha opinião, deveria ser assim o procedimento. O vítima daqui que furtaram na madrugada uma caminhonete branca de Bocaina do Sul. Madrugada em Bocaina do Sul, é isso mesmo. Levaram também ferramentas da oficina e um jogo de rodas com pneus seminovos. É uma caminhoneta branca. Acho que é uma Ford Ranger. Uma Ford Ranger, né? Levaram uma caminhoneta aí durante a madrugada do município de Bocaina do Sul. Se alguém vê alguma caminhonete abandonada aí pela cidade, pela região, liga no 190 da Polícia Militar.
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0: Vamos então agora a mensagem do dia com o Padre Marcos. Na sequência, Jornal da Clube, segunda edição, com Evandro Jopo. Tá bom, gente? A todos, uma boa tarde.
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6: Amados irmãos, amadas irmãs em Cristo Jesus, dentro do coração humano mora o Espírito Santo que ora em nós para nos fortalecer e defender. E essa chama acesa ilumina a nossa mente, enche de amor o nosso coração, dá saúde ao nosso corpo, comunica unção às nossas súplicas e dá poder a todas as outras formas de oração, de louvor, de perdão, de alegria e tantas outras que conhecemos. Repletos de Deus, até mesmo o nosso silêncio se reveste de uma força imensa. Muitas pessoas podem testemunhar que tudo em sua vida começou a funcionar a partir do momento em que começaram a entregar a direção da sua vida nas mãos do Espírito Santo e se permitiram inflamar por ele. Então rezemos: Senhor Jesus, eu te bendigo porque a minha fraqueza nunca será maior que o amor que tens por mim, nem meu pecado mais forte que teu sangue redentor. Por tua causa eu me levanto todos os dias e persevero. Pela tua cruz o Senhor já me salvou. Eu não vou desistir de lutar. Se o Senhor é por mim, o que pode o mal contra mim? Eu te bendigo porque tu me olhas cheio de amor e já sabes como vai me enviar o teu Espírito Santo neste momento. Recorro então ao teu nome e clamo: meu Deus, em nome de Jesus, que me alcançou todo o bem de que necessito, envia sobre mim o teu Espírito Santo. Cumpre na minha vida a tua promessa. Inunda-me com tua graça e enche-me com a tua força. Dá-me, Senhor, um derramamento do teu Espírito que transforme todo o meu ser e faça de mim uma pessoa nova. Jesus amado, sopraste sobre teus apóstolos e todos ficaram cheios do teu Espírito. Senhor, sopra sobre mim hoje. Em Pentecostes, fizeste descer sobre os que estavam no cenáculo o fogo vivo do céu. Faz descer também sobre mim este fogo. derrama o fogo do teu coração misericordioso sobre o meu coração e enche-o com a tua graça, para que tua unção me purifique e me transforme completamente. Vem, Espírito Santo, envolve todo o meu ser e abrasa-me no calor do teu amor. Inflama-me, purifica-me, põe o céu no meu interior e faz de mim uma pessoa inteiramente nova, cheia da tua vida, cheia de coragem e de salvação. Vem, Senhor, fica comigo, toma todo o meu ser. Em nome do Pai, do Filho e do Espírito Santo. Amém.
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0: Olá, boa tarde. Hoje é quinta-feira, dia 30 de julho de 2026. O tempo em Lages é de céu encoberto, como em toda a Serra Catarinense. Temperatura bastante amena e muito parecida, né, neste momento. Em Lages, 17 graus. Também o mesmo marca em Otacílio Costa, 17 graus no início dessa tarde. Em Bom Retiro, um pouquinho mais quente, 18 graus neste momento. São os destaques do Jornal da Clube nesta segunda edição. Casa Branca estende acusações contra o Supremo Tribunal Federal e mantém pressão diplomática sobre o Brasil. Especialista aponta como adaptar casas e cidades para os impactos prolongados do El Niño. Santa Catarina transforma o PROCON em um novo canal de acolhimento e denúncias para as mulheres. Serra Catarinense registra os maiores volumes de chuva de Santa Catarina em julho. São Joaquim tem o maior acumulado em mais de 40 anos. No setor esportivo, Lages Futsal se classifica nos playoffs da Liga Nacional Silver. Já no setor policial, criminosos assaltam moradores e abandonam o carro roubado em Lages. E você acompanha ainda os destaques da previsão do tempo daqui a pouquinho aqui no Jornal da Clube.
1: Internacionais.
0: Um míssil russo atingiu uma área rural do leste da Polônia, provocando uma explosão e abrindo uma cratera de 10 metros. O incidente ocorreu durante um ataque em larga escala da Rússia contra a Ucrânia nesta quinta-feira. O presidente, na verdade, a presidente da Comissão Europeia, Ursula, e o presidente francês, Emmanuel Macron, classificaram a queda do projétil como uma violação inaceitável do espaço aéreo da União Europeia e reafirmaram o apoio militar à Ucrânia. A OTAN e o governo polonês ativaram sistemas de defesa aérea e investigam o caso.
1: Nacionais.
0: O governo brasileiro reagiu à decisão da Casa Branca de prorrogar por mais um ano a ordem executiva que classifica ações do Brasil como ameaça à segurança e à economia norte-americana. Em nota oficial, o país repudiou as acusações sobre violações de direitos e perseguição política, classificando-as como infundadas.
2: A Casa Branca anunciou a prorrogação por mais um ano da ordem de que políticas e ações adotadas pelo Brasil representariam uma ameaça à segurança nacional, à política externa e à economia norte-americana. O governo brasileiro repudiou a decisão. Na nota oficial divulgada pela Secretaria de Comunicação Social, o Brasil classificou como infundadas as justificativas apresentadas por Washington, reafirmou a soberania nacional e disse ainda que a decisão norte-americana repete sem respaldo nos fatos acusações de violação à liberdade de expressão, aos direitos humanos e alegações de perseguição política. De acordo com a SECOM, as acusações já foram rebatidas em reuniões entre autoridades dos dois países. A prorrogação da ordem executiva contra o Brasil foi publicada no Diário Oficial Norte-Americano e encaminhada para o Congresso de lá. A Casa Branca acusa autoridades brasileiras de restringirem a liberdade de expressão de cidadãos e empresas dos Estados Unidos, de promoverem violações de direitos humanos e de adotarem medidas que afetariam interesses norte-americanos. O documento cita decisões do Supremo Tribunal Federal de remover conteúdos em plataformas digitais e repete a alegação de que um ex-presidente brasileiro, familiares e apoiadores seriam alvo de perseguição política. Desde a primeira edição dessa ordem, em julho do ano passado, a administração Donald Trump também abriu investigações comerciais contra o Brasil e impôs novas tarifas sobre produtos brasileiros. Como resposta, o Brasil intensificou as negociações diplomáticas com autoridades norte-americanas ao longo do último ano e contestou as tarifas na Organização Mundial do Comércio. O STF tem sustentado que as decisões seguem a Constituição e a legislação brasileira. Em São Luís, Gabriel Correa.
0: O Congresso do Paraguai aprovou ontem uma declaração de repúdio às falas do presidente Luiz Inácio Lula da Silva sobre a guerra do Paraguai. Em um evento recente em Jacareí, São Paulo, Lula afirmou que o Paraguai invadiu o Brasil, Uruguai e Argentina, dando início então ao conflito. O documento oficial paraguaio acusa o presidente brasileiro de distorcer e minimizar a dimensão histórica da guerra da Tríplice Aliança. A nota paraguaia ressalta que a defesa da história não impede boas relações com o Brasil, desde que haja respeito mútuo. o Palácio do Planalto ainda não se manifestou sobre essa nota, essa declaração de repúdio do Congresso Paraguaio. O fenômeno El Niño já está atuando no Brasil e deve permanecer até o início de 2027, alterando drasticamente o padrão de chuvas e temperaturas. Diante desse cenário prolongado, especialistas alertam para a necessidade de adaptações urbanas e residenciais para mitigar os impactos do calor extremo.
3: O El Niño ocorre quando as águas superficiais do Oceano Pacífico Equatorial ficam mais quentes que o normal por vários meses, provocando mudanças nas temperaturas. Uma pesquisa feita pela Nexus aponta que o fenômeno tem despertado cada vez mais o interesse dos brasileiros. Entre março e maio deste ano, a busca sobre o tema no Google foi 903% maior que o trimestre anterior. Nas redes sociais foram registradas 27,4 mil menções em português sobre o tema. A especialista em neurociência aplicada à arquitetura e na paz explica como o fenômeno se manifesta no Brasil.
4: Aqui no Brasil, a gente vê nitidamente uma mudança associada ao El Niño com mais calor e mudanças no padrão da distribuição de chuvas. Inclusive, o que a gente está acostumado a ver no norte, a gente vê de maneira diferente, o que está acostumado a ver no sul, isso é completamente alterado.
3: De acordo com um boletim divulgado pelo Instituto Nacional de Meteorologia, o El Niño já está atuando no Brasil, com probabilidade de permanecer até pelo menos o início de 2027. A arquiteta alerta que os impactos do fenômeno vão além da agricultura, do abastecimento de água devido à seca e, consequentemente, da economia.
4: Existem paredes que estão sofrendo mais com o sol do que outras. As chuvas vêm de qual direção? A gente pode fazer uma previsão dessa proteção. Trazer vegetação para dentro de casa. Plantas têm esse poder de fazer uma regulação de temperatura. Elas geram sombra, a ventilação é influenciada. É base da construção entender o clima do lugar.
3: E na paz reforça que enfrentar os impactos do fenômeno exige um esforço coletivo.
4: É importante salientar que as mudanças que a gente faz dentro de casa sozinhas, elas não são completamente eficientes, porque precisa haver um esforço coletivo, em primeiro lugar o poder público, e uma conexão entre o desenho urbano e as estratégias de drenagem, de infraestrutura e, em seguida, os nossos esforços enquanto cidadãos mesmo.
3: De Salvador, Jéssica Paulo.
0: O governo federal prorrogou o prazo de adesão ao programa Desenrola 2.0 até o dia 31 de agosto. O anúncio foi feito pelo Ministério da Fazenda para beneficiar mais famílias e manter as regras atuais de renegociação.
5: Convenhamos, né? Quem é que gosta de ficar endividado?
6: Meu nome é João Paulo de Oliveira. Eu tenho uma dívida que gira em torno mais ou menos de uns 7, 8 mil reais em uma instituição financeira, né? E é muito difícil conviver com essa situação, porque você não tem crédito na praça quando precisa, ou para comprar algo em parcelado, em crediário, nunca é aprovado. E assim, é complicado conviver com essa situação, porque dever é muito ruim, né?
5: Diante desse cenário, o governo federal prorrogou até o dia 31 de agosto o prazo para adesão ao Desenrola 2.0, programa de renegociação de dívidas destinado a pessoas com renda de até 5 salários mínimos. Podem ser renegociadas dívidas contratadas até 31 de janeiro de 2026, com atraso entre 90 dias e 2 anos. O programa abrange débitos com cartão de crédito, cheque especial e crédito pessoal. O economista César Bergo avalia.
7: Essa prorrogação é importante no sentido que as pessoas têm mais algum prazo para entender se é vantagem ou não, aderir ao programa. E o programa, ele oferece taxas bastante atraentes, sobretudo para uma camada mais pobre da população, que é tão carente nesse aspecto. Então, vai poder fazer a sua renegociação e, de fato, me parece bem oportuna essa prorrogação, que vai ajudar muitas pessoas.
5: Entre as condições oferecidas estão juros limitados a 1,99% ao mês, descontos de até 90% e a possibilidade de usar parte do FGTS para quitar as dívidas. Segundo o Ministério da Fazenda, o programa já movimentou mais de 22 bilhões de reais em renegociações e soma cerca de 3 milhões e 600 mil acordos fechados. A expectativa do governo é chegar a 10 milhões de famílias beneficiadas com essa prorrogação. Produção e reportagem, Felipe Medeiros.
1: Estaduais.
0: O PROCON de Santa Catarina passou a acolher relatos de violência doméstica e patrimonial durante o atendimento ao consumidor. A iniciativa visa ampliar a rede de apoio às mulheres e encaminhar as denúncias diretamente à Polícia Civil.
8: O PROCON de Santa Catarina passou a receber relatos de violência doméstica e patrimonial durante o atendimento ao consumidor. A iniciativa busca ampliar as portas de entrada para a rede de proteção e prevê o encaminhamento das informações à Polícia Civil, como explica a diretora do PROCON de Santa Catarina, delegada Michele Alves.
9: O PROCON de Santa Catarina, ele hoje é um balcão de cidadania. Aqui nós recebemos não só relações de consumo, mas denúncias envolvendo situações de prefeitura, vigilância sanitária e outras situações. Então, tivemos uma situação em que detectamos um caso de violência doméstica e aí nos questionamos, né? Por que não também receber ou detectar durante o atendimento alguma situação envolvendo a violência doméstica e aí fazer o encaminhamento, como a gente já faz de outros casos, inclusive de crimes envolvendo situações contra a ordem tributária e do consumo. Então, os nossos atendentes, quando do atendimento, né, de um consumidor ou de uma consumidora, e inclusive no NAS, em que tratamos de dívidas, né, questão de vulnerabilidade e dependência financeira, nós faremos então essa detecção e encaminharemos à Polícia Civil. Cabe ressaltar que nós estamos em tratativas, tanto com a Polícia Civil quanto a Secretaria de Segurança do Estado, visando, né, amadurecer e o alinhamento para que essa opção também seja dada ao restante do Estado, por meio dos PROCONs municipais, quem sabe, de maneira que a gente consiga contribuir para a redução desses índices de criminalidade.
8: O atendimento presencial no PROCON é individualizado e também há canais virtuais para o recebimento de denúncias. A delegada reforça que o órgão não substitui o trabalho da Polícia Civil, mas pode funcionar como uma porta de acesso para mulheres que precisam de ajuda.
9: O atendimento de forma presencial, ele já é feito de forma individual, por isso que é feito por agendamento. No entanto, nós também temos uma pessoa que ela recebe aqui as pessoas que chegam de forma presencial, para que também sejam ouvidas e ajudadas, né? Por isso um balcão de cidadania. De forma virtual, nós temos o Zap Denúncia, né? Nós temos canais em que também podem ser utilizados, por que não? A gente recebe denúncias de outros tipos que não são relacionados à relação de consumo. Então, vai ser apenas uma detecção, nós não iremos ouvir essa vítima ou fazer qualquer atendimento, porque isso

0: infância. A proposta busca garantir proteção e incentivar o desenvolvimento pleno de crianças de até 6 anos, etapa considerada crucial por especialistas.
1: A Alesc avalia uma proposta de política estadual que pretende proteger e promover os direitos da criança durante a primeira infância, período que vai até os 6 anos de idade. Pesquisas demonstram que essa é uma etapa fundamental para o desenvolvimento do ser humano. O projeto de lei propõe a criação de um comitê formado por representantes do poder público e da sociedade civil de diferentes áreas e setores para coordenar e articular as políticas públicas de Santa Catarina voltadas à primeira infância. O texto elenca uma série de prioridades para os planos de ação. Uma delas é a saúde materno-fetal. Outro foco é a educação infantil. Também abrange a atenção à alimentação e à nutrição. Destaca ainda a importância da convivência familiar e comunitária. Inclusive, pontua a promoção da parentalidade positiva. Em relação à cultura da infância, ressalta o brincar, o lazer, a arte e o esporte. Reforça ainda os direitos à moradia, à natureza, à cidade e à mobilidade com acessibilidade. Além disso, o direito à dignidade com proteção contra toda forma de violência e também contra a exposição precoce aos meios digitais. Esse projeto de lei foi aprovado pela Comissão de Constituição e Justiça da Alesc no dia 14 de julho. A próxima fase de análise da proposta é na Comissão de Finanças e Tributação. Com informações de Ludmila Gadotti, da Rádio Alesc, Eduarda Demenec.
0: E você confere em instantes aqui no Jornal da Clube. Serra Catarinense registra os maiores volumes de chuva de Santa Catarina em julho. São Joaquim tem o maior acumulado em mais de 40 anos. Obras no Rio Cará utilizam técnica com pedras para proteger a Avenida Belisário Ramos em Lages. Mutirão de castração atende cães e gatos na Praça Central de Otacílio Costa. Jovem de 18 anos é preso em Lages por deserção ao exército. No esporte, vitória do Mirassol coloca o Grêmio na zona de rebaixamento no Brasileirão. E você fica ligado ainda na previsão do tempo.
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2: Agora na Clube, 12:25.
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2: Muito bem, nós vamos trazer aqui uma informação sobre uma obra ali no Rio Cará, né? A Prefeitura de Lages, ela continua realizando, então, esses trabalhos de contenção às margens do Rio Cará para tentar evitar novos processos de erosão na Avenida Belisário Ramos. A técnica utilizada é o enrocamento de pedras, né? O enrocamento de pedras, considerada uma das mais eficientes para proteger áreas vulneráveis e reduzir os impactos causados pelas chuvas. A repórter Sheina Marcon tem mais informações e participa com a gente agora no Jornal da Clube. Boa tarde, Sheina.
4: Boa tarde, Evandro, e a todos os ouvintes do Jornal da Clube, segunda edição. Estamos aqui na Avenida Belisário Ramos, entroncamento aqui com a Avenida Papa João 23, onde a Secretaria de Obras continua, né, o trabalho de enrocamento de pedras, de contenção das encostas às margens do Rio Cará. Vou conversar com o secretário Kleber Machado Arruda, que vai explicar para a gente esse trabalho, né, que está sendo praticamente quase finalizado aqui ao longo da Avenida Belisário Ramos. Durante todo o mês de julho foi feito um trabalho de contenção dessas encostas, né, em outros pontos aqui do Rio Cará, da Avenida Belisário Ramos, e agora chegando aqui nesse local do outro lado do rio. Aliás, do outro lado da ponte, né, onde na semana passada a gente teve um pequeno deslizamento de terra ali, que até bloqueou a Avenida Belisário Ramos por um período, mas agora as equipes estão trabalhando do outro lado da ponte. Por isso vou conversar com o secretário Kleber, para ele falar pra gente aí desse trabalho, né, que foi feito, que realmente vai ajudar a escoar a água, principalmente em dias de grande volume de chuva, né, secretário?
5: É isso aí, Shaina. Boa tarde a todos. Exatamente isso. Estamos novamente aqui na nossa Belisário Ramos, com trabalhos aqui no Rio Cará. Isso acaba sendo contínuo desde o ano passado. Logicamente, este ano, de fevereiro, março para cá, em função desse prognóstico aí do El Niño e com muita chuva, intensidade de chuva bem maior que o habitual, nós intensificamos sim os trabalhos aqui no Rio Cará. Ele é muito importante aqui para a nossa cidade, são 7 quilômetros de extensão e uma boa parte de suas margens estão comprometidas. Então é um trabalho de correção dessas margens, de contenção dessas encostas mais comprometidas e também de prevenção, não tenha dúvida disso. Então aqui no cruzamento com a Papa João 23, o trabalho deve se estender até segunda-feira, é melhor que pelo menos temos uma perspectiva aí de bom tempo, né? Não vai chover nesse final de semana, essa é a previsão, então isso nos dá uma maior tranquilidade para finalizar o trabalho por aqui. Então aqui é um enrocamento de pedras, né, de pedras detonadas, é um método de contenção muito utilizado. Aqui mesmo no Rio Cará nós temos esse tipo de serviço aqui de 20, 30 anos atrás e está aqui permanente, então realmente funciona, preserva essa margem do Cará e não tenha dúvida que vai trazer uma maior vazão dessa água sem comprometer a margem, né, e sem ter um processo de erosão que pode até atingir a pista da Belisário Ramos.
4: Secretário, obrigado pelas informações. Então tá aí a gente acompanhando, né, esse trabalho que está sendo feito aqui pela Secretaria de Obras dessa contenção das encostas às margens do Rio Cará. A expectativa, então, segundo o secretário Kleber, é que os trabalhos terminem na próxima segunda-feira. O trânsito está bloqueado aqui nesse pequeno trecho aqui da Avenida Belisário Ramos, do entroncamento aqui da Belisário Ramos com a Avenida Papa João 23 até a o outro lado ali da ponte da Matheus Junqueira. Então, nesse lado, né, desse, da margem esquerda do rio aqui, está, o trânsito está bloqueado temporariamente por conta das obras. Então, os motoristas precisam ter atenção ao trafegar aqui nesse local por conta desse trabalho que está sendo feito por aqui. Xaina marcou onde a Clube está.
2: Tá certo, obrigado, Xaina, pelas informações. Agora 12:27.
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2: Bom, a Serra Catarinense registrou os maiores volumes de chuva de Santa Catarina durante o mês de julho. Em São Joaquim, o acumulado ficou próximo dos 500 milímetros, um dos maiores já registrados nas últimas décadas. Você acompanha agora os detalhes e as informações desses números que chamam a atenção de quanta chuva, né, caiu aqui, quanta água a gente acabou recebendo aqui na nossa região, através da reportagem agora de Anderson Souza. Vamos ouvir.
6: Se você teve a impressão de que julho praticamente não deu trégua para a chuva, os números confirmam essa sensação. A Serra Catarinense foi a região que mais choveu em Santa Catarina durante o mês. E, em São Joaquim, o acumulado ficou perto dos 500 milímetros, um dos maiores já registrados nas últimas décadas. Dados da IPAGRE-SIRAM apontam que São Joaquim encerrou o mês com 477 milímetros de chuva. Na sequência, aparecem Urubici com 371 milímetros, Lages com 341 milímetros e Urupema com 325 milímetros. Segundo o Instituto Nacional de Meteorologia, o acumulado registrado em São Joaquim é o maior para o mês de julho desde 1983, ano este que também teve uma forte influência do fenômeno El Niño na região, alcançando a maior marca histórica dos últimos 40 anos. Enquanto Oeste e Meio Oeste também registraram chuva acima da média, nenhuma região catarinense acumulou volumes tão elevados quanto a Serra Catarinense neste mês de julho. Segundo o meteorologista Peter Scheuer, o principal responsável por esse cenário no mês de julho foi a influência do El Niño, associado à passagem frequente de frentes frias, áreas de baixa pressão e corredores de umidade que favoreceram sucessivos episódios de chuva na região.
7: Sim, esses já são os reflexos do fenômeno El Niño, que gradativamente vai ganhando mais força na sequência dos próximos meses. O auge desse super El Niño será em setembro, outubro, novembro e início do ano que vem, onde os acumulados vão ser bem significativos, bem representativos. Tornados na região oeste do sul do Brasil já vem acontecendo como previsto e vão cada vez mais se tornando rotineiros, frequentes. E vale ressaltar que os episódios de granizo também acabam acompanhando essas tempestades severas, os vendavais. Então, sim, já é o fenômeno El Niño que está atuando.
6: Peter também explica por que o mês foi marcado por períodos de sol, intercalados com vários dias consecutivos de chuva.
7: E esse calor fora de época também. Provável que nos próximos meses nós vamos ter um padrão de chuvas mais frequentes, mas tem algumas janelas de tempo seco. Isso é normal. Ora você tem um episódio de chuva extrema, ora você tem alguns momentos de tempo bom. Aí dali 10 dias ou menos, você tem outro episódio de chuva. Dali 3 dias você tem outro. Dali 1 dia você tem outro. Até que a chuva ela fica frequente. Então vai ter um momento desse El Niño que o homem do campo ou as pessoas do cotidiano vão dizer assim, mas quando que para de chover? Porque não para mais. Vai ter um momento que a chuva ela vai ser tão contínua, tão significativa que o pessoal vai assim ficar até enjoado.
6: Já para os próximos meses, a tendência climática indica o aumento da intensidade do fenômeno El Niño na região.
7: Nós temos que se preocupar porque são chuvas bem expressivas, bem significativas, chuvas extremas, tempestades, granizo, vendavais, vão se tornar cada vez mais frequentes nos próximos meses. Setembro, outubro, novembro, dezembro, janeiro, cada vez mais a gente vai tendo incidência de temporais e tempestades severas.
6: A Defesa Civil de Santa Catarina orienta que durante períodos de chuva intensa, a população acompanhe os avisos meteorológicos pelos canais oficiais e, em caso de emergência, acione o telefone 199 ou 193 do Corpo de Bombeiros. Onde a Clube está, informou Anderson Souza.
2: Tá certo, obrigado Anderson pelas informações. Bom, e a gente viu os estragos aí causados então pela chuva forte aqui na nossa Serra Catarinense, na nossa região, diversos municípios com problemas, as comunidades do interior sofrendo bastante, né? Até tem um detalhe e uma informação que a gente traz agora sobre uma das pontes aí, né? Que acabaram sofrendo problemas e que a gente recebeu atualização nos últimos dias sobre o Rio Caveiras, né? Na localidade do Passo dos Fernandes, na divisa entre Lages e São José do Cerrito, essa ponte ela foi interditada para o tráfego de veículos pesados ontem, quarta-feira. A medida foi tomada após uma vistoria da Defesa Civil constatar fissuras no concreto e na estrutura de apoio das vigas, avarias causadas pelo excesso de peso e provavelmente, né, pelo impacto do tempo, do clima, ali também naquela região. Aquela ponte já tinha um problema já há algum tempo também, né, que já apresentava aí situações complicadas na sua estrutura. A passagem naquele local, tá, gente? Na ponte sobre o Rio Caveiras, na localidade de Passo dos Fernandes, ela permanece liberada apenas para veículos leves. As prefeituras de Lages e São José do Cerrito já sinalizaram todo o local e firmarão um convênio para a recuperação dessa estrutura. E como eu falei, esse é um dos problemas, mas a gente teve aí com relação à chuva diretamente diversas outras pontes no interior e não só em Lages, mas em outros municípios que sofreram com problemas aí e as defesas civis e as prefeituras estão trabalhando para restabelecer. Agora, 12:34, a prefeitura de Otacílio Costa castrou e microchipou 124 animais, 52 cães e 72 gatos, ontem, quarta-feira, na Praça Victor Conde de Verstappen, né? A ação foi promovida pela Secretaria de Agricultura e o COBEA do município em parceria com o Estado de Santa Catarina. Segundo a coordenação, os tutores cadastrados que excederam o número de vagas foram remanejados então para as próximas etapas desse mutirão de castração. Essa próxima etapa está prevista para agosto e também no dia 5 de outubro, onde serão disponibilizados mais 248 procedimentos de castração de animais, tanto cães e gatos, no município de Otacílio Costa.
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2: Bom, acabamos de falar sobre o clima, sobre o tempo, aqui com ele, com Peter Scheuer. E agora ele traz as informações atualizadas da previsão do tempo, agora detalhando aqui para nossa Serra Catarinense, como é que o tempo vai se comportar nesta quinta-feira, na sexta, nos próximos dias. Linha aberta para você, Peter.
7: Boa tarde. Segue com algumas variações de nuvens, tempo seco ao longo dessas próximas horas em todo o Planalto Sul. A temperatura ela se mantém mais agradável, com valores próximos ou acima dos 20 graus. E a condição de chuva praticamente é zero. Amanhã segue com alternância entre nublado, momentos de sol, temperaturas próximas aí da casa dos 20 graus durante o período da tarde. O amanhecer é mais friozinho, em torno dos 7, 8 graus. E a maior parte aí da sexta-feira é aproveitável com tempo bom. Sábado, tempo bom, friozinho pela manhã, agradável à tarde, temperatura próximo acima dos 20 graus. No domingo faz até um pouco mais de calor. E se tiver alguma chuva de forma rápida e bem isolada. Boa parte desses próximos dias são bem aproveitáveis. Peter Scheuer, meteorologista, com a previsão do tempo.
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13: Agora na Clube, 12:41.
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13: Muito bem, ele está chegando aqui na programação, Amarildo Volpato, trazendo os detalhes do esporte, questão do Lages Futsal, né? Nos playoffs da Liga Nacional Silver. Tem aí o tricolor gaúcho tropeçando, entrando na zona de rebaixamento. Tudo isso você acompanha a partir de agora com ele, Amarildo Volpato. Chega mais.
15: Boa tarde a todos que estão conosco na segunda edição. O esporte é o destaque a partir de agora. Campeonato Brasileiro Série A ontem, 21ª rodada. Inter e Flamengo no Beira-Rio, 1-1. O Mirassol, 2-1 em cima do Remo. Fluminense e Bahia empataram em 0-0 e o Palmeiras goleou o Vitória 4-0. Hoje, 19:30, Corinthians e Atlético do Paraná e 21:30, Coritiba e Cruzeiro. O Palmeiras é líder com 47, o Flamengo em segundo, 39. Terceiro, Atlético do Paraná, 36, quarto, Fluminense, 34 pontos ganhos. Em quinto, Bahia, 32. Daí, a vitória do Mirassol ontem em cima do Remo mexeu na tabela na zona do rebaixamento. O Grêmio agora é o 17º com 22 e está no rebaixamento, seguido do Vasco com 21 e o Remo 21 também. A Chapecoense 10 pontos ganhos. Aqui uma observação: os dois primeiros que escapam do rebaixamento, Internacional e Santos, também estão com 22, a mesma pontuação do Grêmio, que está no rebaixamento. Lembrando que a próxima rodada do Campeonato Brasileiro só lá no dia 8 de agosto, porque final de semana agora tem Copa do Brasil, onde jogam no sábado Vasco da Gama e Fluminense, 17:30, 19:30 Atlético Mineiro e Juventude, e às 9 da noite do sábado Santos e Remo. No domingo, 4 da tarde, Palmeiras e Fortaleza. 18 horas Mirassol e Grêmio, 18:30 Chapecoense e Cruzeiro, e 19:30 ainda do domingo, Internacional e Corinthians. Na segunda, dia 13 de agosto, 9 da noite, Atlético do Paraná e Vitória. Daí na terça-feira, dia 4, já começam os jogos de volta da Copa do Brasil. Sul-Americana, Vasco da Gama garantiu ontem a classificação ao derrotar o Independiente de Medellín por 1-0. O gol foi do Thiago Mendes, agora está nas oitavas e vai pegar o Olímpia do Paraguai. O Bragantino ontem também venceu 1-0, se classificou, derrotou o Sporting Cristal, vai pegar o Atlético Mineiro. O Santos já estava classificado, definido então o adversário, que é o Macará do Equador. Cienciano do Peru e Botafogo fazem um outro confronto nas oitavas. E hoje é a vez do Grêmio. Na Arena, 7 da noite, vai pegar o Bolívar. No primeiro jogo, lembram? Perdeu por 3-2. Se o Grêmio passar hoje, pega o São Paulo, já está definido. Então é assim, se vencer por 1-0, decisão nos pênaltis. Com 2 gols ou mais de diferença, classifica direto. E é importante essa classificação do Grêmio, até para afastar a crise. E desde ontem no rebaixamento, imaginem como está a situação, quantas reuniões já aconteceram ontem à noite e hoje pela manhã também lá no Grêmio. Eu destaco para você que ontem uma noite memorável para o futsal. No Jones Minosso, o Lages venceu o Blumenau por 4-1. Marcos Vinícius 2 vezes, Rodrigo Santos e Guinho derrotando o Blumenau, está classificado para os playoffs da liga, que era o grande projeto, o grande programa, porque este ano é a primeira vez que o Lages está em uma competição nacional. Agora vai pegar o Dracena do interior de São Paulo. E é claro, a comemoração foi muito grande ontem e merecida, porque o Lages Futsal permanece na liga para o ano que vem, permanece, está garantido pela classificação e também agora vai disputar os playoffs, é mata-mata, jogos de ida e volta. Ainda no futsal, as Leoas amanhã, domingo, enfrentam a Patinhas lá no Pato Branco pela Liga Nacional Ouro. E a luta é para ficar entre terceiro e quarto lugar, porque daí decidem os jogos nas quartas de final, sempre aqui no Jones Minosso. Uma viagem longa, desgastante, mas as meninas vão lá, com certeza, buscar mais uma vitória. Mais esportes no Minuto Esportivo, que você sempre, sempre acompanha aqui na Clube. A gente se encontra em instantes, eu volto já já aqui no Agro Clube. Um abraço a todos. Boa tarde.
13: É isso, valeu Volpato. É, daqui a pouquinho você aqui no Agroclube trazendo mais informações pra gente na nossa programação. Agora meio-dia e 47 minutos.
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13: Adilson Oliveira está chegando agora no Jornal da Clube trazendo as principais informações desse setor policial, bastante movimentado aqui na Serra Catarinense. Linha aberta para você, Adilson.
16: Boa tarde aos ouvintes do Jornal da Clube. A Polícia Militar ontem à noite, por volta de 22 horas, na rua Frei Silva Neiva, no bairro Morro Grande, em Lages, a Polícia Militar abordou um jovem de 18 anos. Ele havia abandonado o serviço militar. O oficial de dia foi informado sobre a ocorrência. O jovem foi conduzido até ao batalhão, até o Exército Brasileiro, onde permaneceu à disposição da autoridade militar. Ocorrência de assalto ontem à noite, por volta de 23 horas, na rua João José Godinho, no bairro Frei Rogério, em Lages. A Polícia Militar foi chamada para atendimento de um assalto. Um casal chegando em casa com um veículo, dois elementos acabaram assaltando o casal. Depois, chegaram informações para a polícia que o veículo havia sido encontrado abandonado às margens da BR-116, bairro Santa Mônica, próximo ao Hotel Martelo. O carro estava com uma das rodas danificadas. Bateram o veículo no meio-fio, conforme relato das vítimas. Elas estavam chegando em sua casa quando foram surpreendidas por dois homens encapuzados, um deles com uma arma de fogo. Anunciaram o assalto, levaram dois aparelhos celulares, uma mochila, documentos pessoais e também o veículo. Populares informaram depois aos policiais que os dois homens abandonaram o carro lá às margens da BR-116. Eles estavam vestindo roupas escuras, levavam a mochila, abandonaram o veículo e seguiram a pé sentido o bairro Santa Mônica. A polícia militar fez rondas, mas os assaltantes não foram encontrados. O veículo foi recuperado, encaminhado para os procedimentos legais e depois devolvido ao proprietário. E o assalto agora vai ser investigado pela Polícia Civil. Ontem, por volta de 19 horas e 20 minutos, na Estrada Geral Varginha, interior do município de São Joaquim, Corpo de Bombeiros atendeu um incêndio na localidade, aproximadamente 25 quilômetros distante do centro da cidade. Incêndio consumiu completamente a casa de madeira, aproximadamente 200 metros quadrados, com dois pisos, dois pavimentos. Os bombeiros trabalharam por 2 horas, usaram 4 mil litros de água para controlar o fogo. O proprietário da casa disse que apenas ele estava na residência na hora do incêndio, e iniciou nas proximidades da lareira. Ele tentou controlar as chamas, porém não conseguiu. Retirou alguns objetos da casa e precisou abandonar a residência devido à fumaça e também o calor. O incêndio foi controlado com a chegada dos bombeiros. Ninguém se feriu nesse incêndio ontem no interior do município de São Joaquim. Essas foram as principais informações do setor policial das últimas horas. Para o Jornal da Clube, segunda edição, informou o repórter Adilson Oliveira.
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2: Agora 12:55.
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2: Vem aí a grande festa da Capela Senhor Bom Jesus em Cerro Verde 1, Ponte Alta, neste domingo, dia 2 de agosto. Programação, às 7h, venda de churrascos. Às 10h30, Santa Missa. Ao meio-dia, almoço com churrasco e serviço de bar e cozinha. Às 15h, né? O início, então, dessa tarde dançante e animada com a banda DQO.com. Com bingo também, que vai ser realizado, e os tradicionais bolos da festa. Às 15h30, tem um leilão de gado. Desde já o conselho e a comunidade da Capela Senhor Bom Jesus em Cerro Verde 1, Ponte Alta, agradecem a presença de todos. Visto Padre Nivaldo Rodrigues. O conselho e os festeiros da comunidade de Rincão da Cachoeira, em Campo Belo do Sul, convidam para tradicional baile neste sábado, dia 1º de agosto, animado pelo grupo Fogo de Chão, com início às 23h, às 11h da noite. Os ingressos antecipados podem ser encontrados na mercearia Mota. Apoio, distribuidora de bebidas Motinha, e também aí os organizadores agradecem a presença de todos. A paróquia Imaculada Conceição de Capão Alto convida toda a comunidade e os devotos para participarem da grandiosa festa em honra ao Senhor Bom Jesus no dia 9 de agosto, no domingo. Programação, às 10h30, Santa Missa. Ao meio-dia, almoço com churrasco, maionese, pães e bebidas em geral. À 1h30, binguinho. Às 14h, leilão dos animais doados pela comunidade. Às 6h da tarde, um mate baile animado pelo grupo Paixão Gaúcha. Desde já o conselho e os festeiros agradecem a presença de todos. Visto Padre Euclides. O Padre Lindomar, juntamente com o conselho e os festeiros da Capela Senhor Bom Jesus, Tanque Cerro Negro, convidam para a grandiosa festa no dia 2 de agosto, no domingo. A programação, às 10h30, Santa Missa. Ao meio-dia, almoço com churrasco e bebidas em geral. Logo após o almoço, haverá um bingo. E às 15h, uma tarde dançante animada pela banda Energia Nova. Terá sorteio de rifa durante a festa. Lembrando que haverá seguranças e policiamento no local e será proibido durante o evento som automotivo e a presença de vendedores ambulantes. Desde já, a equipe organizadora e o conselho agradecem a participação de todos. O piquete Querência Velha convida para prestigiar aí o 4º Rodeio Crioulo nos dias 1º e 2º de agosto, nos dias 1 e 2, então, no Parque de Exposições Sobradinho, em Campo Belo do Sul. No sábado, a partir das 7h, tem aí o patrão de piquete, provas de laço nas categorias MTG, veterano, vaquiano, piá, prendas, guri, pai e filho, pai e filha, avô e neto, irmão, além do 4º duelo Querência Velha e da Taça Cidade com duplas. No domingo, a partir das 7h, acontece a final do 4º duelo Querência Velha, patrão de CTG, quartetinho, laço equipe oficial e laço participação. Principais premiações: serão distribuídos troféus e percentuais de arrecadação em diversas modalidades e premiações em dinheiro, com destaque para o duelo Querência Velha, com até R$ 5.000, e a Taça Cidade em duplas e o laço equipe oficial, com premiação de até R$ 3.000. Apoio, Tio Raspicolé. Desde já, o patrão Isaías de Oliveira e toda a pionada agradecem a presença de todos. O Conselho Pastoral Comunitário de Correia Pinto Velho convida para a grandiosa festa em honra ao Senhor Bom Jesus e também a São Sebastião. Então, o Conselho Pastoral Comunitário de Correia Pinto Velho convida a todos para a grandiosa festa em honra ao Senhor Bom Jesus e São Sebastião no dia 2 de agosto, no próximo domingo. Programação, às 10h, procissão em honra ao Senhor Bom Jesus e São Sebastião. Às 10h30, Santa Missa. Ao meio-dia, almoço com churrasco, maionese, pães e saladas. Logo após, haverá festejos populares com bingo, cavalinho, leilão e bebidas em geral. Às 2:30, uma tarde dançante com Chiquito e Bordoneio e a banda Doce Magia. Observação, no sábado, dia 1º, a partir das 5 horas da tarde, haverá venda de churrascos antecipados no local ou pelos telefones. O código é o 49 99144-4097, falar com Gilberto, ou 99166-1639, falar com Anderson. Também tem a opção de você conversar com João Maria e garantir o seu churrasco. 99113-3570. Lembrando que será proibida a entrada de vendedores ambulantes e som automotivo durante o evento e haverá segurança no local. Desde já, os organizadores agradecem. A comunidade convida para a população prestigiar a tradicional festa em honra ao Senhor Bom Jesus na Igreja Matriz e Salão Paroquial de Painel. No dia 30, hoje, então, quinta-feira, tem o primeiro dia do Tríduo, às 7 horas da noite, Santa Missa na Matriz em Painel. Na sexta-feira, amanhã, dia 31, o segundo dia do Tríduo, às 7 horas da noite, Santa Missa na Matriz. Logo após, tem um bingo e um jantar dançante com arroz com galinha gratuito para a comunidade, animado pela dupla João Lucas e Gabriel. No dia 1º, no sábado, tem o terceiro dia do Tríduo, às 9 horas da manhã. Às 9 horas da manhã tem o início da cavalgada e às 7 horas da noite, aí sim, Santa Missa na Matriz. Logo após a Santa Missa, tem um bingo e um jantar dançante com macarronada gratuita. Quem quiser ir tem que levar pratos e talheres, tá? Bebidas serão comercializadas no local. A animação será de Gabriel Córdova e a gaita fandangueira. No dia 2, no domingo, a festa em honra ao Senhor Bom Jesus em Painel começa com a seguinte programação. Às 10 horas, missa festiva, seguida de procissão e escolha dos novos festeiros. Ao meio-dia, venda de churrascos e completo serviço de bar e cozinha. À 1 hora, tem o bingo. Às 2 horas, leilão de gado. Na sequência, tem a tarde dançante com Os Farrapos e a banda Legal. No dia 6, daí na semana que vem, tem continuidade aí, né? Na quinta-feira, festa do Senhor Bom Jesus em Painel. Às 7:30 da noite, tem missa festiva na Matriz. Os festeiros Ezequiel e Jussiele, juntamente com seus filhos, Maria Gabriela e João Antônio, agradecem a presença de todos.
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2: Agora na Clube, 1:06.
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2: Quero reforçar o convite aí da grande festa da Capela Senhor Bom Jesus em Cerro Verde, 1 Ponte Alta. Acontece nesse domingo, dia 2. A programação, às 7h, venda de churrascos. Às 10h30, Santa Missa. Ao meio-dia, almoço com churrasco e serviço completo de bar e cozinha. Às 3h, o início da tarde dançante animada pela banda DKO.com. Com bingo na sequência e tradicionais bolos de festa. Às 3h30 tem o leilão de gado. Desde já o conselho e a comunidade agradecem a participação de todos. Visto Padre Nivaldo Rodrigues. Agora 1:07. Familiares de Cassiano Rodrigues de Matos convidam parentes e amigos para a missa de 1 ano de seu falecimento, que será celebrada no dia 2 de agosto. Então, no sábado. No domingo, às 9h, na Matriz de Cerro Negro. Logo após, será rezado o texto no cemitério local. Familiares de Cassiano Rodrigues de Matos convidam parentes e amigos para a missa de 1 ano de seu falecimento, que será celebrada no dia 2 de agosto, domingo, agora próximo, às 9h, na Matriz de Cerro Negro. E logo após, será rezado o texto no cemitério local. Desde já, a família agradece. Familiares de Sebastião Joaquim de Souza convidam parentes e amigos para a missa de 2 anos de seu falecimento, que será celebrada neste sábado, dia 1º de agosto, às 15h, na Igreja Santo Antônio dos Pinhos, em São José do Cerrito. Desde já, a família agradece. Familiares ainda consternados com o falecimento de Maria de Lourdes Padilha agradecem a todos que ajudaram e confortaram no momento difícil pelo qual passaram. E convido parentes e amigos para a missa de 7º dia, que será celebrada no dia 1º de agosto, no próximo sábado, às 19h, na Igreja São Judas Tadeu, em Lages. Desde já, a família agradece a presença de todos.
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2: Uma hora e 13 minutos.
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2: O Dr. Edson Córdova, médico neurologista, atende na rua João de Castro, número 278. 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Atende casos de demências, epilepsia, doença de Parkinson, enxaqueca, depressão, ansiedade, entre outros, realizando avaliação, diagnóstico e tratamento especializado. A transportadora Zaperini está com vaga aberta para assistente de abastecimento e logística. 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O horário do trabalho: do meio-dia às 16h e das 17h até às 20h. O salário a combinar. 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Os interessados devem enviar currículo para recrutamento@zapelini.com.br com o assunto assistente de abastecimento e logística. A transportadora Zaperini está com vaga em aberto para auxiliar de mecânico, para atuar na manutenção de caminhões e carretas. Requisitos: experiência com mecânica de caminhões e carretas, ensino médio completo, CNH categoria B e disponibilidade para socorro eventual. Benefícios: almoço na empresa, vale transporte, seguro de vida e convênio SESC Senat. Interessados devem enviar currículo para recrutamento@zapelini.com.br com o assunto auxiliar de mecânico. Muito bem, colocamos o ponto final no Jornal da Clube, que teve a apresentação minha, Evandro Giopo, e os trabalhos técnicos de Cristian Moraes, coordenação de conteúdo de Anderson Souza, diretor de rádio Celeste Basquerotti, presidente do Grupo SCC, Dr. Roberto Amaral, e a produção foi da Central de Conteúdo. Na sequência vem Agroclube e depois a gente retorna com Conexão Saúde e o Clube Interativa. Tenham todos uma ótima tarde de quinta e fiquem bem.
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0: Boa tarde, um abraço a todos nesta quinta-feira. O tempo dando uma trégua, dando tempo para trabalhar. É isso que importa, é isso que o agro quer. Nosso produtor, a nossa produtora querem tempo bom e tempo para se dedicar à produção. E assim vamos crescendo cada vez mais, né, trazendo aí informações para vocês aqui do agro e agradecendo sempre a sua audiência, a sua participação. Este é o Agroclube, sempre, sempre após a segunda edição. A todos, uma boa tarde, vamos juntos.
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1: Boa tarde, Volpato e amigos do Agroclube. Se você está começando no agro e quer entender os desafios e as oportunidades do setor, se você quer entender os impactos da reforma tributária no agro, se você quer conhecer novas tecnologias como a 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Um grande abraço e até lá.
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0: A produção de soja no Brasil continua esbarrando em um velho problema. Sabe qual é, né? A falta de armazenagem. Oh, que pena. Mesmo com os sucessivos recordes de safra, a infraestrutura não está acompanhando o crescimento da produção, aumentando os custos para o produtor e reduzindo a sua margem de lucro. Segundo dados do Datagro, a produção nacional de grãos cresceu em média 6,5% na última década, enquanto a capacidade estática de armazenagem avançou 4%, 2,5% a menos. O resultado é um déficit superior a 130 milhões de toneladas, que obriga muitos produtores a venderem ou escoarem a produção logo após a colheita, né? E poderia ficar aí em uma cooperativa, ficar em um armazém para especular e conseguir preços melhores nas safras seguintes. Para o diretor executivo da AproSoja Brasil, Fabrício Rosa, o armazenamento é estratégico, principalmente para muitas regiões, especialmente o centro-oeste. E ele fala que o armazenamento é fundamental, em especial, né, porque realmente é uma grande produção lá naquela região. É uma pena, né? E assim, eu não entendo por quê. Cada ano aumenta a produção, aumenta a área plantada, a gente sabe disso. Aqui na Serra Catarinense também vem tendo um aumento. Não é aquele significativo, não é tão impactante, mas vem aumentando. E precisa, sim, aumentar a capacidade de armazenamento.
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0: Ele está aqui. Você quer saber do tempo, né? Claro, claro, é importante a gente se programar aí com relação aos próximos dias. Peter Scheuer, boa tarde, Peter.
3: Boa tarde. Segue com algumas variações de nuvens, tempo seco ao longo dessas próximas horas em todo o Planalto Sul. A temperatura ela se mantém mais agradável, com valores próximos ou acima dos 20 graus, e a condição de chuva praticamente é zero. Amanhã segue com alternância entre nublado, momentos de sol, temperaturas próximas aí da casa dos 20 graus durante o período da tarde. O amanhecer é mais friozinho, em torno dos 7, 8 graus, e a maior parte aí da sexta-feira é aproveitável com tempo bom. Sábado, tempo bom, friozinho pela manhã, agradável à tarde, temperatura próxima acima dos 20 graus. No domingo, faz até um pouco mais de calor. E se tiver alguma chuva, de forma rápida e bem isolada. Boa parte desses próximos dias são bem aproveitáveis. Peter Scheuer, meteorologista, com a previsão do tempo.
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3: Atualizando a cotação Epagri Cepa, sempre no encerramento do programa, trazendo aí todas as informações. Lembrando que você tem no Chimarrando com Éder Goulart a atualização após as 17 horas. Vamos então, o mel silvestre, R$12, mel de Bracatinga, R$16,50, a soja, R$128, o milho amarelo, R$59,13, o feijão preto, R$196,25, feijão carioca, R$248,33. Caiu R$6,67 na cotação que a gente havia anunciado na terça-feira. O feijão vermelho se mantém R$300. O suíno vivo, produtor independente, R$5,13. E ao integrado, R$5,45. Notem que há duas semanas a gente comentava aqui uma diferença muito grande do preço para o produtor independente e aquele integrado que tem assistência técnica. Chegava a 32%. Esta era a diferença. E agora caiu aí para cerca de 2-3%. É o mercado oscilando, né? E a lei da oferta e da procura. Cordeiro vivo de 40 a 50 quilos, R$16. E a ovelha matriz de 50 a 70, R$10. Preço do leite, R$2,54 a partir de sábado, R$2,61, que é o leite padrão. Lembrando que o boi gordo está R$12,50. É bom você anotar aí para suas negociações. E a vaca gorda, R$10,68. Eu fico muito feliz, muito contente, por isso eu trago o registro aqui, conversando com os nossos pecuaristas, né? Com o pessoal da agricultura familiar, aquele que tem aí 10, 12 cabeças de gado, 5, 6, não importa a quantidade, que sempre está se baseando aqui no agro com a cotação que a gente traz para suas negociações. Então, isso é muito bom, aumenta sempre, é claro, a nossa responsabilidade em trazer a informação correta, e eu estou sempre também checando com o pessoal do mercado. Claro que altamente confiável, Epagri Cepa, fazem um estudo científico, os economistas, e é muito regionalizado. Então eu sempre estou em contato para a gente trazer a informação fidedigna, informação correta para o nosso ouvinte, porque é daqui que é o lucro dele, é daqui que é o ganho da família, o sustento da propriedade, o investimento dentro da propriedade. Então, já pensou um preço errado, negociar aí e perder dinheiro? Já está difícil com os custos muito altos, né? E ainda, então, a gente só tem que agradecer. Ficar feliz aí que você sempre tem o nosso Agroclube como a referência. Conexão Saúde, Clube Interativa, tudo isso para você a partir de agora aqui na Clube. E nós, claro, vamos sempre nos encontrando ligados pela notícia e pela informação. A Clube é assim. Uma boa tarde a todos.
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4: Olá, boa tarde para você, 1:31, estamos começando nosso Conexão Saúde, o nosso Clube Interativa coladinho aqui na nossa programação, aqui em Lages, Rádio Clube, na Serra Catarinense, na verdade, líder de audiência, com o pessoal sempre sintonizado, um grande abraço para você que está aí no interior, acompanhando a nossa programação no painel Urupema, Otacílio Costa, Bom Retiro, todos os municípios aqui da nossa região, Anitta Garibaldi, Cerro Negro, o pessoal sempre ligadinho com a gente, um grande abraço e a você aqui de Lages, né? Que também está conectado com a gente, você que está no trabalho, está em casa, está dando carona pra gente, obrigado mais uma vez pela sua companhia, não é mesmo, Sheina Marcon, boa tarde?
5: Isso mesmo, Evandro Giopo, boa tarde para você, para todos que nos ouvem, que estão sintonizados junto com a gente aí, pessoal que tá desde as primeiras horas da manhã, ou se você ligou o radinho há pouco e tá de ouvido ligado com a gente, muito obrigada pela sua companhia nesta quinta-feira, hoje dia 30 de julho de 2026. Nesse momento, 19 graus em Lages, chance de chuva hoje de 0%. A umidade relativa do ar em 68% e os ventos soprando a 11 km por hora. Uma excelente quinta-feira para você. Fique com a gente porque a nossa programação hoje, como sempre, recheada de coisas boas.
4: Essa quinta-feira eu tô com uma vontade de que fosse sexta. Hoje eu até tava anotando os negócios aqui como se fosse sexta-feira.
5: Olha só,
4: né?
5: Já tá se adiantando, hein, mano?
4: Aham, tô me adiantando já pro final de semana. Bom, hoje dia 30 de julho, quinta-feira, estamos vivendo o inverno, né, gente? Hoje é Dia Internacional da Amizade, Shaina.
5: Oh, que legal.
4: Parabéns
5: a todos os amigos aí.
4: Dia Mundial contra o Tráfico de Pessoas, Dia do Cirurgião Geral e Dia Mundial do Bordado. Profissionais aí que trabalham com bordado, né? Nos uniformes,
5: é legal, né?
4: Em vários outros.
5: A mãe, né?
4: A mãe, ela trabalha com confecção.
5: Confecção, não,
4: mas
5: é bordado.
4: Não, bordado, mas tem o Lima, a Ana lá, o pessoal ali na ferrovia, que tem o Bordados Lima ali, tô fazendo já o merchan aqui pra
5: olha
4: eles.
5: Aí, ó.
4: Mas que são grandes profissionais, grandes pessoas e sempre estão ouvindo a Rádio Clube, né? Sempre estão ligadinhos.
5: Um abraço pra eles, então.
4: Né? Sempre estão ligadinhos lá. A vozinha fica lá no radinho ouvindo, lá no cantinho lá, sempre conectada com a gente aí. Um grande abraço então a todos. Aí o pessoal do bairro Ferrovia no geral, né? Hoje quem tá fazendo aniversário, Terry Crews, ator, ex-jogador de futebol americano, norte-americano. Ele ganhou fama como o Julius, da série Todo Mundo Odeia o Chris, ele é o pai,
5: famosíssimo,
4: né?
5: Famosíssimo.
4: Do Chris, então, o Terry Crews.
5: Eu tenho dois empregos.
4: É, bem esse aí. A mulher dele sempre falava, né? Uhum. Meu marido tem dois empregos. Uhum. Ele que tá completando 58 anos. E quem está fazendo também aí aniversário, Christopher Nolan, cineasta britânico, né? Ele dirigiu grandes sucessos aí, longa-metragens, né? Entre eles, A Origem, Interestelar, a trilogia do Batman novo, né? Agora ele tá com um filme novo, né? Que conta a história de... é baseado na Odisseia de Homero, né? Então, também... Tem pessoas que estão elogiando, tem pessoas que estão criticando aí também esse novo filme do Christopher Nolan. É novo, né? Tá nos cinemas, eu acho, ainda. Lançamento. Hoje na história, né? Dia 30 de julho, há 64 anos, em 1962, foi inaugurada oficialmente a rodovia Transcanadá, a mais longa rodovia nacional do mundo. E há 23 anos, em 2003, no dia 30 de julho, foi produzido no México o último exemplar do Volkswagen Fusca.
5: Oh, Fusquinha, nosso saudoso, né?
4: Encerrando a historinha então do Fusca, né? No México, o último exemplar do Fusca, 23 anos, em 2003, no dia 30 de julho.
5: E esse final de semana tem exposição de carros antigos aqui, o encontro, né? Dos carros antigos aqui em Lages, né? Sábado e domingo.
4: Vai ter muito Fusca lá também.
5: Vai ter bastante.
4: Bom, 1:35, você acompanha agora os destaques do nosso Conexão Saúde, do nosso Clube Interativa.
5: No Conexão Saúde, vamos falar sobre sinais de alerta, para você entender como a glândula tireoide altera o sono, o humor e a disposição. A gente vai conversar com o Dr. Carlos Fernando Coruja Agostini, médico endocrinologista. Vamos falar sobre esse assunto, então, se você tem dúvidas, já pode mandar sua pergunta aqui para o nosso WhatsApp para participar junto com a gente do Conexão Saúde de hoje.
4: Hoje no Clube Interativa tem o quadro Papo de Mulher e o assunto é... a representatividade delas no agro, né? A história de mulheres que estão transformando a questão da criação de cavalo crioulo e a agricultura, né? O agro familiar aqui na nossa região, na Serra Catarinense. A Dúnia Henriqueta Camargo Vedana, presidente do Núcleo de Criadores de Cavalos Crioulos da Serra Catarinense, e ela é proprietária da cabanha Tapera do Tributo, né? E também a Gabriela Vedana Rafaela estará com a gente, ela que é diretora do núcleo, né? E proprietária também da cabanha, né? Tapera do Tributo, estarão aqui conversando com a Shaina Marcon no Papo de Mulher, esse mundo do agro e da criação de cavalos crioulos.
5: Muito legal, nosso Papo de Mulher de hoje especial também. E claro que tem as informações aí com a nossa central de conteúdo, nossos repórteres trazendo todas as informações, tudo que é notícia em Lages, em toda a região, claro, em Santa Catarina, no Brasil e no mundo, você acompanha aqui na Rádio Clube de Lages. Fique com a gente porque está começando o nosso Conexão Saúde.
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4: Bom, vamos lá então, começando a nossa conversa, o Dr. Carlos Fernando Coruja Agostini, médico endocrinologista, uma referência aqui na Serra Catarinense, e o assunto de hoje com o Dr. Coruja é glândula tireoide, que pode alterar o sono, humor, a disposição. Primeiramente, agradecer mais uma vez o Dr. Fernando Coruja por encontrar aí um espaço na sua agenda para atender nossa equipe e falar sobre tireoide mais uma vez para a gente aqui na nossa programação. Boa tarde, Dr. Fernando Coruja.
6: Boa tarde a vocês e boa tarde aos ouvintes do Conexão Saúde.
4: É comum chamar mais de Dr. Coruja, Dr. Fernando Agostini? Ou...
6: Ah, fica à vontade.
4: Bom, vamos falar primeiro, Dr. Fernando, o que é a tireoide no organismo, para que ela funciona no nosso corpo, por que ela está ali?
6: Bom, a primeira coisa assim, a esclarecer, que é comum as pessoas dizerem, eu tô com tireoide. Tireoide é uma coisa normal, é uma glândula normal no organismo. Nós temos várias glândulas no corpo. Elas produzem, glândulas são órgãos que produzem hormônios. E hormônios são alguma coisa que é produzida na glândula e age à distância. Circula no corpo inteiro e vai agir em vários lugares. Então, a tireoide é uma glândula que está situada na região anterior do pescoço e ela produz um hormônio, que é o hormônio da tireoide. Normalmente, você abrevia por T4, T3, que são... E esses hormônios, eles têm múltiplas atuações, porque eles atuam no corpo inteiro. Então, tudo que é órgão precisa desse hormônio. Então, se faltar ou se sobrar, os órgãos à distância podem sofrer consequências. E até por isso que, como é uma atuação sistêmica, é por isso que a tireoide é relacionada a muitos sintomas.
4: Sim.
6: Né? Porque se faltar num determinado órgão, pode dar um sintoma. E se sobrar, pode dar outro sintoma.
5: Doutor Coruja, boa tarde, seja bem-vindo mais uma vez aqui no Conexão Saúde junto com a gente. Por que o pessoal costuma chamar a tireoide de maestrina do organismo?
6: Um pouco em função disso, porque como ela produz um hormônio que tem uma atuação em todo o organismo, na verdade ela influencia todos os outros órgãos. É diferente, por exemplo, uma glândula, o pâncreas, produz um hormônio chamado insulina. Esse hormônio é para... metabolizar a glicose. O ovário da mulher produz estrogênio, progesterona. Aí são hormônios sexuais. O testículo do homem. Agora, a tireoide não. O hormônio dela atua no corpo todo. Todas as células do organismo sofrem influência do hormônio da tireoide. Necessita do hormônio da tireoide como regra para a sua atuação.
4: Bom, doutor Coruja, o que é o hipotireoidismo e o hipertireoidismo?
6: Bom, a tireoide, então, a glândula no pescoço, ela pode ter doenças as mais variadas possíveis, quer dizer, ela pode ter doenças como qualquer órgão. Mas vou dividir em três grupos de doenças. Um é a tireoide crescer muito, Não pode dar um bócio, um papo, né? Segundo, a tireoide ter nódulos. E esses nódulos eventualmente são um câncer. Então, é um problema. E o terceiro, a tireoide funciona muito ou funciona pouco. Quando ela funciona muito, se chama hipotireoidismo, porque é um prefixo do grego lá que significa menos. E hiper é quando funciona muito, produz mais do que o normal. Uhum. Então, se a tireoide produz mais hormônio do que o normal, que o organismo precisa, esse hormônio está mais alto no sangue, você fala que tem hipertireoidismo. E se está mais baixo do que o normal, tem hipotireoidismo. Se faltar hormônio, tem hipotireoidismo. Se sobrar, tem hipertireoidismo.
7: Qual que é o problema mais comum que a gente encontra, então, na tireoide? O senhor classificou três aí que já é uma triagem, né, que o senhor fez aí. Os nódulos, né, o papo e também a doença que pode causar hipo ou hipertireoidismo.
6: Os três problemas são, quer dizer, eu estou simplificando, porque tem vários outros. Uhum. Pode ter qualquer doença, uhum, outra na tireoide, pode ter inflamação, infecção. Uhum. Né? Essas três são comuns, né? É comum ter um aumento da tireoide, é muito comum ter nódulo, por isso até que se faz, por exemplo, ultrassom. Hoje em dia se detecta muito nódulo porque se faz muito ultrassom. Às vezes faz ultrassom para outra coisa e
7: encontra
6: ali para carótida, tem nódulo lá. Porque se fizer nas pessoas na rua, principalmente mulher, a partir de uma determinada idade, é muito comum ter nódulo. Porque nódulo, de forma simplificada, é o seguinte: nódulo é igual mancha na pele. A pessoa vai envelhecendo e vai aparecendo. Não é? Uhum. Agora, nem toda mancha na pele você precisa fazer alguma coisa. Mas uma manchinha. Agora, se ela tem lá uma característica qualquer, ela tem muito pelo, está irregular, está violácea, aumenta a suspeita de ser câncer. Aí você tem que fazer uma biópsia, tem que fazer alguma coisa. Na tireoide é a mesma coisa. Aparece nódulo. Como aparece nódulo no rim, aparece nódulo no fígado, que são benignos, é do próprio processo de envelhecimento. Aí você faz com o ultrassom, você vê se esse nódulo tem alguma característica que chama atenção, que precisa fazer uma biópsia, ou se não. A maioria dos nódulos não são câncer. Então é muito comum o nódulo. Uhum. E hipotireoidismo e hipertireoidismo são comuns. O mais comum é hipotireoidismo.
7: Hipertireoidismo baixa função dele.
6: Hipertireoidismo é mais incomum. Nem todo hipotireoidismo precisa tratar. Tem hipotireoidismo, são ditos subclínicos. É uma pequena alteração qualquer. Normalmente tem um hormônio que você dosa, que ele não é da tireoide. Chama TSH. TSH é uma sigla em inglês. Thyroid Stimulant Hormone. Quer dizer, é um hormônio que estimula a tireoide. Ele é um hormônio produzido na hipófise. Que a hipófise, sim, é a glândula maestra do corpo, que coordena todas as outras, como as outras glândulas. Então, esse hormônio estimula a tireoide. Então, quando a tireoide está, vamos simplificar para ser mais fácil, está preguiçosa, produzindo pouco hormônio, essa TSH aumenta, uhum, para estimular ela, para ela produzir mais. E quando ela está muito ativa, o TSH diminui. Então, você usa, às vezes, para fazer o diagnóstico, o TSH, né? Sabendo, o nível dele é que indica se a tireoide está funcionando muito ou funcionando pouco. Então, às vezes, quando tem um pequeno aumento, não é porque a tireoide precisa tratar. Às vezes é só ela está trabalhando com mais esforço, mas não precisa de tratamento. Inclusive, isso é importante porque é muito comum que altera o TSH, a pessoa às vezes já começa a tratar. E isso cria um problema porque, como é um tratamento para a vida toda, não estamos falando de um tratamento por uma semana, geralmente, uhum, como regra, hipotireoidismo é um tratamento para a vida inteira. E tem que fazer exame, controlar e tal. Então, às vezes a pessoa fica com um problema que tem que ficar o exame inteiro, é custo, é gasto, às vezes, que não era necessário fazer. Uhum.
5: Então tem que tomar um cuidado. E essas alterações da tireoide são mais frequentes nos homens ou nas mulheres?
6: Nas mulheres, né?
5: Mais mulheres.
6: As mulheres têm a doença, é bem mais comum em mulheres. Uhum. A maioria delas, né?
7: Uhum. É componente genético ou é natural da evolução da mulher?
5: É,
7: né?
5: Da questão hormonal.
6: Não é bem claro. Não é bem claro, mas, por exemplo, os hormônios estrogênio, hormônio feminino, eles alteram uma proteína que liga o hormônio da tireoide e tal, mas o fator não é. Muitas doenças da tireoide, por exemplo, o hipotireoidismo, A causa mais comum de hipotireoidismo é uma doença chamada tireoidite Hashimoto. Uhum. A tireoidite Hashimoto é uma doença autoimune. O que é uma doença autoimune? É uma doença em que o organismo da pessoa começa a fabricar anticorpos contra ela mesma. É como se fosse assim, de forma simplificada. Você tem uma virose, o organismo fabrica anticorpos para atacar aquele vírus. Mas esse mesmo anticorpo ataca o vírus e ataca um órgão teu, porque ele é parecido ali. Então, essa é uma doença autoimune. Tem muitas doenças autoimunes. Diabetes tipo 1, lúpus, artrite reumatoide, tem uma série de doenças que são autoimunes. A tireoidite de Hashimoto é uma doença autoimune. Essas doenças autoimunes, elas têm uma incidência familiar. Não é no sentido assim, porque às vezes a pessoa fala que é genético, ela acha que ela nasce com o problema. Não? São coisas diferentes. Não é porque tem uma alteração no gene, é genético. Às vezes é uma alteração no gene, mas muito distante. Ela tem uma propensão para ter. Uhum. Não é? Então a pessoa, quando ela fala assim, eu tenho diabetes, mas é da idade, não é genético. Não é que não é genético, você tem uma propensão. Uhum. Vai aparecer com o tempo. Então a tireoidite de Hashimoto, que é uma doença autoimune, ela aparece em determinadas instâncias da vida, às vezes desencadeia com outra doença. Desencadeia com um problema, desencadeia com a gravidez. Na gestação é muito comum que desencadeie a doença da tireoide, porque aumenta o estrogênio.
7: Uhum. São os gatilhos.
6: Hã?
7: São os gatilhos.
6: Pode ser um gatilho. Pode ser um gatilho. E na gestação tem que ter muito cuidado, porque na gestação tem que ter um cuidado muito grande com a tireoide, porque a tireoide produz um hormônio. Esse hormônio trabalha no corpo inteiro da mulher e ele também é necessário para formar o cérebro do bebê. Se não tem um hormônio, pode ter algum problema nos primeiros 3 meses, que o bebê ainda não tem a tireoide dele, ele precisa do hormônio da tireoide da mãe. Então, na gestação, cuidado especial.
5: Bom, a gente está conversando com o Dr. Carlos Fernando Coruja Agostini, médico endocrinologista. A gente está falando sobre a tireoide, para você entender como a glândula altera o sono, o humor e a disposição. E a gente já está recebendo mensagens aqui dos nossos ouvintes. No próximo bloco, a gente começa a intermediar, então, as perguntas, as dúvidas dos nossos ouvintes com o nosso especialista em saúde de hoje, Dr. Coruja Agostini.
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0: Muito bem, ele sempre tá bem embarcado, né? Cláudio Pereira tá passeando pela cidade aí, junto com o pessoal da Auto Plus, e você pode também aproveitar, porque ele vai compartilhar com a gente as ofertas especiais da Auto Plus. Linha aberta para você, Claudião.
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0: Muito bem, a gente está recebendo aqui o Coruja, o Dr. Fernando Agostini, médico endocrinologista, e a gente está falando sobre a tireoide, tá, gente? O pessoal tá mandando um monte de mensagem aqui, Coruja, tá com um monte de dúvida. O Coruja explicou no primeiro bloco aqui, né, o Dr. Fernando Agostini, que a tireoide, ela é, atua no corpo como um todo, né, para todos os órgãos aí, ela é sistêmica, então, né, e realmente pode sofrer alterações aí se ela não estiver funcionando direitinho, como deve ser, como ela deve funcionar. E a gente vai começar trazendo as dúvidas dos ouvintes pra gente até trazer a participação e o que o pessoal quer saber um pouquinho mais aí do conhecimento do Dr. Coruja, que está aqui com a gente no nosso Conexão Saúde de hoje, né, Xenia?
4: Isso mesmo. Tem um ouvinte, Paulinho, que ele só mandou uma mensagem para dizer que o Dr. Coruja, o grande médico de Lages, parabéns, Dr. Paulinho, que está mandando essa mensagem. Tem uma outra ouvinte aqui e que ela diz o seguinte, é a Denise. Ela fala que já fez exames e constatou que ela tem um nódulo na tireoide. Precisa tirar?
5: Não, nódulo você tem que classificar ele, né? Existe um... O nódulo depende das características do nódulo. O nódulo, a gente usa no Brasil, a principal classificação é a classificação americana, chama T-RADS, então vai T-RADS de 1 a 5. Depende da T-RADS, depende do tamanho do nódulo e das características, você tem que fazer biópsia ou não. Aí se faz a biópsia, aí dá uma outra classificação, que daí vai dizer se tem que operar ou não, o que que tem que fazer. Então não dá para dizer assim, tem nódulo. Como regra geral, os nódulos, se eles não são suspeitos, são pequenos, não precisa fazer nada, né? Como regra. Uhum. Agora, esse, cada caso, claro, tem que avaliar o
4: caso concreto.
0: Bom, o nosso tema é sobre a tireoide, mas a Rosângela, ela manda uma mensagem aqui que quer esclarecer uma dúvida, quer aproveitar o conhecimento do doutor Fernando Agostini, que está com a gente aqui. Vamos ver se tem alguma relação ou não, doutor. Ela fala assim, ó, sou a Rosângela, não tenho problema na tireoide, mas eu tenho um problema que eu não posso com o cheiro de perfumes de nenhum tipo, e eu sempre acordo, doutor, com um certo bolo na garganta, assim, tipo um muco que não sai, né? O que eu devo fazer? Eu acordo também com falta de ar, é bem terrível.
5: Bom, aí é uma coisa muito inespecífica, a gente não pode pegar o caso concreto e tratar, mas aí, normalmente quando a pessoa vai, às vezes ficando mais velho, às vezes ele tem uma rinite que é dita não alérgica, que é uma sensibilidade a cheiro, a perfume, a poeira. Não é uma alergia a alguma coisa, porque alergia, quando é assim, alergia, eu sou alérgico a amendoim, é uma coisa específica. Quando é uma coisa generalizada, daí às vezes é uma rinite dita não alérgica, vasomotora. Aí dá secreção, às vezes dá tosse, pode dar eventualmente o que ela está colocando. Agora, se ela tem falta de ar, Tem que olhar também se não tem asma. Às vezes tem que ver se acorda e tem falta de ar, às vezes tem que ver o peso da pessoa, se ela não tem apneia do sono, se não tem refluxo. Uma série de coisas. Então é muito difícil você fazer assim. Um diagnóstico seria até temerário se ele começar a fazer diagnóstico por. Né? Só informações gerais, assim. Né?
0: É bom ela procurar, então, um médico de confiança da família dela.
5: É bom procurar um médico para fazer uma avaliação melhor nessa questão. Uhum. Mas só para. Em relação ao tema específico, porque a pergunta ali, a Chana repetiu ali, que é os sintomas. Né? A tireoide, ela pode. Todo mundo já procura e consultou a internet e vê lá 500 sintomas da tireoide. Porque a tireoide, se o hormônio atua em todo o local do corpo, se faltar hormônio no cabelo, pode cair o cabelo. Se faltar hormônio na unha, pode a unha estar mais frágil. Se faltar na pele, a pele pode ficar seca e tal. Primeiro, é preciso saber o seguinte, os sintomas da tireoide, eles são muito genéricos e inespecíficos. Porque, é claro, tireoide pode fazer cair o cabelo. Mas 99% das pessoas que caem o cabelo.
4: Não
5: já tem nós problema. Aqui, né?
4: Não tem problema na tireoide. Não, o meu também estava caindo
5: não e não tem problema na tireoide. É. São outros problemas.
0: 99% fator genético, herança e dos antepassados.
5: 99% das pessoas que têm problema na pele, pele seca, não é da tireoide. Então, são sintomas inespecíficos. Então é muito difícil pegar pelo sintoma e dizer cansaço. Cansaço é uma coisa que
4: todo mundo tem.
0: Muito é subjetivo frequente. Também, né? Cada um
5: então,
0: tem o seu neuro.
5: Claro, eventualmente pode ser. Geralmente você trata a tireoide, e isso é uma coisa muito importante de as pessoas compreenderem, não é pelo sintoma. É porque se não tomar o hormônio, os órgãos vão estragando mais cedo. Da arteriosclerose, entope as artérias, aumenta a chance de infarto, aumenta a chance de. É tipo um envelhecimento. Para simplificar, os órgãos estragam mais cedo.
0: Sim.
5: Os órgãos têm uma meia-vida. Tem uma vida útil. Não é? Os órgãos da gente vão envelhecendo. Tudo que é órgão. O sujeito chega aos 28 anos, chega no auge da vida. Depois um de 35 já não corre igual de 25, já está mais. Com 28 você já começa meio ladeira abaixo. Né? Então, você tem que tratar a tireoide, na maior parte das vezes, não é pelo sintoma. É para que não hajam outros problemas. E por isso que tireoide, o tratamento tem que ser feito, tem que monitorar o valor a dosagem do hormônio. Não dá para ir pelos sintomas. Continuo cansado, vamos aumentar o hormônio. Não. O cansaço pode ser outra coisa, você pode fazer um malefício, porque o seu hormônio sobrar, você der um remédio e der mais do que precisa, é pior do que.
0: Sim.
5: Que pode dar arritmia. Quando sobra, pode dar arritmia, pode dar osteoporose. Então, isso é importante as pessoas entenderem. Eventualmente o sintoma é importante, mas a maioria das vezes não é o sintoma o ponto principal. Você tem que tratar para que os órgãos da pessoa. É como, vamos simplificar aqui, é como o óleo do carro, não é? O óleo vai lá, lubrifica tudo, tá? Tem que estar mantendo o nível, porque senão, se tiver
0: alguma
5: óleo,
0: coisa vai estourar.
5: Daqui a pouco estraga.
0: Bom.
5: Então, não é só por sintoma, né? São muito inespecíficos e genéricos, e inespecíficos quer dizer assim, não dá para dizer assim, estou cansado, será que é da tireoide? Bom. O SATS é uma coisa complexa, precisa avaliar.
0: Sim. Bom, doutor Cruz, eu vou pedir mais uma pausa, a gente tomar uma aguinha aqui, a gente vai para a nossa central de conteúdo. Você já ouviu a sirene da Clube? 2 horas então, em Lages.
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7: Olá, boa tarde. Mais de 2,5 mil tiroteios foram registrados no primeiro semestre deste ano nas regiões metropolitanas do Rio de Janeiro, Recife, Belém e Salvador, segundo o relatório do Instituto Fogo Cruzado, divulgado ontem. Foram contabilizadas 2.511 ocorrências com 2.403 pessoas baleadas, sendo 1.628 mortas e 775 feridas. As ações policiais estiveram envolvidas em 989 tiroteios, o equivalente a 39% dos registros, e resultaram em 584 mortes e 317 feridos. Embora o número total de tiroteios tenha caído em relação ao primeiro semestre de 2025, quando a participação policial estava presente em 33% das ocorrências, o levantamento aponta crescimento da presença das forças de segurança nos confrontos e avanço das ações de grupos armados nas áreas analisadas. As obras da nova unidade básica de saúde do bairro Santa Paulina, em São Joaquim, já atingiram 50% de execução. Com investimento de R$1.128.000, a estrutura será construída no modelo UBS Porte 1 e terá capacidade para atender cerca de 2.000 a 3.000 moradores. O espaço vai contar com consultório médico, enfermagem e odontológico, salas de curativos, vacinação e procedimentos, farmácia, coleta de exames e ambientes administrativos e de apoio. A previsão é de que a obra seja concluída ainda este ano. Onde há, a Clube está. Para a Hora da Notícia, Rodrigo Silvério.
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7: Muito bem, 2:07. 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
7: Nesta quinta-feira, dia 30 de julho, né? Às 16h, o Boticário inaugura sua nova loja no centro de Lages, em um dos prédios aí históricos, emblemáticos da nossa cidade. 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Eles reformaram toda ela e que chama muita atenção. 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
8: legal,
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8: Vai ser bem legal. 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
7: Bom, agora 2:08, nós voltamos à nossa conversa com o Coruja, o Dr. Fernando Agostini, médico endocrinologista. A gente está falando sobre tireoide. O pessoal ainda continua com bastante dúvida, então vamos tentar esclarecer o máximo as dúvidas dos nossos ouvintes com o Dr. Fernando Agostini. Boa tarde. Doutor, tomo levotiroxina 50 miligramas. É para hipo ou é para hipertireoidismo? E o que acontece se eu não tomar todos os dias? É a Josi que está perguntando.
9: Ô, Josi, a levotiroxina é para hipotireoidismo, né? Levotiroxina é o hormônio sintético da tireoide. É o hormônio que foi sintetizado, então ele. Por isso que hoje você pode tirar a tireoide e tomar o hormônio, o tireoide. Uhum. Você opera, tira a tireoide e você substitui.
7: Com o hormônio, daí.
9: Com o hormônio. Esse hormônio, como ele tem uma absorção, ele precisa, para ser absorvido de um estômago que está vazio e ter o conteúdo do ácido está presente, como regra, você tem que tomar em jejum e não deve tomar, principalmente esses, omeprazol, pantoprazol, essas coisas juntos, porque atrapalha a absorção. Geralmente não deve usar muito outro medicamento junto. Quando você tem hipotireoidismo, você tem que tomar todo dia. Por quê? Porque se você não tomar todo dia, fica difícil você saber se a dose está adequada ou não. Remédio tem o que chama meia-vida. Meia-vida o que que é? É o tempo que leva o remédio para a metade sair do sangue. Né? Se o remédio tem uma meia-vida de 2 horas, quando você toma, 2 horas depois tem só a metade no sangue. Mas 2 horas tem metade da metade. Mas duas... Uhum. Por isso que tem remédio, tem que tomar de 6 em 6 horas, uhum. De 4 em 4, 12 em 12, depende da meia-vida. Né? O hormônio da tireoide, ele tem uma meia-vida longa. Na verdade, é ao redor de 1 semana. Então, você, quando você muda a dose, você tem que fazer um novo exame depois de 45 dias. Por quê? Porque senão você está pegando a dose anterior ainda. E por isso que você tem que tomar todo dia, embora eu já tenha tido experiência de usar, porque a minha vida é 1 semana, de usar uma dose semanal, mas daí é perigoso às vezes usar uma dose semanal, porque dá uma sobrecarga na hora. Então você é preferível usar todo dia. E não pode falhar. E de preferência tem que tomar uma meia hora, 40 minutos. Você padroniza. Uhum. Cada um padroniza ali, pelo menos uma meia hora. E muito importante, se esquecer de tomar em jejum, tem que tomar naquele dia. Toma 2 horas depois de comer, qualquer horário, porque se não tomar é pior. Não é que o remédio, se tomar depois da comida, vai fazer mal. É só que a absorção vai ser menor. Uhum. Em vez de ser 100%, vai absorver 80%.
7: Mas melhor é tomar.
9: Melhor é tomar do que não tomar. Uhum. Né?
8: Se esquecer, no caso.
9: Do que ficar sem. Então, deve tomar todo dia, sim. Né? E até colocando, por exemplo, o remédio da tireoide, ele não é medido em miligramas. Ele é micrograma. É a milésima parte, uma micrograma é a milésima parte de 1 miligrama. Então, são coisas muito pequenas. E por isso que o ajuste tem que ser feito adequadamente, né? Então você tem que tomar todo dia. Você esquecer, a causa mais comum de a pessoa estar tratando e está errado o exame é a pessoa esquecer. Agora, sim, geralmente a pessoa diz que não está esquecendo. Porque a gente não, às vezes não consegue saber se tomou ou se não tomou. Chega um dia, você não sabe se tomou ou se não tomou.
8: Lembrar, será que eu tomei o remédio?
9: Né? Você não sabe, então a pessoa, às vezes ela acha que está tomando, mas esquece. Porque não dá para confiar na memória. Como é que você vai confiar na memória o tempo inteiro? Às vezes tem que fazer uma anotação, ver o dia que começou tomando. Geralmente o paciente até fica, a gente que lida com isso, quando você diz, não está tomando direito, a pessoa já fica meio, mas eu tô, acha que a gente está duvidando, mas não é duvidando. É porque se você, a pessoa não está tomando direito, você aumenta a dose, e daí ela começa a tomar, é perigoso, porque daí sobra e pode dar arritmia. Então, esse é o maior problema quando a gente vai discutir esse negócio, está tomando ou não está tomando. Geralmente a pessoa que está tomando, que está consultando, ela não gosta que você diga
8: que ela não está tomando remédio.
7: Mas o exame está entregando ela, às vezes, né? Faz o exame.
9: Mas você também não sabe se ela não está tomando ou tem que aumentar a dose. Uhum. E a pessoa tem que estar tomando direito para fazer. Então, regra, remédio da tireoide tem que ser uma coisa.
7: Todo dia.
9: É religioso.
8: Bom, tem mais uma pergunta aqui de uma ouvinte, doutor Coruja. Ela é a Eloíra. Ela diz assim, ó, eu tomo tapazol devido ao problema da tireoide e Graves. Ela diz que o olho sai para fora. Ela também tem diabetes.
9: O tapazol é um remédio que chama antitireoidiano. Daí ele é usado para hipertireoidismo.
8: É o contrário do outro.
9: É o contrário. O tapazol é para diminuir a função da tireoide. A doença mais comum que dá a doença mais comum, a causa mais comum de hipertireoidismo é a pessoa tomar remédio, está sobrando a dose. E um alerta, é muito comum também que as pessoas tomem esses produtos natural para emagrecer e tal. Uhum. E o pessoal compra e junto as pessoas colocam o hormônio da tireoide dentro.
8: Meu Deus!
9: Isso é muito comum, porque o hormônio da tireoide ajuda a emagrecer, se tomar bem. Ela emagreceu, porque se tiver O hormônio da tireoide, geralmente, você não engorda quando falta. Muda um pouquinho.
8: É, porque é um mito que o pessoal fala.
9: É um quilo, dois quilos. Engorda. Agora, quando está em excesso, emagrece bastante. Então, aí as pessoas dão um remédio, botam o remédio da tireoide num chá. Chá não sei o que é para emagrecer, até na internet. Aí eles botam lá diurético, hormônio da tireoide, laxante, a pessoa emagrece. Mas é provocando doença, né? Então tem que tomar muito cuidado com isso aí. É perigoso. Então, ela tem uma doença de Graves, é a doença mais comum. Que dá doença de Graves. Essa doença, ela dá três coisas. Ela dá hipertireoidismo, ela pode dar um edema, chama mixedema pré-tibial, um edema na perna, assim, na frente da canela, assim, pode dar. E pode dar uma exoftalmia, o olho saltar para fora. Chama exoftalmia de Graves. Graves é o nome do sujeito que descreveu a doença primeiro. Uhum. Se escreve Graves. Uhum. Mas não é porque a doença é grave, também é um problema que a
8: pessoa fala, mas se pronuncia Graves.
9: Então é doença de Graves. Então ela vem associada, às vezes o olho salta para fora, aí às vezes é um caso complexo, tem que ter um tratamento adequado, não é uma coisa simples.
7: O Otacílio faz uma pergunta bem interessante aqui, doutor Coruja. Ele fala assim: doutor, tireoide desregulada poderia causar alucinações?
9: Quando tem um excesso de hormônio, se ele é muito grande, bom, se faltar hormônio, não tem hormônio nenhum, e a pessoa fica anos, muito tempo sem hormônio, entra em coma. Dá o que chama coma mixedematoso. A pessoa vai esfriando, gelando, entra em coma. Isso não existe mais, nunca mais se viu por aí, não se vê, porque hoje, como todo mundo vai consultar médico e tal, e hoje é de rotina para o exame da tireoide, não tem ninguém que vai ficar sem hormônio da tireoide em tanto tempo. Então pode acontecer um. E quando está em excesso, muito, pode dar uma crise, chama crise tireotóxica. Aí pode dar alucinação. Pode descompensar o coração e pode dar, assim, quando tem muito hormônio, né? Um excesso muito, muito grande, pode dar. Tanto nos extremos, você pode, porque falta, ou tem excesso de hormônio no cérebro, ou falta hormônio. Hoje são coisas muito incomuns, porque hoje o acesso das pessoas à saúde é muito grande, né?
7: Sim, sim.
9: Hoje é muito difícil ter aquelas coisas que tinha antigamente, que a pessoa estava 20 anos sem. Hoje.
8: Hoje todo
9: tem um
8: mundo
9: problema,
8: vai.
9: Algum parente já pega, já leva ali, leva no postinho de saúde, já leva não sei onde. Né?
7: Sim.
8: Tem mais perguntas aqui dos nossos ouvintes para o doutor Coruja. Ele não se identificou aqui, ele só fala que ele tratou, já se tratou com o doutor Fernando. Ele disse que estava tomando Puran 75 e deu alta. Aí o médico me passou 125, comecei a sentir um sufoco. Isso pode ser do remédio?
9: Bom, quando ele diz deu alta, é porque diz o TSH deu alta.
8: Deu alta.
9: Então faltou hormônio, na verdade, é o hipotireoidismo, ele está faltando hormônio. Uhum. Aí quando falta o hormônio, um cuidado que tem que ter, você não pode aumentar muito a dose. Então, geralmente, passar dos 75 por 125, às vezes tem que tomar cuidado. Porque esse hormônio tem tudo que é dose. A dose menor é 12,5, tem 12,5, 25, 37, 50, 62,
7: bem fino, então.
9: 62,5, 75, 88, 100, 112, 125, 137. Então, quando está somando 75 e está faltando, depende do que está faltando, geralmente você aumenta para 88. Você não vai aumentar por
7: dar um salto.
9: É, porque daí você. Então ele pode se sobre. Ele pode ter. Ele estava num hipo e se aumenta muito a dose, passa para hipo. Isso que eu falei antes, né?
7: Aquele
9: cuidado. Pessoa não está tomando remédio. Você aumenta e aí começa a tomar, pode dar. Então pode realmente ter acontecido. Bom, estou falando
7: genericamente.
9: De forma genérica, né? Não sei se é o caso dele. Mas se aumentar muito. Está faltando, se aumenta, dá uma dose muito grande, sobra, e aí pode dar algum problema.
7: Tem
9: principalmente taquicardia, sudorese, tremedeira e outras coisas.
7: Tem que controlar bastante, gente, com um médico seu, de confiança, da sua família, né, ou com um especialista da área. Agora é 2h19, a gente vai fazer mais uma pausa rapidinho e no próximo bloco a gente vai falar

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4: Agora 2:22, nós estamos conversando com o Coruja, Dr. Fernando Agostini, médico endocrinologista. O tema de hoje, tireoide. Bom, doutor, nesse último bloco, normalmente a gente vai falando sobre o que a gente tem de tratamento hoje em dia. A gente viu que em algumas respostas o pessoal citou medicações e o doutor foi explicando, até uma é para hiper, outra é para hipo. O que a gente tem hoje, então, de tratamento, assim, que a gente pode dizer que é padrão ouro para o controle ou para um funcionamento melhor da tireoide?
5: Não, hipotireoidismo tem medicamento que é a levotiroxina, que é o hormônio sintetizado. Então, hoje é o tratamento padrão. Então, por isso que hoje não, essas pessoas perguntam, mas não é bom fazer uma dieta, não usar não sei o que, tal, tal, tal, iodo. Isso tudo não deve mais fazer, porque isso era antigamente, uhum, quando não tinha, né? Então, hoje eu tenho o remédio, inclusive eu usar iodo, essas coisas. Para hipotireoidismo não é adequado, porque hoje o iodo está no sal da cozinha e tal, tal, tal. E o hipertireoidismo, o tratamento padrão também é remédio, mas o hipertireoidismo muitas vezes, ele só, geralmente como regra, tudo é regra assim, né? Mais ou menos só 30% melhora só com o remédio. Às vezes tem que fazer uma dose de iodo radioativo daí para queimar a tireoide, ou operar, tirar a tireoide. Daí você, como se destruísse a tireoide, se transforma o hiper em hipo. Você tira a tireoide e transforma uma doença que é mais grave, que é o hiper, em hipo. Ou destrói com iodo, ou toma ou faz cirurgia. Claro, quando é câncer, daí tem que operar. Quando é um bócio muito grande, às vezes, que está comprimindo, tem que operar e tal. Né? Tireoide tem muitos cânceres de tireoide. Tem que ser tratados. Eu mesmo trabalho lá no ambulatório, tendo ambulatório de câncer da UNACOM lá.
6: Então, e é comum esse tipo de câncer, doutor?
5: É comum.
7: E no caso da Hashimoto, que é uma autoimune, o tratamento
5: é só o hormônio.
6: Medicamento.
5: O Hashimoto é uma doença autoimune e cuja principal consequência é o hipotireoidismo. Às vezes, no começo, dá como se fosse um hipertireoidismo, porque inflama a glândula e libera muito hormônio. Daí fica muito hormônio no

0: sangue, mas é uma coisa temporária. Inclusive, esse é um caso que tem que ter atenção especial, porque senão você erra. Você acha que é um hipertiroidismo, fica tratando como hipo, e na verdade vai ser um hipo que só está temporariamente com mais hormônio no sangue. É uma coisa que depende mais de atenção. Mas não tem tratamento para o Hashimoto. Não, não tem tratamento para o Hashimoto, só tem para as consequências do Hashimoto, né? Que é o, geral é o hipotiroidismo.
1: Bom, doutor Coruja, e além das abordagens com medicamentos, então a pessoa pode, se precisar tirar o tireoide, ela tira e daí continua vivendo normalmente só com a reposição de hormônio?
0: Continua só com a reposição do hormônio, porque você tem sintetizado, né? Que é a levotiroxina. Uma outra coisa um pouco inadequada, que as pessoas fazem muito, porque tem o hormônio da tireoide, o T4 e o T3. As pessoas usam muito T3, porque o T3 é a forma ativa do hormônio. Mas no organismo, você toma o T4 e no organismo ele vira T3 e atua. Por isso que você não usa T3 como regra para tratamento. Só como o T3 é mais ativo, ele. Às vezes as pessoas querem usar. Porque o que acontece muitas vezes? Você tem um cansaço. Daí você vai no médico, o teu hormônio da tireoide está discretamente alterado. Daí ele te dá um hormônio, o da tireoide. E daí você melhora. Mas por que você melhora? Porque se teu hormônio em excesso, tudo melhora, porque você é um combustível. Você fica meio elétrico.
1: Meio elétrico.
0: Já está mais disposto. Mas tá, as consequências provocam uma doença, que é o excesso. Por isso você não pode tomar o hormônio. As pessoas tomam e melhoram dos sintomas, acham que estou melhor. Não é?
2: Sim.
0: Mas está melhor porque. Não é porque melhora. Porque melhorar, você melhora com muitas coisas. O sintoma.
2: Sim.
0: Qualquer droga, você sente melhor. Cocaína, maconha, sei lá.
2: E
0: cachaça, você se sente melhor. Mas está fazendo bem? Não.
1: Não.
0: Não,
1: tá.
0: Não é porque você se sente melhor. Então, às vezes, você tomar o hormônio da tireoide sem necessidade.
1: Pode causar.
0: É um erro.
2: No caso, você está forçando a máquina, vamos dizer assim.
0: Claro.
2: Você está forçando ela
0: isso,
2: mais. Você está tirando o melhor proveito, está dizendo, opa, estou bem, estou tranquilo,
0: claro,
2: mas você está.
0: Você está acelerando. Porque o hormônio da tireoide acelera o metabolismo. Por isso que o hormônio da tireoide em excesso dá taquicardia. E quando falta, o coração bate mais rápido, devagar.
2: Mais devagar.
0: Quando
2: tá mais
0: falta,
2: lento, mais
0: e
2: cansado.
0: E quando tem hipertireoidismo, acelera. Aí você acelera, você treme, você fica mais ligeiro, você fica acelerado. Não é? Mas você está fazendo uma doença. Não é? Então você não deve usar o hormônio da tireoide para tratar cansaço. É um erro grosseiro. Né?
1: Isso tudo tem que se basear nos exames, né, doutor?
0: Ah, tem que ser exame. A tireoide precisa de exame. Claro, o hipertireoidismo a gente vê, às vezes, né? Faz diagnóstico na rua, porque vê o olho. Né? E o hipertireoidismo também, quando está bem acentuado, você vê de longe. A pessoa fica fácil, se incha o olho, quando tem um sintoma importante. Mas quando é discreto, você não consegue ver. Daí é só pelo exame.
2: O pessoal tá perguntando diversos temas aqui, gente, diversas questões em relação à tireoide, mas a gente está chegando na reta final da entrevista aqui. E uma que me chamou a atenção, até que o Coruja explicou aqui, o doutor Fernando Agostini, e que chama atenção, que é esse alerta que a pessoa tem que ter em relação à tireoide. E o ouvinte, o Marciano, ele manda assim, ó: eu tinha hipertireoidismo, doutor, tomava o Tapazol. Fiz o exame uns dias atrás e mostrei pro meu médico. E ele disse que mudou do hipertireoidismo para hipotireoidismo. Isso pode acontecer, essa mutação? Agora eu estou tomando levotiroxina.
0: Não, pode, porque o hipotireoidismo, às vezes, naturalmente ele evolui para hipo, porque a glândula começa a trabalhar até que pifa. Pode acontecer. Mas às vezes você está tomando Tapazol, se a dose do Tapazol está muito alta, vira hipo. Né? Às vezes tem que só diminuir a dose. Esse é outro cuidado que tem que tomar. Porque às vezes a pessoa tem hipertireoidismo, está tomando lá 20 miligramas de Tapazol, vai no médico, está com hipo. Mas não é que ele tem que suspender o Tapazol e dar remédio para hipo, ele tem que diminuir a dose do.
2: Para regular ali.
0: Claro. Para ver se. Você vai diminuindo a dose até para ver se consegue ficar sem, que se melhorou. Eventualmente pode mudar para hipo. Mas o remédio é a mesma coisa, se tem hipo. Se a dose tiver em excesso do remédio, você passa para hiper.
2: Para hiper, daí. Uhum. Vai
0: produzir
2: mais.
0: O laboratório ali, né? Uhum. Na verdade, não, é, aí tem uma terminologia, não é bem. Quando está sobrando o remédio, não é bem hiper. Ele chama tirotoxicose. Quer dizer, está sobrando o remédio, mas não é porque a tireoide está funcionando muito. É porque você está tomando muito remédio.
1: Está tomando.
0: Né? Daí não é hipertireoidismo no sentido da tireoide, está fazendo muito hormônio.
2: Uhum.
0: A tua substituição está em excesso. Porque o sujeito precisa mais ou menos, grosso modo, 1,8 por quilo de peso de hormônio. Às vezes quando tem câncer, um pouquinho mais. Então, é, então por isso que normalmente a pessoa não precisa tomar 200 microgramas. Então quando uma pessoa vem tomando 200, normalmente foi alguém aumentou, ah, tô tomando 200. Geralmente é porque ela não estava tomando direito. Ela vai no médico, o médico não pergunta, só olha o exame e aumenta. Aí ela vai aumentando. Uhum. Daí se ela começar a tomar direito 200, vai sobrar, né?
2: Sim.
1: Uhum.
0: Entendeu?
1: Sim.
0: Então, essa mudança, isso é comum, às vezes, só por causa do remédio, né? Se a dose está muito. Tem hiper, tá, o remédio está muito alto para hiper, vira hipo. Tem hipo, o remédio está muito alto para hipo, vira hiper.
1: Olha só, que por isso que as pessoas têm que ter cuidado, e, né? E no caso, cada caso é um caso, então tem que ser avaliado cada.
0: Isso aí tem muito, porque é muito, são microgramas, então isso aí, pequenas doses, tem grande influência.
2: Uhum. Aí, Coruja, tem muita pergunta aqui, muita gente.
1: A gente não vai conseguir responder.
2: Não, a gente não consegue. Eu vou pedir desculpa aos nossos ouvintes. É, vamos ter que marcar em um outro momento aqui.
1: Falar de novo sobre tireoide.
2: Falar sobre tireoide.
1: É um assunto que rende bastante, né, doutor Fernando?
0: É, um assunto que. É porque é muito comum, né?
2: Uhum.
0: Muito comum. Hipotireoidismo é muito comum.
1: E como que a pessoa pode fazer para não desenvolver isso? Depende de um de estilo de vida, doutor?
0: Isso não. É difícil de prevenir, porque não. São doenças que. O que desencadeia não é muito claro.
1: Uhum.
0: Não é muito claro. Tireoide e Hashimoto não é muito claro o que é que desencadeia. Tem alguns fatores, estresse, virose, outras coisas. E hipertireoidismo também. São doenças autoimunes,
1: uhum.
0: que você, como regra, não tem maneira de. Não tem questão dietética, não tem atividade física. É mal compreendido.
1: Uhum.
0: Por que desencadeia?
1: Uhum.
0: É mal compreendido.
2: Bom, Coruja, obrigado mais uma vez. O tempo é curto aqui, né? Pra gente compartilhar o conhecimento do Coruja aqui com a gente aqui sobre essa questão da tireoide. Se não conseguimos a agenda, vou até falar com o Cristian aqui, ó. Se não conseguir a agenda com o Coruja, que é corrido, a gente sabe, doutor Fernando, vamos achar outro também endocrinologista, outra profissional da área pra gente falar sobre tireoide, porque o pessoal ficou com bastante dúvida aqui em relação ao cuidado com essa glândula. E eu quero agradecer mais uma vez imensamente o doutor Coruja, o Fernando Agostini, por compartilhar seu conhecimento com a gente, participar com a gente do Conexão Saúde e encontrar um espaço na agenda dele, que é corrido o dia todo aí. Obrigado mais uma vez, Coruja.
0: Obrigado a vocês. E boa tarde a todos os ouvintes aí. Satisfação falar com todo mundo.
1: Obrigada, doutor Fernando Coruja Agostini, médico endocrinologista, a gente falando sobre a tireoide, né? E aí falar, entender como a glândula tireoide pode alterar o sono, o humor e também a disposição. 2h33, a gente vai fazer mais um intervalo aqui no nosso Conexão Saúde, virando a chave para o Clube Interativa. Daqui a pouquinho a gente volta.
3: 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Informa a hora.
2: Agora 2h34.
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2: virando a chave do nosso Conexão Saúde para o nosso Clube Interativa, trazendo as informações para você. Muito obrigado pela sua companhia. Um grande abraço, pessoal da empresa Brasil Sul, né? Transportes rodoviários, passageiros. Fiz uma viagem para Curitiba. Sheina Marcon, fazia muito tempo que eu não viajava de ônibus.
1: Olha só, aquele dia eu tava aqui, né? Fazendo programa, o Evandro teve que sair para ir pegar o ônibus. Daqui a pouco ele me mandou uma mensagem lá com a foto do motorista. Muito querido, é o Antônio, né?
2: O Antônio e o Moacir, né?
1: Ah, o Moacir era outro motorista, eram dois motoristas.
2: O pessoal abordou a gente lá, né? Falou assim, conheço você da Rádio Clube e tal. Manda uma foto pra Sheina lá. Aí legal. A gente mandou uma foto aqui, a Sheina mandou um abraço especial. O pessoal tava ouvindo a Rádio Clube ali, toda a equipe da Brasil Sul. É um pessoal muito especial, muito legal, muito bacana. Pessoal que tá trabalhando aí, viajando. Oi, que experiência legal fazer. A última vez que eu tinha pegado um ônibus para viajar numa distância assim, tipo, de Lais a Curitiba, que a gente tem alguns parentes lá, né? Eu acho que eu tinha uns 15 anos, então fazia um tempinho, não vou falar o intervalo de tempo, senão eu entrego minha idade. Mas fazia um tempinho. E fui viajar, mas que viagem legal, que viagem boa, eu achei,
1: né? Você foi muito bem embarcado, né?
2: Foi bem tratado mesmo,
1: leito,
2: pessoal.
1: Leito, gente. Sabe o que é o ônibus leito? Aquele que tem uma cama pra ele dormir, pra pessoa dormir.
2: Mas foi bem mesmo tratado lá pelo pessoal da Brasil Sul.
1: E ele chegou lá em Curitiba, eu tava dormindo.
2: Ainda tava dormindo. O pessoal deve me acordar.
1: Coisa boa, aproveitou a viagem.
2: Um abraço aí ao Moacir, ao Antônio. E a todos o pessoal que trabalha na Brasil Sul, todos os motoristas, o pessoal das outras empresas também, que são
1: Reunidas,
2: muito profissionais.
1: Também, que o pessoal da Reunidas também sempre recebe a gente muito bem. Quero mandar um abraço
2: muito
1: lá pro Diogo, que sempre conversa com a gente, lá as meninas, todo mundo, que a gente manda as listas do pessoal que a gente vai viajar com o CTG. Uhum. A gente tem que mandar uma lista dos passageiros, né? E aí sempre eu que falo com eles lá. Então, um abraço aí pro Diogo e todo o pessoal da Reunidas também.
2: Pessoal bem profissional, gente. E quem às vezes fica pensando, né? A gente faz tanto tempo que não viaja. Porque era um deslocamento muito comum antigamente, né? Mas hoje em dia, com o pessoal comprando mais carro e tal, o pessoal viaja mais de carro. Mas às vezes a opção para você viajar de ônibus eu achei muito interessante, bem menos cansativo.
1: Sim, mais seguro, né?
2: Sim.
1: Também.
2: Porque são profissionais que estão ali na boleia, tem motorista trocando de hora em hora ali para fazer o itinerário correto, tudo certinho. Eu achei muito legal, muito profissional. E o conforto dos ônibus hoje é muito bom mesmo. É muito, muito legal. É muito diferente do tempo que eu viajava quando eu tinha 15 anos.
1: Ah, com certeza.
2: A tecnologia
1: eu
2: ajudou.
1: Quando eu fiz faculdade em Florianópolis, eu vivia viajando de ônibus. Eu fui embora pra Florianópolis com a minha mudança, né? Minha malinha pra fazer a faculdade lá. Eu fui de ônibus.
2: E hoje, quando você viaja nos ônibus da Reunidas ali?
1: Ah, é diferente.
2: Bem melhor, né?
1: Bem melhor, claro. A tecnologia, tudo evoluiu, né, Evandro?
2: Verdade.
1: E muito bom, muito bom.
2: Bom, gente, 2:37. 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
1: Bom, a gente quer fazer um convite para você que está ouvindo a gente aqui na Rádio Clube de Lá. Se você está escutando a rádio, você pode pegar o teu celular, ou se você estiver na frente do computador, acessa o nosso portal scc10.com.br/radioclube, com as informações, tudo que é notícia aqui em Lages e na região serrana. Você consegue visualizar, acessar as notícias e as informações no nosso portal. A gente atualiza, né? E aí tem várias informações. Tem a questão aí da ponte sobre o Rio Caveiras, que foi interditada para os veículos pesados. Então, o pessoal tem que ficar atento aí com relação a isso. Tem todas as informações ali na matéria, trazendo aí essa questão lá do Passo dos Fernandes, a divisa entre Lages e São José do Cerrito. Foi interditada aí para passagem dos veículos pesados e por conta aí, depois de uma vistoria técnica que foi realizada pela Defesa Civil, atendeu essa solicitação aí da Secretaria de Agricultura, Pecuária e Pesca, a passagem continua permitida exclusivamente para veículos leves até que os trabalhos de restauração da estrutura sejam concluídos. Eu sempre passava por essa passagem aqui, porque o meu ex-sogro tinha um sítio lá, arrendado, e aí a gente sempre ia pra lá. Então, é um local ali que realmente tem que ter bastante cuidado, porque o rio passa muito pertinho aqui, né?
2: E ali é uma extensão grande, né?
1: Não é
2: um riozinho curtinho, tá? Essa parte do Caveiras ali, ele tá bem extenso. E com as chuvas fortes, a correnteza ali é bem forte. Tem que ter muito cuidado, muita atenção. Respeitar, gente. Se está interditado para veículo pesado, evita. Só veículos leves ali. busca rotas alternativas. Falando sobre essa questão aí de problemas que a gente está tendo no interior, né, em pontes, em outros locais aqui na nossa Serra Catarinense, o Anderson Souza, ele fez um levantamento, né, que a Serra Catarinense registrou os maiores volumes de chuva de Santa Catarina durante o mês de julho. Em São Joaquim, Sheina Marcon, o acumulado ficou em próximo de 500 milímetros, um dos maiores já registrados nas últimas décadas.
1: É muita chuva, né?
2: Muita água, muita chuva aqui para nossa Serra Catarinense. E a gente vai ouvir agora esse apanhado dessa reportagem, dessas informações que o Anderson Souza coletou e traz pra gente agora, compartilha com a gente aqui no Clube Interativa.
4: Se você teve a impressão de que julho praticamente não deu trégua para a chuva, os números confirmam essa sensação. A Serra Catarinense foi a região que mais choveu em Santa Catarina durante o mês e, em São Joaquim, o acumulado ficou perto dos 500 milímetros, um dos maiores já registrados nas últimas décadas. Dados da IPAGRE-SIRAM apontam que São Joaquim encerrou o mês com 477 milímetros de chuva. Na sequência, aparecem Urubici com 371 milímetros, Lages com 341 milímetros e Urupema com 325 milímetros. Segundo o Instituto Nacional de Meteorologia, o acumulado registrado em São Joaquim é o maior para o mês de julho desde 1983, ano este que também teve uma forte influência do fenômeno El Niño na região, alcançando a maior marca histórica dos últimos 40 anos. Enquanto o Oeste e Meio Oeste também registraram chuva acima da média, nenhuma região catarinense acumulou volumes tão elevados quanto a Serra Catarinense neste mês de julho. Segundo o meteorologista Peter Scheuer, o principal responsável por esse cenário no mês de julho foi a influência do El Niño, associado à passagem frequente de frentes frias, áreas de baixa pressão e corredores de umidade que favoreceram sucessivos episódios de chuva na região.
5: Sim, esses já são os reflexos do fenômeno El Niño, que gradativamente vai ganhando mais força na sequência dos próximos meses. O auge desse super El Niño será em setembro, outubro, novembro e início do ano que vem, onde os acumulados vão ser bem significativos, bem representativos. Tornados na região oeste do sul do Brasil já vem acontecendo como previsto e vão cada vez mais se tornando rotineiros, frequentes. E vale ressaltar que os episódios de granizo também acabam acompanhando essas tempestades severas, vendavais. Então, sim, já é o fenômeno El Niño que está atuando.
4: Peter também explica por que o mês foi marcado por períodos de sol intercalados com vários dias consecutivos de chuva.
5: E esse calor fora de época também. Provável que nos próximos meses nós vamos ter um padrão de chuvas mais frequentes, mas tem algumas janelas de tempo seco. Isso é normal. Ora você tem um episódio de chuva extrema, ora você tem alguns momentos de tempo bom. Aí dali 10 dias ou menos você tem outro episódio de chuva. Dali 3 dias você tem outro. Dali 1 dia você tem outro. Até que a chuva ela fica frequente. Então vai ter um momento desse El Niño que o homem do campo ou as pessoas do cotidiano vão dizer assim: mas quando que para de chover? Porque não para mais. Vai ter um momento que a chuva ela vai ser tão contínua, tão significativa que o pessoal vai assim ficar até enjoado.
4: Já para os próximos meses, a tendência climática indica o aumento da intensidade do fenômeno El Niño na região.
5: Nós temos que se preocupar porque são chuvas bem expressivas, bem significativas, chuvas extremas, tempestades, granizo, vendavais, vão se tornar cada vez mais frequentes nos próximos meses. Setembro, outubro, novembro, dezembro, janeiro, cada vez mais a gente vai tendo incidência de temporais e tempestades severas.
4: A Defesa Civil de Santa Catarina orienta que durante períodos de chuva intensa, a população acompanhe os avisos meteorológicos pelos canais oficiais e, em caso de emergência, acione o telefone 199 ou 193 do Corpo de Bombeiros. Onde a Clube está, informou Anderson Souza.
2: Aí então as informações, né, do Anderson nesse apanhado de informações e coleta de dados aí sobre as chuvas na nossa Serra Catarinense. A gente continua acompanhando aí, né, esses fatos aqui na nossa região, principalmente devido à influência do El Niño. Bom, Sheina Marcon, pessoal que perdeu ou que achou alguma coisa, fique atento agora porque a gente vai começar o nosso quadro Achados e Perdidos.
1: Achados e Perdidos.
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1: É o nosso Achados e Perdidos. Ele tinha perdido o papel do Achados e Perdidos. Olha bem, o Evandro também.
6: Mas que barbaridade.
2: Não, mas eu pedi ajuda aqui pro pessoal da clube. Pedi ajuda pro pessoal da clube, eles acharam.
1: Ai, ai, o Achados e Perdidos tá aqui, então, nossa lista, né, de documentos e objetos que foram encontrados e trazidos aqui pra recepção da Rádio Clube. A gente tem a CNH do Diego dos Santos, do Michel Moreira de Oliveira, da Marise de Souza e também do Rony Jefferson Wolf. E a gente também traz a informação que um ouvinte da Clube encontrou na manhã de hoje, por volta das 10h30, 11 horas, um celular no ônibus da Transul, um celular com uma capinha azul na linha Conte Golim. Então, quem perdeu, né, esse celular na linha Conte Golim, pode...
2: Isso, esse celular, até o ouvinte conversou comigo ali, Shaina, ela deixou ali na própria Transul, tá? Ela tinha acabado de encontrar, ela embarcou no ônibus, na sequência, ela falou, a senhora saiu do ônibus e eu acabei encontrando o celular dela no banco ali, então...
1: A senhora, então.
2: Ela já deixou lá no terminal, né, pessoal ali na Transul. Então, quem estiver ouvindo aí, perdeu um celular, capinha azul, ela não soube me dizer o modelo, mas na linha Conte Golim, que pegou o ônibus hoje pela manhã das 10h30, 11 horas ali, vai ali na Transul, que ela deixou ali com o pessoal da linha mesmo, do Conte ali, que estava fazendo o trabalho na manhã de hoje, fazendo o transporte dos passageiros. Além, então, desse celular, Shaina Marcon, e a questão da CNH, a gente tem aí muito RG, gente, é a carteira de identidade, tá? Tá aqui com a gente, do Davi Gabriel da Silva de Jesus, do Carlos Eduardo das Neves Vieira, da Denise Padilha de Lima, da Marli dos Santos Robaldo, que tá aqui com a gente, do Peterson Alexandre, também está aqui sua identidade, Jackson Francisco Oliveira, do Christian Loef Freitas, então Christian Loef Freitas tá aqui com a gente também, Davi Matheus da Silva, além de outros objetos, carteiras, também estão com a gente aqui na nossa recepção da Rádio Clube.
1: Então, se você perdeu algum objeto, né, algum documento, e se você quer conferir, né, a lista completa, pode mandar uma mensagem pro nosso WhatsApp do setor de avisos através do 49-3221-3101. Aí você conversa com as meninas lá e elas passam aí as informações se realmente esse documento, né, o seu documento está aqui com a gente.
2: É isso. 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
13: Boa tarde a todos que estão aqui no Clube Interativa, coisa boa. Sul-Americana, o Vasco da Gama garantiu classificação ontem ao derrotar o Independiente de Medellín por 1-0. O gol foi do Thiago Mendes. Agora, nas oitavas, pega o Olímpia do Paraguai. O Bragantino venceu o Sport em Cristal, 1-0, e vai enfrentar o Atlético Mineiro. O Santos já estava classificado desde a última terça-feira e nas oitavas pega o Macará do Equador. No outro confronto definido, Cienciano do Peru e Botafogo. E hoje é a vez do Grêmio. Às 19 horas na Arena, pega o Bolívar. No jogo de ida, perdeu por 3-2. Se o Grêmio passar hoje, pega o São Paulo. Então, assim, o Grêmio vencendo por 1-0, decisão nos pênaltis. Com 2 gols ou mais de diferença, está classificado direto e afasta um pouco a crise, porque com os resultados de ontem do Campeonato Brasileiro, o Grêmio foi para a zona do rebaixamento. A todos uma boa tarde. A gente se encontra daqui a pouquinho com mais informações na programação da Clube. Uma boa tarde.
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1: De volta com o nosso Clube Interativo e agora com o nosso quadro Papo de Mulher. Toda quinta-feira você sabe que a gente recebe, né, algumas mulheres aqui que são de várias áreas para contar um pouco das suas histórias, das suas experiências. E hoje no nosso quadro Papo de Mulher a gente vai falar sobre a representatividade no agro, a história de mulheres que estão transformando a seleção do cavalo crioulo e o agro familiar. Por isso estamos recebendo aqui com Gabriela Vedana Rafaeli, diretora do Núcleo e proprietária da cabanha Tapera do Tributo, também mãe e filha. Sejam bem-vindas. Então, Dúnia, seja bem-vinda, Gabriela, boa tarde.
14: Boa tarde, Shoina, muito obrigada por esse convite, por a gente poder estar aqui, esse espaço aberto para a gente poder conversar um pouquinho, né, de uma coisa que eu acho que hoje as mulheres estão representando bastante e entrando cada vez mais nessa área do agro.
1: Com certeza. Boa tarde, Gabriela.
15: Boa tarde, Shoina, boa tarde todo mundo. Obrigada pelo convite e eu acho que é isso aí que a mãe falou, né, as mulheres estão cada vez mais fortes e mostrando que o agro pode ser, sim, comandado por mulheres, né?
1: Com certeza. A gente sabe que a tradição do campo costuma ser medida em gerações, né? Mas, acima de tudo, ela é mantida pelo amor e pela dedicação à terra. Há cerca de 20 anos, então, a cabanha Tapera do Tributo nasceu do sonho compartilhado por Celso Rafael e Dunia Vedana na criação de gado e cavalos crioulos. Com a perda dolorosa do Celso em 2021, a dor do luto transformou-se em força de continuidade. Hoje, então, mãe e filha, a Dunia e a Gabriela, lideram lado a lado essa história de sucesso, dividindo o manejo da fazenda e ocupando posições de destaque também na liderança institucional da raça do cavalo crioulo na Serra Catarinense. Queria perguntar para a Dunia, como que é essa trajetória, né? Como é que foi para você depois da perda do teu esposo, poder continuar tocando, né, a fazenda, enfim, e aí com a Gabriela aí ao lado também, que cresceu junto e agora também está junto com você nessa liderança da fazenda e te ajudando, né, em todas as questões lá.
14: É,

0: Foi assim, a gente foi meio de supetão, né? Uma coisa que. Mas assim, eu agradeço, eu acho a parceria que eu tinha com o Duquinha, que a gente chamava o Celso Duquinha, porque assim, ele sempre, eu estava acompanhando ele sempre lá na fazenda, nos rodeios, na criação do cavalo, no gado. Então, assim, quando ele foi, a gente tinha que. O que que tinha para fazer? Vamos botar a cara e vamos continuar tocando isso aí, porque tem que continuar. E era uma paixão que ele tinha e que passou pra gente e que passou pra Gabriela. Aí nisso eu fiquei mais, assim, com a parte do gado, né? A gente trabalha com vaca de cria, né? E a Gabriela assumiu o cavalo, que ela já sempre, assim, uma coisa que eu sempre me impressionava, que era assim, quando ele faleceu, ela tinha 15 anos, recém-feitos. E desde pequena, ela era doente por cavalo, apaixonada, e ela sentava, assistia leilão sentada do lado dele, e os dois conversavam o tempo inteiro sobre genealogia
1: Do
0: de
1: cavalo.
0: cavalo, sobre sangue, sobre cruzamento, sobre, ah, esse é bom, esse não é, o que que é. Desde pequena ela teve esse feeling pro cavalo.
1: Que bacana. Conta pra gente então, Gabriela, como é que foi crescer nesse ambiente da fazenda, desde muito pequena ter essa paixão, ver a paixão do teu pai pelo cavalo também, pelo agronegócio?
2: Então, desde pequena, né, a gente teve uma época assim que era todo final de semana na fazenda, o pai passava a semana lá, chegava o final de semana, nós íamos para lá também. E, né, cresci vendo o pai e a mãe lidando lá, trabalhando lá. E sempre gostei, gostava de estar lá, gostava de acompanhar tudo perto, sempre. E principalmente a parte do cavalo, assim, a mãe gostava, mas não acompanhava tão à frente, assim, e eu era sempre o pai. E aí ali nós íamos junto, conversando, aí eu comecei a entender um pouco, né? Já tinha mais uma idade. E aí começamos a fazer juntos, e a mãe sempre junto também. E aí quando o pai faleceu, a gente se olhou assim, se agora?
1: O que que vamos
2: O
1: fazer,
2: que
1: né?
2: que vai
1: É,
2: ser? O que que
1: foi
2: vamos
1: tipo.
2: fazer? O que que vai acontecer? O que que
1: Porque
2: vai
1: se fosse
2: ser?
1: em outro. Se fosse, de repente, talvez em outra família, as pessoas sempre pensavam, vamos vender tudo, né?
0: Muita gente apostou,
1: Muita gente faz
0: de
1: isso,
0: não
1: né?
0: ia dar conta, vamos
2: É,
1: vender
2: tipo,
1: tudo.
2: e aí a gente se olhou e falou, e agora? O que que vai ser? O que que vamos fazer? E a gente olhou assim, não, a gente sempre estava junto, né? Quanto nos negócios, a mãe sempre estava a par de tudo, em questão de negócios, de venda, de compra. O meu pai não fazia nada sem falar com a mãe. Então era sempre assim, vou fazer isso, vou fazer aquilo. Questão de financeiro era a mãe que cuidava. Então a gente sempre estava a par dos negócios. Então a gente sabia tudo o que estava acontecendo, né? E aí a gente falou assim, não, vamos tentar. A gente não vai saber se a gente não tentar. A gente gosta disso. A família da mãe também já vinha, desse meio, né? A mãe cresceu também nisso, já conhecia. Então vamos tentar. E aí a gente se dividiu, falando, não, então tu fica na parte, do gado, que tu conhece, tu trabalhava nisso, tu entende. E eu tento os cavalos. Mas mesmo cada uma tendo a sua função, a gente
1: Se ajuda,
2: trabalhava
1: a
2: juntas.
1: gente tá sempre junto.
2: E aí fomos, e aí foi indo, fomos ajustando.
0: Tanto.
2: Cada ano a gente ajustava uma coisa e vamos mudando
0: Assim,
2: nisso.
0: ó, uma coisa que me marcou muito, que depois que o Duquinha faleceu, o primeiro ano que foi feito os cruzamentos, depois que não foi ele que fez, junto com a foi a Gabriela que fez, o doutor Adolfo, que é o técnico da BCC, da Associação Brasileira de Criadores de Cavalos Crioulos, ele faz a resenha dos potros que nascem na fazenda, né? Ele chegou lá, a gente colocou os potros no galpão e as éguas, né, para ele, dele. Falou assim, Dúnia, quem que fez esse
2: O
0: cruzamento?
2: pai faleceu em maio, a gente fazia os acasalamentos em julho, por aí, né?
0: E foi no outro ano, então, quando foi
1: Quando
0: nascer.
1: foi do outro ano daí?
0: Aí eu disse, não, foi a Gabriela, Adolfo. Daí, tipo, na hora já, meu Deus, né?
1: Ai, meu Deus,
0: Digo, o que que
1: o que aconteceu?
0: aconteceu? Daí eu olhei, por que, Adolfo? Tipo, pra ele dizer, meu Deus, né? Que fizeram? Aí eu disse, parabéns. Isso a Gabriela tinha 16 anos, né?
1: Olha
0: Ele
1: só.
0: disse, parabéns, olha. Fazia tempo
1: Ela.
0: que eu não. O Duquinha entendia tudo, mas assim, ó, não, pra mim foi um.
1: Uma surpresa.
0: Aqueles parabéns pelo cruzamento, pelo. Vocês estão no caminho certo.
1: Tu procurou fazer algum tipo de curso, se
2: Nunca.
1: tu foi só na prática, com o
2: Na
1: teu pai
2: prática.
1: ali na fazenda?
2: Eu juntei tudo que eu aprendi com meu pai, que a gente conversava muito, nós sentávamos. E é engraçado, assim, eu penso, porque meu pai sempre foi de perguntar. Ele chegava e dizia assim, o que que tu acha de fazer isso com isso? A égua tal no cavalo tal. Mas chegava na hora, ele invertia tudo e fazia conforme a cabeça dele, sabe? Ele não levava muito em
1: Não levava
2: conta.
1: muito em consideração o que você
2: Não.
1: falava.
2: Mas a gente conversava muito, assim, sobre tipo, ah, eu acho acho que o cavalo tal serve pra égua tal, pela genética, porque vai arrumar isso, vai arrumar aquilo. A gente sempre conversava muito. E a gente também tem muitos amigos na raça, assim, que também criam. Também. E a gente conversava muito com esses amigos e tal. E eles também davam muitas dicas, assim. E ali, quando o pai faleceu também, foi muito bom, porque eles me ajudaram muito. E algumas dúvidas que eu tinha, eu perguntava. Mas foi um dia, assim, que eu sentei no meio das éguas, assim, no campo, com um pedacinho de papel, um bloquinho, e anotei o nome de todas as éguas, assim, e fui pensando, sabe? Fui pensando, tava sozinha, comecei a pensar o que precisava, comecei a pensar nos cavalos, e fui anotando os nomes dos cavalos, assim, no bloquinho. E aí depois cheguei e falei pra mãe, ó, eu acho que é isso aqui, o que que tu acha? Ela falou, ah, vai firme, se tu acha que é, vamos fazer. E aí...
1: E os potrinhos nasceram saudáveis e muito
2: e
1: bonitos.
2: E aí... fizemos a reprodução ali com a veterinária, fomos atrás do sêmen, emprenhamos, tudo certo.
0: E aí, outra coisa,
2: nasceu...
0: assim, e assim, por um tempo a gente ficou meio afastado, vamos dizer assim, da morfologia, de a gente ia
2: as
0: nos eventos,
2: no geral,
0: né? Mas a gente não levava, não tirava animais, uhum. A gente deixou meio guardadinho lá. E a partir do ano passado a gente começou a já sair, sabe?
1: Uhum.
0: Tirar animais na morfologia. E a gente tá bem contente que a gente tá
1: conseguindo conduzir.
0: A gente tem sonhos. Porque hoje você criar cavalo, você trabalhar no agro é uma coisa que é instável, né?
1: É um desafio, assim,
0: né? É um desafio. Você tá investindo dinheiro, tempo,
1: uhum.
0: Sem
1: e não
0: saber
1: sabe o que, que vai ser lá na frente.
0: Uhum. Você, a partir do momento que você vai emprenhar uma égua, é um sonho que tu tem ali naquela barriga. Vamos dizer assim, um investimento,
1: uhum.
0: Que lá na frente você vai levar um ano para conhecer e depois mais um ano, dois, três, para ter colher esse resultado, né?
2: Uhum. Eu falo muito assim, que o que eu tô planejando hoje são sonhos que eu sei que eu vou conseguir concretizar daqui a 3-4 anos, sabe? Que vão nascer, eu vou conseguir cuidando, né? Ajustando tudo, mas que vai concretizar mesmo o que eu penso hoje é terminar ali o resultado daqui 4 anos, por exemplo.
1: É que é um trabalho a longo prazo, né?
2: Cavalo tem que ter paciência, tem que ter tempo, tem que respeitar. Não é uma receita de bolo, sabe?
1: Sim.
2: Cada cavalo tem o seu tempo, cada cavalo tem o tempo dele, tem o jeito dele, e eles vão se mostrando conforme o tempo, sabe?
1: Com certeza. Meninas, eu pedi uma pausa rapidinho aqui pra gente tomar uma aguinha, e no próximo bloco a gente continua o nosso bate-papo aqui com a Dúnia Camargo Vedani, com a Gabriela Vedana Rafaeli. A gente tá falando sobre a representatividade das mulheres no agro, né? A história das mulheres aí que estão transformando a seleção do cavalo crioulo e o agro familiar aqui em Lages, na região da Serra Catarinense. Daqui a pouquinho, então, a gente continua o nosso bate-papo aqui com as meninas. Agora 3:02, a gente vai fazer um intervalo, tá chegando a nossa Hora da Notícia.
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4: Olá, boa tarde. Foi sancionado nesta quarta-feira duas leis voltadas à proteção e apoio a mulheres. Uma delas cria o chamado Pix Pensão, que permite o pagamento automático da pensão alimentícia diretamente na conta do beneficiário quando não for possível realizar o desconto em folha. Neste caso, o banco poderá transferir o valor diretamente da conta do devedor para a do credor. A segunda lei determina a divulgação em larga escala do telefone Ligue 180, canal de atendimento e denúncias de violência contra a mulher. A divulgação deverá ocorrer em meios de comunicação e em locais de grande circulação, como escolas, hospitais, órgãos públicos, espaços de entretenimento e transportes coletivos. Em Lages, equipes da Secretaria de Serviços Públicos realizaram ontem ações de zeladoria em diferentes regiões da cidade, com serviços de limpeza, roçada, manutenção de praças e recuperação de espaços públicos. Entre os trabalhos estão o recolhimento de galhos e resíduos em rios e córregos, a pintura da Biblioteca Pública Municipal após atos de pichação e a substituição de equipamentos do Parque Infantil da Praça do Bairro Santa Mônica. As equipes de roçada também atuam em avenidas e ruas de diversos bairros, como Santa Rita, Brusque, Santa Helena, Sagrado Coração de Jesus, Coral e Centro. Onde A, a Clube está. Para a Hora da Notícia, falou Rodrigo Silvério.
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1: De volta com o nosso Clube Interativa nesta quinta-feira, dia 30 de julho, 3:08 agora. 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E a gente continua então conversando com a Dúnia Camargo Vedana, presidente do Núcleo de Criadores de Cavalos Crioulos da Serra Catarinense e proprietária da cabanha Tapera do Tributo, e a Gabriela Vedana Rafaeli, diretora do Núcleo e proprietária também da cabanha Tapera do Tributo. E a gente está falando sobre as mulheres no agro, dentro, né, do cavalo crioulo. E eu queria perguntar para as meninas, Como que vocês se veem hoje dentro, né, desse meio que antigamente era tão masculino?
0: É, assim, ó, eu vou, é uma coisa que aqui, na, vamos dizer assim, no Rio Grande do Sul tem mais mulheres já há tempo que continuaram sucessão, que o pai faleceu, o irmão faleceu, e eles têm cabanhas grandes que continuam aqui. Em Santa Catarina, ainda mais na parte do agro, da pecuária, né? Que a gente. Eu acho que é mais difícil, mas já tem entrando. E assim, no meio masculino, a gente foi muito bem recebida. Não tem assim machismo, a gente foi muito bem recebida. O pessoal do Cavalo Crioulo apoiou a gente, assim, tanto.
1: Até porque hoje você é presidente do núcleo, né, Dunia?
0: É, eu digo assim, que eu sempre tive na diretoria, algum cargo, né? Aí, há 2 anos atrás, eu disse, não, acho que agora chegou
1: hora de ser a presidente.
0: A tua vez, né? Vamos dizer assim. Porque a gente sempre está envolvida. E a vantagem do nosso núcleo é que, assim, todo mundo, tipo, tá integrado e se ajuda, né? Não tem, porque a presidente vai fazer mais, não. Todo mundo está se ajudando, né? E na parte, assim, do agronegócio, a gente foi muito bem recebida. A gente só tem que agradecer, porque, assim, vamos dizer assim, se não fosse muito, algumas pessoas ali que estavam junto, apoiando, tem dúvida ou precisa saber, a gente corria e sempre foi bem apoiado mesmo. A gente tem que agradecer isso. Eu acho que as mulheres hoje em dia estão tomando um rumo assim que nunca se imaginaram estar nesse.
1: É que hoje a gente sabe que a gente pode estar em qualquer lugar, né?
0: É.
1: A gente pode ocupar qualquer espaço.
0: Tem, vamos dizer assim, empoderamento, mas não é isso. Eu acho que a mulher tem que andar lado a lado e se precisou, a gente tem que fazer, não adianta.
1: Com certeza. Você é veterinária, formada em veterinária.
0: Eu sou veterinária, me formei no CAV em 2004. E sempre trabalhei com grandes animais, sabe? Eu fiz um pouco de clínica de grandes, depois eu parti mais para coleta de material para exame e RT em eventos. Que daí eu era o que o Duquinha gostava, então ele ia nos final eventos de semana e eu ia trabalhar.
1: Você ia trabalhar e ele ia curtir o evento.
0: Isso. E assim, a gente foi. E acho que isso me deu uma base também bem grande pra gente tocar. E eu nasci, mas assim, e me criei no sítio, sabe? O pai tem propriedade também e sempre trabalhou com gado, então.
1: Você já tava nesse meio muito tempo.
0: Já tava, já tava nesse meio, isso ajuda bastante. Porque aí tu também já tem uma base e assim a gente vai pegando a mão da coisa, porque tudo tu tem que ir pensando e planejando, manejo.
1: Sim. E a Gabriela, você pensou em fazer veterinário ou nem pensou? Porque agora ela faz medicina, né?
2: Não.
1: Não pensou em fazer veterinário?
2: Não, é que assim, desde pequena eu sempre gostei da medicina, sempre foi o sonho, sabe? Então eu nunca tive outra opção na cabeça, sabe? Eu sempre pensei em continuar, assim, a cabanha, a fazenda, sempre, nunca pensei, né, em não tá
1: não
2: nesse
1: tá lá
2: meio.
1: No meio.
2: Mas eu sempre disse assim, eu quero ter as minhas coisas, quero cuidar, quero tá aqui, mas eu quero ser médica. Era o que eu sempre dizia, sabe? Assim, eu quero continuar, mas, assim, cuidar dali. Mas na profissão, eu quero a medicina.
1: E hoje você faz medicina, cursa medicina fora de Lages, né?
2: Curso fora, curso em Tubarão.
1: Em Tubarão, e aí se divide entre Tubarão, Lages, as lidas com o cavalo.
2: É, eu fico durante a semana lá e aí nos finais de semana eu procuro alguns vim pra cá.
1: E tá na qual fase você tá?
2: Tô na segunda.
1: Na segunda fase. O que tá achando da faculdade?
2: Ah, é um sonho realizado, assim. Eu digo que a medicina, ela ensina muito, né? E ela ensina, assim, não só, eu digo, a questão ali profissional, né? Mas ela ensina a gente a ser humano, a ser a questão da pessoa, assim, a gente aprende.
1: De cuidar de pessoas.
2: Muito, muito.
1: Ela já cuida dos cavalos, né?
2: É.
1: Que são também tanto quanto inteligentes quanto os humanos, né?
0: O cavalo é um ser, assim, muito, como é que eu vou te dizer? Evoluído.
1: É, né?
0: É evoluído. Ele sabe, o cavalo sabe, ele sente quando você não tá bem. Ele sente se você gosta dele, a maneira como tu chega. Assim, é impressionante. Tinha vezes assim, que a gente chegava lá na fazenda lá, e a gente não tava bem. Assim, ó, eles parece que vêm, sabe?
1: Eles sentem,
0: pra gente,
1: né?
2: Abraçam, assim, sabe? É impressionante.
0: E é muito lindo. Assim, você chega lá, senta, vai na lavoura pra ver as éguas, assim, aquilo parece que é uma terapia.
1: Que coisa boa.
0: E assim, eu hoje posso te dizer que eu tô realizada no que a gente tá fazendo. Claro que não é fácil. A gente tem que estar sempre correndo atrás, procurando melhorar, mas assim, no momento que a gente está agora, que a gente vai começar a ver os resultados, isso dá uma alegria tão grande, porque a gente sabe que a gente está continuando aquele legado que o Duquinha deixou.
1: Sim.
0: E que se ele estivesse aqui, às vezes a gente se pergunta, a gente conversa, será que teu pai ia estar feliz com tudo isso? Eu acho que estaria.
1: Com certeza.
0: A gente também está fazendo isso por ele, porque ele deixou uma semente muito forte plantada nisso. E eu, a gente estava realizada com o que a gente está fazendo, e a Gabriela, mais ainda, eu como mãe, vendo que ela está investindo.
1: É, que ela continua também o legado de vocês,
0: e assim,
1: né?
0: Investindo e tendo resultados, e graças a Deus, resultados bons.
1: Que bacana,
0: é,
1: né?
0: Uma coisa muito legal.
1: E como que vocês se imaginam então no futuro, assim, quantos vocês têm, quantos cavalos lá na
2: hoje cabanha? Eu trabalho com 20 éguas na cria, né? E aí a quantidade, assim, total varia muito, né? Porque a gente tá sempre renovando, né? Eu vendo animais, compro. Eu procuro, assim, sempre renovar a genética, né? Tipo, eu tiro animais ali que eu já tenho famílias em casa, compro famílias novas, eu...
1: E você, ela tudo que faz a negociação?
0: Ela.
1: As negociações, sim. A questão assim, vou comprar, vou vender.
0: Ela chega, esses dias a gente tava lá em Tubarão, sentada, tinha um leilão e começa a falar, mãe, essa égua eu queria, mãe, essa égua sim, ó. Daí ela
1: começa a explicar.
0: Daí vai, não foi uma, foi duas.
2: Mas várias vezes assim, eu compro, eu só mando pra ela, ó, nova aquisição.
0: Até coberturas todo, porque assim, a gente, ela, graças a Deus, a Gabriela, apesar de ser nova, ela tem, vamos dizer assim, portas abertas, assim, na raça, e ela entende, então ela tá sempre
1: sempre envolvida no meio,
0: envolvida. Desde e comprando pequeno, né? Até, vamos dizer assim, coberturas de cavalos que hoje estão no top da raça, como colibri matreiro, sedutor.
1: Olha só.
0: Xeque-mate, a gente tem direito de uso.
1: Coisa é de primeira linha.
0: Assim, ó, as nossas férias, vamos dizer assim, que não é férias, e que era do Duquinho, a gente vai pra Esteio todo ano.
1: Lá no...
0: lá em Esteio, na Expo Inter.
2: É que a gente chama que a Expo Inter, pro cavalo crioulo, é o palco maior da raça,
1: sim,
2: né?
1: Sim, é como se fosse a Copa do Mundo do cavalo crioulo, né?
2: E eu digo assim, que é a vitrine, né? Então, assim, ali pra mim é muito mais uma aula do que um passeio, digamos assim, né? Porque a gente senta ali, a gente tá vendo o que hoje tá no mais alto da raça, o que tá andando, o que não tá, o que dá certo, o que não dá, a gente aprende muito. E eu colho muito do que eu vejo lá e trago pra casa, sabe? Tipo, o que eu tenho que fazer dentro lá da minha criação, que eu sei que futuramente vai dar resultado. Ou o que eu tenho que mudar, que talvez não esteja dando tão certo, sabe? O que eu tenho que aprimorar, o que eu tenho que fazer o rodízio, assim, dentro.
1: Mas vocês levam
2: casa.
1: Os cavalos de vocês ou não?
0: Não, Esteio,
1: pra participar.
0: Se
1: não.
0: Deus quiser, ano que vem a gente vai.
2: A gente dá com animais em preparo pra sair.
0: Em preparo.
1: Ah, tá.
2: É, porque pra chegar na Expo Inter...
1: É todo um processo.
2: A gente passa pela exposição passaporte e aí vai pra final em Esteio. E agora a gente tá com animais em preparo pra sair nesse próximo ciclo. Sai agora na primavera. Sai agora na primavera. E aí nos passaportes, pra passaportear
1: que
2: pro próximo
1: ciclo. A gente sabe que
2: ciclo.
1: Lá já tá bem forte, né? Nessa questão, já tem muitos cavalos premiados lá, né?
0: Já. Lá já está forte, vamos dizer assim, no freio do proprietário, nas paleteadas, na morfologia.
2: A região tá muito forte na criação também, né? É muito, todo mundo, ou quem não tem cavalo na morfologia hoje, tá correndo no freio do proprietário, quem não tem, tá treinando um animal pro freio de ouro. O pessoal tá investindo
1: tá
2: muito
1: investindo
2: no cavalo
1: bastante,
2: hoje,
1: nossa.
2: Né?
1: Continua, e é uma coisa que a gente sempre fala, toda vez que eu vou lá fazer cobertura dos eventos do núcleo, dos eventos que tem aqui do freio proprietário e tal, eu sempre vejo assim as famílias, né? Todo mundo junto, as crianças, todo mundo. Então é uma coisa que é um amor que une todo mundo, né?
0: É o que hoje, vamos dizer assim, ainda é um esporte, um lazer que une a família.
2: Saudável.
0: Saudável.
2: Né?
0: Que assim, tá lá, tá todo mundo junto, o pai tá competindo, vamos dizer assim, os filhos estão lá torcendo, a esposa, às vezes vai a mãe, vai o pai, vai o vô.
2: Tem casos assim que tá o marido, a mulher, todo mundo já competindo em pista, os filhos ali assistindo junto com os avós, depois tá os filhos competindo na pista, é bem legal.
0: A paleteada tem casal correndo de dupla. Isso é muito legal. E as filhas ali torcendo pela mãe, pelo pai que estão.
1: É muito legal, né? Isso que é bacana, né? E ver também nós, mulheres, totalmente inseridas nesse meio, né?
0: Olha, a mulher correndo paleteada.
1: Sim.
0: Que é um esporte.
1: Aqui em Lages temos a Bruna. Né?
0: A Bruna corre, né?
1: Quero mandar um abraço pra Bruna e pro
0: Márcio. A Paty também,
2: esposa
0: com o Márcio.
2: Esposa do Márcio
1: também, então um abraço pra ela, pra Bruna, também pro Jordano, que também sempre lá, eu sempre vou lá na Larricoluta, eles são meus patrocinadores dessa pecada, sempre os queridos, um beijo pra eles. E a doutora Patrícia também, esposa do
0: ela
1: Márcio.
0: Ela freio do proprietário, né, feminino, e agora paleteada.
1: Estreou
0: nas paleteadas. Então assim, a mulher, eu acho que a mulher tomando cada vez mais o seu espaço e sem... Naturalmente.
1: Naturalmente, né? Então, meninas, a gente está chegando à reta final do nosso papo aqui, no nosso papo de mulher. Eu queria agradecer imensamente a vocês. E antes de encerrar, eu gostaria que vocês deixassem um conselho para as outras jovens e outras mulheres que desejam assumir a sucessão das suas propriedades rurais, das suas famílias aí, no cavalo crioulo, seja em qualquer outra área, mas principalmente no agro. Queria que vocês deixassem um conselho rurais, das suas famílias aí.

0: mais fácil.
1: E vale a pena, né?
0: Vale a pena. Eu assim, eu, final de semana eu tô sempre lá na fazenda. E se eu não vou, eu vou durante a semana também, dou uma passada. Mas assim, o final de semana que eu não vou, eu falei pra Gabriela, dá uma, sabe? É. E assim, acreditar e não é fácil, mas assim, acho que as mulheres têm que se apoiar e o que precisar da gente, quem quiser conversar, que a gente puder ajudar, né? A gente tá aberto pra
1: Vocês
0: isso.
1: Vocês têm rede social da cabanha?
2: Temos Instagram.
1: Tem. Uhum. Instagram, como é, qual que é o endereço?
2: Cabanha Tapera do Tributo.
1: Cabanha Tapera do Tributo. Quem quiser conhecer um pouquinho lá do trabalho delas, né? Da Dúnia e da Gabriela. E o teu recado final, Gabriela?
2: Eu acho que é isso aí também que a mãe falou. Tem que acreditar, tem que confiar. E tem dias que não é fácil, tem situações que às vezes a gente precisa se impor um pouco mais em alguns momentos. É, com certeza. Colocar assim à frente mesmo.
1: Ser confiante,
2: mas,
1: né?
2: É, exatamente. Mas vale a pena, no final sempre vem o resultado. E apesar de assim, né, às vezes as pessoas não têm outros sonhos, mas tem que continuar, que vale a pena. E eu acho que as mulheres têm que cada vez mais. Né, talvez não buscar. Só tomarem a frente, mas viverem isso junto, que, e buscar estar nesse meio que vai sempre agregar.
1: Com certeza. Meninas, quero agradecer imensamente mais uma vez a participação de vocês aqui. Obrigada, parabéns, né, por essa trajetória linda de vocês, de sucesso, mãe e filha juntas. É, comandando aí uma fazenda, muito bacana. É, a gente teve esses tempos também mas outra história parecida com a de vocês, mas daí na parte das ovelhas, da ovinocultura. E hoje trazendo então essa parte do cavalo crioulo. É, eu quero agradecer imensamente, parabenizar a Dúnia pelo trabalho também à frente do núcleo.
0: Muito
1: e
0: obrigada.
1: Também da Gabriela, que está na diretoria também.
2: Obrigada.
1: E mandar um abraço para todas as mulheres que estão no agronegócio aqui na nossa região, na Serra Catarinense, em Lages, todas essas mulheres aí de fibra, de valor, de coragem. Muito obrigada. Obrigada pela participação.
0: Muito obrigada também pelo convite. É muito bom, e deixar um abraço para todos os ouvintes da Rádio Clube, que é uma rádio que eu tô lá na fazenda, eu ligo cedo e só desligo
1: de noite.
0: Uhum, lá no galpão fica direto. Eu acho isso muito importante, porque é um meio que chega longe, que assim, a gente pode falar e vamos dizer assim, ser ouvida.
1: Com certeza, então, o pessoal sempre está bem informado.
0: É,
1: né?
0: Um abraço para todo mundo e muito obrigado pelo convite.
1: Obrigada.
0: Um abraço também pro Beto Amaral, que é nosso parceiro.
1: Ah, ele tá de férias,
0: tá de férias,
1: tá de volta.
2: Obrigada, agradecer a você, Xana, agradecer a todo o pessoal da rádio, agradecer o convite e dizer que quem precisar aí das mulheres do agro, a gente está sempre à disposição. E mandar um abraço para todo mundo.
1: Obrigada mais uma vez. Então, a gente falou aqui no nosso quadro Papo de Mulher sobre a representatividade das mulheres no agronegócio, a história aí de mulheres que estão transformando também a seleção do cavalo crioulo e o agro familiar. Dúnia Henriqueta Camargo Vedana, nossa convidada, presidente do Núcleo de Criadores de Cavalos Crioulos da Serra Catarinense e também proprietária da Cabanha Tapera do Tributo, e a Gabriela Vedana Rafaeli, diretora do Núcleo e proprietária também da Cabanha Tapera do Tributo. Esse foi o nosso quadro Papo de Mulher. Semana que vem tem mais. Agora 3h23, a gente vai fazer um intervalo, daqui a pouco a gente volta.
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3: Agora na Clube 13:27.
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3: Estamos de volta com o nosso Clube Interativo, agora 3h27, nesta quinta-feira, dia 30 de julho. E olha só, um ouvinte mandou uma mensagem pra gente, que a gente falou no outro bloco aqui, sobre aquela ponte, né, lá no Passo dos Fernandes. E o ouvinte mandou uma foto, porque colocaram estes montes de pedras em zigue-zague para os caminhões não passarem na ponte aí do Passo dos Fernandes. Então, ó, o pessoal já tá avisado, né, que não pode passar, então, o trânsito está interditado para caminhões pesados lá na ponte do Passo dos Fernandes, entre Lages e São José do Cerrito. Bom, agora o nosso assunto aqui, Evandro Giotto tá chegando aqui, tem um
4: Opa,
3: assunto para tratar
4: aqui? Tá... A todo momento.
3: A gente tem assunto
4: a todo momento. Tava verificando uma situação até, Xena, que chama atenção, né? Não é de hoje esse problema. É, o tempo de espera dos pacientes para conseguir uma internação. E que estão ficando na UPA 24 horas.
3: Novamente acontecendo esse...
4: Novamente.
3: Será que é por conta do frio?
4: E não sei se é só sobre isso, se é superlotação nos hospitais. Mas é uma situação bastante complicada e as famílias ficam sofrendo bastante. A gente está apurando um caso de um rapaz que estaria internado, né? Internado é entre aspas, a palavra não é internado, correto. Mas ele deu entrada na UPA antes das 8 horas da manhã de ontem, né? E continua lá.
3: Esperando uma internação.
4: E os familiares conversaram com a médica que atendeu e até o pessoal da enfermagem da UPA. E o pessoal falou assim, não, ele tem que ir para um hospital para fazer exames específicos, né? O que a gente encontrou foi aí uma inflamação no organismo dele, a gente não sabe aonde que é ainda, mas ele tem muito sangramento neste momento.
3: Nossa.
4: E o pessoal está aguardando a liberação de um leito. E eu acho que é um assunto que deve ser debatido pela Prefeitura de Lages, através da Secretaria de Saúde, porque não é a UPA 24 horas que está com problema. A UPA está fazendo o papel dela, atendendo a emergência, a urgência ali, recebendo o paciente, dando
3: e
4: tratamento.
3: A regulação.
4: Aí o problema bate na regulação. A regulação que hoje é feita pela regional, que é uma questão do governo do estado, e também o município de Lages tem uma responsabilidade, porque tem que pegar e chegar e falar. É o município referência. A UPA, né, a empresa IMAS, presta um serviço para a Secretaria de Saúde. O pessoal tem que chamar a atenção e falar assim, opa, peraí, o que está acontecendo, gente? O maior número de pacientes que são atendidos na UPA é de Lages. É a população de Lages que a gente está falando.
3: Sim.
4: Mas atende também a outros municípios. Tem que chegar e chamar a atenção e falar, o que está acontecendo? Onde é que está a falha disso? Por que as pessoas estão esperando demais dentro da UPA e não estão conseguindo internações? Por que não consegue vir para o hospital daqui? Por que o Nossa Senhora nunca tem leito? Por que o Tereza Ramos nunca tem leito? Por que o infantil tem problemas também para leitos adultos? Hoje ele, parte dele, atende o público infantil, mas na área particular ele atende adulto também. Por que não consegue também, então, atender adulto no SUS? O que está acontecendo com esses convênios? Qual que é esse gargalo? Qual que é esse problema? Por que tem pacientes sendo encaminhados para Otacílio Costa, para São Joaquim, para Anitta Garibaldi?
3: São os hospitais de retaguarda que eles
4: que
3: dizem.
4: Que são, né, muito bons, muito bons, mas eles teriam que ser acionados no momento que a nossa rede não consegue atender. E também eles serviriam muito bem para atender os pacientes daqueles municípios, porque ficava mais fácil para a família, para a rede de apoio dos familiares, estarem lá acompanhando, conversando com o paciente e com os profissionais. O que está acontecendo aqui, que preocupa muitas famílias aqui em Lages, é que pacientes daqui estão indo para hospitais de retaguarda sem conseguir leitos aqui. Nunca consegue aqui.
3: Nunca tem leito
4: aqui. Eu conheci um senhor, não é do caso de agora que a gente está apurando, mas eu conheci um senhor que teve um problema de saúde com a filha e com a mulher ao mesmo tempo. Uma foi para São Joaquim, a outra foi para Anitta Garibaldi. E aí como é que ele fica?
3: Como é que ele fica, né?
4: Ele vai para Anitta acompanhar a filha ou ele vai para São Joaquim acompanhar a mulher, a esposa? E a gente está falando de pessoas que acompanham o familiar, que estão doente, numa situação fragilizada. No caso de hoje, a irmã estava desesperada conversando comigo ali. Já entrei em contato com a direção da UPA para verificar como é que está esse paciente, qual que é a situação, se vão conseguir encaminhar. Mas é uma questão que a gente tem que levantar. Qual que é o problema com leitos na Serra Catarinense? Por que que esses pacientes não conseguem ser deslocados de uma forma mais rápida para os hospitais, tanto de Lages, como também no caso aí de mais grave, ou podemos dizer assim, como no inverno, como a gente sabe que aumenta a demanda, que seja encaminhado então para os leitos de retaguarda, mas hospitais que tenham um atendimento que a pessoa precisa. Não adianta você encaminhar a pessoa lá para Campo Belo do Sul, sei, Ponte Alta.
3: Para Correia Pinto?
4: Para Correia Pinto, chegar lá, não tem a estrutura, não tem o especialista que vai atender ela, não tem o exame específico que ela precisa. A gente já teve caso aqui, né, de paciente que tinha a suspeita de câncer que foi encaminhado para São Joaquim.
3: Aí é complicado.
4: Alguns anos atrás, tô falando alguns anos atrás, tá, gente? Então, chegou lá, teria que bater de volta e voltar aqui pro Tereza Ramos, que é o Nacon, é aqui,
3: né?
4: Que é a referência. Uhum. Então, tem que resolver esse gargalo, tem que achar uma solução. Não dá mais para a população ficar desse jeito, sofrendo, esperando, aguardando. E às vezes, até como a irmã desse rapaz que me falou ali, o meu medo é que meu irmão morra ali. Ele tem uma filha de 4 anos, eu tô com a filhinha dele aqui cuidando. Morra dentro da UPA sem conseguir a internação e fazer os exames e saber qual que é a situação dele. A gente espera que não, claro, espera que seja algo que não seja tão grave assim, mas a preocupação da família, o anseio da família é esse hoje aqui na Serra Catarinense, aqui na cidade de Lages.
3: Muito bem, Evandro Giopo, então com esse relato aí, né? Com essas informações, a Evandro Giopo já está apurando, né? Essa questão aí e a gente traz mais detalhes amanhã sobre esse assunto. 3h33, encerrando então nosso Clube Interativo de hoje, chegando a Éder Goulart com o Chimarrendo com a Clube, a gente se encontra eu com vocês na segunda-feira. Evandro Giopo estará aqui amanhã a partir da 1h30 com Conexão Saúde. Até lá.
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0: 3:37, já chegamos com o nosso Chimarrando com a Clube. Sou Eder Goulart pedindo licença, é para que a gente possa tocar para você as músicas gaúchas, o sucesso das bandas e trazer sempre o nosso conteúdo especial das tardes aqui na Clube. Então você já sabe, eu desejo para você uma tarde bem do nosso jeito.
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0: Olha, quero mandar um abraço especial hoje para o pessoal que trabalha aí com os serviços aí de encanadores, o pessoal que faz os desentupimentos e que trabalha aí, faz aí jateamentos, enfim, faz esse trabalho preventivo aí nas casas, nas empresas, nos prédios. Hoje mesmo teve uma turma lá em casa fazendo um serviço lá e eu quero mandar um abraço. A lida não é fácil, né, gurizada? Então, mais um abraço aí para todos que trabalham nessa área. E não deixe para a última hora, não deixe para acontecer que nem dos outros, né? Tem que chamar sempre aí o seu encanador de confiança, turma, principalmente que temos uma previsão aí dessas chuvas e tal. Então, quanto melhor a gente cuidar aí das nossas coisas, vai ficar sem imprevistos. Então, um abraço a todos que trabalham aí nesse setor. Você participa comigo pelo 99152-3883. Hoje os jovens dizem que é o dia do TBT, né? Mas é o dia do recuerdo, então. É o dia, quinta-feira, é dia de recordar. E esse é o tempo que o Christian gostava de dançar um baile. Desse jeito aqui, ó.

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6: Olá, Éder! Boa tarde a todos que estão conosco aqui no Chimarreando. E ontem tivemos aí o Campeonato Brasileiro, com o Internacional no Beira-Rio, vencia o Flamengo por 1-0, acabou cedendo o empate, 1-1 no final. O Mirassol, 2-1 em cima do Remo, e aqui mudou na parte de baixo da tabela. Fluminense e Bahia empataram em 0-0 e o Palmeiras goleou o Vitória por 4-0. Hoje, dois jogos, daqui a pouco, 7:30, Corinthians e Atlético no Paraná, e às 21:30, Coritiba e Cruzeiro. A liderança é do Palmeiras com 47, segundo Flamengo 39, terceiro Atlético do Paraná com 36. Na parte de baixo, sim, o Grêmio agora está na zona do rebaixamento, é o 17º com 22 pontos ganhos, seguido do Vasco 21, Remo também 21 e a Chapecoense lá embaixo com 10 pontos. Aí é o seguinte, os dois primeiros que escapam da zona do rebaixamento são Inter e Santos. Também estão com 22, a mesma pontuação do Grêmio que está no rebaixamento. A 22ª rodada do Brasileirão será disputada a partir de 8 de agosto, porque nesse final de semana agora é Copa do Brasil e no meio de semana seguinte os jogos de volta da Copa do Brasil. Mais esportes na hora da corneta. A gente se encontra por lá. A todos, uma boa tarde. Continue com Éder Goulart e a boa música aqui no Chimaiando.
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3:52, vamos que vamos, vai participando comigo, me conta o que tá fazendo nessa quinta-feira, você da Serra Catarinense e você nos mais diversos lugares aí acompanhando a gente pela internet. Onde que eu escuto a Rádio Clube na internet, Éder? Olha, é só entrar no portal scc10.com.br/radioclube. Lá tem o ícone lá, aperta lá, que com certeza vai tocar, clube. Vamos dando sequência à programação musical, agora Os Serranos.

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1: Boa tarde. A Defesa Civil do Rio Grande do Sul renovou o aviso hidrológico com validade até sábado, dia 2. O risco de inundações permanece elevado no estado vizinho devido à manutenção do nível alto dos rios após os acumulados das últimas semanas. As chuvas recentes já afetaram 128 municípios do Rio Grande do Sul, deixando 6 feridos e mais de 1000 pessoas fora de casa. Há registros de alagamentos, deslizamentos, interrupções no fornecimento de energia e bloqueio em rodovias e pontes. Uma parceria entre a Prefeitura de Lages, Semasa, Secretaria de Assistência Social e a Uniplac está oferecendo um curso de formação para recicladores, atendidos pelo Centro Pop do município. A capacitação abrange temas como cidadania, biossegurança, segurança do trabalho e separação de resíduos. Após o curso, os participantes receberão EPIs e atuarão credenciados na coleta seletiva urbana. As inscrições estão abertas até o dia 7 de agosto no Centro Pop, com o início do trabalho previsto para o dia 31 de agosto. 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Para a Hora da Notícia, Evandro Giopo.
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10: 4:05.
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10: Vamos lá, vamos ver quem tá chegando por aqui, mandando só boa tarde para todo mundo. Um abraço aí para Samanta. Ela pediu aqui o número da questão do setor de avisos para oração, para avisos aí das missas de sétimo dia. É só entrar em contato pelo 3221-3101. Tá bom, Samanta? 3221-3101. Quem tá na escuta é o José Eronides de Souza, lá do bairro Getal, lá do Jardim das Camélias, a Célia Aparecida Barros, boa tarde. Boa tarde também para a Vilma Melo, que está sempre ligado com a gente. Um grande abraço. E agora uma milonga.

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1: Eu quero destacar para você que no dia 8 de agosto, às 15 horas, lá no Teatro do Sesc, ali na Avenida Dom Pedro, vai acontecer o espetáculo Casper, o pão que o diabo amassou. Exatamente, mas é uma história muito divertida, com teatro de bonecos para criançada. 15 horas, no dia 8 de agosto, e a entrada é gratuita. Então vale a pena você participar. Não esquece, 15 horas, Teatro do Sesc. 4:19.
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9: É o Cantinho Sertanejo de todas as tardes aqui no Chimarreando com a Clube. Pra gente resgatar alguns sucessos, pra gente trazer também gente nova, mas que canta a nossa música de raiz, a nossa música do interior, principalmente no rádio, né? Começou muito aí com a música sertaneja, nosso rádio brasileiro. Mas vamos trazer um sucesso para você cantar junto com o Daniel. Depois tem o Michel Teló, vai trazer uma mensagem bem, bem importante, assim, muito bonita a música. E depois, é Lauana Prado, da geração nova, mas cantando a nossa música de raiz. Vamos lá com o Daniel. Música.

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1: Temperatura 18 graus em Lages. Vamos saber agora como é que vai ficar a previsão do tempo. Então aumenta o volume do seu rádio.
2: Boa tarde. Segue com algumas variações de nuvens, tempo seco ao longo dessas próximas horas em todo o Planalto Sul. A temperatura ela se mantém mais agradável, com valores próximos ou acima dos 20 graus. E a condição de chuva praticamente é zero. Amanhã segue com alternância entre nublado, momentos de sol, temperaturas próximas aí da casa dos 20 graus durante o período da tarde. O amanhecer é mais friozinho, em torno dos 7, 8 graus. E a maior parte aí da sexta-feira é aproveitável com tempo bom. Sábado, tempo bom, friozinho pela manhã, agradável à tarde, temperatura próxima acima dos 20 graus. No domingo faz até um pouco mais de calor. E se tiver alguma chuva de forma rápida e bem isolada. Boa parte desses próximos dias são bem aproveitáveis. Peter Scheuer, meteorologista, com a previsão do tempo.
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4: 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A maior edição dos últimos anos e o convite já está feito. Nos vemos na 42ª Mostra do Campo.
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1: 4:41.
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1: Ele é música e olha, o Tchê Garotos regravou a música Amigos do Tempo Antigo. Vamos escutar como é que ficou.

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4:49. Nós vamos agora com o tio Dersa. É, olha, vamos ver aí como é que tá a programação.

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0: 4:52. Tá na hora de fazer aquele mate, velho, pro final da tarde, ou aquele cafezinho especial. Um abraço aí a todos que estão trabalhando nesse momento aí. Muito obrigado. Tem um ótimo serviço. Hoje, dia 30, quase o final do mês. Estamos chegando no final do mês, é isso? É amanhã o final do mês, Rodrigo Penso. Tem mais um dia. Então tem mais um dia aí para correr atrás das metas, dos objetivos, mas o importante também é estar sempre na luta aí. Um abraço para todos que estão trabalhando, você que está no carro nesse momento também, obrigado pela carona. O povo pediu, a gente toca o Grupo Cordiona.

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1: O presidente do Paraguai, Santiago Penha, conversou por telefone com o presidente Luiz Inácio Lula da Silva após a repercussão negativa das declarações do presidente sobre a guerra da Tríplice Aliança. O chanceler paraguaio convocou o embaixador brasileiro para a entrega de uma nota oficial e o Congresso do Paraguai aprovou uma moção de repúdio. O mal-estar ocorreu após Lula declarar que o Paraguai invadiu o Brasil no século XIX. A fala foi criticada por autoridades paraguaias, que afirmaram que o presidente minimizou o conflito. Uma comitiva formada por 13 produtores e empresários da fruticultura de Santa Catarina participa de uma missão técnica de 9 dias no estado de Washington, nos Estados Unidos da América. Organizada pelo Sebrae de Santa Catarina, a viagem busca prospectar tecnologias em manejo de precisão, pomares de alta densidade e processos de pós-colheita na cadeia produtiva da maçã. Onde há, a Clube está. Para a Hora da Notícia, Evandro Giocco.
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8: 5:05.
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8: Bem do nosso jeito, olha, nós vamos ter aí a Ave Maria especial do Dia dos Pais. Então, no dia 9 de agosto e até o dia 7, você pode fazer o seu oferecimento pelo 3221-3101, tá certo? Você pode mandar mensagem, pode ligar ou pode vir até o setor de avisos. Sempre com aquela antecedência, certo? Até o dia 7, que é a sexta-feira, para dar tempo de organizar tudo para o dia 9. A partir das 18 horas, no domingo do Dia dos Pais, homenagem para todos os pais, aqueles que moram no nosso coração e aqueles que vão estar sempre também ouvindo uma linda homenagem aqui na Clube. Vamos trazer agora do trabalho José Cláudio Machado e Luiz Marenco, Assim No Mas.

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1: Muito bem, vamos atualizar você aqui na Clube FM, aqui no Chimarrão com a Clube. Olha, a PM recuperou aí um carro roubado e o suspeito aí que estava envolvido nessa ocorrência foi morto em confronto, então, agora nessa tarde. A Polícia Militar recuperou um veículo roubado e prendeu um dos suspeitos após um confronto lá no bairro São Paulo, aqui em Lages. Segundo a PM, a dupla é suspeita de ter roubado um carro no bairro Frei Rogério na noite de ontem, dia 29. Um dos suspeitos era oriundo da comunidade Monte Cristo, em Florianópolis. Durante essas buscas, ele morreu após trocar tiros com os policiais, enquanto que um segundo envolvido foi preso e encaminhado ao presídio masculino de Lages. O veículo foi recuperado e será devolvido aos proprietários após os procedimentos legais. Todos os detalhes você acompanha aí nas nossas redes sociais da Clube, no Instagram e também lá no portal sc10.com.br/radioclube. Portanto, PM recupera carro roubado e suspeito morre em confronto e ainda outro é preso aqui em Lages.

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1: Vamos com os aniversariantes de hoje, esse dia 30 de julho.
2: Parabéns.
1: Estamos mandando um abraço especial aqui para a Lígia Rampel, para o Davi Melo, Leonardo Gadeia está de aniversário hoje, o Rafael Araújo da Costa.
2: Saúde.
1: Um abraço para Franciele Ribeiro, para o Luiz Lima.
2: Olha sempre todo dia, paz e alegria.
1: Ainda a Sônia Patrício.
2: Que tu colha sempre.
1: Todos que estão sempre ligados na clube de aniversário. Parabéns, comemore sempre o dia do aniversário.
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6: 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Já que hoje é o dia de recordar, vamos com José Mendes.

0: Vamos então atualizando o nosso mercado financeiro e também o mercado agrícola. Em relação ao mercado financeiro, o euro nesse momento está valendo R$ 5,85. Já o dólar, R$ 5,08. Mel silvestre, R$ 12 o quilo. Mel da Bracatinga, R$ 16,50. Soja, R$ 128,00, o preço médio da saca de 60 quilos. O mesmo com o milho, R$ 59,13. Feijão preto, R$ 195,25. Feijão carioca, R$ 248,33. Feijão vermelho, R$ 300,00. Suíno vivo para produtor independente, R$ 5,13. Para produtor integrado, R$ 5,45. O cordeiro vivo de 40 a 50 quilos, R$ 16,00. E ainda a ovelha matriz de 50 a 70 quilos, R$ 10,00. Preço do leite para o mês de julho, R$ 2,54. O leite padrão. O boi gordo, R$ 12,50. R$ 12,50 o boi gordo. A vaca gorda tem o valor de cotação neste dia de R$ 10,68. R$ 10,68.
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0: Familiares comunicam com pesar o falecimento de Maria Clara Del Castanhel. O corpo está sendo velado na Capela São José, no bairro Triângulo. O sepultamento será amanhã, às 10 horas da manhã, no cemitério Jardim da Paz. Noticiamos o falecimento de Maria Clara Del Castanhel. Familiares comunicam com pesar o falecimento de Maria Clara Del Castanhel. O corpo está sendo velado na Capela São José, no bairro Triângulo. O sepultamento será amanhã, às 10 horas da manhã, no cemitério Jardim da Paz. Noticiamos o falecimento de Maria Clara Del Castanhel.

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1: Transportadora Zappellini está com vaga aberta para auxiliar mecânico para atuar na manutenção de caminhões e carretas. Os requisitos: experiência com mecânica de caminhões e carretas, ensino médio completo, CNH categoria B e disponibilidade para socorro eventual. Os benefícios: almoço na empresa, vale transporte, seguro de vida e convênio SESC-SENAT. Os interessados devem

0: enviar currículo para recrutamento@zapelini.com.br com o assunto auxiliar mecânico. A transportadora Zapelini está com vaga aberta para assistente de abastecimento, logística. A empresa busca profissionais com conhecimento em Excel, facilidade com sistemas, boa comunicação e habilidade no atendimento aos motoristas. O horário de trabalho é das 12 às 16 horas e das 17 horas até às 20 horas e 20 minutos. O salário a combinar. Oferece vale transporte, vale alimentação, seguro de vida e convênio SESC-SENAT. Os interessados devem enviar currículo para recrutamento@zapelini.com.br com assunto assistente de abastecimento logística. 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
2: 5:32.
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2: Vamos que vamos, mate de final de tarde. É 5:32. Até o Fernando Machado chegou por aqui agora com o mate velho renovado. No capricho, erva velha bem verdinha, bem nova, assim, coisa de primeira. Mate velho espumado. Bem do nosso jeito. Vamos com o Luiz Marenco.

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1: 15 para as 6, dá tempo de passar lá na Caoa Cherry para falar com o Cláudio Pereira. Fala, Cláudio.
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1: 5:46. Obrigado aí pela companhia, mais uma vez, pela parceria. Olha, você continua acompanhando a nossa programação. Agora nós vamos preparar a oração da Ave Maria, especial aí desta quinta-feira, tá certo? E depois tem toda a nossa programação aí em frente aí neste dia. Então, 6 horas, vamos conversar de novo.
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Em Lages, 18 horas.

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1: Vem caindo a noite silenciosa e as estrelas no céu piscando umas para as outras, revelando os mistérios do crepúsculo. Esta hora é dedicada a vós, ó Mãe dos Mortais, Nossa Senhora.

0: Ave Maria de hoje será rezada pela alma de Cineval Matos de Souza, pela passagem de seu aniversário que transcorreria hoje, 71 anos. Com saudades de sua esposa, Marinês, filhos, Patrick e Paulinho, neta Yasmin e demais familiares. Vamos rezar juntos a Ave Maria pela alma de Cineval Matos de Souza, pela passagem de seu aniversário que transcorreria hoje, 71 anos. Com saudades de sua esposa, Marinês, filhos Patrick e Paulinho, neta Yasmin e demais familiares. Juntos vamos rezar Ave Maria pela alma de Orival Prudêncio de Oliveira, pela passagem de 30 anos de seu falecimento, com saudades de sua esposa Vera, seus filhos, noras, genro, netos e bisneta. A Ave Maria de hoje será rezada pela alma de Orival Prudêncio de Oliveira, pela passagem de 30 anos de seu falecimento, com saudades de sua esposa Vera, seus filhos, noras, genro, netos e bisneta. A Ave Maria de hoje será rezada pela alma de Rosalina Lopes dos Santos, pela passagem de 39 anos de seu falecimento, com saudades de suas filhas, Vera, Diva e Carmen e demais familiares. Vamos rezar Ave Maria pela alma de Rosalina Lopes dos Santos, pela passagem de 39 anos de seu falecimento, com saudades de suas filhas, Vera, Diva e Carmen e demais familiares. A oração da Ave Maria será rezada pela alma de Tiago Wilson dos Santos, com saudades de suas filhas, Vera, Diva, Carmen e demais familiares. Reze conosco, Ave Maria, pela alma de Hilda de Lima Ribeiro Borges, com saudades de seu filho Máximo, sua nora Vera e demais familiares. A Ave Maria de hoje será rezada pela alma de Maria Terezinha Orlandi Cash, pela passagem de 7 anos de seu falecimento, com saudades de seu filho Everaldo Orlandi Cash. Salve Maria, Padre Darcy.
1: Salve Maria, Éder. Salve Maria, meu irmão, minha irmã, que nos acompanham por meio da oração da Ave Maria. E ao final deste dia, vamos refletir. Não espere um sorriso para ser gentil. Seja você a razão do sorriso de alguém. A palavra de Deus nos ensina que mais bem-aventurado é dar do que receber. Quem planta bondade, colhe esperança. Não espere ser amado para amar. Deus nos amou primeiro, mesmo quando ainda estávamos distantes dele. O verdadeiro amor não depende de reciprocidade. Ele nasce de um coração transformado pela graça. Não espere ficar sozinho para reconhecer o valor das pessoas. Abrace, converse, demonstre carinho enquanto há tempo. O amanhã não nos pertence, mas o hoje é um presente concedido por Deus. Não espere o luto para perceber quem realmente é importante em sua vida. Diga eu te amo, peça perdão, agradeça, esteja presente. As palavras ditas no tempo certo têm poder de curar, fortalecer e aproximar corações. Não espere o melhor emprego para começar a trabalhar com dedicação. Seja fiel no pouco, pois Deus honra aqueles que administram com responsabilidade aquilo que já receberam. A excelência começa antes das grandes oportunidades. Não espere a queda para lembrar-se dos conselhos. A sabedoria está em ouvir. A Bíblia declara que o prudente vê o perigo e se protege, mas o insensato segue adiante e sofre as consequências. Não espere a enfermidade para reconhecer o quanto a vida é frágil. Cada novo amanhecer é uma demonstração da misericórdia do Senhor. Valorize sua saúde, sua família, cada momento que Deus lhe concede. Por intercessão de Nossa Senhora, peçamos a bênção ao final deste dia. Oremos. Quando o sino da igreja tange ao longe a Ave Maria, é chegado o momento de recordar a oração que rezou o anjo, mensageiro de Deus, na saudação mais expressiva de todos os tempos. E a vossa bênção pedimos, Nossa Senhora, para que a vossa proteção nos afaste de todo mal. Querido irmão, querida irmã, se possível, reze comigo em voz alta. Ave Maria, cheia de graça, o Senhor é convosco. Bendita sois vós entre as mulheres e bendito é o fruto de vosso ventre, Jesus. Santa Maria, Mãe de Deus, rogai por nós, pecadores, agora e na hora de nossa morte. Amém. Aprendemos que é necessário não esperar. Não espere a mágoa para transformar em distância, para pedir perdão. O perdão restaura relacionamentos, alivia a alma e glorifica a Deus. Corações reconciliados refletem o amor do Pai. Por intercessão de Maria, pedimos a bênção ao final deste dia. Em nome do Pai, do Filho e do Espírito Santo. Amém. A todos uma santa e abençoada noite e fiquem com Deus.

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1: 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Agora tem a hora da corneta. Vamos ficar todos atualizados do que aconteceu durante o dia aqui na Serra Catarinense, tá certo? Eu, Éder Goulart, volto amanhã às 3:30 com o Chimarrando com a Clube. Um abraço.
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0: boa noite, aqui estamos, Éder Goulart, Padre Darcy Sá, toda a equipe da Ave Maria, deixando o estúdio e a gente chegando aí com também, não tão menos, mas aqui conosco, né? Trazendo aí, não vamos de Ave Maria agora, mas de muita informação sim, na Hora da Corneta, a partir de agora, deste momento, Adilson Oliveira, seja bem-vindo. Hoje era tua folga, não precisava, esquecemos de te avisar, não precisava.
1: Tudo bem, vindo. Tudo bem. Boa noite, Volpato. Boa noite a você, Edson Varela chegando, nossa equipe da Hora da Corneta na Clube FM. Era minha folga hoje, Volpato?
0: Era, esquecemos de avisar, mas já que tá aí, fica então.
1: Pode ficar. Tá bom, ficamos então, Volpato.
0: Vamos continuar mais um pouco aí. Hoje mais um dia de calor, né? Aí a comunidade, o pessoal estranhando um pouco. E vem aquela história da, né, do El Niño, da previsão climática. Eu acompanhava hoje, inclusive, a previsão climática, não do tempo, tá? Ah, para agosto, setembro e outubro.
1: Você achou calor hoje, meu patrão?
0: Foi, hoje foi calor. Não achou?
1: Não, eu não achei.
0: Então você.
1: Até tô conferindo a temperatura.
0: Você estava perto do.
1: 16 graus.
0: Então, nós estamos no inverno.
1: Você sabia, né, que agora esse calorão aí.
0: A tendência é de já não termos mais tanto frio a partir de agosto. Exatamente tudo.
1: Inclusive, no meio da tarde eu tava. Tarde eu tava meio mal agasalhado, tive que colocar uma jaqueta mais grossa até pra
0: bom,
1: não.
0: Bem mal agasalhado. Mas vamos cumprimentar o Edson Varela ou não? Ele já está aqui.
2: Coisa
0: já
2: boa.
0: Já vem cumprimentando o Padre Darcy, o Éder, no meio da viagem.
2: Coisa boa esse café da firma aqui, meu Deus. Tá muito bom. Ô, Volpato, posso te. Não é desmentir, né? Quem sou eu pra.
0: Meu Deus, mano, tem um minuto de programa, não é possível.
2: É, já no começo.
0: É.
2: É. Nova. É. Como é que é o nome do esquema? É. Polar. É. Frente.
0: Massa?
2: Nova massa polar.
0: Ele veio para me desmentir e eu ajudo ele.
2: Exatamente. Nova massa de ar polar está previsto para chegar ao sul do Brasil e à Serra Catarinense na segunda semana de agosto. Inclusive, estava na previsão do tempo de hoje. A partir do dia 10 é segunda-feira, dia 11 é terça, que é dia da data magna de Santa Catarina. A tendência é termos temperaturas de novo abaixo de zero na Serra Catarinense. Sim. Contrariando o que você falou.
1: O Pato já vai ganhar uma corneta do ouvinte.
0: Eu não falei isso.
1: Amarante, bairro da Penha. O Volpato tá louco, hora quente.
0: Hoje foi frio.
2: Amigo.
0: Foi?
2: Uhum.
0: Então eu passei o dia trabalhando. Pelo contrário,
2: quem tava trabalhando sentiu.
0: Vocês aí ficaram quietinhos, daí... Quem trabalha, o sangue esquenta. Mas quando eu disse que agora a tendência é de menos frio, não é mais aquelas ondas de frio de uma semana. Amanhece fresquinho, dá uma geada, dá...
1: Não queira corrigir, não foi isso que você falou no começo.
0: Foi isso que eu falei.
1: Falou que tava, hoje à tarde foi quente.
0: Não, hoje, eu tô dizendo hoje. Mas agosto, setembro e outubro, mas meu Deus do céu, gente, 2 minutos de programa já desse
2: gente. Gente, nosso amigo,
0: a audiência vai ficar
2: gente,
0: louca.
2: Nosso amigo, o velho, aliás, nós estamos igual o velho, porque nós estamos velho, né?
1: Fala mal dos velhos porque...
2: Não, tô dizendo que nós estamos igual, não significa que eu tô falando mal. Porque os velhinhos, quando se encontram, ficam uma hora...
0: Entendendo com o outro.
2: Não. Ficam uma hora falando do tempo.
0: É?
1: Mas tá dando audiência, o povo tá gostando, né?
0: Tá certo.
2: Não tô falando dos velhinhos, porque nós estamos nessa idade. Gente, nós precisamos abrir o programa, mas eu não tenho informação, e eu acredito que vocês tenham, a respeito do desdobramento, então, do assalto de ontem à noite no bairro Frei Rogério. Meu irmão, o Daniel Silveira, até compartilhou comigo aqui uns registros, umas fotos da ocorrência com, olha o termo utilizado, um foi capturado e o outro foi neutralizado. Onde é que estão as palmas para a Polícia Militar, o Adilson Oliveira? Eu acho que a Polícia Militar não tem que sair por aí matando gente. Mas entre matar bandido e algum policial ficar ferido, eu tô do lado dos policiais, meu amigo.
0: Ele tentou fugir e...
1: Segundo o coronel da polícia, os dois da capital estavam há pouco tempo na cidade.
2: Então.
1: E cometeram esse assalto ontem à noite no bairro Frei Rogério.
0: E em pouco tempo aí. ter no meio da tarde hoje tudo resolvido.
2: Não, mas a tese é essa, eu não sei se a tese de vocês também, eu acho que os direitos humanos devem proteger os humanos direitos, tá? Agora os humanos que saem da linha e fazem o banzé que fizeram ontem, eu não me responsabilizo em fazer opinião aqui que defenda eles, muito pelo contrário. Aplauso é para nossa força de segurança que mostrou que aqui tem.
1: Em menos de 24 horas, né? Solucionado o problema.
2: Você está me olhando assim, não está concordando com a minha visão?
0: 100%, inclusive, eu tenho mais um comentário a fazer. Porque os dois eram de favela, de morro pesado lá em Florianópolis, do crime organizadíssimo. Então, fica o alerta. E o P2 da PM, a Polícia Civil, a investigação tem que ser ainda mais aprofundada, porque começou a se filtrar. E já vieram com estilo de assalto. A mão armada.
2: Os dois já receberam a resposta, né?
0: Ainda bem.
2: Eles tiveram o direito de resposta da polícia.
0: Hoje à tarde. Então, opa, assim, por que que estão vindo pra cá? Quem está trazendo? Né? Alugaram uma casa.
2: Volpato, eu não discordo de você, porque você é igual relógio, mesmo parado, tá certo pelo menos duas vezes por dia. Mas eles estão em tudo quanto lugar. Eles que são os faccionados, que são os integrantes desses grupos armados. À medida que aperta o cerco no Rio de Janeiro, eles vão pro mundo. E não é porque Santa Catarina é o paraíso que eles vêm para cá. Eles vêm para cá como vão para o Rio Grande, vão para o Paraná. E, infelizmente, estou batendo a porta também aqui de Lages. E eu, na minha visão, para dizer para você que está me ouvindo, e isso serve para mim também, diante de uns mequetrefe desse, a gente tem que se comportar. Tá, não vamos reagir, não vamos contrapor, deixar que as forças de segurança façam o trabalho delas, e diante de um risco de assalto assim,
0: que levem um
2: patrimônio e deixem a vida. Tá? E infelizmente é o que a gente tem que dizer, né?
0: Até porque nós não temos aí o mesmo, eles entram pronto para, eles estão com o espírito literalmente armado para qualquer tipo de reação. E nós, as vítimas, as pessoas, estão ali, né, não imaginando nunca o que vai acontecer em um segundo.
1: Graças a Deus, ontem, no assalto, não feriram ninguém, né,
2: Vopar? Exatamente.
1: As vítimas.
2: Mas se as vítimas reagem? Não, que vão-se os anéis e fiquem os dedos. O Nobru já não deu nota 10 para a polícia aqui.
0: Quem?
2: O Nobru.
0: Porque
2: Deu
0: nota 1000.
2: Deu nota 9.
0: Tá.
2: Faltou,
0: deixou um.
2: É, por isso, ó. Pra sair com nota 10 da nossa polícia, faltou derrubar os dois, tá dizendo ele aqui. Mas como foi só um pra Dallas, a polícia de Lages vai levar uma nota 9. Ou no Bruno, mas importante, eu entendi teu entendimento, você quis também parabenizar a polícia, mas a gente diz. Eu, num caso desse, eu me preocupo, me angustia só a segurança dos policiais. Porque o cidadão da nossa força de segurança que deixa a esposa em casa, os filhinhos em casa e vai para proteger toda a sociedade. E não pode voltar para casa com notícia triste ou com algum sofrimento. Tem mais é que acontecer esse desdobramento. E, gente, eu não estou incitando violência. Eu estou defendendo as nossas forças de segurança que estão aí para proteger a gente.
1: Muito bem, tem mais mensagem para nós. A Sônia Leão diz que esteve hoje em Anitta Garibaldi para uma consulta. Segundo ela, lá em Anitta, muito frio. Tinha neblina, Vopato.
0: Foi ontem, essa neblina, ontem já, 9:30, 10 horas, já estava baixando bem, bem densa.
2: Ah, não. Começaram com chuva, frio, agora vamos falar de neblina, vamos falar dos assuntos.
0: É o assunto que a nossa ouvinte quer relatar ali.
2: Vamos para o nosso quadro de fofocalizando no programa?
0: Ah, tem também, tem. Quadro novo agora?
2: Tem.
0: Quem que seria o patrocinador?
2: Ah, novo não, vocês vivem fazendo fofoca não. Aqui.
0: Mas aí a sugestão de patrocínio aí.
2: Andaram dizendo uma fofoca lá de Curitiba, que teve um colega nosso aqui da clube, que os agentes da rodoviária de Curitiba tiveram que acordar o bonito, quase foi pra garagem junto.
1: Como é que é?
0: Ah, é?
2: Sabe o que é ir pra garagem junto, né? Quando você tá de ônibus e você não desce no ponto, e termina o ponto, e daí o ônibus vai pra garagem e vai junto. O Evandro Giopo,
0: Ah, tem nome já. Como é que as notícias do Adilson não dá nome? E você dá nome?
2: Que
0: ele só diz que APO, ADO,

0: No ônibus de linha.
1: Mas aí, eu não
0: abraço, Antônio Koenig.
2: Por isso que o Evandro chegou atrasado pro jornal hoje.
0: Olha, olha aí, ó. Hoje eu vi o caso de uma. Até me chamou a atenção porque ela tem informação tal qual eu, na área de ciências sociais. Daí me chamou a atenção, formada em ciências sociais, uma antropóloga. Foi fazer uma trilha no Paraná e acabou, estava desaparecida desde sábado e agora foi encontrada morta.
1: Ui.
0: Por que que vai para esses locais difíceis? Deus está com tanta coisa para fazer que não consegue atender todo mundo. Gente, tem gente que vai para uma, não tô, coitada da mulher, né? Mas a gente tem que dar uma mão pro anjinho da guarda. Tem gente que se arrisca demais nessas lidas aí, tem que estar se cuidando. Vamos lá, vamos lá, vamos dar sequência à hora da corneta. Qual é a pauta, Bopato?
1: A pauta, eu tinha uma, depois na hora da corneta a gente amplia e voltou, deu uma melhorada.
3: Não amplie, fale agora.
1: Não, não, depois a gente vai trazer mais, mas o assunto é porque agora é iminente. O que que acontece? A Frei Gabriel, há mais ou menos a Frei Gabriel que desce em direção a Dom Pedro ali, né?
0: A Rua do Maneca.
1: É, exatamente. Ah. Quem lembra? E bem, ali tem um comércio ali antes do posto de combustíveis, antes do semáforo com a Dom Pedro. E ali foi colocada uma placa pela Diretran, pela Secretaria de Planejamento, que é proibido estacionar a partir das 17h30 até 20 horas, que é o fluxo maior de estudantes que vão para a universidade. Enfim, nesse horário, o que que acontece? O pessoal foi tirado o estacionamento dali apenas nesse horário, porque deu a funila. E o pessoal não consegue dar o fluxo necessário, a sinaleira abre e fica na fila e não anda. Só que os estudantes, as pessoas, voltaram a estacionar ali após as 17h30. Então, acho que a Diretran merece dar uma passada lá, os agentes, acho que eles ficam trabalhando ainda até um pouco mais tarde, né? Fazer esta fiscalização, porque ali tem uma placa bem explicativa, né? De alta definição. A partir das 17h30 proibido estudar, estacionar para quem vai estudar. Então, o fluxo da ideia afunilou tudo e dá um problema muito sério. Então, fica o alerta, o pedido para dar uma olhadinha ali e depois, após as 8, volta ao normal.
2: Depois o motorista é multado, fica reclamando, mas tem que obedecer sim a sinalização, né, Bopato?
1: Ali está bem, bem indicado esse ponto.
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2: Vamos ao intervalo, pode ser, Vopato?
1: Voltamos em seguida.
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2: Muito bem, vamos com o pessoal da Fiat Globo, Cláudio.

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6: Legal, gente, isso aqui tá me cheirando bem, isso aqui tá me cheirando bem, um convite que tá chegando aqui para mim, aliás, não é de Lages, é de Florianópolis, para a inauguração do Boticário amanhã, dia 30, nova loja no centro, passei por ali hoje, tá linda, tá muito bonita mesmo, é em um dos imóveis mais emblemáticos da história do município, construído, aqui tá dizendo que foi construído em 1929, a outra informação que eu tinha é que foi construído em 1921. O edifício localizado na rua Correia Pinto. Foi restaurado pelo grupo CISE, franqueado da marca Boticário na região. O imóvel passa a abrigar sua primeira operação do Boticário, unindo experiência de beleza tecnológica, inovação e valorização da história. É informação, gente. Por quê? Porque, via de regra, as edificações antigas e lajes que não estão tombadas estão indo para o chão, estão tombando. E esse aqui foi feito um trabalho bacana.
7: Foi restaurado?
6: De restauração, de revitalização. E ficou muito bonito, verde e branco. E a inauguração é amanhã, no corredor mais gelado de Lages, a rua Correia Pinto. O quê?
7: Fala, Vopato.
6: Fala, Vopato.
8: Não, inclusive ali tem outras edificações também, que na Correia Pinto, que foram colocadas algumas placas, algumas coisas assim, que tirou um pouco o visual, que poderia ser preservado também. Inclusive há um movimento nesse sentido, né? Porque ali tem casas centenárias que devem ser preservadas também na rua Correia Pinto.
6: Se tiver tombado, beleza, tem que ser preservado. Se não tiver tombado, é a critério do proprietário. Concorda? A casa é, tem 200 anos, mas o cidadão comprou, não é tombada. Se ele quiser tombar, derrubar, a propriedade é dele. O pior é quando todo mundo fica dizendo, não pode derrubar, não pode derrubar, mas é do cidadão que foi lá e gastou R$500.000 para comprar o imóvel. E não está dito que está tombado pelo patrimônio, então derrube, faça um McDonald's, não tem problema nenhum. Ou outro empreendimento, né? Ah, é, eu falei que é amanhã, dia 30, estão me corrigindo aqui. 30 é hoje, né, Nilson Rogério? Ô, Volpato, mas por que você não fala?
0: Ah, agora entendi.
6: Ô, Volpato fica fazendo mímica aqui.
8: Eu não quis te contrapor e não, mas você homem, estava dando informação. Daí... Eu fiz por mímica e era só você ter dito, ah, era hoje.
6: Ah, mas eu...
8: Eu não quis ser deselegante comigo.
6: Eu achei que você estava mostrando teu pinto, assim, não, ó. Daí eu achei, qualquer
8: como jamais. O Pato tá... vai piorando o caos. Eu não quis ser deselegante comigo.
6: Ah, bom.
8: Eu não quis contrariá-lo no ar.
6: O Sandro Ferreira também me corrige aqui, foi hoje, dia 30.
8: Foi tudo hoje.
6: E o Pato ali com o dedo pra baixo, meu Deus do céu.
8: E é hoje.
0: Vamos pro agro. Eu achei que tinha uma goteira aí, Pato.
6: Vamos pro agro antes que a gente...
0: Mas, falando em comércio, mais uma colocação.
6: Antes que a gente perca a causa.
0: Hoje, depois do meio-dia, encontrei uma pessoa no centro. Adilson, vocês têm que falar na rádio que a prefeita tem que fazer alguma coisa pelo comércio em Lages, que muitas lojas estão fechando. Aí eu indaguei a pessoa assim, mas a prefeitura fazer o quê? Porque isso reflete o momento do comércio.
8: Isso é da livre iniciativa,
0: a nível,
8: né?
0: De Brasil, né? Não tem muito o que se fazer.
8: É livre iniciativa, comércio.
0: Né, Vopato? Então, depende do ramo que a pessoa quer abrir a loja, depende, né?
8: Isso, pagar aluguel não dá. Por exemplo, acho que a prefeitura fez como é que eu vou dizer? Um avanço com... O Recanto do Pinhão com a Festa do Pinhão, trazendo gente para cá. A prefeitura disse, ó, vão tudo lá pro Calçadão, que lá a coisa tá boa. Então a prefeitura fez isso, deu show, deu tudo. Daí vão pro comércio, daí cada um faz sua promoção. Claro que esse ouvinte, essa pessoa, né, está meio agoniada e quer que as coisas andem mais, faturem mais. Mas eu acho que o poder público vai até aí, trazer gente.
0: Acho que não tem muito o que fazer por parte das prefeituras, não só.
6: Por exemplo, os proprietários de imóveis, eu defendo muito a propriedade, que cada um faz o que eu entende, né? Mas os proprietários de imóveis poderiam, por exemplo, dar um
0: desconto?
6: Uma reduzida no valor da locação.
0: Isso aí mesmo, Edson.
6: Tá? Teve caso na Via Gastronômica de empreendimento gastronômico que era referência em Lages. O dono do imóvel foi lá e que tentou dobrar o preço da locação.
8: Tá ficando rico nas minhas costas.
6: Não, daí saiu de lá
8: Não, é isso que eu digo. Daí o proprietário pode pensar isso. Ah, vive cheio, tá ganhando muito dinheiro nas minhas costas aí.
6: Uhum.
8: Tá rico mais do que eu, não pode. O negócio que é meu.
6: Mas assim, eu acredito que há um período de transição do comércio tradicional, do comércio físico. Acredito que sobrevive, supera, porque tudo fases, né? Daqui a pouco o pessoal enjoa de comprar pela internet, porque esse negócio de compra pela internet é uma coisa...
0: Só aumentou bastante.
8: Um ponto, esse negócio aí, a entrega, o pessoal tá jogando lá do meio da rua, de cima de um... Tipo o Papai Noel quando manda bala no Natal.
6: Não adianta se falar isso na clube nem pra mim. Fala com o Bastião da Shopee. Bastião Chupi.
8: Não conheço ele. Não, mas quem tá aqui em Lages, o entregador aqui de Lages?
6: Meu colega Jatir Fernandes chegou a trabalhar com uma linha de atuação dele. Ele tem vários negócios, um deles, ele instituiu um veículo para fazer entregas e ele desistiu. Diz que a exigência é muito grande. Você tem que cumprir muita meta. Você, por exemplo, vai lá e pega 300 itens e tem que entregar aqueles 300 itens em 24 horas. Então, é muito...
0: E não são todos os entregadores que fazem o que o Vopato falou, que é jogar,
6: e
0: né?
6: Outra
0: simplesmente
6: coisa,
0: chegar no lote
6: todos,
0: e jogar.
6: Pra você cumprir a meta, tem que jogar?
8: Não é que não são todos, não pode ter nenhum, Adilson.
6: Ah,
8: aí é uma mercadoria que eu comprei, chega no meio da rua e joga pra
0: dentro
8: do pátio.
0: Mas daí quem comprou tem que mandar uma mensagem de novo onde comprou e colocar ali.
8: Já tem algumas pessoas descontentes com isso, tomaram esse tipo de...
0: Ou reclamar no Procon.
8: É, também. É, as compras online. Vamos falar do agro um pouquinho ou não precisa?
6: Tem momento que você fala dos borracheiros, agora fala dos entregadores. Eu não aguento mais defender.
8: Eu não falei de borracheiro nenhum. Eu tô falando que tem entregadores aí que. E outra coisa, o que está acontecendo
6: não,
8: também?
6: Não vão perder a causa, aumentar a reclamação
0: com os em alguns momentos o Pato tem razão. O pessoal essa semana jogou um objeto aí que comprou. No tempo e molhou tudo, ficou na chuva.
8: Uhum. Ah, então aconteceu isso, então.
0: Aconteceu.
8: Achei que.
0: Não é só porque jogaram na tua casa, na tua encomenda, que você tá certo, meu pato. Eu tô falando agora.
8: Nem é comigo, assunto,
0: porque eu vi as pessoas.
6: Eu não compro na internet porque eu tenho medo de golpe.
0: Hoje tá mais seguro, né?
8: Você tem mais formas de se precaver.
6: Você que é inteligente, eu que sou meio burrão.
8: Não, eu não sou dessa parte.
6: Eu não vou dizer burrão para não me ofender, eu mesmo. eu que sou meio tongo.
8: Ah, e pode ser, aí um bom elogio.
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8: Só avisando aí as crianças, a Maria está indo para casa com pão bem novinho. Acabou de comprar agora, vem dar um tchau pra gente aqui. Daqui a pouco a Maria chegando em casa aí, com pão novinho pro café da noite. Este exemplo aqui, ele realmente é importante, por isso que a gente traz aqui no agro, porque ele envolve tudo aquilo que no dia a dia a gente comenta. Olha, enquanto a produtividade média do milho da primeira safra aqui no Brasil foi estimada em 119 sacas por hectare, nessa safra agora, segundo a Conab, que é a Companhia Nacional de Abastecimento, um produtor paranaense, Eduardo Pletz, que é médico veterinário, alcançou lá em Guarapuava 369 sacas por hectare. 3 vezes mais do que a média nacional, que é 119. Então, ele estabeleceu um recorde, concurso de produtividade do milho, né, para esta safra. Então, é do GETAP, que é o Grupo Tático de Produtividade de Milho. Faz 10 anos que ele decidiu, então, voltar nas atividades que era do vô, ele é médico veterinário, ele trabalhava com nutrição animal, que era a formação dele, voltou para o sítio do vô, deu continuidade ao lado do pai e agora, já com esta grande produtividade de milho, o filho está fazendo agronomia e aqui a gente está falando em sucessão familiar no campo. Isso que é importante. Ele resolveu pegar a propriedade do avô, incrementou, né, fez os devidos investimentos, trabalha com o pai e agora o filho também já no que se formar volta para a propriedade. É isso que a gente, por isso que o agro tem grandes exemplos e muito sucesso.
6: Veio as imagens, por sinal, muito bonitas, parabéns para quem fez, a respeito da interdição para cargas pesadas da ponte sobre o Passo dos Fernandes, aliás, sobre o Rio Caveiras, no Passo dos Fernandes, na divisa entre a República do Feijão Preto, São José Serrita e Lages. Houve então essa interdição para tráfego pesado e o que me chamou a atenção que a razão da interdição da ponte foi o surgimento de fissuras, ou seja, a estrutura aparenta estar comprometida. Por isso que vai ser feito um laudo mais aprofundado para se decidir qual é o tipo de providência a ser tomada. Não me surpreende, tá, gente? Porque se você pegasse aí Julietas aí transportando mais de 50 toneladas para passar por essas estruturas, não tem ponte que aguente. Nada contra as Julietas, e nem os donos, e nem os que vendem pinos. Mas poderia se buscar alternativas de deslocamento para não comprometer uma estrutura como essa, que foi comprometida, provavelmente em função do excesso de peso, porque fora excesso de peso, outra situação não levaria a uma fissura assim, até porque em relação à chuva, à água do rio, ela é planejada, o projeto prevê exatamente os impactos normais. São dois problemas que afetam essas estruturas que podem levar a esse tipo de problema, ou água ou peso. Como ali a água já estava prevista, já foi calculado, o problema, infelizmente, foi o peso. Nem deduzo, eu calculo.
0: E agora, ponte, se passar, vai ser multado, meu patrão?
8: Na verdade, os caminhões nem passam pela aquele slalom de ontem que o Edson trouxe aí, que é o zigue-zague. Hoje foram colocados lá 4 cargas de macadame, somente passa veículos pequenos. Então não tem como um caminhão fazer aquelas manobras. Esta ponte, que é de 2020, foi inaugurada em dezembro de 2020, ela tem 160 metros por 3,90 de largura. Toda em concreto, tem 5 anos e meio ainda, e já apresentou esses problemas que o Edson, no diagnóstico dele aí, trouxe agora.
6: Só para dar à nossa audiência uma ideia do que nós estamos falando de cumprimento dessa ponte, é como se fosse 5 lotes, um atrás do outro, tá? Totalizaria 150 metros. Então, essa é mais ou menos a extensão da ponte do Passo Fernandes. Não é pouca coisa, não. O vice-presidente da Federação Fecomércio aqui da Serra Catarinense, Célio Spagnoli, observa que a federação tem uma campanha chamada Comércio Local e Legal, com premiação para ajudar o nosso comércio. E está em pleno andamento essa campanha. É legal, eu acho que temos que buscar instrumentos, ferramentas para levar o povo para dentro das lojas, para experimentar as roupas e comprar. E não experimentar e comprar lá na internet, né, Vopa?
8: E depois reclamar quando joga do meio da rua.
0: Tem que achar meios de atrair mais o cliente, na verdade.
6: Na verdade, é um tripé que atrai o consumidor, o cliente, para os estabelecimentos. Tá? Na minha visão. É preço, variedade e atendimento. Fechou esse tripé, meu amigo? Agradou com esse tripé, você não perde cliente.
0: Só que o preço também não tem como baixar muito, que o empresário tem que pagar o aluguel, tem que pagar o funcionário, tem que pagar um monte de taxa. É mais complicado a situação. Por isso que pela internet isso é um pouco mais barato, né?
8: Tem, assim, cada diretoria que assume essas funções de gestão, por exemplo, eu vou falar aqui da Federação das CDLs, né? Da Federação em nível de Santa Catarina, que tem a gestão muito tecnológica. A gente sabe que isso precisa, é necessário cada vez mais, com a prestação de serviço para as empresas. Por exemplo, o SPC, que nasceu aqui em Lages, hoje é para Santa Catarina, hoje é esse exemplo, né? Foi aqui, né, do seu Ambrósio Zacari Pacheco, né, e outros membros também, lá na época da CDL, ainda que era Clube de Dirigentes Logistas. Então, tudo isso foi evoluindo, e nessa fase que nós estamos agora, de 10 anos para cá, principalmente, pouco mais, é a questão da tecnologia. Mas também me parece que a próxima gestão da FCDL, por exemplo, poderia ver mais a questão do comércio, do comércio de rua, porque a gente tem o comércio de rua, é esse que nós temos aqui, aberto, a portinha aberta, aguardando o cliente. Investir mais ali também. A tecnologia é importante, tem um monte. É um case de sucesso as CDLs dos municípios, com tanto de serviço que prestam. E também, de repente, se voltar um pouco mais, ter algumas diretorias, núcleos voltados aí para o incremento mesmo do comércio de rua, né, do dia a dia, de levar o cliente lá.
6: A informação para você que paga pensão alimentícia foi aprovada, aliás, foi sancionada hoje, significa que está valendo. a lei aqui no Brasil, a lei sancionada pelo presidente da República, que criou a transferência automática de pensão alimentícia de quem deve para quem deve receber via Pix. Então é mais uma ferramenta aí para você manter o pagamento em dia da pensão alimentícia e não correr risco daquela situação desagradável de ser detido em decorrência da situação posta.
8: Eu não sei se é recorde, mas está no top 5. Hoje em Balneário Camboriú, um motorista estava lá com a Tracker, foi abordado pela polícia lá de Balneário Camboriú, depois a PM foi chamada, ele estava devendo R$ 399 mil de pensão alimentícia. E pegaram hoje à tarde lá em Balneário e foi detido.
0: Com certeza de anos aí, então, essa pensão aí.
6: Não, de um mês.
8: E eu não sei como.
0: Não. Depende do salário do cidadão,
8: Edson. Agora eu conto pra vocês. Estou me ausentando.
0: É que lá tem milionário.
6: Ah, é verdade, Adilson, você tem razão.
0: Lá tem milionário e daqui a pouco...
6: Daqui a pouco é pensão de 3 meses.
0: 4, 5 meses, não é isso?
8: A pensão que a juíza aplica o quê? Da renda. Quanto, até mais ou menos quanto que dá para empenhorar aí na renda?
0: Geralmente é 30%, não...
8: Meu Deus,
0: 40%.
8: Para ter dado uma de 399, 400 mil, 1 milhão e 200...
6: Na verdade, a legislação sobre pensão alimentícia funciona assim. Para que a mãe entre com ação de execução de alimentos contra o pai devedor, é preciso que atrasem 3 prestações. Tá? Atrasaram 3 prestações, é possível entrar com essa ação. Tá? E essa ação cobra aquele valor ali. Tá? Tem uma outra ação que pode cobrar os outros atrasados daí. Mas aquela ali, e a que dá a cadeia, essa é de 3 meses ali. Então, e é uma coisa que funciona no Brasil. Todo mundo se mata para pagar a pensão alimentícia, não faz mais que obrigação, inclusive, aliás, nem deveria virar pensão alimentícia, deveria ser uma contribuição mensal sem precisar judicializar. Para evitar exatamente a prisão.
8: Uma dúvida que eu sempre tive, por exemplo, daí não paga, tal, acontece a prisão. E daí o valor, o cara fica lá, porque tem um limite de pensão alimentícia para ficar detido, né? Tem um prazo lá de...
0: 3 meses.
8: Tá por dentro, hein? Daí, no caso, essa dívida continua mesmo, o cara sendo preso.
6: Continua.
8: Não pagou.
0: Mas por essa dívida, até pouco tempo, não seria mais preso daí.
6: Daí aquela dívida ali pode ser cobrada no rito ordinário e não na execução aí dessa que levou à prisão. Tá.
8: Então aconteceu esse fato, já que você trouxe a informação, só complementando, hoje uma dívida de 300. Agora, se vamos supor que não na hipótese do Adilson, de um mês, mas de tempo. Como ele ficou todo esse período, né? Circulando por aí, nunca foi abordado.
0: Achou que não ia dar nada.
8: Não, né? Ele achar sim, ele está no direito dele e sempre querendo escapar, deve ser um malandrão. Agora, em todos os locais que foi, porque tinha um mandado aberto na busca dele. Então, tantos locais que ele foi, né, nesse período todo, hein?
6: Só para nós fechar o bloco, respondendo a indagação do ouvinte aqui, não vou citar o nome dela aqui, mas ela direciona para o Adilson: se o pai da criança falecer, a criança tem direito à pensão pelo INSS, mesmo que o pai não seja segurado? A resposta é... Não.
0: Não, né?
6: Não. O INSS é um seguro. É como se fosse um seguro particular. Ele remunera para quem é segurado. Se você nunca contribuiu com o INSS, ou se você parou de contribuir e perdeu a condição de segurado, você não tem direito. Eu tenho dois exemplos, tenho um exemplo claro, por exemplo, além da questão do pai aqui. Se o pai não contribuiu para o INSS, a criança não tem direito à pensão por morte, né? E não tem direito à questão do que nós estávamos falando agora antes, o pensão alimentícia, tá? A família, a mãe, no caso, pode entrar com pedido de pensão alimentícia contra os avós. Ou seja, os pais do falecido.
7: Nesse caso daí pode, ela me pergunta que daí quem pode pagar? Os avós, se tiverem condições, né? Tá, já existe essa possibilidade. O pessoal fala muito no auxílio reclusão, né? O pessoal enlouquece, o governo tá dando dinheiro para bandido. Na verdade é assim, o auxílio reclusão, ele só é pago para a família do preso quando, se o preso for segurado do INSS. O cara, por exemplo,
8: se ele tinha uma renda antes, oficial.
7: Na verdade não poderia nem ter renda, mas ele pagava INSS todo, não tinha renda, ele traficava, mas pagava INSS. Um dia você preso, eu vou pagando aqui para me garantir a pensão para as crianças. Daí ele tem direito, a família, aliás, não ele, porque ele vai estar preso. Então, o auxílio reclusão nada mais é do que uma remuneração, um benefício para a família do preso, desde que o preso viesse pagando INSS. Se ele nunca pagou INSS, não vai ter. E a única maneira de você ter benefícios que não seja com pagamento de INSS é o BPC, é o LOAS, que é aquele benefício para as pessoas de baixa renda. 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
7: O Leopoldo Luef, que é advogado, está me dizendo aqui, só é obrigado a pagar alimentos após uma sentença judicial transitada em julgado, determinando o pagamento. Na verdade, não, Leopoldo. Obrigado sim, mas o pai, por exemplo, vai lá e separa da mãe e deixou uma criança de 7 anos, ele pode chegar e dizer, olha.
0: Ele tem que saber que o compromisso com o filho, ele continua, né, Edson?
7: Ele não precisa nem judicializar, ele não precisa nem se sentir obrigado por uma decisão judicial. Ele pode se antecipar e dizer, eu tô ganhando ali 10 mil reais por mês, 3 por mês. Todo mês vou deixar 3 aqui para ajudar nas despesas do Bocorote ali do filhoso.
8: Porque tem a história da faculdade também, né? Quando ele faz 18 anos, não tem mais. Mas se ele estiver fazendo faculdade, o pai continua responsável, né?
7: Deixa eu ver.
8: Se não me falha a memória, tem.
0: Era até 21 anos.
7: Não, faculdade. É 21 anos.
8: Até 21 anos tem o direito, então.
7: Tem o direito.
8: O pai.
7: Exato.
8: Tem que. Pai ou a mãe?
7: Tem uma regra aí, Vopato, até 21 anos tem. E se estiver estudando.
8: Se não me falha melhor. Porque a faculdade você vai fazer até o término do curso. Né?
7: Mas não pode ser uma faculdade que dure 20 anos.
8: Né? Não pode rodar. Mas tem cursos que você conclui com 3 anos, com 4, ou outros aí que vai a 5 anos, né? Depois tem os complementos, mas daí já não é mais de responsabilidade, sim, do estudante.
0: Na verdade é cumprir com a obrigação de ajudar o filho.
8: Ah, sim. Quando fez lá, né? Quando virou pai, virou mãe, tem que cuidar de perto.
7: O Leopoldo pede para ler a mensagem inteira e ele complementa dizendo, moralmente se deve pagar alimentos para quem precisa e for cabível. E a justiça observa a necessidade de quem precisa e a possibilidade de quem paga.
0: Mas toda mãe vai precisar.
7: Exatamente, é automático.
0: Qual é a mãe que não vai precisar de ajuda para sustentar o filho? Só se ela for empresária muito forte.
7: Só se for da VEG. Herdeira da VEG. Vamos ao intervalo.
8: Só fazer um registro, o doutor Leopoldo Leff, ele foi o primeiro presidente da PAI de Anitta Garibaldi, né? Cidadão. Foi fundador, na verdade, por ser o primeiro presidente. Parabéns pelo espírito altruísta em prol da sua comunidade.
0: O intervalo, Volpato, vamos lá.
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0: Legal, antes da informação do esporte, uma mensagem do Rudinei Lopes. Ele está dizendo que mora na Avenida 1º de Maio, o asfalto ficou muito bacana, mas eles precisam de calçadas. As lojas de revenda de carro estão usando os espaços de pedestre para deixar os carros expostos. Onde tem calçada, não tem espaço para as pessoas. Será que a PM e a diretora podem nos ajudar? Pondera o Rudinei Lopes. Pode e deve, né, Rudinei? Porque se a PM, os agentes forem aí e notificarem um estabelecimento comercial que colocou carro na calçada, os outros correm e retiram, e eles se cuidam mais. E não vale só para 1º de Maio, vale para todas as...
1: Qualquer avenida, qualquer rua, o Edson Varela, calçada é para o pedestre.
0: Inclusive.
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0: Conforme prognosticado, o Grêmio de Futebol Porto Alegrense amanheceu na zona de rebaixamento do Campeonato Brasileiro, em função da combinação de resultados, com o Mirassol vencendo o Remo por 2-1. É o vexame do futebol gaúcho, com o Grêmio na zona e o Inter bem pertinho dela, realidade que os dois times convivem.
3: Grêmio!
0: Infelizmente, para os torcedores de Grêmio e Inter.
2: Com a mesma pontuação, porque assim, o Grêmio é o 17º com 22, vem coladinho o Vasco 21 e o Remo 21. Deixa a Chapecoense, é um vexame com 10 pontos. Logo.
1: Acho que o Grêmio com um jogo a menos, né, Bobato?
2: Escapando do rebaixamento.
0: Mas é contra o Botafogo. Então nem conte.
2: Escapando do rebaixamento, vem o Inter e o Santos também com 22, que é a mesma pontuação do Santos. Então, ninguém pode.
1: Então, se o Grêmio ganhar ou empatar.
2: Só dia 8 agora.
0: É,
2: ficou tudo combinado.
1: Aí desce 8. O Inter.
0: O Grêmio vira o mês na zona, o Adilson Oliveira.
1: Ainda bem que tá pagando, acabando.
0: É, o Grêmio que tá em campo nesse momento, enfrentando o Bolívar pela Sul-Americana. E o Grêmio precisa vencer o Bolívar por 2 gols de diferença para não levar para pênalti. Se vencer por 1-0, vai para pênalti. Se perder por qualquer placar, quem se classifica para a próxima etapa da Sul-Americana. É o Bolívar. Os brasileiros estão se dando bem. O Vasco se classificou, estava no playoff e se classificou. Quem mais? Além do Vasco.
2: Santos.
0: O Santos se classificou. O Vasco vai enfrentar o Olímpia do Paraguai. Tá.
2: Ontem o gol foi do Thiago Mendes, com a alegria do João Carlos Ventura.
0: O Grêmio, se passar, vai enfrentar o São Paulo na fase sequencial da Sul-Americana. De qualquer maneira, o time está em campo nesse momento na arena. E só destacando, o Elcio José, não, foi você que destacou o esporte hoje, ou Amarildo Volpato? É por isso que eu não escutei o Elcio José. Quando é você, eu abaixo um pouco o volume.
2: Ah, é, já está acostumado, já sabe que tem. É que eu passo a pauta para você antes, para ver se eu posso falar.
0: Exatamente.
2: Ele já sabe tudo.
0: Me surpreendeu positivamente, lamento que o Flamengo tenha empatado, ou ter feito gol ontem, mas o Inter, por pouco, não bate o...
1: Você lamenta o Inter ter empatado?
0: É, eu lamento, eu acho...
2: Ter sofrido o gol, pelo que
1: você acha que o Inter...
0: Ter só empatado, o Inter era pra ter vencido ontem. Uhum. E vencer os carioca ali é um saborzinho de goleada, né?
2: E daí eu fico pensando, eu assisti o jogo, e o Flamengo muito diferente daquele Flamengo que a gente conhece, mas muito diferente. Eu fico querendo entender aquilo. Depois...
1: Como os times voltaram numa fase ruim depois da Copa, aí, Vopato?
2: Foi. E tiveram.
1: Não,
2: o Flamengo fez uma.
1: Não se vê mais um jogo bom, não se vê mais um time preparado de campo.
2: Não, acho que vão pegar ritmo, sei lá. Mas o Flamengo muito diferente daquele Flamengo que a gente conhece, que é. Que vem tratorando todo mundo.
1: Será que esqueceram de jogar bola?
0: Essa situação do Grêmio entrando na zona de rebaixamento e tendo a mesma pontuação do Inter. Na verdade, mostra que o Grêmio tá ruim, mas o Inter está pior. Porque o Grêmio foi para a zona de rebaixamento porque ele queimou os pontos que ele tinha sobrando. O Grêmio disputou os últimos 15 pontos do Brasileirão e conquistou 5 dos últimos 15. 5 jogos, 15 pontos. O Grêmio venceu uma e empatou duas. Então, conquistou 5. O Inter disputou 15 pontos e conquistou só de ontem. Só um ponto. Então, perdeu 14. Então, os dois times estão caindo pelas beiradas. É bom dar uma reagida, do contrário. Eu vi a crônica esportiva gaúcha dizendo que o Grêmio, com aquele time que enfrentou o Fluminense, não cai. Porque realmente foi uma artilharia
2: O Fábio, o goleiro Fábio, que salvou o Fluminense naquele jogo, né? No mínimo 3 defesas.
0: Exatamente, então...
1: Pois é, e daí o Fluminense em quarto?
2: O Fluminense está...
0: Em quarto lugar, com 34 pontos. E...
2: Oscilando aí, porque o Atlético do Paraná está indo bem. O Atlético do Paraná está beliscando pontos e vitórias aí a todo momento. Então, essa situação. E outro detalhe que eu quero ressaltar aqui foi ontem no Jones Minosso, o Lages Futsal entrou para os playoffs, está mantido na liga do ano que vem. Então, foi uma noite memorável para o futsal de Lages, né, masculino, onde ganhou de Blumenau por 4-1. Né, e os gols ali foram anotados pelo Marcos Vinícius duas vezes, Rodrigo Santos e Guinho, que retornou aí este ano ao Lages. Grande vitória, parabéns ao Tinanas, parabéns a todos, né? Pelo grande esforço, porque brigar numa liga nacional e se classificar merece todo o nosso reconhecimento.
0: Hora de intervalo comercial, na hora da corneta, na sequência, mais informações.
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2: 77.
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0: Lembram da churrascaria Ataliba? Ou exagerado?
1: Sim.
0: Nos tempos da TV Coligadas de Blumenau, que passava aquela propaganda num senhor mais obeso.
2: Sentado na mesa.
0: Exato. Assim. Nessa semana morreu o Darcy Parrilla, que ao lado do irmão José Ataliba Peters, fundaram na década de 1970 a churrascaria Ataliba de Blumenau. 86 anos.
2: Eu fui em algumas delas, assim, que eu me lembro, assim, que nós almoçava lá. Jantava também.
0: Alguma delas, o que?
2: Filhas, porque foram, acho que ele tinha umas três ou quatro, não chegou um momento ter.
0: Uhum.
2: Tinha, a mais famosa, acho que era de Indaial ali.
0: Famosa era a matriz de Blumenau.
2: Blumenau?
0: É.
2: Mas daí acho que tinha essa de Indaial também, mas isso aí, estamos falando que década de 80? Que era o forte dele?
0: Segundo a informação que eu li agora, década de 70.
2: Não, mas daí um pouquinho. Não, mas então durou um pouquinho mais, porque na década de 70 eu não.
0: 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Vamos lá.
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2: Vamos a Campo Belo do Sul, conversava com o secretário da administração, Dauri Fernandes, sempre muito atento a tudo que acontece por lá e claro que todas as informações que a gente pede, né? O pessoal de Campo Belo acaba nos encaminhando. Então, por exemplo, o secretário da administração de assistência social de Campo Belo, que é o vice-prefeito, né? O Ademir da Guia, está com a programação, elaborou a programação Agosto Lilás, né? E no dia 3 agora, já tem o início da campanha com o pedágio Agosto Lilás e o adesivaço, né? Com rodas de conversas também acontecendo na indústria, no interior também, isso é importante. Parabéns ao secretário da assistência social, Ademir, por levar também essa campanha no interior. Geralmente fica só.
1: Quanto mais informação chegar para as pessoas, Vopato, é melhor.
2: Sem dúvida. Então, é a campanha, né, que procura conscientizar a população para reprimir aí casos de violência contra a mulher em Campo Belo, né? Que trabalha muito com isso. Então, dia 3 agora o lançamento da campanha e no dia 21 a participação da Rede Catarina, que é da Polícia Militar, né? Vai estar presente lá também e dia 27 o encerramento com a campanha Agosto Lilás, com o doutor, o juiz Alexandre Takashima, vai palestrar e ele inclusive tem sido muito, muito requisitado, né? Para palestras aí, não só aqui na Serra, como também no estado.
0: Por falar em Serra, a Serra Catarinense será palco de 3 apresentações do projeto Rota Pianística. Trata-se de um projeto que leva música de concerto a municípios do interior de Santa Catarina. Entre a terça e quinta-feira da semana que vem, dias 4, 5 e 6, o espetáculo será apresentado em São Joaquim, dia 4, em Painel, dia 5, e em São José do Cerrito, no dia 6, sempre às 7h30 da noite. Antes das apresentações, no período da tarde, tem workshops gratuitos voltados a estudantes, professores de música e demais interessados. Espetáculo de piano, Adilson Oliveira, em Painel, Cerrito e também em São Joaquim, na semana que vem, de graça para você.
1: Piano.
0: Exato, exatamente. Quem tem dó é piano.
1: É piano.
0: Exato. Outra informação, falar em...
1: Quem toca piano, ou tocava, não sei, o Elton John.
0: O Richard... O Richard Clayderman.
1: Opa.
0: E o Benito de Paula.
1: Também?
0: Benito de Paula. Meu amigo Charlie Brown. Informação para compartilhar com a nossa audiência agora de São Joaquim. Diariamente, olha que interessante isso, Lages poderia fazer um levantamento nesse sentido. Diariamente, os veículos de transporte escolar em São Joaquim percorrem 8 mil quilômetros, levando e trazendo estudantes. Em 78 linhas ativadas, 72 operadas com licitação por transporte, digamos, particular, de proprietários particulares que prestam serviço para a prefeitura.
2: Terceirizado.
0: E outras 6 a própria prefeitura opera. São 17 ônibus e 8 veículos leves fazendo esse trabalho. 8 mil quilômetros. Só para vocês terem uma ideia do que significa, significa que todo dia esses veículos fazem o equivalente a 6 viagens de ida e volta de Lages a São Paulo. É muito trecho, né? Percorrendo...
2: Em estradas que a gente sabe as condições, né?
0: Olha... Muito boas, muito boas.
2: Mas de revestimento primário, né?
0: Sim, sim, mas as estradas do interior de São Joaquim...
2: Tudo boa.
0: Tudo. Não, as ruins não existem.
2: É mesmo?
0: Aham.
2: São Joaquim, então, é exemplo a Serra
0: Catarinense. Não, exemplo não.
1: Qual é o...
0: É boa.
1: Qual é o milagre?
0: O milagre parece que é colocado para tocar as áreas de atendimento nas estradas do interior quem entende. Por exemplo, eu utilizo 15 quilômetros de uma estrada do interior em São Joaquim e ela estava muito boa. O prefeito anterior, Giovanni Nunes, deixou ela, através da equipe, muito boa. O que é que o novo fez? Foi lá e começou a colocar tubos em locais onde a água poderia ameaçar o pavimento. Então agora, além de boa, ela tem o direcionamento das águas, tudo muito, muito interessante. Sem contar que boa parte eles estão fazendo um trabalho de pavimentação, onde é possível, lá para os lados do Pericó, para os lados do Luizinho. E aqui para sair.
1: Será que é porque tem menos quilômetros de estrada, Edson?
0: É o segundo município catarinense com maior quantidade de estradas rurais.
1: Pois então.
0: Essa é a informação da assessoria lá da prefeitura. E... Atualizando o placar da Sul-Americana, o Bolívar abre o placar contra o Grêmio na Arena do Grêmio.
2: Não conte isso,
0: amigo. 1-0 para o...
1: Mas só notícia ruim, amém, não dá.
2: 18 minutos, mais ou menos.
0: O Asprilla foi o autor do gol. E detalhe, depois do Kahneman, fazer o pênalti contra o Fluminense, agora já falhou nesse primeiro gol do Bolívar aí. Esse Cano tem que se aposentar. Vamos lá.
2: Meu Deus, é o resultado.
0: Agora o Grêmio precisa fazer 2 gols para levar para os pênaltis e precisa fazer 3 gols para se classificar sem levar para os pênaltis.
2: Volta aqui, Adilson, tem o programa ainda.
12: Ah, mas também vocês só notícia ruim aí, né?
2: Calma, vem para cá. Calma.
12: Ó, só notícia ruim do Grêmio.
2: Ó, vocês estão em casa, se eu não vou pegar o Adilson lá no corredor, né? Só por causa da notícia. Tem mais tempo ainda,
12: quando
2: só 18 minutos.
12: Quando é do teu Fluminense, você não traz essas notícias.
2: Calma, tem mais o tempo, tem o primeiro tempo quase inteiro, o segundo...
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0: Ensaiei meu samba. O ano inteiro.
2: Essa música é dele.
0: Deixa eu... Comprei surdo e tamborim. É que eu tô cantando porque o Tita disse que eu, como cantor, sou um ótimo apresentador.
2: Ah,
0: tá.
2: Ele não gostou
0: da cantoria.
2: Deixa eu ir lá no município de Painel, porque amanhã o pessoal programar. Vou ficar lá, porque amanhã vai ter a primeira noite cultural. Promovido pela Secretaria de Assistência Social. A secretária é a Simone Chiliste em Branco. Né, que está organizando, com toda a equipe, claro, né? Então, a partir das 6:30 da tarde, amanhã, tá? Então, lá na Secretaria de Assistência Social, uns talentos, né? Mostrando aí a arte e a tradição gaúcha no município de Painel. Parabéns aí, porque a gente vê que realmente os municípios estão se integrando cada vez mais. E parabéns à secretária da assistência, a Simone Chiliste em Branco.
0: Dá para você só trazer informação e não parabenizar, homem.
2: Eu parabenizo.
0: Tá muito lambão esse noticiário.
2: Porque tu não sabe o trabalho que eles passam para organizar um evento desse. Então nós temos que enaltecer. É parte do nosso reconhecimento. Quando às vezes faz alguma situação lá, a gente vai falar, não tem. Mas assim, tu não sabe o tempo que
12: só,
2: a Simone...
12: Só falta o Vopato pedir uma salva de palmas.
2: Tá aplaudido também. Merece. Já Simone, viu, prefeito Márcio? Vocês não querem que parabenize o trabalho de vocês, hein? Eu vou resistindo aqui.
0: Tu tá parecendo quarta série, Amarildo Vopato.
2: Não.
0: Falar em prefeito Márcio, eu não vi o prefeito Márcio na foto dos prefeitos que estavam com o governador Jorginho Melo no almoço, no lambededo de ontem, onde os prefeitos da Serra Catarinense foram hipotecar o apoio ao governador Jorginho Melo. Estava presente, por exemplo, o prefeito Leandro Correia, ele é do PSD de Urubici, mas está com o Jorginho. Estava presente as prefeitas do MDB, Lúcia Ortiz e Tainara Reitz, e hipotecando o apoio ao governador Jorginho Melo no projeto de reeleição, ele que é pré-candidato. Deixa bem claro isso até para

0: O partido dele, o PSDB, está junto, então faz sentido estarem juntos. Não compareceram os prefeitos de Campo Belo e de Capão Alto, mas os vices, o...
1: A Sadiana é PSD, né?
0: É PSD. E o Célio Pereira de Campo Belo também é PSD. Então eles não foram, mas o Leandro Correia de Urubici também é PSD.
1: E mas, foi?
0: Mas foi, tá?
1: Significa que pode trocar de partido daqui a pouco?
0: Não, significa que eles estão apoiando o governador independente da questão partidária. Tá, daí se trocar ou não, se troca ou não.
1: Pela lógica do partido, não poderia, né?
0: Mas o Amin disse, declarou, que ele não ia pedir punição nenhuma para os que resolveram não ficar do mesmo lado deles no processo eleitoral. Então, tem mais ou menos isso também. Os vice-prefeitos, deixa eu localizar o nome deles aqui, o Ademir da Guia de Campo Belo e também o vice-prefeito de Capão Alto, o de Moraes, também se integrou na... Como é que é o nome do vice-prefeito de Capão Alto? Eu lembrei que...
2: Jaison
0: de Moraes.
2: Jaison de Moraes.
0: É, que é natural, porque ele é do PL, uhum. Tava junto. É aquela história, se o Jorginho se reeleger, ele dizia, mas a prefeita de Capão Alto não me deu bola? Não, mas o vice tava
1: junto. O vice tava junto.
0: Tava junto. Intervalo, minha gente. 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
2: É, a amarelinha da Marechal aqui com a Dub Center informam para você as condições do tempo de amanhã. Julho se despede com tempo bom em Lages. A sexta-feira tem indicativo de aberturas de sol e tempo firme, mas nada de temperatura muito elevada. Máxima de 18 graus e um indicativo de que o primeiro final de semana de agosto, o sábado e o domingo, que se avizinham, serão esses dias de tempo sem chuva na Serra Catarinense. Ou seja, a princípio, o primeiro final de semana de agosto de tempo bom. Conforme a gente apontou no início do programa, está escrito aqui, ó. O frio deve voltar à Serra Catarinense na segunda semana de agosto, lá pelo dia 10.
1: A temperatura agora 14 graus, Volpato.
0: Então, talvez o feriado a gente tenha um friozinho aí no feriado de Lages, né? Que é no dia 15 de agosto. Quem está nos ouvindo lá na comunidade dos Benedito, em Campo Belo do Sul, é a dona Ioleida, sempre acompanhando a gente aqui. Muito obrigado, dona Ioleida. Tudo vai dar certo, tá, dona Ioleida? Eu estou torcendo pela senhora, o que a gente puder fazer aqui, conte conosco. E vai dar certo. Calma aí que puder contar conosco aqui, pode mandar.
2: Ah, você sabe qual é a origem do termo será o Benedito?
0: Será o Benedito? Não, já ouvi bastante essa expressão, mas não.
2: Nunca ouvi falar.
0: Não vou dizer Nordeste, que eu sempre.
2: No Nordeste tinha um justiceiro, que ele invadia as fazendas para fazer justiça. Quando alguém batia num escravo, ele ia lá e soltava o escravo, se vingava do escravo. Tá? Uhum. Ele adquiriu tanta fama no Nordeste, lá nos tempos da escravidão, que quando acontecia, depois começou a acontecer alguns fatos, e nem não necessariamente era ele, mas os fazendeiros, quando via qualquer normalidade na propriedade, levantavam as mãos para cima e dizia, será o Benedito? Que era o Benedito que era.
0: Ah, tá aí, essa frase eu nunca tinha ouvido.
2: Não, a frase você já ouviu várias vezes.
0: É a origem.
2: É.
0: É tipo uma piada assim também, né?
2: Não, é piada. Não, é fato, é história.
0: A gente vai encaixar no quadro A Piada do Edson Varela.
2: Não, é isso.
0: Não, dá pra gente encaixar aí numa piada também.
2: Ô, Amarildo Volpato, você falava sobre algumas placas que estão descontextualizando. Nossa, foi difícil essa palavra.
0: Foi mesmo.
2: A fachada de alguns estabelecimentos comerciais na área central de Lages.
0: Uhum.
2: E a gente tem que aplaudir, por outro lado, um esforço que está havendo por parte da Prefeitura de Lages, na parceria com a Celesc, nesse trabalho de retirada de fiação, né? Tá, é um trabalho contínuo em desenvolvimento. Já foram retirados mais de 6,5 toneladas de fios. E eu visualizo isso como uma providência absolutamente positiva. Quanto mais fio.
1: Fica um visual melhor, viu, Edson?
2: Exato.
1: Varela.
2: Até porque é o seguinte, eu estimaria que 30, 40% da fiação que está no posteamento aí.
0: Obsoleta.
2: Está em desuso. Tá? Desse jeito que você falou aí.
1: Até porque as ligações novas da Celesc agora são menos fio.
2: Exatamente.
0: E nós tivemos.
1: E só tem essa tramóia por causa das.
2: Ô, Adilson, desculpa, eu falei exatamente por força de expressão. Como é que é?
1: Menos fio agora.
2: As ligações da Celesc?
1: As novas.
2: Como é que eles mandam energia por telepatia?
1: Não. É que é só um fio, é só um cabo com os três fios juntos.
2: Ah, tá, entendi.
1: Se você passar por um loteamento, onde é um loteamento novo aí com toda a estrutura, olha a rede que você vai ver que é um ou dois fios só.
2: Não é mais aquela montoeira?
0: E nessa época que acumulou tanta fiação, era muita TV a cabo, né? Então vinha aí e na época tinha que puxar cabo pros bairros, para todo que era local, né? Então por isso que ficou toda essa fiação aí sobrando.
2: Tá na pauta outra informação, porque é muito comum a nossa audiência, inclusive, desanimar quando escuta o Adilson Oliveira no plantão da polícia aqui dizer fulano, um cidadão de iniciais XYZ foi preso furtando fios foi preso pela polícia militar. Daí a pessoa está ouvindo e diz, ah, mas não adianta nem prender porque não dá em nada. Dá. Dá, gente. Via de regra, alguma coisa dá. E não importa se é dinheirudo ou se é pangaré, se é gente de menor poder aquisitivo. Olha um exemplo, ó. Está sendo instruída uma ação que vai ter audiência agora nos primeiros dias de agosto, envolvendo um rapaz que foi preso porque furtou fios lá na passarela ligando os bairros Getal e Santa Maria. O Ministério Público denunciou ele pela prática do furto e agora uma das varas criminais instruindo o processo vai ouvir testemunhas e provavelmente sai uma sentença ali que pode deixar o rapaz ali até uns 4 anos preso por conta disso. Eu não lembro qual é a pena para furto qualificado, mas eu só estou dizendo, trazendo essa informação para dizer que, via de regra, embora demore um pouco, quem comete esses delitos se incomoda, e se incomoda bastante.
1: É enquadrado no crime de furto, né?
2: Exato, exato. E nós não noticiamos o Amarildo Volpato, mas eu compartilhei com você, inclusive no grupo da Corneta, um caso de abigeato ocorrido no município de Painel. Vou omitir o nome da propriedade rural, de um grande amigo nosso, por sinal, e os ladrões adentraram na propriedade, cortaram os fios de arame farpado, atravessaram um alagado com o animal, abateram o animal, levaram os quartos e as paletas, a parte da carne, e deixaram as vísceras, o couro e a cabeça flutuando na água.
0: Meu Deus, que bandido.
2: E correram em direção a S114. Correram não, se deslocaram. Ficou todos os vestígios. Olha, gente, você que está me ouvindo, pense, o que será que uns caipora desses fazem com o produto desse crime? Eles vão tentar colocar essa carne no mercado para vender em algum local.
0: E vão oferecer aí.
2: Exato.
0: E já estão oferecendo.
2: E eu digo para você que está me ouvindo, será que essa carne, ela tem qualidade para ter sido abatida ali no meio do mato, na macega, sem qualquer qualidade sanitária? Por isso que, e a única maneira de combater isso, em caso de ocorrer a venda no comércio, é o comerciante não comprar e muito menos o consumidor comprar. Desconfie de carne barata e exige a procedência da carne que você está comprando.
0: E tem aquela situação também das vacinas, né? Que tem um prazo, um período.
2: 30 dias, quando carbunco, etc.
0: Pois então. Então é que eu quero dizer, de repente, vai que um gado desse foi vacinado agora.
2: Mas dá dó. Eu olhando aquilo ali, eu tenho certeza que se um fazendeiro pegar uma prática daquela ali no flagrante, os autores vão se complicar. Vai acontecer como a polícia fez hoje com os assaltantes. Eles neutralizaram.
0: Em Chapecó tem a delegacia.
2: Ah, nem adianta você falar isso, Popato. Você vai dizer
0: claro que adianta.
2: Diga então.
0: Então tem que fazer o boletim de ocorrência, tem que registrar.
2: Isso é feito.
0: Eu vou falar
2: é feito
0: baixinho para ele não reclamar.
2: Ah.
0: Tem a delegacia lá em Chapecó que vai fiscalizar, que vai fazer todo o trabalho que deve ser feito, de investigação, né, para tentar. A gente tem alguns casos, aqui eu falei faz uns 15 dias com o pecuarista que mais de 30 reis dele foi levado, 35, faz um ano e nada até agora.
1: Aquele de...
0: então, vai ter que fazer
2: Adilson,
0: um boletim.
2: Quantas informações você trouxe do setor policial, da polícia, dessa delegacia lá de Chapecó, que resolveu abigeato aqui na Serra? Quantas?
0: Em Chapecó,
1: nenhuma.
0: Lages.
1: Que divulgaram, pelo menos, não tem.
2: Eu confio muito na Polícia Civil daqui, na Polícia Militar, nas forças de segurança daqui. Mas lá de Chapecó tá muito longe pro meu gosto, Popato.
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2: Dando voz à minha conterrânea Maria Neves, só fazer uma correção, a localidade de Beneditos não fica em Campo Belo, fica em Cerro Negro.
0: Mas a senhora, a dona... Não, então agora então, calma aí, vamos se organizar.
2: Não, eu sei que Beneditos fica em Cerro Negro, de certeza mesmo.
0: Não, mas ela disse que mora em Campo Belo, na localidade...
1: Deve ser da divisa ali, Beneditos.
0: Ela mora lá, ela que falou... Ei, dona Ioleida, aonde a senhora mora, então? Segundo Edson, a senhora não mora em Campo Belo.
1: Deve ser na divisa.
0: Pois é, então. Mas ela me passou aqui, ó. Estou aqui como é que é o nome? Comunidade dos Beneditos, em Campo Belo, ouvindo vocês.
2: Nesse momento, Rafael Fávero traz a informação de que aos 35 minutos do primeiro tempo no jogo Grêmio e Bolívar na arena, a torcida começou a entoar hinos de elogios ao contrário ao técnico Luiz Castro do Grêmio. Tem que tirar esse português, gente. Tem que tirar. Já era para ter feito isso.
0: Estão segurando muito, né? Ô Adilson, volte aqui, Adilson. Tem mais programa ainda. Tá 1-0 ainda?
1: Vou voltar.
0: Ah, voltou.
1: Vou pra falar da Memphis.
0: Posso? Ah, é por isso que voltou.
1: Mas do Grêmio não quero mais comentar.
0: Não, abandone nós aqui.
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2: A localidade de Beneditos, na verdade, originalmente ela se chama Vargem dos Beneditos, lá no Cerro. Dito isso, intervalo.
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0: Você ontem noticiava o falecimento do popular Perna Preta, o seu João Pedro Martins de Oliveira. Ele completaria agora no dia 11 de setembro 96 anos. Quem me passou as informações e confirmando exatamente o nome que você citou foi o, deixa eu só localizar aqui, o Antônio Amaral. Obrigado pro Antônio Amaral por ter compartilhado comigo, inclusive a idade. Ele foi sepultado ontem às 16 horas em Campo Belo do Sul. João Pedro Martins de Oliveira, o conhecido por Perna Preta, em Campo Belo do Sul. E eu aproveitei o intervalo para mostrar para o Amarildo Volpato onde é que fica os Beneditos aqui em Cerro Negro, a Vargem dos Beneditos, que fica ali no caminho para Campinas, para o 9 de Maio das Águas, tá? Para essa região logo que chega no Cerro Negro à direita, depois da Serrinha. Serrinha, que é a terra dos trançadores de laço. E daí o Volpato estava me dando a boa notícia, dizendo que está num período muito bom.
2: Aquecido o mercado.
0: O mercado bem aquecido de comercialização de laço. Que coisa boa, que coisa boa. Saudade do meu saudoso irmão, o Acibaldo Francisco Varela. Trancei laço muito tempo com ele. Fazia todo quanto é tipo de líder ligado ao couro, tá? Lonquear, desquinar, descarnear.
2: Mas tudo isso hoje o pessoal continua fazendo. Quem está na lida são os mesmos procedimentos.
0: O que mudou daquela época para agora é que o trançado do laço, ele não é mais manual, agora é uma máquina que faz. E no meu tempo era tudo manual. Tinha uma máquina, mas era uma máquina, era uma semi-máquina, dependia muito do ser humano. Agora não depende mais, só tem que ter as engenharias para conseguir fazer dar certo.
2: E conversando com o pessoal do Cerro Negro, a gente preparando material aí também para o agro e para as próximas edições, não só na Serra Catarinense, não só para o Rio Grande. Estão vendendo para outras regiões. E aí é o milagre da internet. A internet trabalhando bem. Pato,
0: mas historicamente, o laço, desde os meus tempos, desde a década de 80 lá.
1: Sempre vendeu para fora.
0: É sempre Mato Grosso, interior de São Paulo, Minas Gerais, Paraná, sempre foram mercados para essa produção aqui dos trançadores do Santa Helena, do Cerro Negro, de Campo Belo, de Anitta. Toda a produção daqui e além dos rodeios aqui do Rio Grande e de Santa Catarina, ia muito para essas outras partes do país. Muitos viajantes se especializavam só em encher a rural ou a caravan com as traias.
2: Veraneio ninguém tinha.
0: Veraneio também.
2: Ah, veraneio era um cara bom.
0: E iam para lá e passavam duas semanas, um mês. Só negociando, voltava com o carro vazio e a guaiaca cheia.
2: Que coisa boa. E não vinha o dinheiro no bolso, porque não
1: dinheiro
2: tinha
1: PIX. Dinheiro de fora, isso é bom.
2: É bom.
0: Corneta do dia, Marildo Volpato.
2: Eu fui procurado por alguns moradores lá da rua Aljor Luz, no Santa Catarina, sobre um trabalho, segundo eles, que a Celesc fez, de uma troca de fiação, substituição, um trabalho, e deixou a fiação toda abandonada na Aljor Luz, num grande trecho. Inclusive, o pessoal não entendeu por que foi feito aquilo.
1: É essa limpeza de fios aí que estão
2: pois
1: fazendo.
2: Pois é, mas só que segundo as pessoas que estiveram hoje, a gente esteve conversando, foi abandonado a fiação, caído do poste, as pessoas ficam em dúvida, não sabe se está energizado. Imagino que não, né? Imagino que não. Mas fica aquele aspecto horrível com um monte de fio largado no chão. Segundo os moradores, foi a Celesc que fez um trabalho por lá. Então, conclui o trabalho, né?
1: Eu também já recebi mensagem nesse sentido aí, Vopato.
2: Ah, também?
1: O pessoal tá deixando uma bagunça nesses fios, que tiram dos postes da rede, mas deixam jogados.
2: Não,
1: em
2: né?
1: algum...
2: É pior ainda, né? Se o aspecto... Fica duas situações aí para ser resolvido.
1: Mas esse serviço está sendo coordenado, observado pelo PROCON. Inclusive, fizemos matéria aqui com o coordenador do PROCON.
2: Kevin.
1: PROCON vai junto nas ações.
0: Importante que é positivo. É aplausível porque é bem
1: jogar
0: positivo.
1: Fio no chão?
0: Não. É outra ação do trabalho. Agora, jogar fio no chão, não, né, o Adilson Oliveira?
1: A minha corneta, de acordo com as informações do Vopato, que o pessoal está entregando alguns produtos da internet, jogando no pátio das casas. Não pode, né, Vopato?
2: Hipótese alguma, né? Porque é um produto que você pagou, comprou porque precisa, porque quer ter, de repente é um sonho, eu sempre quis comprar, daí chega lá e o pessoal joga de qualquer ponto, então não.
1: Já recebeu algo jogado, Vopato?
2: Não, que eu lembre, não. Mas eu vou responder, também, eu respondo.
0: Eu tenho um amigo que tinha um produto para aumentar o pinto. Daí encomendou, chegou uma lupa.
1: Ah, isso é velho, Edson.
3: 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Onde é que está o slogan ali do cartão de benefícios Estar Bem Plus, Adilson Oliveira? Diz para mim aí. Vamos lá, fala.
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3: Nada como o Adilson Oliveira fazendo essa narrativa com a voz de veludo para assinar esse parceiríssimo nosso cartão de benefícios Estar Bem Plus.
1: Tem um ouvinte aqui mandando mensagem: o entregador chega aqui em casa às 5 da manhã e acorda o cara para pegar o produto.
0: É, mas eles fazem isso.
1: Ô, Pato, mas aí é pior.
0: Não, né? Mas eles fazem isso pra poder dar conta, né, gente?
2: E pra dar conta, sabe o que é feito também?
1: Às 5 da manhã chegar na casa.
0: Não, pra eles dar conta de tanto.
2: O entregador liga pra pessoa assim: ó, Adilson, tem como passar aqui em casa pra pegar? Eu tô passando lá pela rua tal, eu vou deixar lá na mercearia. Daí tu passa lá e pega.
1: O pessoal tá imitando Maneca?
2: Como assim?
1: Acordando cedo.
0: Olha. Abraço pro Tio Maneca lá em Balneário Camboriú. Só para fechar o nosso assunto relacionado ao saudoso João Pedro Martins de Oliveira, ele foi patrão do CTG Fronteira Campo Belense, me diz o Antônio Amaral aqui. E a gente registra, né, Tio Antônio? Afinal de contas, é um dos cernos. É cernos ou cernes?
2: Cernes, né? Dá para dizer.
0: É, do tradicionalismo, do gauchismo e da vida cotidiana
2: de Campo Belo. E para você ver a preocupação e como luta e defende, ontem o Juarez Ismério, né? Ele sempre muito preocupado com né, o pessoal que é raiz, e ele também aí fazendo, né, menção e homenagem ao Perna Preta.
0: Abraço pro Joel Antônio Alves, do bairro Guarujá. Tá mandando áudio aqui, eu não escuto nesse momento, a gente não consegue, mas...
1: Passa pro Vopato.
0: Vamos lá, intervalo, gente, já voltamos.
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0: Enquanto o Volpato se prepara para dar um tchau amanhã para vocês de maneira mais simpática, ele está sendo meio antipático, deixa eu só vencer as mensagens aqui. O Luan Patrick está escrevendo: meu saudoso avô, seu Balduino Rosweiler, acho que é isso, né, Luan? Era trançador de laço e a gente morava no Corruchel, interior de Pouso Redondo. Ele se foi. Hoje sigo as tradições e o legado que ele deixou, diz o Juan aqui. Juan, não, deixa eu dizer certo o nome do homem aqui. Luan Patrick. João Pedro foi prefeito de Campo Belo, diz o Joaquim Magno, assim como seu irmão e meu professor, médico veterinário José Tadeu Martins de Oliveira. Nossos pêsames à família. Ô Joaquim Magno, não, esse João Pedro Martins de Oliveira que faleceu é outro, tá? O saudoso João Pedro Martins de Oliveira Primo, que foi o prefeito de Campo Belo, irmão do Dr. Tadeu, ele já faleceu antes. Ontem faleceu João Pedro Martins, o popular
2: Perna Preta.
0: Exatamente. Apenas os nomes são parecidos. Encerramos a prosa?
2: Não, eu quero. Ô, Adilson, atualiza, eu não consegui mais aqui, caiu a internet. Quanto é que tá o Grêmio e Bolívar?
1: Vamos dar prioridade pra música aí, Vopata.
2: Não, não vai atualizar o placar?
0: Intervalo de Grêmio e Bolívar na Arena, 1-0 para o time boliviano.
1: Continua como começou.
0: Por quê? Por quê?
1: Abraço a todos.
0: É a música que nós vamos ouvir agora de Mato Grosso e Matias.
1: Tchau, tchau. Até amanhã, gente.

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1: O Tribunal Regional Eleitoral de Santa Catarina realiza na próxima segunda-feira, dia 3, às 14h, em Florianópolis, uma demonstração prática do funcionamento interno da urna eletrônica. A atividade faz parte da Semana Nacional do Sistema Eletrônico de Votação, promovida pelo TSE, e apresentará os procedimentos de auditoria e segurança adotados para o pleito. O evento terá transmissão ao vivo pelo YouTube. Lages acumula 2 medalhas de ouro, 2 de prata e 4 de bronze na etapa estadual dos Joguinhos Abertos de Santa Catarina, disputada em Blumenau. Os pódios foram conquistados nas modalidades de natação e jiu-jitsu, com destaque para o nadador Gabriel Oliveira Nervas, dono de 2 medalhas de ouro. As disputas seguem até o dia 2 de agosto, com modalidades coletivas e individuais nos Joguinhos Abertos de Santa Catarina. Bom dia, a Clube está. Para a Hora da Notícia, Evandro Gil.
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Estamos chegando aqui pela Clube FM 98,3 com o rodeio da Clube, agora 8:04. Uma ótima noite para você, ouvinte da Clube FM, sintonizado em toda a nossa Mures, aqui na nossa programação. Tava aí com a turma da Hora da Corneta, Gilson Oliveira, Edson Varelo, Amarildo Volpato. É a turma da Hora da Corneta que tava batendo um papo com vocês aqui. Mas agora chegou a hora de a gente ouvir muita moda boa, recordar grandes clássicos da música sertaneja também na nossa programação. E claro, eu quero a sua participação através do nosso Zap Zap. Manda para mim ali no 991523883. Conta para mim o que vocês estão inventando nessa quinta-feira, véspera da sextita nossa, sexta-feira que tá chegando. Aquele momento que se dá uma parada, uma pausa para descansar o final de semana e voltar com tudo na segunda-feira. Mas hoje, quinta-feira, a gente faz aquele esquenta do seu final de semana aqui na programação da Clube FM. Prazer imenso, Fernando Machado na sua companhia, aqui pela Clube FM, uma emissora do grupo SCC, sob a direção dele, seu Celeste Basquerotti, a coordenação de Anderson Souza e, claro, a presidência do grupo SCC, do Dr. Roberto Amaral. Vem comigo agitar o rodeio de hoje, quinta-feira, então, com a sua mensagem, seja ela de áudio, seja ela escrita. Eu quero você participando comigo até as 9 horas da noite. Bora matar a saudade? Chico Rei Paraná, um degrau na escada, agora 8:05.

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0: Clube FM, a primeiríssima no Ibope, Chora Marvada, Eric e Matheus aqui na programação do Rodeio da Clube. Antes teve o Ed Brito e Samuel, Coração Reserva. E na primeirinha, Chico Rei Paraná, Um Degrau na Escada. Essa foi pra matar a saudade e recordar um grande clássico do Chico Rei Paraná. Aqui na programação do Rodeio até as 9 horas da noite, vai mandando o teu zap zap pra cá, é, manda lá 99152-3883, conta pra mim o que vocês estão inventando nessa noite de quinta-feira, um pouquinho frio aqui na Serra Catarinense, daqui a pouquinho já vou atualizar a previsão do tempo pra vocês com o Peter Scheuer também na programação, mas vai mandando sua mensagem, nosso zap zap já tá verdinho, verdinho, daqui a pouquinho já vou ver os primeiros recados da noite aqui na nossa programação, mas deixa eu falar o seguinte, vamos falar dos nossos parceiros aqui, é o gigante da rua São Joaquim, 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
5: É o Rodeio da Clube FM até as 9 horas da noite com a sua participação através do nosso Zap Zap. É o 99152-3883. Manda pra mim o que vocês estão inventando nessa noite de quinta-feira. Desde já, muito obrigado pelo carinho da sua audiência, pra você que me dá uma carona no seu carro. Tá trabalhando assim como nós. Um bom trabalho pra vocês. Obrigado sempre, sempre pela sintonia. Deixa eu ver aqui o pessoal chegando. Alô, boa noite.
6: Boa noite, meu amigo Fernandinho. Opa, Machado. Boa noite. É o Carlão, cantor das Andorinhas. Um grande abraço a todo o pessoal do Capão Alto e do Brasil inteiro. Capão Toca Alto. Música aí, as Andorinhas. Grande abraço, são pro povo da Barreira, Capão Alto, Capão Escurinho, Alto. Laranjeira, Lagoa dos Pato, Chapada, pessoal Campo Chapada, Belo, Painel. O Tassili Costa e a todos os municípios da Mures. Abraço, é nóis, Fernandinho Machado.
5: Abraço, Carlão. Obrigado sempre, sempre pela sintonia também. Quem tá por aqui? O tio Neno de Correia Pinto diz que escuta a Clube FM todos os dias. Tá pedindo aqui Amor de Primavera, é isso? Um abraço pra você, obrigado sempre, sempre pela sintonia também. Pessoal lá no bairro da Penha, alô Suzana Souza, aquele abraço pra você, obrigado sempre, sempre pela sintonia também. Quem mais tá por aqui? O nosso amigo Paulo Machado, é presidente lá do bairro Frei Rogério, é isso? Aquele abraço pra vocês aí, obrigado sempre pela sintonia também. Pessoal mandando áudio aqui, alô, boa noite.
7: Boa noite, Fernando Machado, boa noite, meu nome é Olívio Batista Boqueco, sou do bairro Araucária. Manda um abraço para a Márcia do Araucária e eu peço uma música do Leandro Leonardo, Um Copo de Vinho.
5: Um Copo de Vinho?
7: Manda um abraço pra nós, estamos curtindo você.
5: Aquele abraço, William. Obrigado sempre, sempre pela sintonia. Música boa, hein? Moda boa demais. Alô, boa noite.
8: Boa noite, meu amigo Fernando Machado. Opa. Aqui, Antônio Antunes do bairro.
5: Tudo bem, Antônio Antunes?
8: Estou ligadaço nesse programaço aí. Um abraço ali.
5: Obrigado.
8: Tio Irene, família, lá no painel, no Recanto das Araucárias.
5: Recanto
8: lá pro
5: Morro
8: Carlos Padilha, Dona Ione. Lá pro Charles Jeremias. Pra Granja Canaã de Azê, lá Luiz Carlos Peron de Azê, né? E lá pro Charles Jeremias, lá no Guarujá. Então valeu, tchau, tchau, do Antônio Antunes, Fernando Machado.
5: Aquele abraço, Antônio Antunes, obrigado sempre pela sintonia. Claudete, é, a Claudete que é mãe da nossa colega aqui do Grupo SCC, a Caroline. Alô, Claudete, aquele abraço, obrigado sempre, sempre pela sintonia também, atualizando a gente. Quem mais tá chegando por aqui, mandando áudio? Alô, boa noite.
9: Boa noite.
5: Oi.
9: Tudo bem?
5: Tudo bem?
9: E a Vera.
5: Tudo bem, Vera?
9: Quero oferecer música pro meu esposo Zeca.
5: O Zeca?
9: E para vocês aí da rádio e quem tá ouvindo a Rádio Clube.
5: Obrigado.
9: Eu é Di e Noite na Rádio Clube de Neto.
5: Muito obrigado pelo carinho.
9: Deus abençoe você e tua família. Quero a música do Sidney Lima, Pintadinha, se for possível.
5: Essa moda é antiga, hein?
9: Se for atendido, agradeço ele já. Muito obrigado.
5: Aquele abraço. Obrigado sempre pela sintonia. Vai mandando o teu WhatsApp. Já já vou ler mais alguns recadinhos aqui na noite do rodeio. Agora tem Felipe Araújo com o Dilcinho.

0: Clube FM, a primeiríssima no Ibope, Amado Batista, Chance aqui na programação do Rodeio. Antes teve o milionário José Rico, Sonhei com Você. E na primeirinha, Felipe Araújo com o Dilcinho, Refém. Vai mandando teu zap zap aqui para Clube FM no 991523883. Até às 9 horas da noite eu te faço companhia, prazer imenso, Fernando Machado. A gente segue mandando aquele alô especial pra você que tá em casa, descansando com a sua família, tomando aquele chimarrão, tomando aquele café, preparando aquela janta caprichada aí pra, né, caprichada pra ranguear com a família toda. Aí um abraço pra vocês, obrigado sempre pela sintonia. Pra você que tá me dando uma carona, tá passando pelas BRs aqui, mandando mensagem pra gente também, uma boa viagem pra você, obrigado pela sintonia. Você tá na Clube FM 98,3, sejam todos bem-vindos. Os nossos amigos caminhoneiros também, que estão atualizando a gente com mensagens por aqui, um abraço, obrigado sempre, pela sintonia.
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0: Chegou a hora dele, o nosso especialista no tempo, Peter Scheuer. Traz as informações pra gente, Peter. Boa noite.
2: Boa noite. Segue com tempo mais seco nessa sexta e fim de semana. Durante esses próximos dias, um padrão de nebulosidade variável marca presença em alguns momentos, ora um pouco mais de nebulosidade, ora ensolarado, sempre pelas manhãs um pouco mais de nebulosidade, alguns nevoeiros, temperaturas um pouco mais baixas, entre 7 e 10 graus, e durante o período das tardes valores próximos ou acima dos 20 graus. O domingo também tem aumento gradativo das nuvens, mas o que predomina é o tempo mais seco. Peter Scheuer, meteorologista, com a previsão do tempo.
0: Valeu, Peter. Obrigado pelas informações aqui no Rodeio da Clube.
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4: É o Rodeio da Clube FM até às 9 horas da noite, com a sua participação através do nosso Zap Zap. É o 99152-3883. Conta pra mim o que vocês estão inventando nessa noite de quinta-feira. Mandar um abraço pro nosso parceiro aqui também, o Pedro, da área comercial da Clube FM. Pra você que quer destacar sua marca, nossa equipe do comercial aí, o Pedro, Douglas Moraes, Rodrigo Penso, toda a nossa turma aí que faz aquela visita especial no seu comércio aí pra gente destacar sua marca aqui na programação da Clube FM. Abraço! Mandar um abraço também pra Maria, tá lá preparando a janta, né, Maria? Aquele abraço, obrigado sempre, sempre pela sintonia. Deixa eu ver aqui, o pessoal tá mandando áudio pra gente. Alô, boa noite.
5: Fernando Machado, boa noite. Aqui é Lucilene Campobello do Sul.
4: Lucilene Campobello do Sul.
5: Queria oferecer uma música para meu filho, o Cauã, que está de aniversário hoje.
4: Opa, feliz aniversário pra ele.
5: Muitos anos de vida, que Deus dê bastante saúde pra ele. E dizer que eu amo muito ele. Se for atendido, eu já agradeço, obrigado.
4: Abraço, Lucilene, aquele abraço, um feliz aniversário pro filhão aí, muita saúde, paz, sucesso sempre, obrigado sempre pela participação aqui com a gente na Clube também. Quem mais tá chegando por aqui mandando mensagem, deixa eu ver, alô, boa noite.
6: Grande, tudo bem?
4: Oi, tudo bem?
6: Pede a música, pra nós escutar com a minha filha, estamos na escuta.
4: Estamos na escuta?
6: Se aquentando.
4: Se aquentando?
6: Fazendo uma janta.
4: Preparando aquela janta?
6: Uma música bem boa.
4: Opa, obrigado sempre pela sintonia. A Adriana mandou aqui pra gente. Boa noite, Adriana. Aquele abraço. Quem mais tá por aqui? O Jonathan Santos também tá participando, pedindo música do Grupo Cordiona. Opa, música boa, hein, meu amigo? Aquele abraço. A Célia lá no Jardim das Camélias também participando aqui com a gente. O nosso amigo Zeca tá no painel, ou na sintonia, pedindo Teodoro Sampaio, oferece pro amor da vida dele, a Vera, isso? Vera Ribeiro, lá do bairro Universitário, aquele abraço. Obrigado sempre, sempre pela sintonia também. Alô, boa noite.
7: Boa noite, Fernandinho Machado.
4: Opa, tudo bem?
7: Se for bem atendido, pode mandar a música da banda Céu e Cantos com Morena Misteriosa.
4: Essa moda é boa demais, tá na playlist.
7: Helena, com muito AMR. Tá bom? Um abraço, Fernandinho.
4: Aquele abraço.
7: Bom sucesso pra você também, tá bom? Fica com Deus.
4: Um abraço, fica com Deus. É o Ney que mandou pra gente. Segue tua moda.

0: Matando Saudade, Leandro e Leonardo, mexe, mexe na programação do rodeio. Antes teve a banda Céu e Cantos, Morena Misteriosa, aqui na programação do rodeio da Clube FM. Até às 9 horas da noite você pode mandar teu WhatsApp pra gente no 991-52-3883. Conta pra mim o que vocês estão inventando nessa noite de quinta-feira. Deixa eu mandar um abraço pro pessoal da comunidade de Sagrado, isso? Pessoal lá em Cerro Negro, tá lá Antônio, o Carlos, a Helenita e a Nair. Estão pedindo aqui Flor do Meu Jardim. Aquele abraço pra vocês, moda boa demais, hein? Aquele abraço, obrigado sempre, sempre pela sintonia. Quem mais tá por aqui? É o Vanderlei de Campo Belo do Sul. Tá pedindo a música com João Chagas Leite, moda boa também. Tá mandando pra esposa Kelly e para os filhos, a Ana Júlia e a Emanuele. E também o Jonas e o Ariel. Quem mais tá por aqui? Deixa eu ver... Boa noite, Fernando Machado. A Isolete aqui do centro. Alô, Isolete. Aquele abraço. Obrigado sempre, sempre pela sintonia também na programação da Clube. Quem mais tá por aqui? Boa noite. Estamos aqui fazendo uma boia. Ouvindo a Clube. Toca Balanço Latino. Olha só. Quem mandou pra gente aqui é o Adriano do Guarujá. Alô, Adriano. Aquele abraço. Boa noite. Fazendo uma janta. Uma batatinha frita. Um arroz com um ovinho frito e na escuta do programa com essas modas boa demais. Ela cita aqui a Maria Lúcia, lá do bairro Bela Vista. Alô, Maria Lúcia, aquele abraço. Quem mais tá aqui? Boa noite, estamos eu, minha filha Amanda e meu marido Luiz André, só curtindo a rádio e preparando uns hambúrguer. Coisa boa, hein? Pra acompanhar uma caipirinha. Quem mandou pra gente aqui foi a Sandra Regina, lá do bairro São Miguel. Ô, Sandra, um abraço pra vocês, boa janta, bom lanche aí. Obrigado sempre, sempre pela sintonia aqui na programação do Rodeio da Clube.
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3: É o Rodeio da Clube FM até as 9 horas da noite. Prazer imenso, Fernando Machado, na sua companhia. Deixa eu mandar um abraço aqui pro Ramiro Zappellini. Alô, Ramiro, aquele abraço. Obrigado sempre, sempre pela sintonia também. Grande amigo Ramiro Zappellini. Toda a turma lá sempre ligada aqui na programação dos 98,3. Aquele abraço. Deixa eu lembrar vocês que a partir das 10 horas da noite você fica na companhia dele, Adilson Pereira, com o show da Clube. Uma seleção musical preparada com muito carinho para vocês aqui na companhia dele, Adilson Pereira. E o show da Clube, Erasmo Carlos, Roberto Carlos. Você vai ouvir Marisa Monte, Anjos do Hangar, para você matar a saudade também na programação. Não posso falar tudo musical, senão o senhor Deus briga comigo. Mas fica na sintonia a partir das 10 horas da noite. O seu Adilson domina as picapes da Clube FM para tocar muita música boa para vocês até a meia-noite. Porque daí a meia-noite eu preparei uma seleção musical do Madrugadão da Clube FM para vocês dormirem naquela sintonia só. Os nossos amigos taxistas lá na rodoviária que nos acompanham sempre na programação. Aquele abraço para vocês. Então fica uma seleção da meia-noite até as 5 da manhã aqui no nosso Madrugadão da Clube FM. Porque daí às 5 da manhã, Serginho de Lis domina as picapes com Alma Cabocla. E aí segue a nossa programação aqui da Clube FM 98,3. Deixa eu ver quem tá mandando mensagem aqui para dar tempo de atender um pouco mais do povo. Alô, boa noite.
4: Boa noite, opa. Fernando Machado. Aqui é o Vilmar do bairro Caroba.
3: Tudo bem, Vilmar?
4: Estarei oferecendo a música para minha esposa Osmarina, meu filho Luiz Fernando, minha filha Alexandra, netinho Antônio que tá na escuta.
3: Aquele abraço.
4: Minhas irmãs lá em Bocaina, Neuza, Nilzete, Selma, o Gênio e a esposa Elaide. Com meus amigos e as amigas da empresa Madepar.
3: Madepar.
4: Ana Maria do seu João.
3: Aquele abraço.
4: Santa Helena. Um abração, Fernando Machado.
3: Valeu, Vilmar.
4: Uma boa noite.
3: Uma boa noite pra vocês. Obrigado sempre pela sintonia. A Salete tá aqui com a gente também. Quem mais tá por aqui? Pessoal em Campo Belo em peso, hein? Pessoal lá de Morro Agudo. É, quem manda pra gente aqui? Tá mandando pra família, especialmente pra vocês aí da rádio. Deixa eu ver o nome aqui. A Juscelene. Alô, pessoal de Morro Agudo aí em Campo Belo do Sul. Aquele abraço pra vocês. Obrigado sempre, sempre pela sintonia. O nosso amigo Frank, tá? Internado no Hospital Teresa Ramos, mas o radinho do ladinho lá na sintonia. Abraço, Frank. Melhoras aí. É, boa noite, a Doraci do Vila Maria também tá por aqui com a gente. O Da Boite, isso? Rosane da Boite, que mora lá no Coral, tá mandando um abraço pro pessoal aqui, pedindo a música Beijinho Doce. Essa moda é antiga, hein? Aquele abraço pra vocês, obrigado sempre pela sintonia. Quem mais tá por aqui? A minha amiga Claudete, lá do Araucária, sempre, sempre na sintonia também. Quem mais tá chegando por aqui, pessoal, lá no bairro Habitação, aquele abraço. O nosso amigo Zé mandou mensagem por aqui também. Abraço, Zé. Obrigado sempre, sempre pela sintonia. Gente, eu não tenho mais tempo, só me resta agradecer o carinho da audiência de vocês. Tá chegando aí a Voz do Brasil. Eu tô indo nessa, mas se o cara lá de cima permitir, amanhã a gente tá de volta aqui na programação da Clube FM pra tocar muita música boa pra vocês, a gente fazer aquele bate-papo descontraído na nossa programação também. Então a gente só agradece o carinho de vocês que ficam aí do ladinho do rádio, mandando as suas mensagens para que a gente possa mandar aquele abraço especial para vocês. Então eu tô indo nessa, fiquem aí com a Voz do Brasil, porque logo em seguida você fica na sintonia de Adilson Pereira com o show da Clube. Para fechar bem tem eles, Zé Neto e Cristiano, Cadeira Cativa, agora 8h57. Tchau, tchau, gente.
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0: do governo federal que movimentaram o país no dia de hoje.
1: Olá, boa noite.
2: Boa noite para você que nos acompanha em todo o país.
1: Quinta-feira, 30 de julho de 2026.
2: Vamos aos destaques do dia.
1: IBGE aponta a existência de 103 milhões de brasileiros ocupados no segundo trimestre do ano. Luana Karen.
3: A taxa de desocupação ficou em 5,4% no trimestre encerrado em junho de 2026.
2: Parte da arrecadação com as apostas de cota fixa, as conhecidas bets, vai para o fundo da Polícia Federal. Luciana Colares de Holanda.
4: O repasse vai ocorrer de forma gradual. 1% em 2026, 2% em 2027 e 3% a partir de 2028.
1: Hoje é Dia Mundial de Enfrentamento ao Tráfico de Pessoas.
2: Data chama a atenção para formas de aliciamento, perfis de vítimas e canais de denúncias.
1: Em entrevista, a ministra substituta dos Direitos Humanos e da Cidadania, Caroline Reis, explica como não se tornar uma vítima.
5: O mais importante é a pessoa verificar bem a proposta que está sendo oferecida, desconfiar de propostas com muitos benefícios e poucas exigências e jamais dar documentação para que fique aos cuidados de um terceiro.
2: Na apresentação da Voz do Brasil hoje, eu, Mariana Jungmann e Luciano Seixas.
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2: O IBGE divulgou hoje dados do emprego no país.
1: A taxa de desocupação ficou em 5,4% de abril a junho, índice menor que o registrado no primeiro trimestre.
2: Um indicador divulgado todos os meses mostra o percentual de pessoas que estão sem trabalho, mas que seguem procurando uma vaga.
1: E é uma das principais referências para acompanhar o mercado de trabalho no Brasil.
3: A taxa de desocupação ficou em 5,4% no trimestre encerrado em junho de 2026, uma redução de 0,7 ponto percentual em relação ao trimestre de janeiro a março de 2026. Na comparação com o mesmo período do ano passado, a queda na taxa foi de 0,4 ponto percentual. O levantamento da Pesquisa Nacional por Amostra de Domicílios, PNAD Contínua, feita pelo IBGE, mostrou que no segundo trimestre deste ano, eram quase 6 milhões de